0: 5 agora. Felicidade para todo mundo ouvindo a Rádio Jornal Recife. 90,3 Caruaru, 91,3 Garanhuns, 107,5 Pesqueira, 90,9 Alô Limoeiro, 99,5. Rapaziada, tá passando o som ali? Tá passando. O som que tá passando. Muito bom, daqui a pouquinho o Rei Boqueiro, capacidade máxima de público aqui, em seus 90%, muita gente nessa penúltima noite de festa aqui na capital brasileira do forró, olha só, gente. É o Rei Boqueiro que vem chegando ainda hoje, seu desejo, e Natanzinho Lima. Noite que promete muita folia, muita festa, muito forró, muito som, muito pancadão. Muita gente bonita dançando, aí tá certo. Aí diga que valeu. Salve, salve minha Rádio Jornal. Ao vivo de Caruaru, do Parque de Eventos Luiz Lua Gonzaga. Os locutores estão ali esperando a autorização da produção do palco para, portanto, chamar, né, apresentar o Rei Vaqueiro. Ok? E amanhã, hein? Amanhã teremos Forró Gigante, Tiaguinho, Gustavo Lima e Xande Avião. Amanhã lota outra vez aqui o Pátio do Forró. Pode ter certeza, não tenha nenhuma dúvida disso. Belezura, tranquilidade. Galera, a gente volta já. Tem Janaína Clímaco por aí. 819-9601-7448. Abraçando aqui o Alisson Cavalcante. Ele é do Rio de Janeiro, tá ouvindo a nossa transmissão. Tá pelo aplicativo, obrigado pelo carinho, meu queridão. Abraçando toda a galera. Boa noite, Nivaldo do Recife. Está na escuta, na confraria do Nivaldo, lá em Areias. Curtindo o maior e melhor São João do mundo, ao lado da linda morena Maria Tereza de Afogados. Manda um abraço aí para os filhos David e Débora. Moram em Caruaru, né? Na Vila Kennedy. É daqui de Caruaru, olha só. E aos netinhos, muito bem, o Lucas, João Lucas e o Davi Guilherme, que estão na escuta também. Obrigado pelo carinho da audiência. Alô, Nivaldo do Recife, um abraço, querido. Vamos juntos aqui nessa festa maravilhosa, direto do Parque de Eventos Luiz Lua Gonzaga. Festejo teve início com o já consolidado São João na Roça, que começou dia 10 de abril, isso mesmo, dia 10 de abril, no sítio Lages. Ao todo, a caravana do São João na Roça percorreu 13 localidades da zona rural. Daqui da cidade de Caruaru, toda a região curtiu muito forró, com muita música legal, muita música regional, que é o São João na Roça. Pois bem, e olha, dia 23 de maio foi que encerrou São João na Roça para que pudesse abrir a temporada de shows na área urbana. E aqui estamos nós em mais um fim de semana acompanhando tudo o que acontece. Tem festa amanhã no Alto do Moura, daqui a pouquinho eu passo tudo para você. E aqui o Pátio do Forró, todo mundo. Ô, Rei Vaqueiro, cadê você? Eu vim aqui só para te ver. Que maravilha, que festa maravilhosa. Amanhã tem quem lá no Alto do Moura, hein? Alto do Moura amanhã começa por volta do meio-dia com Douglas Leon e Baby Som Forró das Antigas, dando sequência em mais uma tarde de festa. Na verdade, a última tarde de festa do período junino, lá do maior berço de artes figurativas das Américas, Alto do Moura. Vamos lá, agora vai? Então, beleza, simbora! Quem vem chegando? Rei Vaqueiro! Aí, valeu! Simbora, Rei Vaqueiro! Mais uma atração nessa noite de festa aqui no Parque de Eventos Luiz Gonzaga. Confira a hora. Olha a hora, 9:09, tudo igual.
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Rádio Jornal ao vivo do Parque de Eventos Luiz Gonzaga. Ei, vaqueiro chegou!

E a galera começa a cantar, hein? O cantor se cala e a galera vai à loucura aqui. Que noite de festa, meu amigo! Bate no forró lotado.

todo mundo ouvindo a rádio Jornal Caruaru 91,3. Leide Silva, beijão pra você, meu amor. Tá aí, Malhada de Pedra, obrigado pelo carinho da audiência. Olha a hora, confira comigo, 9h15. Garanhuns 107,5, Pesqueira 90,9, Limoeiro 99,5 e Recife 90,3. 819-9601-7448, interaja. Abração pra você, você que tá aí agora com a gente, valeu. Tamo junto, aumenta o som.

aqui no Parque de Eventos. Luiz Lua Gonzaga. Começa a chover, já tô vendo sombrinha aberta ali. Guarda-chuva. Não, por enquanto não. Mas tá nublado. Simbora.

0: belíssima noite pra você. Obrigado pelo rádio ligado. Você motorista, tá com a galera aí, tá trazendo aqui pro pátio. Obrigado pela carona. Agora 9:18. Alô, taxista, motorista de aplicativo, você dos coletivos, dos transportes alternativos, as famosas lotações. Obrigado, gente. Juntos vamos aqui na sua Rádio Jornal São João Danado de Bom.
1: Você me atendeu, tô precisando falar com você. Já

0: aqui na Jornal, ao vivo no Pátio do Forró. Cadê nossa Janaína Clímaco, hein? Tá girando com a galera. Rádio Jornal São João Danado de Bom, Gera.
1: Olha, Ricardo Tavarelli, eu tô aqui nos bastidores do São João de Caruaru, aqui atrás do palco, onde eu tô visualizando neste momento uma fila quilométrica. Eu arriscaria dizer que são milhares de pessoas tentando entrar no pátio nesse momento para ter acesso ao show de Rei Vaqueiro, de Seu Desejo e, por fim, de Natanzinho Lima, que é a atração mais esperada desta noite. Eu tô aqui com o jovem Gabriel, que tá de longe dando uma olhada na fila, criando coragem para enfrentar a fila, não é isso, Gabriel? Nunca vi uma fila tão grande nesse São João de Caruaru. E você?
2: Rapaz, a fila tá muito grande, viu? Quilométrica e não sei se vou entrar.
1: A gente fica sem saber, né? Porque tem um limite de pessoas no final e aí você olha daqui é de assustar. É uma fila que você não consegue entender se tem 3, 4 ou 5 filas, né? Uma do lado da outra, para poder entrar e vai apertando cada vez mais. Mas você tem esperança.
2: Tem esperança, né?
1: É, Ricardo Cantarelli, a gente espera que dê certo, né? Que todo mundo entre na paz, que consiga se divertir, mas isso mostra o sucesso do maior e melhor São João do mundo. É uma despedida do São João de Caruaru em altíssimo estilo. Volta com você a Rádio Jornal no São João Danado de Gol.
0: É verdade, é verdade. E teve um mês que poucas noites lotaram aqui o pátio, né? Mas hoje... realmente, tô surpreso, com certeza. Parque de Eventos Luiz Lua Gonzaga superlotado. E a turma dançando, viu? E a turma dançando, brincando. Ainda é cedo, né? 9h23, muita gente aqui no Pátio do Forró.

0: Boa noite, minha Rádio Jornal 91,3, Garanhuns 107,5, olha a hora 9h24, Pesqueira 90,9, Limoeiro 99,5 e Recife tem a frequência 90,3. Rei Vaqueiro se apresentando aqui no Parque de Eventos Luiz Gonzaga e ela tá voltando, girando com informações, minha querida Jana. Fala aí, comadre Janaína, clima com o Rádio Jornal. São João danado de bom!
1: Minha gente, e quem pensa que o São João de Caruaru termina com o encerramento dos shows no pátio de eventos está muito enganado. Por aqui a festa continua e o clima junino segue firme com uma das tradições mais saborosas da cultura. As comidas gigantes que movimentam os bairros da cidade até o final de junho. É isso mesmo. A sanfona pode até dar uma pequena pausa, mas as panelas, os tachos e as receitas que passam de geração em geração continuam fazendo a alegria dos moradores e turistas. É festa, tradição, cultura e, claro, muita comida boa para ninguém ficar de fora. Olha, e a programação, ela continua hoje, onde está acontecendo no bairro do Salgado o Arraial do Pão Doce. Amanhã é a vez do Sonho Gigante, lá no São João da Escócia. Depois de amanhã, véspera de São Pedro, a maior queijadinha lá no Chique Chique. Outra festa também que vai acontecer na Praça 14 de Julho, no centro da cidade, é o Manguzá Gigante. Salgado Gigante, lá no bairro do Salgado, também na segunda-feira. Além disso, a festa da Paçoca no Jardim Panorama, a partir das 7 horas da noite, também vai acontecer na segunda-feira. Na terça é a vez do Caldinho de Mocotó no bairro Santa Rosa, da festa do Munguzá no bairro Nossa Senhora das Dores, e no dia 2 de julho, já saindo aqui do mês de junho, né? E em julho continuam as festividades, vai acontecer o Festival do Hambúrguer no bairro Indianópolis. No dia 3, o bolo de tapioca lá no Salgado. No dia 4, a festa da passarinha no Sol Poente. Também no dia 4, o maior caldo de quenga do mundo no Divinópolis. Também no dia 4, leite de onça no Maurício de Nassau. E o dia 4 ainda tem muita festa, viu? Vai ter também o bolo de milho na Vila Peladas. No dia 5, a maior cachaça de galo no bairro Petrópolis. Também no dia 5 vai acontecer o maior xerém com galinha no Rafael, a festa do pirulito em Santa Rosa, no bairro Santa Rosa, né? E a maior quiabada também no bairro do Salgado vai acontecer no dia 9. E a gente amanhã traz mais informações a respeito das comidas gigantes. Então você que acha que está se despedindo do São João de Caruaru, lembra que até o final de julho ainda tem muita coisa boa para acontecer e coisa saborosa, deliciosa, né? Que são as comidas gigantes. Volta com você, Cantarelli. É a Rádio Jornal no São João, danado de bom.
0: Isso, garota. Valeu, obrigado pelas informações. 9h27, olha lá. Corre pro palco. E a galera dançando, brincando. Simbora.

boa noite para você ouvindo a Rádio Jornal. Obrigado pelo carinho da audiência. Juntos vamos trazendo para você o melhor da transmissão. 9h28 agora. Simbora, galera.

belíssima noite pra todo mundo, ouvindo a Rádio Jornal, direto aqui no Parque de Eventos, Luiz Lua Gonzaga, Rei Vaqueiro se apresentando. Ainda hoje teremos Seu Desejo, ainda hoje Natanzinho Lima. A gente vai pro intervalo comercial, a Rádio Jornal Recife 90,3, e Caruaru e Edu continuam. Direto e ao vivo do Pátio do Forró. Simbora, Rádio Jornal São João, danado de bom. Olha a hora, gente boa, 9h31, Rei Vaqueiro se apresentando.

Minuto em Rádio Jornal. Simbora do Parque de Eventos Luiz Lua Gonzaga. Pra você do outro lado acompanhando a nossa transmissão. Juntos vamos. Eu contigo, você comigo aqui na melhor. Rei Vaqueiro se apresentando. Abre a mala e solta o som. Olha a hora, confira. 9h32. Rei Vaqueiro se apresentando aqui.

Parque de Eventos Luiz Gonzaga.

0: noite para todo mundo ouvindo a Rádio Jornal. Estamos aqui no Parque de Eventos Luiz Gonzaga. Olha a hora, 9h36 agora. Rei Vaqueiro se apresentando em rede para todo o estado. Alô, Caruaru, 91,3. Como é que tá o frio em Garanhuns, hein? 107,5. Pesqueira, 90,9. Meu Limoeiro, abraço para Limoeiro, ouvindo em 99,5. Rádio Jornal Limoeiro. Alô, Recife, 90,3. Minha região metropolitana do Recife, você plantonista que se encontra agora ouvindo a gente, obrigado demais pela audiência. Juntos vamos, corre pro palco, corre pro palco, simbora.
1: Que eles têm muita diferença de um pro outro. Quando o assunto às vezes se chama ciúmes, a gente sabe que quem ama cuida, quem ama quer estar perto, quem ama quer saber onde está. Mas tudo isso, às vezes, ele tem que ser controlado. Pelo menos uma pessoa que está aqui hoje já passou por isso, ou conhece alguém que já passou também. Eu estou falando daquele relacionamento aonde você não pode sair para lugar nenhum, que é motivo de confusão. Se você chegar atrasado do trabalho, é motivo de briga. Se você ir no salão de beleza se arrumar, já dá treta de novo. É onde o tempo vai passando, a pessoa vai se sentindo cansada. E você olha para a pessoa que você achava que você ia viver junto o resto da sua vida e diz assim: eu queria muito ser feliz ao seu lado, porém, na primeira oportunidade, você já arruma uma confusão comigo. Então assim para mim não dá. É onde você chega nessa canção e diz assim:

noite pra você ouvindo a Rádio Jornal. Obrigado pelo carinho da audiência. Olha a hora, gente fina, 20 faltando pras 10. Ao vivo estamos nós aqui no Pátio do Forró. E tem alteração na programação de amanhã no Polo Mestre Vitalino, no Alto do Moura. Deixa eu conferir aqui. Chegou pra mim agora, quentinho, quentinho, quentinho. Sábado, atenção, hein? Amanhã estava programada a atração Douglas Leon e também a atração Baby Son. As atrações Douglas Leon e Baby Son. Só que houve uma alteração e houve atrações surpresas também aqui, ó. É, começa com Douglas Leon, deixa eu ver o horário. De 11 a meio-dia e 10, Douglas Leon. Meio-dia e 45 às 14 horas, Fly. 14h30 às 15h40, Caninana. Conheço um ali. 16h15 às 17h30, Baby Son. Beleza? Amanhã serão 4 atrações lá no Parque de Eventos Luiz Lula Gonzaga. Combinado assim? 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

0: Está representando hoje também, viu?
1: Carlos André ouvindo a Rádio Jornal e Riacho das Almas. Obrigado, meu irmão. 81996017448. Obrigado pelo carinho, hein? Pelo rádio ligado aí.

0: Brasil. O nome da música é Amor de Jasmim.
1: 9 horas mais 44 minutos agora. Simbora, simbora, 9h44. Janaína tá chegando. Tem mais informações. Ô, Jana, Rádio Jornal São João Danado de Bom, minha querida.
2: Olha, Ricardo Cantarelli, eu volto aqui dos bastidores do São João de Caruaru, onde a fila continua quilométrica, assim, realmente de chamar a atenção, né? A gente teve aí toda essa reta do São João de Caruaru e eu, de verdade, não visualizei nenhuma vez uma fila deste tamanho. Mas hoje, na reta final, né, a gente tem hoje e amanhã para acabar o maior e melhor São João do mundo, pelo menos essa edição, né, 2026. E aí a gente fica impressionado, com certeza hoje, casa cheia. Eu estou aqui com o Emerson Júnior, ele que está aguardando, criando coragem para entrar na fila e poder assistir aos shows de Rei Vaqueiro, Seu Desejo e a atração mais esperada da noite, Natanzinho Lima. E aí, Emerson, o que, é que você está achando do tamanho dessa fila? Tem esperança para entrar?
3: Cara, minhas esperanças se perderam assim que eu cheguei aqui, porque eu tava falando aqui pro meu amigo que eu fiquei impressionado, porque eu vim pra Luan Santana, foi uma loucura, mas hoje acho que conseguiu superar a Luan Santana e também pelo que eu vi, vai superar o show de Wesley Safadão, como foi, e esse é meu terceiro São João aqui em Caruaru, eu vim aqui em 2024, apenas uma passada de um dia, mas ano passado eu vim quase todas as sextas e sábados. E eu acho muito corajoso, desejo uma ótima noite para quem está enfrentando essa fila que literalmente já dobrou ali o metal, mas hoje eu não vou entrar no pátio, mas estou impressionado, de verdade.
2: Você não é caruaruense?
3: Não, eu sou natural de Recife, mas eu, como mesmo nós dizemos, eu moro em Maragogi.
2: Praeiro, deixou a praia para curtir o frio no São João de Caruaru?
3: Eu moro aqui em Caruaru agora.
2: Ah, tá morando aqui, então... Então, assim, é como você disse, né? O ano passado você já participou de algumas noites, viu uma noite assim, uma fila quilométrica como essa?
3: Então, algumas noites eu chegava bem mais cedo que isso por conta de algumas atrações que eu queria assistir. Então, acho que pode ser que tenha acontecido nos dias que eu entrei e também super lotou, mas eu não cheguei a enfrentar uma fila como agora eu tô vendo aqui na minha frente.
2: Vai dar certo. Daqui a pouco esvazia, você entra e vai ver Natanzinho Lima. Vamos torcer, vai dar certo. Volta com você, Cantarelli. 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
1: Faltando 13 para as 10 agora. De volta aqui no nosso camarote. Rei Vaqueiro se apresentando. E gente tem, viu? Com força. E chegando mais. Aqui é feito coração de mãe. Sempre cabe mais um. Vamos lá.

0: repetir 1 milhão de vezes se for preciso. Se não era, pai. Isso aqui sabe também, gente, para muitos casais que estão presentes aqui hoje, tá? Se um dia você tiver a oportunidade.
1: Escuta aí, escuta aí.
0: Na hora de abrir seu coração, faça isso, tá? Faça sempre que você puder. Porque às vezes o relacionamento, ele nem sempre ele está 100%.

0: Se você tem a graça, você sabe que hoje a gente está passando por tempos difíceis dentro de relação. Hoje é difícil a gente achar a pessoa certa. Então, se você achou, você tem a pessoa que você ama perto de você.
1: Olha aí, muito bom. Boa noite, estou em casa com a minha filha Maria Vitória e minha esposa Simone na Rua do Alegria. Antônio de Juvenal, ele é de onde? De Limoeiro, está ouvindo em 99,5. Obrigado, querido. É o Antônio de Juvenal, lá de Limoeiro. Obrigado pelo rádio ligado. Compartilha com a galera aí, hein? 819-9601-7448.
0: Eu te amo. Eu sou muito feliz por viver ao seu lado. Expressar tudo que você sente de bom para essa pessoa. Às vezes uma simples palavra, você está prolongando anos e anos do seu relacionamento. Não é isso?
1: Antônio Conselheiro, é.
0: Imagina.
1: Vamos embora, Rei Baqueiro. Canta, rapaz. Ao vivo do Parque de Eventos Luiz Gonzaga. Rei Baqueiro. Alô, minha Rádio Jornal, boa noite. Confira comigo, 9h50 agora.

0: Ao vivo aqui no Parque de Eventos Luiz Gonzaga, Rei Vaqueiro se apresentando.
1: É a terra do forró, é a terra da vaquejada. Quando eu falo de vaquejada, gente, a gente fala de um esporte que consome 100% da vida de um homem que às vezes ele abdica da família, do seu lar, de todos os bens mais preciosos, por conta de um objetivo: é sair de casa para ser campeão. E às vezes ele precisa passar muitos dias fora de casa, a saudade bate, mas em todos os momentos de dificuldade, a primeira coisa que ele se lembra é da família. Quem entende do esporte, quem vive também de outra profissão que precisa estar viajando, igual a gente que é na música também, entende isso. Mas lá em casa tem uma pessoa que a gente ama esperando a gente chegar. E quando a gente termina a nossa obrigação, que a gente está indo para casa, é a hora de você pegar o seu telefone e mandar dizendo assim, ó: essa aqui é nossa, hein?

Norte, boa noite para você ouvindo a Rádio Jornal. Obrigado pelo carinho da audiência. Ainda hoje, Seu Desejo, Natanzinho Lima, se apresentando no momento. Tem Rei Vaqueiro, Simbora, abraçando Will Gomes. Olha lá, é 9h56 agora, galera. Praça, aqui a galera tá na praça ouvindo a gente, lá no Luiz Bezerra Torres. Obrigado pelo carinho da audiência. Obrigado, valeu, vamos juntos. Pois bem, Caruaru 91,3, Rádio Jornal, Garanhuns 107,5, Pesqueira 90,9, Limoeiro 99,5 e também ouvindo a gente nesse momento, Recife em 90,3. Janaína Clímaco daqui a pouco chega, daqui a pouco ela vem.

0: Simbora, Rádio Jornal São João Danado de Bom, olha a hora. Agora 9h59. Intervalo. Daqui a pouquinho a gente volta, trazendo mais, muito mais para você ouvindo a Rádio Jornal São João Danado de Bom.
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0: gente fina, confira 10 horas mais 3 minutos. Agora boa noite, boa noite, boa noite. Ela vem chegando, alô Giana, na Janaína Clímaco, Rádio Jornal São João Danado de Bocumade. E aí, Jana, tá por onde, querida?
1: Ricardo Cantarelli, olha aqui nos bastidores do São João de Caruaru, eu tenho encontrado pessoas animadas, pessoas que vieram para o pátio de eventos para ver Rei Vaqueiro, Seu Desejo, Natanzinho. Programação de peso, pátio de eventos com movimentação intensa, inclusive, creio eu, que é a maior movimentação dessa edição do São João de Caruaru. Eu encontrei aqui um jovem João que está aguardando para entrar no pátio. João, você veio hoje ver que bandas?
2: Rei Vaqueiro e Seu Desejo, mas está uma fila muito grande. Hoje... creio que é para fechar portão hoje, viu?
1: Você chegou aqui faz tempo?
2: Faz 10 minutos. Estou esperando o restante do pessoal chegar para a gente tentar entrar.
1: E já se deparou com uma fila deste tamanho?
2: Já. A fila está maior do que no dia de Pablo e Priscila Senna. E foi um dos dias mais lotados também.
1: Mas tem esperança de entrar? Vai encarar
2: tem,
1: a fila?
2: Tem, se Deus quiser. Se Deus quiser, a gente vai entrar, vai tomar um escutando Rei Vaqueiro e Seu Desejo.
1: Muito bem, boa sorte para vocês, vai dar tudo certo. Bom São João, boa reta final. Olha, Ricardo Cantarelli, é isso aí, volta com você. É a Rádio Jornal no São João, danado de bom.
0: Pois vem logo, viu? Entre que aqui tá super lotado. 10 horas mais 5 minutos na Rádio Jornal. Ao vivo de Caruaru, no Parque de Eventos Luiz Lua Gonzaga. Rei Vaqueiro se apresentando.

Ótima noite para você ouvindo a Rádio Jornal. Obrigado pelo carinho da audiência. Vamos juntos, bela noite. 10h08 agora, Rei Vaqueiro se apresentando aqui no Parque de Eventos Luiz Gonzaga, penúltima noite de festa na capital brasileira do forró. E aqui você confere tudo.

Tu é doido, que pressão é essa? A galera aí tá bebendo, tá botando pra morrer. Eu gosto desse jeito, pai. Eu falo isso aqui todo show, porque a vida é só uma, sabe, gente? E quando a gente tiver a oportunidade de estar junto aqui, se divertindo, bebendo, curtindo,

Muito bem, estamos ao vivo, direto aqui do Parque de Eventos Luiz Gonzaga. Olha, gente, ainda hoje teremos Seu Desejo e Natanzinho Lima, Sabadão Forró Gigante. Também o Tiaguinho, Gustavo Lima e Xande Avião. Creio que hoje e amanhã... Ei, muita gente, viu? Muita gente, creio que amanhã isso aqui vai lotar de novo. É a despedida do maior e melhor São João do mundo. Despedida dos shows aqui no Parque de Eventos Luiz Lua Gonzaga, valeu? Tranquilidade, Alto do Moura, meio-dia já tem festa. Meio-dia não, antes do meio-dia. Deixa eu dar uma olhada aqui, recebi aqui da produção lá do Alto do Moura. Vamos lá, começa às 11 da manhã. Que meio-dia, que nada. 11 da manhã, Douglas Leon, ele vai até meio-dia e 10, meio-dia e 45. Entre meio-dia e meio-dia e 45, tem aquela galera que tira os instrumentos do Douglas Leon e vem com o instrumento da próxima atração, né? Que é Fly, beleza? Tranquilo. Aí meio-dia e 45 até as 14 horas, Fly. 14h30 às 15h40, Caninana. Muito, olha a Caninana aí, Luquete. Cuidado com o veneno, viu? Olha a Caninana, simbora. 14h30, 15h40, Caninana. E das 16h15 às 17h30, Baby Som, Forró das Antigas. São as atrações de amanhã, a partir das 11 da manhã. Até às 17h30 tem festa no Alto do Moura e você, meu amigo, não fique de fora. Vem acompanhar de perto. Muito forró no Alto do Moura, o maior berço de artes figurativas das Américas. Galera, o Brasil se encontra no Alto do Moura. E à noite tem festa aqui. Aí você sai do Alto do Moura, né? Quem tem família aqui vai para casa do familiar. Quem fica em hotel vai para a pousada, para o hotel, aí toma um banho, dorme, acorda e vem para o pátio do forró. Com quem? Porque domingo ninguém trabalha, alguns não, né? Alguns não. Aí no sábado à noite aqui, amanhã à noite, teremos Forró Gigante, Tiaguinho, Gustavo Lima, vai lotar de novo Gustavo Lima, hein? E o Xande Avião, beleza? Tranquilidade. Rei Vaqueiro se apresentando.

0: meu querido. Tem coletiva agora, é? Tem coletiva? O João Bosco Vinícius. Beleza, então vamos lá. Fala aí, Janaína Clímaco.
1: Olha, Ricardo Cantarelli, eu estou aqui na sala de imprensa, onde acontece neste momento a coletiva dos sertanejos João Bosco e Vinícius, que deram um verdadeiro show no palco principal do pátio de eventos Luiz Lua Gonzaga. Vamos ouvir.
2: A gente, na realidade, eu e Vinícius, a gente sempre foi muito eclético em termos de estilos musicais, né? A gente sempre ouviu de tudo e a gente sempre curtiu de tudo. E o nosso lema do nosso trabalho é que show vem de show. Então a gente, como a gente falou, a gente se preparou muito para poder estar aqui nesse palco. E tem um cara que a gente gosta muito e a gente tem uma certa intimidade. Já combinamos várias vezes de fazer alguma coisa juntos, um projeto juntos. Ele até já gravou com a gente. Mas a gente, eu não posso dar spoiler porque é um projeto que foi uma ideia dele, do Dorival Dantas. É um cara que a gente admira muito, já gravou com a gente. E o Dorival é um cara que a gente tem muito respeito, porque lá no nosso estado, Mato Grosso do Sul, nós temos o Almir Sater, que é considerado o nosso poeta. E a gente sabe que aqui no Nordeste o Dorival ainda é considerado um poeta também. E ele tem uma ideia para fazer um projeto em que ele quer ser o produtor desse projeto. E o João Bosco Vinícius fazer esse projeto com ele. Nossa primeira vez aqui, então a gente agradece o carinho de todos vocês aqui presentes. Nós já temos aí mais de 2 décadas no mercado, são 24 anos de carreira nacional e a nossa primeira vez aqui em Caruaru, então a gente se sente aí lisonjeados por depois de tanto tempo a gente poder subir num palco que ainda dá aquele friozinho na barriga, que a gente sabe o quanto esse palco é concorrido, o quanto essa festa é uma das maiores e melhores festas do país, então nos sentimos lisonjeados. Eu agradecer aí a Prefeitura de Caruaru, a Fundação Cultura e a todos vocês aqui presentes. Obrigado, tomara que seja a primeira de muitas que a gente possa estar aqui. Apesar do frio da barriga, a gente se sentiu muito em casa, porque a energia do público, o calor, a galera veio com a gente. A gente fez um laboratório na questão musical do que a gente iria se apresentar aqui. Pegamos alguns sucessos da nossa carreira e transformamos em forró, trouxemos mais para aquele estilo, né, que a gente sabe que a galera aqui curte. E o show foi maravilhoso.
1: É isso aí, volta com você, Cantarelli. É a Rádio Jornal no São João, danado de bom.
0: Beleza, já comigo, 10h14 agora. Rei Vaqueiro aqui no Pátio do Forró.

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0: Canta Coração! Salve, salve, minha Rádio Jornal! Ao vivo do Parque de Eventos Luiz Gonzaga, boa noite para você ouvindo a gente. Obrigado pelo carinho da audiência. Capacidade máxima de público, atingida com sucesso. Parque de Eventos Luiz Gonzaga lotado. É a penúltima noite de forró. É a penúltima noite de festa aqui no Pátio do Forró. Rádio Jornal, você por dentro de tudo. 0 operadora 819-9601-7448. Daqui a pouco Jana volta, hein? Aumenta o som. Rei Vaqueiro se apresentando.
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Rádio Jornal ao vivo aqui do Parque de Eventos Luiz Gonzaga. Aí tá certo. E dança, aí dança. Parte do forró. Eita. Festa linda. Todo mundo dançando, brincando. Tem gente que arrancou a família de dentro de casa pra marcar presença hoje. Pai, mãe, filho, primo. Desse jeito. 10h24 aqui na Jornal. São João danado de bom. E aí, penúltima noite arrebentando aqui no Parque de Eventos Luiz Lua Gonzaga, no Parque do Forró.

Essa é a Rádio Jornal, direto do Pátio do Forró. O maior e melhor São João do mundo aqui do Icaruanu pra você curtir. Caruaru 91,3, Garanhuns 107,5. Alô Pesqueira, Rádio Jornal Pesqueira 90,9. E Limoeiro, hein? E Limoeiro, hein? Limoeiro 99,5, Recife, minha capital pernambucana. E aí, tudo bem? 90,3. Esse é o Rei Vaqueiro.

obrigado pelo rádio ligado, amigo motorista. Obrigado pela carona. Alô, meu caro taxista, tá agora aí. Tá no carro, tá ouvindo a melhor transmissão. O Rei Vaqueiro se apresentando. Rei Vaqueiro, beleza? Simbora! 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

0: Festa, seu Cristian, festa! Meu patrão! Rei Vaqueiro chegou com tudo, viu, Cris? Parque de eventos Luiz Lua Gonzaga, super lotado, meu irmão. Capacidade máxima de público atingida com sucesso. Grande Cristian, festa! Um abração, meu queridão, tamo junto, tamo junto. Chegue cedo amanhã, viu?
1: Amanhã mais cedo!

0: Céu Rei Vaqueiro, ao vivo, no maior polo de animação da capital brasileira do forró. É o Parque de Eventos Luiz Gonzaga. E você ouvindo a Jornal, por dentro de tudo o que acontece na capital brasileira do forró. Ainda hoje teremos Seu Desejo e Natanzinho Lima, Rádio Jornal São João, danado de bom.
1: Ave Maria, eu não vou mentir, eu vou falar por mim. Desse jeito aqui, eu passo 15 dias morando nesse palco aqui. Ah, nós pegamos show bom, São João bom, Porro Quente. Mas aqui o negócio é mais embaixo. Tu é doido? Capital do forró mesmo, aqui tem forrozeiro de verdade. Tô jogando em casa desse jeito. Obrigado de verdade, esse carinho de vocês é muito foda. É pressão no começo até o fim, meu querido.

0: 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Rei Vaqueiro se apresentando. 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Ouve a Rádio Jornal. Olha o Rei Vaqueiro aí se despedindo, é? Olha aí, hein? Agradecendo o público. Público recorde, meu amigo. Sensacional. 10h32 agora.
1: Eu quero que Deus abençoe, que o restante dessa noite seja maravilhoso, para que todos possam chegar em casa em paz e a gente se encontrar sempre, sempre. Agora sim, já que é para nós fechar, tem que ser com chave de ouro. Debatério, deixa eu baixar aqui, por favor. Eu queria que você olhasse para o seu lado agora aí e vesse bem perto de você agora aí uma pessoa que você gosta muito aí. Pode ser seu amigo, aquele que te chama para sair e você fala assim: eu tô liso, irmão. E ele fala: eu tenho, vamos embora, que eu também tenho um amigo desse. Pode ser sua amiga, aquela que fala um monte quando você atende o meio de madrugada. Pode ser sua namorada, pode ser quem for que você gosta muito. Tem? Então olha para essa pessoa agora aí e repita junto comigo. Olha para a patroa e diga assim, ó: esse ano de 2026, nós vamos ficar milionário. Muito bem. A galera do camarote, vocês também estão participando. Pode vir com nós, viu? Aqui, ó. Agora você vai olhar para essa pessoa e repetir de novo comigo. Seríssimo. Diga para essa pessoa assim, ó: quem ganhar o dinheiro primeiro vai pagar cachaça pro resto da vida. E joga a mão em cima. Vou jogar.

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0: vocês. Até a próxima, se Deus quiser. Obrigado, Carvalho. Obrigado, obrigado, gente. Obrigado pelo carinho de todos.
1: Finalizando o show, Rei Vaqueiro. Rei Vaqueiro finalizando. É a Rádio Jornal ao vivo, aqui direto do Parque de Eventos Luiz Gonzaga. Obrigado pelo carinho da audiência. Obrigado pelo rádio ligado. Que bom saber que você está aí conferindo, curtindo a melhor transmissão do rádio da capital brasileira do forró. Alô, minha Rádio Jornal. Rádio Jornal. Simbora. Caruaru 91,3, Garanhuns 107,5, Pesqueira 90,9, Limoeiro 99,5, Alô Recife 90,3, Petrolina 90,5, está transmitindo de lá, o São João lá de Petrolina do Sertão. Valeu! Tranquilo, tranquilo, tranquilo, tranquilo. Cadê Jana? Chegando ela, Janaína Clímaco, Rádio Jornal, São João danado de bom.
2: Ricardo Cantarelli, e as filas continuam imensas aqui no maior e melhor São João do mundo. A perspectiva é que as pessoas consigam entrar e o esquema de segurança, não sei se você está ouvindo, o esquema de segurança também está bem pesado aqui nos arredores do pátio de eventos. Desde que eu cheguei, Ricardo, que a gente dá uma volta por aqui para entender, né, como é que está essa questão das pessoas entrando, né? Se elas estão conseguindo entrar de fato no pátio de eventos. E a gente percebe que algumas pessoas já desistiram, como eu já mostrei anteriormente nas matérias que eu já fiz, mas ainda tem muita gente que está com esperança de entrar, né? Já se passaram aqui dois shows e as pessoas continuam na fila, na intenção de ver seu desejo e também ver o cantor Natanzinho Lima, que é a atração mais aguardada da noite. Volta com você, Ricardo Cantarelli, a Rádio Jornal no São João, danado de bom.
1: Valeu, minha querida, obrigado pelas informações. Continuemos nós. 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Milena tá em casa, a gente corre para a técnica, toca forró aí e daqui a pouco a gente volta. Ainda hoje tem Seu Desejo e Natanzinho Lima, Rádio Jornal, São João danado de bom.
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1: Olha a hora, gente boa, confira comigo aqui na Rádio Jornal. 10h47 agora, aí tá certo, São João Danado de Bom é aqui na Jornal, beleza? A gente toca muita música pra você, você que tá aí do outro lado, tem intervalo rapidinho, a gente volta, é assim, vamos juntos, tocando sempre o que você tá afim de ouvir aqui na Jornal.
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0: ótima noite para você aqui na Rádio Jornal. São 10 horas mais 53 minutos. Daqui a pouquinho tem Seu Desejo. Na sequência vem Natanzinho Lima. Essa é a programação oficial que a gente tá lendo aqui para você que tá do outro lado acompanhando a Rádio Jornal. Muito boa noite para você em Caruaru, 91,3. Obrigado pelo rádio ligado, meu amigo. Obrigado pelo rádio ligado, minha amiga. Rádio ligado, minha amiga. Alô, alô, Garanhuns, 107,5. Pesqueira, 90,9. Limoeiro, 99,5. Petrolina, 90,5. Tá transmitindo São João de lá. E em Recife, que tá com a gente em rede, 90,3. Ao vivo do maior e melhor São João do mundo. Estamos nós aqui no nosso camarote. Hoje o Pátio do Forró, um público recorde, um público bacana, 100% da capacidade máxima de público. Rapaz, sensacional. Janaína Clímaco tá girando com informações e a gente chama. Alô, Jana, Rádio Jornal, São João danado de bom, minha querida.
1: Olha, Ricardo Cantarelli, como eu falei anteriormente, o São João de Caruaru já está entrando na reta final e neste sábado o Alto do Moura se despede de mais uma temporada de muito forró e arrasta-pé. E para fechar a programação com chave de ouro,

0: Quem sobe ao palco são os artistas da terra Douglas Leon e Baby Son, além também de Fly e Caninana, levando muito ritmo, animação e aquele forrozinho que tem a cara do nosso São João. E olha só, ainda dá tempo de curtir durante o dia. Se você ainda não passou por lá, essa é a oportunidade de aproveitar o Alto do Moura com calma. Passear pelas ruas, visitar os ateliês, conhecer o trabalho dos artesãos e já entrar no clima de despedida dessa temporada junina. Mas é importante destacar uma coisa, Ricardo Cantarelli. Diferente de muitos polos que encerram com as atividades de junho e com as festas juninas, o Alto do Moura continua vivo, pulsando durante todo o ano. E isso porque visitar o bairro já é uma tradição para os caruaruenses. Não é preciso esperar chegar junho para colocar o Alto do Moura no seu roteiro. Estamos falando do maior centro de artes figurativas das Américas. Um lugar que encanta pela riqueza cultural, pelas histórias contadas através do barro e pelo talento dos artesãos que mantém viva a tradição tão forte na nossa cidade. Cada rua, cada ateliê e cada peça exposta carregam um pedacinho da identidade de Caruaru e também do Nordeste. E não é só a arte que atrai os visitantes. O Alto do Moura também é um verdadeiro convite para quem aprecia uma boa gastronomia. São restaurantes, bares e espaços que oferecem desde a comida tradicional e regional até pratos que conquistam pelo sabor e pela hospitalidade. É impossível passar por lá e não se render a uma boa refeição, viu, Cantarelli? Por isso, a movimentação no bairro é intensa e em praticamente todos os finais de semana. Turistas que chegam a Caruaru fazem questão de incluir o Alto do Moura no roteiro e os próprios caruaruenses aproveitam para passear, encontrar amigos, almoçar em família e viver um pouco mais da nossa cultura. E aproveitando esse clima de cultura e movimento durante todo o ano, vale destacar também a Casa Rosa, que já se tornou mais um ponto de encontro importante na cidade. O espaço, que também se despede do São João amanhã, se mantém com programação ativa todos os finais de semana, independente do período junino. Sempre com música, cultura, lazer e atrações que valorizam artistas locais e fortalecem a cena cultural de Caruaru. Então, neste sábado, o convite é para aproveitar o último dia de programação do maior e melhor São João do mundo, lá no Alto do Moura, curtir forró com Douglas Leon e Baby Son e celebrar mais uma vez esse lugar tão especial. E quando as luzes da festa junina se apagarem, fica a certeza de que tanto o Alto do Moura quanto espaços como a Casa Rosa seguem firmes, movimentando a cultura, recebendo visitantes e mostrando por que Caruaru é a capital do forró. Volta com você, Cantarelli. É a Rádio Jornal no São João, danado de bom.
1: Perfeito, valeu. 10h57 aqui na Rádio Jornal. Boa noite, boa noite, boa noite. Vamos de música, Rádio Jornal. São João, danado de bom.

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1: Confira comigo a hora, 11 horas mais 2 minutos na Jornal 11.2.
2: Eita coisa boa, uma homenagem melhor do que essa para o mestre.

Coisa boa. 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

última noite para você acompanhando a Rádio Jornal. Seu desejo subindo ao palco. 11 horas mais 6 minutos agora. 11:06, direto para o palco. Vamos lá. Seu desejo, 11:06 ainda.

0: feliz. 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
1: E aí, garoto?
0: Dizendo assim, bem assim.

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1: Somos nós.
2: Ótima noite para você ouvindo a Rádio Jornal. Obrigado pelo carinho da audiência. Vamos juntos aqui na melhor transmissão do rádio. Aqui a gente observa muita gente conversando, trocando ideia, papo. Pouca gente dançando. Na verdade, esperando, né? A próxima atração, Natanzinho Lima. O público aqui não está muito romântico hoje, não. Muita gente dispersa. E a banda dando um showzaço. Seu desejo dispensa comentário. Simbora! 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

Rádio Jornal ao vivo aqui do Parque de Eventos Luiz Gonzaga. Muita gente. Galera circulando, tomando aperitivo. Muita gente por aqui também observando. Show, parado. Outros dançando lentamente. Muitos casais apaixonados, porém parados. Não estão vivenciando o show, não. Estão parados. Só olhando, olhando. Muito bem. E você do outro lado acompanhando como se aqui estivesse. Felicidade para você, Rádio Jornal São João Danado de Bom. Liga na Jornal e simbora no maior e melhor São João do mundo.

0: ser.
1: Só, vem cá.

0: É isso.
1: E aí, tudo bem? Obrigado pelo rádio ligado. Tá pelo aplicativo, obrigado também.
2: Aqui é só rede.

0: Belíssima noite para você ouvindo a Rádio Jornal, direto do Parque de Eventos, Luiz Lua Gonzaga. Rádio Jornal Cabaru 91,3, Garanhuns 107,5. Alô Pesqueira, tá ouvindo a Rádio Jornal 90,9, Limoeiro 99,5 e minha capital pernambucana, Recife 90,3. Janaína Clímaco daqui a pouco chega, manda teu recado pra gente, 0 operadora 81996017448 e a gente continua com a melhor cobertura do rádio da capital brasileira do forró. E aí, beleza, seu desejo se apresentando, seu desejo, muito bem.
1: Um ano aqui fazendo parte desse evento maravilhoso, né? A Fundação de Cultura com a gente e a Pref TV fazendo toda a cobertura, não deixando passar nada aqui hoje, viu?
2: Tá demais, a Pref já esteve com a gente no canal.
0: Lembrando que a TV Jornal, daqui a pouco entra também daqui, você do outro lado acompanhando. Caruaru, canal 4.1, ok? Simbora!
2: Tanto, e agora é o termômetro dos desejeiros. Em nome de Camarote Shows, vocês já curtiram Rei Vaqueiro? Seu desejo, daqui a pouquinho tem Natanzinho Lima! Tá só começando pra vocês, viu? O termômetro do desejeiro é agora. Vou chamar uma canção e tudo indica que se vocês cantarem comigo essa canção...
0: Esse segmento do forró romântico, na verdade, fez muito sucesso ali nos anos 90, né?
2: Então já sabe.
0: 1995, 96, até anos 2000, comecinho, fez muito sucesso com banda Magníficos. Pessoal, hoje, a noitada de festa gosta de um som mais pegado, mais arrochado, um Rei Vaqueiro, Natanzinho Lima, um Wesley Safadão, assim, nessa sequência.
2: E quando

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1: Belíssima noite pra você ouvindo a Rádio Jornal. Seu Desejo se apresentando aqui no Pátio do Forró. Obrigado, meu amigo. Obrigado, minha amiga, pela grande audiência.

Rádio Jornal Caruaru 91,3. Alô, Garanhuns, Terra do Frio, 107,5. Rádio Jornal Pesqueira 90,9. Cadê Limoeiro, hein? 99,5. Alô, Rádio Jornal Recife 90,3. Petrolina 90,5. Lá em Petrolina, nossa Rádio Jornal lá tá transmitindo São João de lá, beleza? Tranquilo, Rádio Jornal São João, danado de bom aqui no Parque de Eventos. Luiz Lua Gonzaga, tem quem? Tem Seu Desejo se apresentando. Corre pro palco.

0: Graça do Costa.
1: Ótima noite para você ouvindo a Rádio Jornal 11:31 agora. Parque de Eventos Luiz Lua Gonzaga superlotado. Penúltima noite de festa. Mas você não quer amar ninguém. Seu desejo está se apresentando neste momento. E amanhã teremos forró gigante, Tiaguinho, Gustavo Lima e Xande Avião. Vai ser superlotado novamente.
2: Olha pra cara daquele descarado que não quer nada com nada e diz assim pra ele, ó: você não sabe o que você tá perdendo.
0: Calma, Alessandro. Calma, que tem gente que a gente acha que é sorte.
2: Sim.
0: Mas na verdade é um grande amuleto de azar.
1: Eita, minha Rádio Jornal!

Eita, minha rádio jornal, ao vivo com o seu desejo. Aqui no Parque de Eventos Luiz Lua Gonzaga, confira tudo com muito mais qualidade. A melhor transmissão tá aqui, gente boa. Tá aqui, gente fina. Boa noite pra você também.

ao vivo, direto do Parque de Eventos, Luiz Gonzaga se apresentando o seu desejo. Aquela pancada romântica, bem característica da banda Seu Desejo.

0: Banda Seu Desejo, se apresentando aqui no Parque de Eventos Luiz Gonzaga. E ela tá girando com informações, como a de Jana tá girando. Tarde Jornal São João, danado de bom. Fala, Janaína, clima com 11:38 agora, diz aí.
1: Olha, Ricardo Cantarelli, dando uma volta aqui nos bastidores do maior e melhor São João do mundo, eu encontro uma senhora que é extremamente simpática, a dona Edilene Azevedo, que vem para o São João de Caruaru, né, para o Pátio de Eventos, acho que pela segunda, terceira vez. A primeira, ela trouxe a neta que veio do Rio de Janeiro, não é isso, dona Adilene? Rádio Jornal, boa noite.
2: Boa noite, é um prazer estar aqui fazendo essa entrevista com vocês da TV Jornal e dizer a vocês que eu assisto vocês todos os dias, em todos os programas quase, né, porque eu também durmo tarde, mas é maravilhoso saber que a comunicação de Caruaru através da Rádio Jornal é muito especial. E para toda Caruaru. E agora mais na

0: abertura do São João, que o nosso São João é o melhor e o maior.
1: E me diga uma coisa, o que é que a senhora está achando dessas noites de São João? Amanhã já acaba. Vai deixar saudade?
0: Vai sim, porque a minha lembrança maior é na véspera de São João, porque era o nascimento do meu pai. 23 de junho e...

0: Vamos, São João. Por isso, devido à data do aniversário do meu pai e também que é maravilhoso.
1: E me diga uma coisa, a senhora já dançou um forró? Porque animada, eu estou vendo que a senhora é até demais.
0: Já, o meu esposo era muito animado. A gente sempre estava nas palhoças, porque o São João de antigamente, né, quem vivenciou era através dos bairros. E cada bairro queria dar o seu melhor. E naquela época eu morava no Vassoural.
1: Eita, de Petrúcio Amorim.
0: Ah, Petrúcio era vizinho nosso, foi criado com a gente, conheci demais a irmã dele e os irmãos também.
1: Que coisa boa. E aqui no pátio de eventos, já dançou um forró ou ainda vai dançar?
0: Não, esse ano eu não dancei, só estou vindo, mas estou um pouquinho triste, são 7 meses que eu estou viúva.
1: Eita, meus sentimentos. Mas
0: obrigada.
1: Dá para dançar um forró, porque aí a gente sabe que, como a senhora acabou de falar, sim, seu esposo gostava muito de São João. Então é uma forma de homenageá-lo.
0: Exatamente, é isso mesmo. Então, e como é a festa que eu mais amo, aí estou aqui presente hoje.
1: Muito bem, dona Edilene. Obrigada, viu?
0: Por nada. E só quero agradecer a TV, né, e a Rádio Jornal também, que é um trabalho deles brilhante, de todos vocês, estão de parabéns.
1: Muito obrigada e um abraço para a senhora. Tá aí, Ricardo Cantarelli. Dona Edilene, extremamente desenrolada, e hoje ela dança um forró. Volta com você, é a Rádio Jornal no São João, danado de bom.
2: Ok, belíssima noite para você. Obrigado pelo rádio ligado, obrigado pelas informações. Vamos juntos. Aí, 11h41 agora, continua a melhor programação. É bom, muito bom. Você está aqui na Rádio Jornal. Obrigado pelo carinho da audiência. Rádio Jornal Caruaru 91,3, Garanhuns 107,5, Pesqueira 90,9, Limoeiro 99,5, Alô Recife 90,3. Noite de festa, penúltima noite de festa no maior e melhor São João do Mundo.

0: 81996017448. É o WhatsApp da Rádio Jornal. Valeu, valeu, gente boa.
1: Povo bonito aqui embaixo, viu, gente? Tô voltando pra fazer a queridinha do Brasil. Oi, meu bem, que lindo você. Tô voltando, minha banda. Tô voltando pra tocar a queridinha do Brasil. Thales?
0: Muito bem, você que tá ligando o rádio agora, a gente tá aqui no Pátio do Forró em Caruaru. Ótima noite, agora 11h43, digo 17 pra meia-noite. Seu desejo se apresentando.

0: Ótima noite, obrigado pelo carinho da audiência. Ao vivo aqui no Parque de Eventos Luiz Lua Gonzaga, faltando 13 para meia-noite agora. Seu desejo se apresentando.
1: Tem gente que já sofreu por amor, tem? Será que tem gente que já sofreu por amor? Ó, eu quero saber quem já foi traído por alguém, enganado por alguém, tipo chifre mesmo, foi? Aponta pro seu amigo que levou esse chifre, você sabe, mas ninguém sabe. Aponta pra ele agora, pro seu dedo duro de Caruaru. Agora é o seguinte, tem uma pergunta que eu quero fazer, que só funciona quando Thales Milano vem na guitarrinha e num swing que só ele tem.
0: Aê, seu desejo se apresentando. Muito bem, simbora. Ao vivo do Parque de Eventos, Luiz Gonzaga.
1: Quem tem coragem de me contar que devolveu o chifre, hein? Mulheres que acreditam nos direitos iguais, cadê vocês? Mulheres que acreditam nos direitos iguais, cadê? 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

0: se fecha, Alessandro. É. Essa é muito boa. Ah, é seu desejo, é você e nada se livra.
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Alô, Zé Inaldo do Barril do Salgado, tá ouvindo a gente? Obrigado pelo rádio ligado, Zé Inaldo. Final do telefone 5902. Ótima noite. Agora 11:51. 81996017448. Seu desejo se apresentando aqui no Parque de Eventos Luiz Gonzaga.

0: Valeu, valeu, Nivaldo do Recife, tá na escuta. Obrigado pelo carinho da audiência.
1: Tudo bem, mas
0: 819-9601-7448 e o radinho ligado. Obrigado, gente. Gratidão é a palavra que define esse momento aqui na transmissão da Rádio Jornal. Caruaru 91,3, Garanhuns 107,5, Pesqueira 90,9, Limoeiro 99,5 e Recife 90,3. Estamos em rede. Petrolina 90,5 está transmitindo o São João de lá. Sargento BM Oliveira Barata está ligado na transmissão da Rádio Jornal no Pátio do Forró, direto de Bonito. A transmissão do Pátio do Forró, direto de Bonito, Pernambuco. Tá em Bonito, Barata. Vamos embora, queridão. Vamos embora. 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

0: gente.
1: Alô, alô, Alisson Cavalcante no Rio de Janeiro. Valeu, Jana. Valeu, Cantarelli. Mais uma vez, muito massa a transmissão. Obrigado pelo carinho, meu caro Alisson Cavalcante. Tá no Rio de Janeiro ouvindo a gente.

vivo do Parque de Eventos Luiz Lua Gonzaga, 11h57 agora. Tarde Jornal, você interagindo com a gente pelo 819-9601-7448. Esse é o WhatsApp da Rádio Jornal. São João Danado de volta.

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0: Seu desejo aqui no Parque de Eventos Luiz Gonzaga. Ela tá girando com informações. Chegando Janaína Clímaco, Rádio Jornal. São João danado de bom. Fala, Jana!
1: Olha, Ricardo Cantarelli, estou aqui nos bastidores do São João de Caruaru, encontrando gente feliz, gente animada, gente que vem prestigiar o maior e melhor São João do mundo, e já começa aquele clima de despedida, né? Aqui do meu lado, o Paulo, que veio dançar um forró. Rádio Jornal, boa noite.
2: Boa noite, eu vim ver se arruma uma namorada aqui nesse São João, né?

0: É dançar um forrozinho colado, a chuva caindo e é forró pra cima. É no 12 hoje.
1: Olha aí, que coisa boa. E veio ver o show do Natanzinho ou veio curtir geral?
0: Geral, mas o de Natanzinho é especial, né?
1: Você veio todas as noites, tá vindo a primeira vez?
0: Já tem umas 3 noites que eu vim, porque se for pro meio da galera é doideira. É um comendo o outro por cima do outro e não tem como não.
1: Mas o São João
0: tá... É maravilhoso.
1: Vai deixar saudade?
0: Vai deixar saudade, sim.
1: Muito obrigada, viu, Paulo?
0: Obrigado.
1: Tá aí Ricardo Cantarelli, volta com você. É a Rádio Jornal no São João, danado de bom.
2: Perfeito, valeu, Gena. Meia-noite na capital do forró. Já entramos para o sábado, não é verdade? Madrugada de sábado já. 11 horas começa no Alto do Moura, hein? Isso. Olha aí. Seu desejo se apresentando.

seu desejo ao vivo. Se apresentando aqui no Parque de Eventos Luiz Gonzaga. Meia-noite e quatro agora. Ótima madrugada para você ouvindo a Rádio Jornal. Obrigado pelo rádio ligado, você amigo plantonista. Galera da saúde, da segurança. Meu amigo porteiro tá aí ouvindo a gente, obrigado. Alô, alô, Dema, como é que tá, queridão? Tá na guarita aí, né não? Tá na portaria do prédio, então obrigado pelo rádio ligado, amigo.

0: Ótima madrugada para todo mundo ouvindo a Rádio Jornal São João, danado de bom. Caruaru 91,3, Garanhuns 107,5, alô Pesqueira 90,9, Limoeiro 99,5, Petrolina 90,5, transmitindo São João lá do Sertão, e Recife 90,3. Elaine Dias está aqui do meu lado, chega batendo, querida, vai transmitir para a TV Jornal daqui a pouquinho. Um abraço, jovem, preparada e querendo.
1: Preparada e querendo. Boa noite para você, boa noite, Cantarelli. Boa noite para todo mundo que está acompanhando essa belíssima transmissão da Rádio Jornal. Eu queria parabenizar você.
0: Obrigado,
1: porque você, com seu alto astral, com a sua alegria, com a sua credibilidade, está trazendo muita alegria para a gente que está acompanhando em casa a programação da Rádio Jornal, com a transmissão aqui do maior e melhor São João do mundo. Parabéns, viu? A gente vai estar na TV Jornal daqui a pouco, levando para quem está em casa o São João da Moda, de Santa Cruz do Caparibe. Então vou ficar aqui do teu lado, trazendo informação, mostrando para o povo o São João dessa terra boa, o São João da Moda em Santa Cruz. E você, claro, aqui em Caruaru, com o maior e melhor do mundo.
0: Fechou, Rádio Jornal São João, danado de bom.
1: Maravilha!
0: Valeu, Daninhas! Abração, Elaine Dias, a TV Jornal. Vamos lá, olha a hora, gente boa. 8:30 agora.

0: do Parque de Eventos Luiz Gonzaga. Seu desejo. Se apresentando muito bem nessa reta final do show da banda. Ainda hoje teremos Natanzinho Lima.
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Olha a hora, gente boa! Turma não, meia-noite e 12 agora! Seu desejo aqui no Parque de Eventos Luiz Gonzaga. Vamos embora!

portanto, começou com um segmento romântico e na reta final tá acelerando o ritmo, puxando um arrasto da pé danado de bom. Assim, tipo, o arraial da Rádio Jornal.

0: começa a cair aquela chuvinha aqui no Parque de Eventos Luiz Gonzaga.
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0: Faz barulho aí! Que delícia, amores!
1: Maravilha.
0: Coração saiu quentinho dessa noite maravilhosa. Curtiram, cantaram, dançaram, beijaram na boca que eu vi, participaram, interagiram, enfim. Foi uma noite mágica do seu desejo no maior e melhor São João do
1: Tudo
0: mundo.
1: Tudo lindo, Iratê. Deixa eu agradecer mais uma vez a nossa Prefeitura Municipal. Obrigado pelo carinho.
2: Ao vivo estamos nós pela Rádio Jornal Caruaru 91,3. Meu amigo que está agora no entorno aqui do Parque de Eventos Luiz Gonzaga. Você que está aqui no Pátio do Forró. Você que é taxista, motorista. Tem o pessoal da segurança também que fica. O pessoal que fica na viatura ouvindo a rádio, né? E só tenho a agradecer. Quando eu saio daqui, o pessoal estava ouvindo, viu? Estava ouvindo. Obrigado, obrigado, gente. Pessoal de toda a SDS, muito obrigado pelo apoio nessa festa sensacional. Meia-noite e 17 agora, Janaína Clímaco tá girando com informações e chega com a gente. Rádio Jornal São João Danado de Bom, Jana!
3: Ricardo Cantarelli, aqui onde eu gosto de estar, no meio do povo. O clima é de muita festa, animação, arrasta-pé, muita gente no pátio de eventos Luiz Lua Gonzaga. Aquele clima realmente de despedida. As pessoas que não vieram até agora, com certeza absoluta, resolveram sair de casa nesta sexta-feira. Mas também, né, Ricardo Cantarelli, as atrações de peso no maior e melhor São João do mundo. E eu tô aqui com o Enzo, ele tava me contando que veio praticamente todas as noites, mas que não tinha visto ainda o pátio encher tão rapidamente desse jeito. E aí, São João de Caruaru já começa a deixar um gostinho de despedida. Rádio Jornal, boa noite.
4: Com certeza, deixa esse gosto e acho que todos os dias foram bons pra caramba, eu gostei muito. Teve dias que não teve tanta gente, mas apesar disso, a estrutura melhorou. Eu vejo que cada ano ela tem uma evolução e isso me deixa muito feliz, né? Eu sou daqui do Caruaru e sempre que dá todo ano eu dou uma passadinha aqui no Pátio do Forró. E eu acho que legal que eles também estão mudando as atrações e estão sempre encaixando atrações. E o mais legal também desse ano foi a questão da Copa, né? Que a gente ficou assistindo o jogo da Copa no Pátio do Forró. Acho que isso é algo que é bem legal de você assistir com outras pessoas, né? Você tá todo mundo em pé ali naquela empolgação e é muito interessante. E hoje o pátio tá bizarro, assim, eu nunca tinha visto nada parecido. Talvez chegue a ser o melhor dia de todos, assim, de ter a maior quantidade de pessoas do dia.
3: E você, já dançou um forró?
4: Hoje, todos os dias. Toda vez que tivesse forró aqui eu tava vindo para dançar. Eu não sei dançar tão bem, mas apesar disso, por conta desses dias que eu tava vindo, eu acabei aprendendo a dançar forró. Eu achei isso muito massa.
3: Muito bem, muito obrigada, Enzo. Tá aí, Ricardo Cantarelli, volta com você. É a Rádio Jornal no São João, danado de bom.
2: Perfeito, Jana, valeu. Meia-noite e 19 agora, daqui a pouquinho tem Natanzinho Lima. Vamos pro estúdio, vamos tocar forró. 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

madrugada pra você. Bela madrugada pra você. Obrigado pelo rádio ligado aqui na Rádio Jornal. Nesse intervalo, daqui a pouquinho teremos quem? Natanzinho Lima. Enquanto isso, ela tá girando com informações. Minha querida Janaína Clímaco, Rádio Jornal, São João, danado de bom.

0: Ricardo Cantarelli, eu estou aqui exatamente onde eu gosto de estar, no meio do povo, pátio de eventos movimentadíssimo, programação de peso, reta final do maior e melhor São João do mundo. A gente termina na sexta-feira e amanhã a gente se despede da festa que marca a história de Caruaru. Sucesso total, reta final, como eu acabei de dizer, muita gente no pátio de eventos e eu encontrando personalidades e amigos aqui comigo, o nosso querido Fábio, que veio todos os dias prestigiar o São João de Caruaru para fazer um balanço para a gente. Fábio, o que, é que você achou dessa edição do São João 2026? Eu sei que ainda tem hoje e ainda tem amanhã, dá para curtir muito, dá para reencontrar os amigos, tomar todas, enfim. Rádio Jornal, boa noite.
1: Olá, boa noite, pessoal. Ô, meu amigo Ricardo Cantarelli me conhece das antigas, mas está sendo um sucesso. Está vindo para o evento esses dias estudando, perdi um dia sequer, mas está sendo muito proveitoso, muita cultura, muitas atrações, muitos reencontros de amizades daqui de Caruaru e de fora.
0: E me diga uma coisa, fora esse polo, você visitou outros?
1: O Polo Azulão. Amanhã eu vou para o Alto Moura, que só faltava o Alto do Moura, mas também irei amanhã à tarde.
0: Vai se despedir, último dia, programação do Alto do Moura, a programação está boa, viu, Caruaru?

0: Chapecoense, Douglas Leon, Baby Son, Caninana e também a Fly. Vai ser atração de peso, você vai se divertir a beça.
1: Mas já tendo Baby Son é das antigas, pra mim dá, tem 44 anos, então Baby Son eu conheço antes de pirralha, então vou aproveitar muito amanhã no Alto Moura.
0: Muito bem, fique à vontade, seja muito bem-vindo. Forte abraço pra Valeu. Você, Fábio.
1: Obrigado.
0: Olha aí, Ricardo Cantarelli, volta com você, a Rádio Jornal no São João, danado de bom.
2: Beleza, obrigado pelas informações, Jana. 12:30 agora, continua assim a melhor transmissão. Enquanto o Natanzinho não vem pra subir ao palco, vamos de forró. Abre a mala e solta o som, DJ Lucas Medeiros. Um abraço, querido. Vamos embora.
3: Eita, coisa boa. Coisa boa é o Fala Mansa aqui comigo. Salve, salve, João Lacerda. Vamos cantar, tá?

0: Tamo junto, Tato.
1: Tamo junto.
0: Cantando.
1: Saudações da família Famança.
0: Saudações da família Lacerda, viu?
1: E João Lacerda.
0: Na área, minha gente.
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1: Ótima noite pra todo mundo. Daqui a pouco tem Janaína Clímaco. Aumenta o som. Olha a hora, 12:37.

0: gente. Que felicidade, que maravilha ter você aqui ouvindo a gente. Obrigado, onde você estiver, com quem você estiver. Valeu? Não sei onde você se encontra agora, mas sei que você está ouvindo. Ótima madrugada, 12:40. Chegando quem? Janaína Clímaco. E aí, Jana? Vamos que vamos, Rádio Jornal São João danado de bom.
1: Ricardo Cantarelli, olha, se tem um lugar que traduz a essência do São João de Caruaru, esse lugar, sem dúvida, é a estação ferroviária. Neste último fim de semana de festa, o convite está mais do que feito para quem quer viver cada detalhe da nossa cultura, sentir cheiro de comidas típicas, ouvir som da sanfona e se encantar com as tradições que fazem do nosso São João o maior e o melhor do mundo. Por aqui, cada espaço conta com uma história. A estação é um verdadeiro encontro das raízes nordestinas. Tem o Polo do Repente, onde os poetas mostram todo o talento da improvisação e arrancam aplausos do público com vários versos que emocionam e divertem. Tem o Polo do Pífanos, que preserva uma tradição passada de geração em geração e enche o ambiente com um som tão característico do nosso povo nordestino, do nosso Nordeste. Tem também o Polo Itinerante, levando alegria por todos os cantos, além também dos bacamarteiros, que mantém viva uma das manifestações culturais mais marcantes do período junino. É aquele lugar onde a gente encontra a família inteira, vê crianças correndo com bandeirinhas nas mãos, turistas encantados com as nossas tradições e também caruaruenses orgulhosos de mostrar ao mundo a riqueza da nossa cultura. E o Polo Camarão preparou uma programação especial para esta sexta-feira. A animação começou logo cedo com Anjos do Forró, depois a Caru Forró e o Jailson Rossetti e também o Som do Amor, garantindo muito arrasta-pé durante a noite inteira. A noite segue com a beleza e a arte também do balé Marco Mercury. E fechando a programação, o cantor Marcelo Bragato, a partir da meia-noite. Já no sábado, último dia da programação na estação ferroviária, promete muita emoção e um gostinho de quero mais. Quem vai se apresentar lá no palco é Na Pegada do Riquelme, a tradicional banda de pífanos, dois irmãos do mestre João do Pife, além também de Rafael e Gabriel, Forró Amasso e Daniel Melo, que vai encerrar a festa com muita animação, e isso amanhã lá na estação ferroviária. Então é isso, Ricardo Cantarelli. Para quem ainda não passou pela estação ou quer aproveitar os últimos momentos do São João de Caruaru, a hora é agora, porque o tempo é de celebrar a capital do forró e o maior e melhor São João do mundo. Volta com você, é a Rádio Jornal no São João, danado de bom.
0: Meia-noite 43, agora continua o show de transmissão em nome de Milena Móveis. 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Olha a passada de som aí. E aí a passada de som do Latanzinho Lima. Perfeito, beleza. E a Rádio Jornal Caruaru 91,3, deixando você por dentro do que rola aqui. A Rádio Jornal Garanhuns em 107,5. Pesqueira 90,9. Limoeiro 99,5. Petrolina 90,5. Tá transmitindo lá o São João lá do Sertão. E Recife tá com a gente. Alô Recife e região metropolitana do Recife 90,3. Ouvindo a Rádio Jornal. E ao vivo, vamos nós. Penúltima noite de festa, já enveredando pela madrugada do sábado, onde teremos nesse sábado muita gente boa por aqui também. Última noite de festa com forró gigante, Tiaguinho, Gustavo Lima, vê só, hein? Gustavo Lima e Xande Avião. Pois bem, Rádio Jornal São João danado de bom. Liga na Jornal, vamos de música, daqui a pouco a gente volta com Natanzinho Lima.

0: Ótima noite pra todo mundo. Olha a Rádio Jornal aí no ar. Vai lá, joga a vinheta.
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0: Isso, querido. Natanzinho Lima tá chegando, viu? Segura a música aí, Natanzinho Lima tá chegando. Subindo, lá vem, subindo ao palco, o maior e melhor São João do mundo, meia-noite e 48, Natanzinho Lima, Natanzinho Lima, olha lá. O pessoal tá esperando, olhando pro palco. Produção de abertura. A turma começa a vibrar. Com a chegada do Natanzinho. E você confere tudo aqui na Rádio Jornal. São João danado de bom. Olha a hora, confira comigo. Agora meia-noite e 49.

0: Felicidade para você ouvindo a Rádio Jornal. E não esqueça, em sabadão, forró gigante, Tiaguinho, Gustavo Lima e Xande de Avião.
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0: Jacobastião. Eu tô muito emocionado e muito feliz de estar aqui por mais um ano.
1: E você ouvindo a Rádio Jornal, acompanhando tudo direto do Parque do Forró. Parque de Eventos Luiz Gonzaga, aqui na Rádio Jornal. São João danado de bom. Olha a hora, gente fina. Meia-noite e 53.
0: Já dizia pai um fiote, mulher bonita, ligado, né, Luane? Eu vou aproveitar pra falar no show, porque é no meu show. Eu gosto de cantar uma música atrás da outra e falar pouco. No final, eu venho passando e vou tirando foto com vocês pra gente não parar o show e curtir o máximo. Mas eu queria deixar esse momento aqui gravado em Caruaru,

0: ótima madrugada para você ouvindo a Rádio Jornal São João, danado de bom, meia-noite 56 agora. Ela chega se despedindo da transmissão de hoje. Alô, Janaína Clímaco, São João danado de bom, é na Rádio Jornal.
1: E assim, meu amigo Ricardo Cantarelli, concluímos com sucesso mais uma noite de muita emoção, forró e alegria aqui no maior e melhor São João do mundo. O pátio de eventos foi mais uma vez tomado por uma multidão que cantou, dançou e viveu cada momento dessa festa que faz de Caruaru a capital do forró. A noite foi marcada por grandes apresentações. Teve toda a energia e romantismo de João Bosco e Vinícius, o talento e a irreverência de Rei Vaqueiro, e o público se encantou com o show de Seu Desejo, embalado pela voz marcante e todo o carisma da Yara Tchê. E para fechar a programação desta noite, em grande estilo, quem sobe ao palco é ele, Natanzinho Lima, prometendo um verdadeiro espetáculo e muita animação para encerrar mais uma noite histórica do nosso São João, que sem dúvida é o maior e o melhor do mundo. Mas olha, Ricardo Cantarelli, a festa ainda não acaba por aí. Amanhã é o último dia do São João de Caruaru nesta edição e a programação promete fechar em grande estilo e com o pátio de eventos completamente lotado, como está sendo hoje. A maratona de shows começa com o talento e a animação de forró gigante, esquentando o público para uma noite inesquecível. Depois, sobe ao palco o carisma de Tiaguinho, trazendo muito pagode e emoção. Em seguida, é a vez de Gustavo Lima, um dos artistas mais aguardados da festa, prometendo um verdadeiro coro de milhares de vozes. E para encerrar o maior e melhor São João do mundo com chave de ouro, quem comanda a despedida é o Xande Avião, levando muito forró e energia até os últimos minutos do maior e melhor São João do mundo. Volta com você, Ricardo Cantarelli. Bom descanso e até amanhã. Um abraço para todos os nossos ouvintes e a Rádio Jornal no São João danado de bom.
0: Valeu, Diana. Até mais tarde, então. Meia-noite, 58. Natanzinho Lima. Fazendo todo mundo se balançar. Todo mundo balançando. Isso. Vambora, né? Meia-noite 59. Final da nossa transmissão de hoje. Mais tarde estaremos de volta, 8 da noite, em rede com Rádio Jornal Recife 90,3. Em rede com Petrolina, Rádio Jornal Petrolina 90,5. Limoeiro, Rádio Jornal Limoeiro 99,5, 99,5, Pesqueira 90,9, Garanhuns 107,5 e Caruaru 91,3. Gerando daqui, obrigado a você, participou pelo 819-9601-7448. Fiquem todos com Deus, fiquem na Jornal, Rádio Jornal. São João danado de bom, boa madrugada e eu fui.
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1: O Rei Convida, Roberto Carlos, sempre uma música nacional, clássica, clássico. Sempre uma internacional, clássica, clássico. Para você, aqui na madrugada da Rádio Jornal.

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1: Valeu, valeu demais, obrigado, obrigado pela companhia, obrigado pelo carinho, obrigado pela audiência sempre, o seu carinho, a sua audiência, é bom demais tê-los. Um abraço, ótimo sábado para você. Vem aí o debate, passando a limpo e consultório, e na sequência tem a voz do povo. Beijão no coração, bom sábado, tchau.
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3: A expressão musical do vaqueiro nordestino vai muito além do reconhecimento como patrimônio cultural. Representa uma manifestação viva da experiência no sertão, reflete dimensões históricas, poéticas, sociais e musicais da região. E no programa de hoje, nós vamos falar com os nossos convidados sobre origens e influências dessa tradição musical, a expressão musical do vaqueiro. Os cantos, os sons, as curiosidades, as diferenças, o aboio na música popular brasileira e a identidade cultural do vaqueiro nordestino. Tem muito aqui pra gente falar, tem muito pra gente aprender também e reforçar.

0: conversar hoje dentro dessa cultura que é tão instigante, né? Nós vamos aprender bastante. Eu quero já agradecer aqui as presenças e saudar primeiro Armando Lobo, que é artista, pesquisador, professor da Universidade Federal de Pernambuco e lançou um livro a respeito do tema. Já a gente fala o nome do livro. Seja bem-vindo, professor. Bom dia.
1: Opa, bom dia. Obrigado. Prazer. Um prazer, uma honra estar aqui. Eu, desde a infância, acompanho na Rádio Jornal.
0: Muito bem.
1: E assim, é muito bom. Sempre que eu venho aqui participar, fico muito feliz.
0: A gente agradece demais pela presença. E o nome do livro, já vou começar falando aqui, Livro de Jacó, Expressões Musicais do Vaqueiro Nordestino. Essa pesquisa durou quanto tempo?
1: Olha, durou mais ou menos 2 anos, né? Eu fiz 3 viagens com uma duração razoável, mais ou menos fiquei somando mais ou menos 1 mês, fiquei no sertão, né? E eu escolhi a região mais do Araripe por causa da ressonância mítica do Raimundo Jacó, né? Que é a grande lenda do sertão.
0: E que,
1: né,
0: dá nome ao livro.
1: Que também dá o livro, é. E tem um também, parece que fica parecendo que é uma abordagem bíblica, né?
0: Sim,
1: livro
0: sim,
1: de Jacó, né?
0: Não é?
1: Mas assim, a presença dele era semi-religiosa, vamos dizer assim, né? Porque a forma como o vaqueiro encara o legado dele, uma forma quase mística mesmo. Na missa do vaqueiro a gente vê isso muito, né? Como é bonito aquilo ali, né?
0: E mistura a fé, mistura.
1: Eu, na minha opinião, a missa do vaqueiro é a manifestação popular mais bonita do Nordeste. A que mais me emociona.
0: Tem simbolismo de misticismo também, de cultura, carregada.
1: De cultura, tudo. E tem o profano com o religioso misturado, entendeu?
0: Sim.
1: E tem a coisa da aventura, da coragem, da afirmação do sertanejo. Muito bonito mesmo. Adoro, né?
0: Bom, eu ainda não tive a oportunidade de participar de um momento desse, mas a gente vê as imagens, emociona já pelas imagens, né? Pelas fotos na internet, enfim, os vídeos. É um momento que, para quem participa, eu tenho certeza que é único. Gente, estamos aqui também com o Bilco Maru, cantador e aboiador popular. Seja bem-vindo à Rádio Jornal, meu amigo.
2: Obrigado, muito obrigado.
0: Me diga uma coisa, como é ser um cantador e aboiador popular?
2: Olha, é o seguinte, para você dizer assim, não, eu quero ser...
0: Sim.
2: Eu gostei, aí tem que vir no sangue, tem que ter a identidade, como diz o Matuto. Tem que nascer com aquilo, primeiramente tem que ter amor pela cultura. Valorizar e fazer as coisas acontecer e dar tudo certo. Porque é uma cultura linda, uma cultura que está se acabando, que se não for uma pessoa feita você, Sistema Jornal do Comércio, A gente fica assim, pessoas igual
0: que
2: o professor aqui,
0: né? Documentam.
2: Que documentam, levam, e a gente fica feliz, como as cavalgadas que nos chamam. Fico muito triste quando eu chego numa cavalgada que não tem aboiador. Tem paredões, eu não tenho nada contra paredões. Mas tem um paredões, aí o dono da festa diz, não tem o microfone. Puxa, não pensou no vaqueiro, não pensou no aboiador. Eduardo Zé Negão Limoeiro valoriza essa cultura, Gaiso, Moab, muita gente querida, Serginho da Água, não deixa cair a cultura, bota 3, 4, 5. Eu fiz uma cavalgada em Cumaru, botei 4 aboiador, sem eu, disse, eu não quero participar.
0: Sim, vou organizar.
2: Porque essa cultura não pode morrer, é linda, é maravilhosa. Luiz Gonzaga brigava por isso. Quando ele via um sanfoneiro ali, com aquela vontade, ele dizia, se aperrei não, daqui a 30 dias eu trago uma sanfoninha para você. E dava uma linda sanfona para valorizar a cultura. Isso é muito bom.
0: E aí, já que nosso Bill falou sobre essas questões, os desafios, não é? De se fazer essa cultura, eu peguei aqui um trecho, inclusive, que está no site do professor Armando, em que ele faz um resumo sobre o livro, esse livro que nos reúne aqui hoje, o livro de Jacó. E nesse trecho em que fala a importância da obra, chamou muita atenção, professor, porque o senhor diz assim, que esse livro surge para combater a carência existente em relação ao conhecimento da expressividade musical do vaqueiro nordestino. E aí traz aqui uma pesquisa de um alemão do século, da década de 80 do século 20, e que, tirando essa obra, não há livros abordando o assunto de forma relevante no aspecto musical. Todo mundo conhece a figura do vaqueiro. Mas
2: é
0: colocar
2: linda
0: no papel.
2: E você
0: estudar
2: fazer,
0: é muito importante.
2: O vaqueiro é maravilhoso.
0: Fale, professor.
1: Ultimamente tem sido feito algumas pesquisas, né, sobre a origem do aboio, mas nunca a abordagem é musical. Geralmente a abordagem é uma abordagem histórica. Qual seria a origem do aboio? O mundo árabe, através da Ilha da Madeira, de Portugal, veio para

0: cá, né, é a versão mais estável, né, a interpretação mais estável da origem. Tem gente que diz que veio da Índia, mas aí essas opiniões são mais especulativas, a gente não tem como comprovar, entendeu? Porque você dizer que na Índia também tinha canto de tratamento do gado, né? De lida do gado. Isso aí tem no mundo inteiro, na Suíça tem nos Estados Unidos, tem no mundo inteiro. Então a gente não pode dizer que a origem remonta à Índia sem ter uma conexão maior.
1: Porque quando você vai pesquisar, muitas, qual é a origem? Aí vem muita informação. Aí tem pessoas que falam de fato que tem a influência árabe, mas aí a influência indiana, a influência europeia, a influência espanhola. Mas e o que é de raiz daqui, professor?
0: Olha, há um mistério da passagem do aboi enquanto canto religioso para o aboi enquanto canto da lida, do trabalho na natureza do vaqueiro, entendeu?
1: Sim.
0: Porque a origem mais possível é a chamada das orações nas mesquitas islâmicas. A passagem desse tipo de chamada para oração dentro da mesquita para um canto que faz parte do cuidado do congado, essa que é o grande mistério. Como é que foi parar da prece para os humanos, para a invocação da natureza e do gado, entendeu? Então, isso é que isso aí tem algumas interpretações, mas nada tão estável assim, não. A interpretação de Câmara Cascudo é que na Ilha da Madeira operou-se essa passagem.
1: Em Portugal.
0: Trazida pelos árabes, sim, pelos mouros, né? Na verdade, pelos mouros, para Portugal, para a Ilha da Madeira, e o aboi que teria chegado no Nordeste seria o vindo da Ilha da Madeira. Né? Isso é uma interpretação interessante, né? Assim, é mais plausível. Né? Tem gente que diz que a origem é judaica, para você ver, porque, na verdade, os judeus não podiam orar em público pela perseguição religiosa, aí oravam no curral. Isso também, eu vi esse argumento de pesquisador falando, mas eu não vi nenhuma prova contundente sobre isso.
1: Nada,
0: né?
1: Então, documentado, nada livro.
0: Documentado. Me parece que é. Que,
1: uma tipo sabedoria popular.
0: Alguém transmitiu isso e foi ficando, e as pessoas argumentam, mas sem dizer aonde viu.
1: Por isso a importância de pesquisar, né? O senhor sabe muito bem.
0: E agora sim, um aspecto da minha pesquisa que não é nem sobre a documentação musicológica do aboi quanto fenômeno cultural. É muito mais a transcrição de partituras, da música dos vaqueiros através da partitura. É como se fosse o songbook. Essa foi a ideia, porque eu vi que a pesquisa histórica e etnográfica era até razoável sobre a boi. O Câmara Cascudo tem umas três obras que aborda, o Mário de Andrade também, mas pouquíssimas transcrições musicais. Eu sei que a fama de aboiar está mudando, está sofrendo a pressão da música comercial, dos paredões e do piseiro. Eu vi jovens vaqueiros que fazem piseiro. Aí eu achei bom fazer um retrato atual.
1: Porque lá no livro tem as partituras. Inclusive no site do professor Armando tem lá, você pode ver essa prévia, não é? Tem transcrições de algumas entrevistas e as partituras ao lado. Eu queria mesmo entrar nesse assunto e lembrar o nosso ouvinte que a gente está aqui no WhatsApp também, para você participar com a gente. 991478520 é o nosso WhatsApp, e estamos aqui no YouTube também da Rádio Jornal. Entra lá pra gente interagir. Hoje em dia você escuta muita músicas atuais que estão aí nos paredões de sucesso, né, seu Bill? Falando do vaqueiro, a figura do vaqueiro, da vaquejada, mas é muito diferente, é uma sonoridade muito diferente. Como o senhor vê esse uso do termo vaqueiro e vaquejada em um estilo que é diferente? O que o senhor acha?
2: Olha, essa turma nova que entra na música, e ele sabe que o povo do Nordeste é apaixonado por vaquejada, por vaqueiro. Aí entra, às vezes, vê a gente lá, chama para aboiar. Tá entendendo? Mas eu entendo por quê. Porque ele não aboia. Tem bandas aí que tem uns caras que aboiam, Lulinha e Guinho aboia. Porque já vem de uma origem disso aí. Mas a gente faz aquilo ali, faz a participação, e eles ficam felizes. E eu sinto que eles... É aquele negócio, o almoço que faltou, a sobremesa. Ele vem cá, me ajuda aqui. Mas a gente está vendo uma decadência. Por quê? Quando a gente vai trabalhar, pouca coisa que nos oferece, mas a gente vai para não cair a cultura.
1: Uhum. Tem uma responsabilidade também cultural e social. Muito,
2: é maravilhoso. E o aboiador é o seguinte, ele faz os versos, você dá o tema e faz os versos. Pode aboiar.
1: Agora? Porque, e...

0: Então é isso.
1: É improviso.
0: É.
1: E emoção, porque é, você nunca emocionou aqui.
0: É essa cultura, e ele foi muito feliz quando fez essa cultura, quando iniciou esse livro, porque com certeza ele acertou na veia da nossa cultura, do nosso aboio, falando sobre o vaqueiro. E a gente só fica feliz e agradecido.
1: Eu sei que essa cultura, ela fala muito sobre o sertão, sobre essa vivência no sertão, sobre essa questão nordestina, né? É. Mas eu posso misturar um pouco os temas?
0: Misture.
1: Será que dá para fazer um aboio falando do Brasil na Copa do Mundo?
0: Olha, o aboio, ele dá para qualquer tema.

0: Já está nossa torcida aqui para segunda-feira,
1: e,
0: professor.
1: E, o que ele fez hoje em dia é a modalidade do aboio mais comum que se encontra no sertão.
0: Certo.
1: É uma introdução com a chamada do gado. Depois entra uma estrofe de verso improvisado. Às vezes a estrofe é improvisada, como ele fez aqui agora, ou às vezes é escrita de antemão, né? É elaborada de antemão e o vaqueiro vai, ou o aboiador canta, né? Agora, na origem, o aboio era mais a chamada do boi. Até Júlio Duqueira, que é um vaqueiro bem conhecido da região de Serrita, ele é muito ativo nas missas lá, é uma figura emblemática lá, ele mesmo disse que existe a diferença entre o aboio de vaqueiro e o aboio de poeta. O vaqueiro geralmente não faz verso, não. Não são todos que fazem verso. Eles cantam chamando o boi. Mais do que cantar estrofes com versos rimados ou metrificados, entendeu? Então é diferente. O aboio mais castiço é a chamada do boi. Hoje em dia a gente tem a chamada do boi pequena, seguida de uma estrofe ou duas ou três de improviso, com a métrica mais ou menos definida, e no final um pequeno aboio para terminar. Foi exatamente como ele fez. Exatamente como ele fez.
2: E tem aqueles que Maravilha. Fazem a história do aboio. Como aconteceu, vamos dizer, seu pai criou, tem fazenda, e tinha um boi que se viu tanto a ele, ele não tem aquela alegria no coração e disse, não, eu vou vender para matar aquele boi. Aí o vaqueiro, o aboiador fez isso, fez lamentando aquilo que ele fez. E depois que ele matou o boi, aí foi que ele viu o erro que ele fez.

0: pra matar, sem precisão, vida de gado. E é Zé de Almeida.
1: Que lindo. Zé, nossa, olha, eu até tinha separado aqui uma transcrição que o professor Armando colocou lá no site, um trecho do livro, fala um pouco sobre isso. É uma entrevista que o senhor fez com o Léo Aboiador, isso, que é um jovem, né, dessa cultura, uma foto dele lá também no site. E aí, algumas perguntas são feitas, por exemplo, o senhor pergunta, antigamente tinha mais vaqueiro, né? Hoje em dia não são tantos. Mas segue aqui a transcrição. Aí eu vou chegar num ponto em que o professor pergunta ao Léo, né? Ao Léo Aboiador. E vocês, às vezes abatem o boi também? Aí o Léo responde, abatem. E o professor, e não dá dó não, cara? Aí ele responde, dá, mas só que para matar a gente não mata do que a gente cria. A gente compra fora, porque o cavalo não tá vendo ele direto, não tá cuidando dele, entendeu? Porque assim a gente tem que comer, né? Aí é melhor comprar. A gente vem e conta também essa história pra gente. Essa relação do campo, o homem, mas sendo o gado, um elemento principal de toda essa cultura, como se dá essa relação também, professor?
2: Eles têm uma relação de intimidade com gado e com cavalo impressionante, né? Então, realmente, alguns aboiadores, eles conseguem criar o gado, mas não conseguem matar para comer, não. Às vezes, eles trocam com outro de outra pequena fazenda, outro que tenha, né?
1: Como o Léo relatou na entrevista.
2: Agora, eu já entrevistei outro também que disse, não, o meu é mais gostoso.
1: Uma relação diferente.
2: Só que o Léo é um bom poeta também, né? Sim. Ele é uma pessoa sensível e talvez tenha sido o único jovem que tenha feito o transporte de gado a cavalo por vários dias, do Ceará até Pernambuco, não me lembro qual foi a cidade. Porque hoje em dia o gado vai no caminhão, às vezes o cara vai aboiar na moto. Vai tanger o gado na moto.
1: Isso também lembro que é retratado no livro, né, professor? Que muda, inclusive, essa característica de fazer esse chamamento através da música, do som, não é?
2: O aboio do vaqueiro é feito no trabalho de dias e dias com o gado, né? Então, assim, se você mecaniza tudo, e é inevitável que se mecanize mesmo, o gado dentro do caminhão vai-se embora, não tem a relação do vaqueiro com a reis é totalmente diferente, né? Então, acaba que o aboio é muito comum em show hoje, em evento, mas o aboio mesmo da sua origem é feito no trabalho anônimo do mar.
1: Sim. Bill, Kumaru, fala.
3: Mas quando chega com esse caminhão lá na fazenda, aí é onde que entra o vaqueiro. Ele monta no seu cavalo e sai tangendo, aboiando, como o professor falou. E o vaqueiro é muito importante na lida do gado.
1: Gente, tem uma mensagem aqui do Genivaldo João, que é de Ouro Preto. Ele diz assim, tem várias pessoas cantando músicas de vaquejada hoje, falando muito sobre a vida do gado, do dia a dia, da rotina com o gado. Mas não tem conhecimento dessa vida com o gado. Nunca tirou leite de vaca, não sabe o que é uma ordenha. Nosso ouvinte Genivaldo falando de Ouro Preto. De certa forma é o que a gente comentava antes, né, Genivaldo? Porque essa questão de você citar, falar da vaquejada, falar do vaqueiro, se tornou muito comercial. Ela vende hoje. A gente tá. Bom, São João, agora vários artistas cantando músicas falando disso, sou vaqueiro, usando calça de couro. Mas na prática, na vivência do dia a dia, não está no sertão, não está fazendo essa arte que o senhor vem aqui nos apresentar. Como lidar com tudo isso e entender que todo mundo tem seu espaço, seu Bill?
3: Todo mundo tem seu espaço e eu fico feliz em ver qualquer artista se apresentando. Mas eu fico com pena porque eu nunca fui para Barretos, eu nunca fui no Rio Grande do Sul fazer a cavalgada, fazer festa. E aqui eles são tão bem recebidos, são pagos tão bem, e a gente aqui são excluídos. É feito ter um filho. Você lembra que é bíblico, é o filho da casa, tu já é de casa, fica. Às vezes ali está o ouro, está as coisas boas. Eu gosto de valorizar as coisas, as nossas coisas, nossos artistas. Eu faço uma rádio lá, em Riacho das Almas, Riacho FM, e o meu programa é levado para a cultura. Eu canto ciranda. Você vê a ciranda do João Limoeiro, do Anderson Miguel, deixar aquela cultura cair é o maior crime para o ser humano que ama a cultura do Nordeste. Então eu faço ciranda, participo com eles, faço pega de boi, vacino boi, corro, faço lá. Quanto é? Vamos embora, almoço, tchau, até logo. Mas é para não deixar a cultura cair.
1: Claro.
3: O Ronaldo Aboiador está meio preguiçoso.

0: mas é porque ele está enfrentando um problema de saúde com a família, aí eu respeito. Mas o Ronaldo Aboiador, ele é um grande aboiador. Eu aprendi isso com ele. Eu estava numa vaquejada e sentado lá, assistindo um bolão, lá vem ele e Gaguinho vendendo os LP. Eu trabalhava no Detran, chegou perto de mim com 5 LP. Quanto é? Aí ele disse, cinco. Eu digo, me dê tudinho. Ele ficou olhando para mim assim. Eu digo, tem mais em casa? Ele disse, tem. Aí foi buscar, trouxe 4. Eu comprei tudo. Tem mais? Tem não. Pronto. Aí dei aos meus amigos para valorizar aquela cultura que eu estava vendo tão bonita.
1: Claro.
0: E comecei a brincar. E depois peguei o rumo e Deus disse, é isso aí.
1: Esse é o caminho.
0: É teu caminho. Vai. E graças a Deus, como admiro também as músicas, o forró, Flávio Leandro, Flávio José, Santana. Nossa, o Santana é demais. O coração não estava muito bom. Doutor Roberto Domingos Sávio, meu cardiologista, disse, você está novo. Pronto. Posso levar um coice de um boi? Pode, agora está bom.
1: Gente, eu vou chamar o intervalo já, mas antes aqui registrar a mensagem do Emanuel. Ele disse que está nos ouvindo, claro, e que, gente, tudo que está sendo falado lembrou do seu pai. Ele era caminhoneiro do estado pela antiga DPA, Exposição de Animais. Viajava pelos estados do Nordeste com gados e às vezes os gados ficavam um pouco agitados durante a viagem. Ele então começava a aboiar e ele se acalmava.
0: Acalma, ele acalma.
1: Ó, que maravilha, que mensagem bacana. Obrigada, Emanuel. A gente vai para o intervalo e volta já.
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1: Estamos de volta. Voltamos com o nosso debate aqui na Supermanhã da Rádio Jornal. Hoje falando sobre a expressão musical do vaqueiro. Programa importante, não é? Para a gente conhecer mais, entender melhor, saber um pouco mais dessas figuras. Professor Armando Lobo está aqui com a gente. Bilco Maru, cantador e aboiador popular também. E também, com muita alegria, José Teles, jornalista, escritor, pesquisador de música popular. Que honra para a gente recebê-lo aqui, Teles, para falar sobre essa manifestação cultural tão importante para o Brasil, para o Nordeste, para o Estado. Seja bem-vindo, bom dia.
4: Ah, bom dia, desculpa, bom dia a vocês todos aí, me desculpe, não sei porque foi que houve, que eu tava aparecendo aqui, mas não estava aparecendo para vocês.
1: Mas agora a gente está lhe vendo bem, fique tranquilo.
4: Estamos aqui.
1: Vamos embora.
4: Então vamos nessa.
1: A gente estava esquentando aqui o tema já e ouvindo, não é, aqui da manifestação cultural, inclusive com o seu Bill, e ouvindo também o professor Armando. Qual a importância, Teles, dessa figura do vaqueiro em um momento em que a gente escuta tantas músicas, ouve tantas músicas hoje em dia falar de vaqueiro, mas não é esse vaqueiro que a gente está contando aqui, né? Qual a importância de manter viva essa tradição?
4: O aboio evoluiu muito, né? Porque o aboio no início, na época do começo, era o cara que mais ou menos que guiava os vaqueiros, né? Para pegar o boi, os bois extraviados e tal. E foi evoluindo, né? De princípio não tinha nem letra, né?
1: Sim.
4: Depois virou um novo tipo de improviso, a poesia oral. E foi, por exemplo, o Luiz Gonzaga usou como estilizou, foi o primeiro a estilizar o aboio, né? Depois, por exemplo, Osmar Monteiro fez isso bem, vendeu muito disco aí no começo dos anos 80. Chegou a vender 200 mil discos de um aboio misturado com forró e tal. E agora esse ano, por exemplo, está completando 50 anos da Missa do Vaqueiro, né?
1: Uhum.

0: Intertiolado, que é de Genduíno Finizola, né? Com exceção da música da Morte do Vaqueiro, que Armando, inclusive, gravou agora, né? Nelson Barbalho. Quer dizer, o vaqueiro, o aboio, é um estilo musical que pode ser diversificado em música popular e continua vivo, eu acho, mais por causa da cantoria de viola dessas, né? Porque a vaquejada foi esculhambou-se totalmente, né?
1: É, aí já é outro...
0: Que era um dos pontes do aboio era a vaquejada, né?
1: Uhum.
0: E foi... O que tinha de violado fazia de surubim, né? Que era badaladíssimo, ainda é hoje em dia. Mas hoje está dominada por sertanejo, por esse tipo de coisa. Eu não sei mais nem se tem aboio nas vaquejadas hoje em dia. Eu nunca mais fui uma vaquejada.
1: Ó, Bill tá fazendo sinal aqui, não.
2: Na pega do boi do mato tem.
3: Não, na pega do boi tem, mas numa das vaquejadas grandes, feito surubim, feito sovaca lá, a gente chega lá e o cara... É, não dá espaço aqui. Vai de bora, vai chegando na senha 34, vem José, vem Paulo.
2: Isso, a vaquejada é um evento de fazendeiro. A pega de boi do mato é evento do vaqueiro.
3: Evento do vaqueiro.
1: Aí tá a diferença. Isso
2: é bom. Inclusive, eu me interessei por causa disso.
1: Já vou chegar lá. Mas, Teles, tem uma pergunta aqui do Henrique no YouTube. Ele está questionando qual é a relação entre o canto. Opa, acho que está voltando o áudio aí, né? Mas vamos lá. Qual é a relação entre o canto do aboiador e o canto do mestre do maracatu rural? Vamos lá. Existe relação, se existe, qual é a relação entre o canto do aboiador e o canto do mestre do maracatu rural, Teres?
0: Eu não vejo muita ligação. Pode até ser que tenha. O que eu me lembre, que eu saiba, não, assim. Não sei, porque, inclusive, o aboio é uma coisa mais do sertão, né?
1: Sim, muda bastante da região,
0: começou,
1: né?
0: Começou a se criar gado nas plantações de cana-de-açúcar, depois foi indo para o sertão, né?
1: Sim.
0: E o maracatu, essas manifestações são na zona da mata.
1: Uhum.
0: Eu não vejo, pode ser que até que tenha, não sei. Pode ser até que tenha, porque o mestre de maracatu é mestre de tudo, né? Mestre de ciranda, mestre de cavalo marinho, mestre de também é repentista. Mas que eu sei, também eu não sou especialista nisso,
1: claro.
0: Nesse assunto.
1: Ó, eu acho que é uma pesquisa, né? Aqui para o professor Armando, viu? Para ele se aprofundar e já em breve nos falar sobre isso. Mas, professor, se souber, fique à vontade.
2: O que tem muita influência é do repente no aboio, na toada, né? Na toada improvisada.
1: Aboio e toada, qual é a diferença?
2: Aboio é a chamada do boi introdutória.
1: Uhum.
2: Hoje em dia se mistura. É aboio, chama-se de aboio, o aboio mais a toada, né? Mas há uma diferença. A toada é a parte poética, né? E o aboio mesmo é a chamada do boi.
1: Mas a toada,
2: mas
1: ela
2: hoje
1: pode,
2: se mistura.
1: A toada pode acaba... ter improviso ou a toada
2: pode ter
1: também?
2: Ou ela é concebida antes, ele até cantou uma de um amigo,
1: sim,
2: né? E, ou é improvisada, como ele também improvisou aqui, né?
1: Sim.
2: Aí tem influência bastante de repentista em cima da poética da toada.
1: Entendi. E agora, professor?
2: Agora, para o negócio do cavalo, de cavalo marinho, de maracatu rural, né? Eu acho que tem até uma certa intenção improvisatória nos versos, mas influência direta não vejo também, não. Eu concordo com o Teres.
3: Eles improvisam e, quando para, eles continuam no batuque deles ali, uhum, no improviso. Que agora, são, como o professor falou, são mestre mesmo. Eles também aboiam, porque eu já aboiei muito com o mestre Anderson, da ciranda e do maracatu. Eu já aboiei com ele já, ali em Pau D'Alho. Ele é muito bom.
1: Já fez essa mistura, né?
3: É.
1: Que maravilha. Professor, mas o senhor queria nos contar o que foi a motivação, o que lhe provocou para escrever esse livro, para fazer essa pesquisa?
2: Eu estava fazendo doutorado na Europa e aí comecei a ouvir Luiz Gonzaga sem parar. Aí, nisso, vai pesquisando, chega ao aboio, chega à cultura do vaqueiro. O Luiz Gonzaga com orgulho manifestava isso, né? Quando eu volto para o Brasil, estava no Rio de Janeiro, estava entediado. Aí disse, não, vou para a missa do vaqueiro, que eu nunca tinha ido, né? Depois disso eu já fui outras vezes, né?
1: Uhum.
2: Aí peguei o avião, cheguei na missa de vaqueiro, fui de ônibus para Exu, aí tinha uma pega de boi, eu me meti na pega de boi. Aí, rapaz, eu adorei a pega de boi, porque o cabra saiu da pega do boi todo esfolado, levou uma queda, quebrou o braço, a perna, sei lá. Aí ele sentou assim, pediu uma dose de
3: qualquer bebida.
2: De cavalo branco, né? White Horse. É porque eles tomam muito hoje.

0: Não é cachaça, não. É White Horse. White Horse não, é Black and White. Black and White. Aí ele começou a tomar uísque, comeu uma carninha e começou a boiar, né? E ele com o sangue escorrendo aqui, eu achei aquilo maravilhoso, né? Aí teve uma hora que ele disse assim, ó, ele parou a boi e falou assim, olha, eu já tive um trabalho normal de segunda a sexta-feira, mas eu tava fugindo do sangue. Ele disse isso. Aí eu me arrependo todo
1: dia. Era isso, né?
0: Parecia um herói do mundo arcaico, assim, um Coriolano de Shakespeare, assim, eu fiquei. Que coisa linda isso aqui, que a galhardia, né? E a poesia, né? E a aventura, né? O risco na natureza. Né? Aí eu fiquei encantado com isso. Voltei para casa pensando, eu vou fazer alguma coisa para preservar isso aí.
2: E aí foi mergulho na história. Aí foi
1: muito, muito. Nossa, o senhor foi muito feliz. É lindo, é maravilhoso. O seu trabalho está excelente. Muito bom. A diferença do aboio para o aboio. É, não. A boia do vaqueiro. Sim. Do mato é. Esse é para o.
2: Para fazer a condução.
1: A condução
0: do gado.
1: Do gado. E o aboio nosso aqui com improviso é. José.

0: É o aboio falando da pessoa no momento.
1: Eu aí. Viu? Gostou, Teles? Especial pra você.
2: Gostei muito também, Armando, do seu disco. Eu achei muito bom o teu disco.
1: O disco?
2: Infelizmente a gente tá com pouco espaço pra escrever sobre, né?
3: Mas eu tenho um disco que eu gravei, o A Morte do Vaqueiro. E tem outra coisa que eu faço um aboio. Tem outra faixa que eu faço o meu último disco. Tem outra faixa que eu faço um aboio. No meu novo álbum vai ter um aboio cantado como João Gilberto. Eu inverti a coisa.
1: Que o professor mesmo faz.
3: É porque João Gilberto é o oposto do aboio, mas ele é sertanejo, né? Aí eu vi isso na minha cabeça. Será que o João Gilberto continuou sendo sertanejo, mesmo depois que foi pro Rio e inventou a Bossa Nova, né? Vamos dizer assim, né? Sim. Aí eu pensei, fiquei imaginando como se ele fosse fazer um aboio camerístico, baixinho. Uma boa, imagina, numa varanda em Copacabana. Será que levou esse sentimento do sertanejo para a Bossa Nova? Como? Eu acho que João Gilberto é extremamente sertanejo. Eu acho, eu defendo essa tese, ainda vou investigar sobre isso. Então aí eu fiquei com isso na cabeça, no meu próximo álbum vai ter um aboio João Gilbertiano.
1: É, Zé Teles falou, tem pouco espaço para escrever sobre isso. Fala, Teles.
2: O primeiro 78 de João Gilberto, de Bossa Nova, o lado B é um baião, né?
3: É.
2: O lado B de Cheio de Saudade é um baião, né? É só isso, meu baião, não tem mais nada, não. É. Mas eu pergunto a Bia o seguinte, depois que acabou o disco, como é que tá o aboio? Porque a gente ouviu antigamente muito Vavá Machado e Marculino, por exemplo. Tocava até em rádio, né? E agora que acabou o disco, como é que ficou o aboiador,
1: Viu?
0: Meu amigo, olha, eu faço um trabalho na Rádio Riacho FM e eu não deixo de botar três, quatro músicas de galego, Vavá Machado, Joãozinho Aboiador, e eu valorizo essa cultura. Agora, ela ficou um fiapinho, meu amigo, porque eu vou dizer a você, as bandas grandes, elas estão pisando assim, parece que vieram com sapato de ferro e saiu pisando nas culturas, e aquela que eles não faz, eles não valoriza, mas a gente briga, tá ali, e Deus manda o sol para todos. Eu quero que eles sejam muito felizes e façam bem muito show. Agora, que deixa a nossa cultura, deixa o meu amigo aí, o professor, deixa aquele que valoriza a ciranda, o baião, tem coisa mais linda. Ora, tem São João que ele não toca Gonzaga, de cadê o São João daqui? Isso não é São João. São João sem Gonzaga, como é São João, não é? Não é. Aí bota música esterilizada ali, tocando as quadrilhas de Gonzaga, porque não toca o original. Aí o cara disse, rapaz, tu me deu a ideia. Digo, faça isso, homem. Faça um pendrive de Gonzaga. Eu cheguei em São Paulo lá, fui visitar minha filha, e cheguei na varanda dela, da casa dela,

Vi assim, uma coisa linda. Aí deu um apoio, uma coisa. Numa tarde bem tristonha, gado monge sem parar. Aí eu passando, uma senhora com a bolsa parou, olhou e disse: moça, rapaz, o senhor canta? Eu digo, de vez em quando. Aí eu desci, falei com ela e fiz dois shows no CTN, que ela era quem apresentava lá. E foi uma coisa maravilhosa. Cantei Ciranda, cantei. Olha, na entrada de lá eu chorei feito menino, antes de cantar. Ela me chamou, eu subi. Depois ia cantar Fala Mansa. O que é que você acha? Estava assim. Aí eu digo, pronto. Fui sem dinheiro. Mariana Medeiros me ajudou. Eu digo, agora eu vou. Aí cheguei lá. Quando eu entrei, era Bill Comaro, eu entrei. Aí eu peguei o microfone. Na escada, eu...

0: pra te ver. Quando eu cheguei em cima no palco, travou. Eu olhei, tinha mais de 1000 pessoas. Eu arrepiei, feito um gato que vê um cachorro, digo, meu Deus. Aí foi, eu tomei um negocinho, aí
1: tudo bem.
0: O sangue chegou pro lugar.
2: Aí sim.
0: Mas foi uma festa maravilhosa.
2: Ah, já... Eu gosto de tomar, né?
0: É. Eu valorizo a minha cultura onde chego e respeito todas, mas eu respeito de coração.
1: É. E a gente percebe o quanto a própria história contada é musicada, né,
0: Isso
1: Teles?
0: Aqui foi o quê? Você sabe o que é isso?
1: Ah, um óculos. Tá, mostra aqui no, na câmera.
0: Eu não uso, professor, isso aqui. Ah. Mas quando a menina me mandou, eu vinha no Uber, que ela me mandou a vinheta daqui, eu comecei a chorar. Aí eu digo, vou levar isso aqui para ver se passa a vergonha. Porque estar aqui, valorizar essa cultura, é a coisa mais linda, é o presente maior que eu podia receber, é isso aqui.
1: Vou ouvir ele já, antes uma mensagem aqui, viu, já que o senhor falou aqui da emoção e da alegria de estar aqui. Olha o pessoal mandando mensagem para a gente. A ouvinte Adriana, saudações aos mestres da cultura nordestina. Estou ouvindo o debate com Maninha. Ela está me falando de como era na época dela em Caruaru. Obrigado pelo programa, a aula está excelente. Viva o Nordeste, viva a nossa cultura, Adriana e a Dona Maria do Carmo, em Alto José Bonifácio. Obrigada, meninas, por nos acompanharem. Tere, você ia comentar algo aqui de Bill?
3: É, de Bill, não só de Bill, de Boiador em geral. Sim. Pelo seguinte, porque mudou muita coisa, né? Você não tem, por exemplo, hoje o cara que faz a vaquejada, que é o vaqueiro, né? Não é mais vaqueiro, hoje em dia é um profissional, né? Que ele sai, inclusive, de cidade em cidade, ganhando o prêmio, ganhando dinheiro. Não é mais o vaqueiro que fazia, depois da apartação, ele fazia a festa, e essa festa tinha a brincadeira da roubada do boi, né? Que muita gente considera crueldade, em vez de tentar assim, não sei. Mas, por exemplo, quando tinha mais festivais de cantoria, principalmente na época de Jarbas, então você tinha festivais de cantoria que tinha boiador, tinha o cara da embolada. A embolada praticamente acabou, né? Hoje você não tem mais embolada. Embolada são raríssimos emboladores hoje em dia.
1: Sim, sim, é verdade.
3: Caju Castanho não faz mais embolada. São grandes emboladores, mas faz uma música estilizada, um forró estilizado, e também tem embolada, né? Uhum. Isso é natural que acontece, é uma coisa que não tem como evitar. Mas o aboiador não tem muito. O espaço dele hoje é mínimo, né?
1: E aí,
3: o espaço que era dele.
2: Para você ver, viu, um detalhe interessante, assim, até pegando agora.
1: Sim, aí, sim.
2: A questão do vaqueiro, né? Às vezes, rapaz, eu falava com algumas autoridades, né, de culturais ou políticas do sertão, e eles diziam, não vai entrevistar fulaninho não, porque ele não é aboiador não, ele só faz um... É justamente esse o aboi da origem, né? Era esse que eu estava interessado.
0: Era,
2: né?
0: Aquele ali mesmo.
2: Aquele ali mesmo, porque a boitoada, a conversa, a gente encontra fácil, né? Mas aquele aboi da chamada do boi, que é o mais tradicional, era difícil encontrar. E aí a pessoa da cultura, da política, me dizia, o que ele faz é até eu faço. Eu disse, pois eu quero é esse. Aí eu entrevistei alguns aboiadores, vaqueiros que moram no meio do mato, que tem um pequeno ranchozinho assim. E não só eles aboiavam bem, bonito, mais parecido com a origem árabe, como também faziam os versos ingênuos, mas muito engenhosos, tipo o gado que voava para pegar um novilho no ninho do pássaro. Umas imagens assim surpreendentes, entendeu? Que eu vi justamente nesses que eram tidos como

não poetas, que eles que eram tidos, que não saberiam fazer aboio. Sabem sim. No interior do Ceará, Dantas Aboiador mora em Santana do Cariri. Ele também disseram para eu não entrevistá-lo, porque ele aboia sem verso, sem rima. Parece, rapaz, uma salmodia religiosa. Ele mistura cristianismo com a cultura da fazenda e do mato, do boi, e não tem métrica.

0: E disseram que, porque como ele não tinha um domínio da métrica, uhum. ele é uma pessoa muito simples, muito cristão, e muito virtuosa, assim, né? Bondosa demais. E ele o aboio dele é aquele, o aboio em prosa, a invenção dele.
1: Nossa, é. Incrível, a gente fica curioso para ouvir, né? Agora, Teles tocou em algum ponto aqui falando sobre a produção, sobre o que é gravado, sobre como é a realidade mesmo hoje, essa relação comercial que mudou, o cidadão que vai lá para fazer a vaquejada que é contratado, né? Como mudou. E aí, professor Armando traz esse relato para a gente de como é essa vivência do dia a dia da pessoa simples, que pratica, que faz isso. O que essas pessoas que o senhor entrevistou falam, de maneira geral, a respeito do futuro da vaquejada, do vaqueiro, dessa figura, do aboiador? Essas pessoas, o que elas pensam sobre o futuro dessa cultura?
0: Olha, quando é vaqueiro mesmo, ele não pensa como preservação, tanto quanto o poeta. O poeta sempre está falando das virtudes do sertão, uhum. da tradição e tudo. Mas o aboiador, ele não pensa com esse tipo de relação fim, preservação. Ele está lá vivendo.
1: A rotina, o dia a dia.
0: A rotina
1: de
0: assim, aí ele vai, ele sai, faz versos simples e aboia lindamente, entendeu? Então, o aboiador, quando ele tem mais instrução e quando ele é mais poeta, ele tende a tentar defender o legado e a tradição e a preservar, entendeu? Isso aí eu encontrei aboiadores assim, que são poetas, né? Uhum. Que são mais protetores da cultura.
1: Pro livro, você entrevistou quantas pessoas?
0: Eu entrevistei mais de uns 30 aboiadores, assim, mas eu
1: todos em Pernambuco?
0: Eu compilei 14, eu acho, que tinha uma diferença entre claro. Eles, né? Para poder ficar diversificado.
1: Sim,
0: né?
1: Perfeito. Vamos fazer o seguinte, ler mais uma mensagem aqui que chegou do nosso ouvinte, Romarcos. Romarcos, ele disse que tem 48 anos, é do bairro de Areias, Recife, não é vaqueiro, mas gosta de vaquejada. É fã de vaquejada, de aboios e toadas. Que é uma satisfação, está acompanhando o programa e, claro, conhecer um pouco mais. A gente que agradece. Dona Maria José, também nos acompanhando lá de São Lourenço da Mata. Ela fala sobre as tradições nordestinas, do São João, da vaquejada. E o pessoal vai participando aqui também no nosso YouTube. Manda lá sua mensagem para o YouTube e a gente vai trazendo aqui para o ar. Tem muita mensagem. Então, vou fazer o seguinte, eu vou dar uma pausa para a gente conferir tudo. Tem ouvinte no WhatsApp, tem ouvinte no YouTube e já já a gente volta.
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1: Voltamos, gente, com o debate aqui nessa sexta-feira, rapidamente, cumprindo a promessa de dar um alô para os ouvintes. Emanuel Bezerra está aqui no YouTube, obrigada pela audiência. Eduardo Vaqueiro está dizendo que o nosso querido Bill Kumaru é um dos melhores aboiadores. Eduardo Vaqueiro está mandando alô para você, viu, Bill? Quem mais? Neuza Lopes está lembrando que temos bons aboiadores e forrozeiros e aboiadores poetas, como Maciel Melo e Alcimar Monteiro.
2: É bom, é bom. Eduardo Vaqueiro deve ser de Limoeiro, onde tem uma das maiores cavalgadas em abril, que ele pegou a tradição do pai dele, que era Zé Negão, um vaqueiro que, eu vou dizer a você, a origem do vaqueiro de Limoeiro, do Nordeste, era Zé Negão. Então, Eduardo continua nessa cavalgada. Tradição.
1: Muito bem. Tem vários ouvintes, eu não vou conseguir registrar todos, mas tem um áudio. Vamos ouvir rapidinho.
3: Natália Ribeiro aqui, quem fala é Amaro Cipriano de Lima, de Jardim São Paulo. Parabéns pelo programa. O aboiador, ele leva a linha do cantador. É um homem inteligente, faz o verso e agrada a todo mundo. Muito obrigado. Parabéns mais uma vez pelo belíssimo programa.
1: Obrigada, obrigada. Obrigado, meu Roberto amigo. Mauro mandou até fotos aqui pra gente, viu? Ó, a foto não, é vídeo, rapaz. Tá tudo acontecendo aqui, ó. É a vaquejada acontecendo. Então conta pra gente, Roberto, de onde é? Pesqueira, grande casamento matuto de Pesqueira. Tá certo. Gente, ó, pergunta aqui interessante. Vou fazer rapidamente pro professor Armando Lobo, ainda dá tempo. Existe aboiadora, mulher, aboiadora...
4: Tem. Bem, deve conhecer até mais. Tem. Eu pesquisei algumas, vi algumas, mas na missa do vaqueiro eu vi.
1: Na missa do vaqueiro.
2: De Sairé, eu fui para umas duas cavalgadas, boiei com Mima Vaqueira. Tem uma mente fora de série, aboia muito, e tem muita, já encontrei muito nas festas de cavalgada vaqueira. Dia 27 vai uma para Passira, 27 de setembro. É lá em Mama, uma grande cavalgada, onde está Galega Boiador, Bill Kumaru e Romário. E vai essa menina também a boiar.
1: Boa, foi a pergunta do Francinaldo, então a gente já está sabendo disso também. José Teles, jornalista, escritor e pesquisador de música popular. Zé, o povo falou aqui no estúdio que a gente precisava de mais 5 horas para continuar aqui no tema, mas infelizmente temos que ir embora já.
2: O tempo é ouro.
1: É, isso. Eu quero agradecer a Teles pela participação e ainda a gente tem tempo para uma consideração, Zé Teles.
5: Eu acho que você vê como é interessante o interesse do pessoal pelo aboio, né? É bem grande. E tem uma coisa lamentável que está acontecendo com a missa do vaqueiro, né? Lá em Serrita, que estão botando agora, virou uma festa de
4: palcos
5: de bagaceira, né? De música de bagaceira. E está acontecendo, é isso, tem mais coisa fora isso. Mas essa eu acho mais terrível, porque foi uma missa que é uma coisa que era para ter um dos maiores eventos turísticos de Pernambuco, e não é, né? No tempo de Gonzaga, era super badalado, tá, Luiz Gonzaga, depois foram esquecendo e praticamente agora inventaram uma festa de sertaneja, de banda de fuleiragem. E é uma pena que isso aconteça, né? Porque entra o aboio na história, né?
1: Claro. E essa é a origem, né?
5: Apoio fica em segundo plano, a missa fica em segundo plano para um evento laico esculhambado, né?
1: É. Zé Teles, obrigada, viu, por estar com a gente, meu querido. Até a próxima, um abraço.
5: Eu que agradeço e desculpa aí o ataque, porque eu...
1: Fique tranquilo. Fique tranquilo, estamos juntos. Obrigada mesmo pela participação. Professor Armando Lobo, artista, pesquisador, professor da Universidade Federal de Pernambuco, UFPE, autor do livro de Jacó, Expressões Musicais do Vaqueiro Nordestino. Esse povo todo que está mandando mensagem aqui quer saber também do livro. Tem como encontrar?
4: Olha, você pode ver a versão digital dele gratuitamente no meu site, é www.armandolobo.com.
1: Muito bem.
4: Aí, quem ficar curioso com o meu trabalho, tem muita coisa artística nesse site também. Tem coisas também no meu YouTube, Armando Lobo Music. Tem muitas coisas, que incluindo aboio também. Então, pode ficar por dentro, porque eu tenho interesses múltiplos. Né? Eu gosto de música da Indonésia, de cultura africana, de música de vanguarda, de música eletrônica. Eu gosto de muita coisa. Então, e aboio é uma coisa que eu tenho um carinho muito especial.
1: Maravilha. Então, inclusive, a versão gratuita consegue acessar lá no site. Para quem ficou interessado, muitas pessoas realmente mandando mensagem. Então, isso nos deixa felizes demais. Parabéns, inclusive, pelo trabalho, professor. Eu Eu vou agradecer a Bilco Maru, cantador e aboiador popular. Bil, é pedir demais que a gente possa aboiar um pouco
2: você
1: aqui?
2: Você pede, não, rapaz, você manda.
1: Eita, coisa boa.
2: Quero lembrar meu telefone para quem quiser contratar nas cavalgadas. É 8745-9192.
1: Repete.
2: 8745-9192. E agradecer a Mariana Medeiros com o coração grande que ela tem.

0: não dá pra não deixar de se arrepiar.
1: E Zé Teles, Zé Teles tá dentro.
0: Zé Teles, muito obrigado. Deus te dê muitos anos de vida.

0: e sua esposa querida.
1: E tudo de lindo também, maravilhoso para essa cultura e para você também, viu, Bill?
2: Eu fico muito feliz, que Deus te abençoe muito grandemente ao nosso querido professor, é uma pessoa maravilhosa, deixa a gente... Eu pensei que eu ia tremer na base aqui, porque isso aqui é grande, isso é maravilhoso, isso aqui é onde o artista vem e treme na base, porque é rádio e jornal.
1: Mas você é
2: falando
1: também
2: para o mundo.
1: Isso, mas você é muito grande também, viu? Bom demais receber.
2: Que Deus te abençoe.
1: A todos nós, foi bom demais estar com vocês. O programa vai ficar lá no YouTube, para quem quiser assistir de novo, viu?
2: Eu vou assistir daqui a pouco.
1: Maravilha! Assim é bom demais. Vai então, corre lá você também para o YouTube e no site da Rádio Jornal também, fica lá à disposição. Excelente fim de semana para todos. Até mais.
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4: 2:56.
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5: Começa agora o Passando a Limpo. Muito bom dia para você que nos acompanha pelo rádio, pelo aplicativo.

0: pelo celular, o aplicativo se acompanha pelo celular, pelo portal jc.com.br, pelo YouTube também. Eu estou abrindo aqui, procurando aqui para a gente acompanhar também pelo YouTube. O canal, você tem o canal JC Play, canal Rádio Jornal e também o canal TV Jornal SBT. Buscando aqui para a gente poder acompanhar também por aqui. Deixa eu começar dando boas-vindas aqui a Romualdo de Souza, que passou, deu uma descansada, Romualdo, e agora está de volta. Maurício Garcia também conosco e Fernando Castilho. Sejam muito bem-vindos mais uma vez aqui à bancada do Passando a Limpo. Eu quero começar aqui o programa falando sobre... daqui a pouco eu quero falar mais sobre outras pautas aqui, mas eu queria, rapaz, o seguinte. Vocês já pararam para pensar que o candidato que vencer a eleição para presidente em 2026 vai indicar... Pode indicar até 4 ministros do STF, porque um seria esse ano agora, o Jorge Messias foi cancelado, não deixaram ele entrar lá no Senado, então, e o Alcolumbre já disse, o Romualdo tem essa informação também, o Alcolumbre já disse que não vai mais pautar esse ano, só a partir do ano que vem. A partir do ano que vem...
1: É um novo presidente.
0: Pelo menos é um novo mandato, mesmo que seja o Lula, mas vai ser um novo mandato.
1: Sim, é um novo mandato.
0: Mas aí, quem for presidente em 2027, a partir de 2027, pode chegar a indicar até 4 ministros do STF. Porque você tem Fux, você tem a vaga de Barroso, que está em aberto, você tem Fux, tem Carmen Lúcia e tem Gilmar Mendes, que se aposentam entre 2027 e 2030. Tá? Então, pelo menos 4 aí, até 2030. 2030 não sei se dá tempo, quando o Gilmar Mendes sai, não sei se dá tempo, mas entre 3 e 4 aí vai ter. O que é que acontece? Hoje você tem ministros que são mais próximos do PT e de Lula, e você tem ministros que são mais próximos ali da direita e de Bolsonaro. O que você vai ter a partir do próximo presidente é uma definição de quem vai ter ampla maioria, porque 4, a gente está falando de quase metade já do STF. Então, só 4, a gente já está falando de quase metade. Então, o que vai ser definido é quem vai ter imensa, plena maioria do Supremo Tribunal Federal para indicação. E a gente sabe que, com o Supremo Tribunal Federal cada vez mais envolvido politicamente nos assuntos, isso conta bastante. Romualdo de Souza, depende muito de quem vai ser eleito no Senado também, né? Porque o Senado já mostrou que não é só o presidente quem manda, não.
2: Você pode imaginar, se o próximo presidente do Senado Federal não for Davi Alcolumbre, porque é possível que não seja.
0: Sim.
2: Aliás, é bom lembrar que de todos esses pré-candidatos que estão por aí, Simone Tebet, que era do MDB, já concorreu à presidência do Senado. O problema de tudo isso é, se ela vier a ser eleita senadora pelo PSB em São Paulo, ela já é pré-candidata e já tem muitos outros pré-candidatos, inclusive candidatos do grupo mais ligados ao ex-presidente Jair Bolsonaro, como Rogério Marinho. Portanto, se o próximo presidente, não for de fato Davi Alcolumbre, o judiciário não vai ter essa vida fácil que está tendo hoje, não. E mais ainda, além dessas indicações no Supremo Tribunal Federal, o próximo presidente da República vai indicar 6 de 33. É pouco, mas são 6 ministros no STJ, no Superior Tribunal de Justiça, e 4 ministros no Tribunal Superior do Trabalho. Ou seja, a farra está montada. Portanto, nesse momento, e eu continuo insistindo para você, meu amigo, minha amiga, que nos acompanha aqui no Passando a Limpo e que me lê todo dia na coluna Política em Brasília, a eleição legislativa, ela é muito importante. E escolher um senador que não seja necessário... Vou fazer positividade na minha fala, que seja muito mais preocupado em fazer essa política de representar o Estado, mas também de saber que é alguém que poderá, inclusive, indicar, votar,

0: para tirar ou para colocar um ministro numa corte superior, esse papel é muito importante e nós vamos eleger dois senadores da República.
1: É, a gente elege dois senadores da República. É bom lembrar o seguinte, como o Romualdo mesmo está dizendo, a função principal do senador é representar o Estado. Pra, caso você não tenha se apercebido disso ainda, as duas casas elas são diferentes na quantidade de representantes de cada Estado, exatamente por isso, porque a Câmara dos Deputados ela é proporcional. Ou seja, de acordo com a população, você tem a quantidade de deputados na bancada. Então, tem bancada que tem 8 deputados, tem bancada que tem mais de 50, não tem? São Paulo 70, são quantos?
2: 70,
1: né? 70 são Paulo máximo. São mais de 70. Então, tem bancada que tem mais de 70. Depende do tamanho da população. A bancada de Pernambuco, por exemplo, tem 25 deputados. Então, depende do tamanho da população, é proporcional.
3: No limitada caso... a 70, Igor.
1: É, limitada a 70.
3: São Paulo.
1: Limitada a 70, é verdade. No caso do Senado, o Senado tem uma função diferente, tá? O Senado é uma casa revisora. Então, ela, o principal objetivo e a principal atividade do senador é representar diretamente o Estado e aí de forma igual. Cada Estado tem 3 senadores, independente do tamanho. Então, São Paulo, que tem 70 deputados, tem 3 senadores. Pernambuco, que tem 25 deputados, tem também 3 senadores. Então, a principal função do senador é representar o Estado ali de forma igual em relação aos outros. Agora, é lógico que ele tem funções, ele tem prerrogativas também, outras prerrogativas, e uma delas é definir ou não, se aceitar ou não a indicação de ministros no STF. Isso tem a ver com o balanço, com o equilíbrio, com o balanço harmônico dos poderes. E essa possibilidade não pode ser ignorada. Essa possibilidade não pode ser ignorada. Quando a gente diz que essa eleição agora vai definir muito o equilíbrio dos poderes, não é pouca coisa não, não é brincadeira não. Essa eleição vai definir o equilíbrio entre os poderes para as próximas décadas. Nas próximas décadas, a gente vai ter uma definição do equilíbrio entre os poderes a partir dessa eleição. Tem muita gente chamando de a última dança dessa polarização Lula-Bolsonaro, né? Porque Lula não deve ser candidato depois dessa, e Bolsonaro também não deve ser candidato, mas o Flávio Bolsonaro está sendo candidato agora, e a ideia é que essa polarização entre eles dois, entre esses dois grupos, ela termine para as próximas eleições, termine agora. É a última dança. Tem dito, muita gente dizendo que é a última dança. Mas, mais importante ainda, é que quem ganhar vai definir o equilíbrio entre os poderes para os próximos anos, para as próximas décadas. Isso inclui não só o presidente, mas também os senadores.
3: Eu queria fazer um pequeno comentário,
1: claro,
3: sobre essa presença do STF no noticiário, mas é preciso que a gente tenha chamar atenção para dois fatos. O ministro Zanin é um ministro extremamente discreto. Ele tem pautado pelas ações dele, não... Mesmo Nunes Marques é um ministro extremamente discreto, não está... Dos 4 nomeados, né, o ministro André Mendonça foi levado na questão agora do Vorcaro. Mas, se você olhar, com exceção de Flávio Dino, que de fato é um ministro que performa muito na mídia, a gente tem nos indicados, viu, ministros que não estão... tão histriônicos, ou pelo menos não estão presentes na mídia como está. Gilmar Mendes, Dias Toffoli, Alexandre Moraes e Flávio Dino. Então, esses 4, na verdade, a gente fala muito dessa questão do STF, mas se você olhar com um pouco mais de distanciamento, na verdade, esses 4 é que dominam o noticiário. Os outros, aparentemente, parece que querem se afastar dessa conversa. Por exemplo, nós não temos visto participação do ministro Fux, da ministra Carmen Lúcia, do ministro Fachin, nessa, como se diz, olha, esses 4 aí ficam brigando no meio dos 10. Eu acho interessante.

0: que me chama a atenção um comportamento muito interessante do ministro Zanin, que tem, me parece, dos quatro que foram nomeados, o mais discreto. O ministro do Piauí é...
1: Oi?
2: Nunes Marques.
0: Nunes Marques também. Nunes Marques. Então, veja bem, a gente tem um grupo ali que realmente decidiu, olha, esses quatro aí ficam brigando e a gente vai cuidar da vida. Isso não quer dizer que não tenham posições políticas muito firmes, mas é como se diz, nós não queremos estar nesse noticiário.
1: Deixa eu lhe dizer uma coisa, você citou dois aí que não se metem nisso, que não se envolvem,
0: que não
1: são técnicos.
0: Estão envolvidos, é.
1: Quem foram eles que você citou? Carmen Lúcia e Fux.
0: Fux.
1: Não é isso?
0: É.
1: Os dois que vão se aposentar no,
0: exatamente,
1: nos próximos dois anos.
0: É, exatamente. Né?
1: Então a gente tem... Qual será o perfil de quem vai substituí-los? É isso que está sendo definido, entendeu? Qual vai ser o perfil? Você tem pelo menos dois, que Gilmar não. Gilmar, mais político do que Gilmar, não sei, é difícil. Mas os dois que têm esse perfil mais técnico, dos três que vão se aposentar nesse período agora de 4 anos próximo, dois são ministros técnicos. Então você tem Fux e tem Carmen Lúcia que vão sair.
0: É.
1: Vão sair. E aí vão ser substituídos pelo presidente que for eleito em 2026.
0: Exatamente.
1: E vão ser aceitos ou não pelo Senado que for eleito em 2026. Então, pelo menos dois de três, né? De cada. Pelo menos dois terços do Senado que vai ser eleito agora, nesse período. E isso
0: é importante.
1: Na verdade,
0: é um quarteto fantástico que domina o noticiário.
1: Agora, Maurício.
2: Igor. Oi, Maurício.
3: Não, outro ponto que é importante também na eleição legislativa desse ano é uma briga aí interna entre PL e PT para ver quem é que vai ter a maior bancada.
1: Isso.
3: Porque a maior bancada da Câmara define quem preside as principais comissões, né, e quem tem mais tempo de mais dinheiro e mais tempo de propaganda eleitoral e de fundo eleitoral e fundo partidário. Então também tem essa disputa bastante importante do ponto de vista dos partidos para aumentar suas bancadas, para poder ter essa disputa forte entre PT e PL.
1: Exatamente. Agora, eu queria perguntar a Maurício exatamente sobre... Maurício, que acompanha a pesquisa o tempo todo, que está o tempo todo acompanhando pesquisa, lendo pesquisa, estudando pesquisa. O Maurício, as pessoas estão... os eleitores estão realmente pensando nisso, pensando, por exemplo, na eleição para o Senado, que Romualdo estava dizendo, alertando aí, olha, tem que prestar atenção na eleição para o Senado, e Romualdo tem razão. E o que eu sei é que as pessoas não prestam muita atenção na eleição do Senado. Inclusive, o senador é o último que você escolhe na urna, né? Você vai, por último ali. E aí o pessoal brinca assim, não, fulano de tal vai ser eleito com o segundo voto. A pessoa nem vota, nem dá o segundo voto para o Senado, muitas vezes. Você vota só no primeiro e o segundo ele anula, vai embora. Como é que está a atenção das pessoas para a eleição do Senado, pelas pesquisas que você vê?
3: O que a gente tem visto, isso historicamente, a eleição para o Senado é a menos... que está na cabeça das pessoas, é a última a chegar na cabeça das pessoas. As eleições para o Senado, acompanhando eleições nos 27 estados ou no Distrito Federal durante os últimos anos, a gente vê que a eleição para o Senado, principalmente nas eleições como esta desse ano, onde dois senadores serão eleitos, são as mais surpreendentes possíveis. Pessoas que estão com pouca intenção de voto, que têm pouca chance, que ninguém aposta nada nelas, acabam sendo eleitas porque acaba na última semana que as pessoas vão acordar para o fato da importância de ter eleição para o Senado e vão escolher seus senadores. Então, diz muito pouco o que a gente vê nas pesquisas quantitativas para senador agora. Esse cenário que a gente vê hoje aqui em Pernambuco, ou que vê no Piauí, ou que vê no Maranhão, ou que vê no Distrito Federal, ou que vê no Rio Grande do Sul, é uma disputa, por enquanto, meio ilusória. É só quem tá, são nomes, a força dos nomes na cabeça das pessoas pelo conhecimento da marca nominal ou da história.
1: Opa, travou.
3: Nos últimos anos, voltou. É algo incrível. Obviamente, aqueles que são governadores, bem avaliados e serão candidatos ao Senado, esses têm um passo à frente. Por exemplo, no Pará, o Helder Barbalho, que é governador, sairá candidato ao Senado. E ele, pelo histórico dele, por ter feito duas administrações muito bem avaliadas no Pará como governador, esse sim é um nome quase com um pé lá dentro. Pelo menos um pé dele já está praticamente no Senado. Em outras situações, em outros estados com esse cenário, isso é um favoritismo. De resto, nos outros...

0: outros estados, é um jogo absolutamente aberto, assim como a gente vai ver aqui em Pernambuco. Nenhum nome desses citados e dessa confusão que está tendo de nomes para o Senado está garantido, é favorito por enquanto, é muito cedo para falar isso.
1: Eu sei que assim, tem que fazer, faz pesquisa e tudo, mas sinceramente eu acho que não devia nem fazer pesquisa para Senado. Se o pessoal tivesse...
2: Até que tivesse a chapa.
1: É, se o pessoal tivesse realmente levando, sabendo disso, não fazia nem pesquisa para Senado por enquanto, porque não precisa, que não adianta.
0: Nesse momento. Que essas pesquisas servem para o mundo político. Para a população, pouco está pegando e só vai pegar, de fato, no dia, na semana da eleição, que as pessoas vão acordar que vai ter eleição para senador.
1: Como é que é a eleição para senador? É, tem muita gente que trata a eleição para senador, Maurício, como se fosse uma eleição de deputado, ali, proporcional, tudo. Mas é uma eleição majoritária. É uma eleição completamente diferente. É um híbrido, né? Porque você está votando em mais de um ali, então você tem... É uma eleição que parece proporcional, parece eleição para deputado, mas está mais próxima de ser uma eleição para governador, no caso.
0: Ela é mais próxima, porque ela é uma eleição majoritária. O problema também, o quanto que essa eleição para o Senado com dois nomes é tão complicado, que até os próprios institutos de pesquisas não se acertam na hora da divulgação. Porque eles divulgam, na maioria das vezes, como se fosse um voto apenas.
1: Uhum.
0: Então, isso dá uma confusão. E daí, na hora que você soma todo mundo, dá 100%. Mas só que todo mundo tem direito a dois votos. Teoricamente, deveria somar 200%, porque cada eleitor tem dois votos para o Senado, e na hora que você agrega esses votos, independente de quem votou em primeiro e quem votou em segundo nome. Então, é uma confusão até da questão metodológica. E o TSE veio de alguns anos para cá, de acho que de umas 5, 6 eleições para cá, quando divulga os resultados para o Senado, ainda divulga só o total de votos válidos. Aí é uma confusão enorme, mas isso é no dia da eleição. Mas até então, até os próprios institutos, tem instituto que divulga somando 200%, tem instituto que divulga 100%, tem instituto que divulga somando 130%, porque daí desconsidera quem não está votando branco ou nulo. É uma confusão enorme para saber o percentual. E depois os institutos ficam com a fama de que erraram o resultado, né? Então, esse é um grande problema que ninguém resolveu até agora. Não há homogeneidade nem no discurso para as eleições para o Senado. É tão complicado que até os institutos que teoricamente são formados por estatísticos, por estudiosos, por pessoas do meio, acabam se confundindo e não chegando a um consenso.
1: Pois é, e faz uma confusão danada depois quando o pessoal diz que os institutos estão errados, o pessoal reclama, mas os institutos mesmo se metem nessa confusão.
0: Criando... Cada um faz de um jeito.
1: Cada um faz de um jeito. Aí tem pesquisa que o fulano está com 3%, na outra pesquisa ele aparece com 25%. Na pesquisa, uma semana depois ele aparece com 25%. Aí tem a outra que tem 30% numa pesquisa, na outra está com 20%. É uma coisa completamente...
0: Uma loucura.
2: Eu queria trazer uma apuração aqui.
1: Foi.
2: Sobre os três estados do Sul. Esse desgaste de Flávio, né, tem sido um noticiário do Rio Grande do Sul, do Paraná e de Santa Catarina, tem sido um noticiário muito preocupante, porque é o seguinte, havia uma leitura, principalmente...
1: Você está falando do desgaste de Flávio Bolsonaro.
2: Flávio Bolsonaro repercutindo nos senados, nos candidatos a senadores.
1: Certo.
2: Antes do advento do filme, havia uma leitura no noticiário do Rio Grande do Sul, de Santa Catarina e do Paraná, de que o Sul entregaria 6 senadores de direita. E, inclusive, nomes muito fortes que estariam isso. Então, há uma preocupação, eu estava lendo essa semana alguma coisa no seguinte, que vai ficar mais difícil, porque o objetivo do PL, né, era de que no Rio Grande do Sul, em Santa Catarina, no Paraná, as bancadas fossem entregues 6 votos de candidatos conservadores, senadores conservadores, né? Havia isso. Esse negócio do filme do Flávio Bolsonaro desgastou muito. Então começam a surgir outros nomes, são mais nomes, né? Mas é como se diz, a gente tem que prestar atenção no que o Sul vai entregar no Senado. Porque se confirma essa previsão, que é uma previsão, né? Você está falando de uma nova presença muito forte, né, de senadores de direita, ou pelo menos senadores ligados para isso. A gente precisa ver como é que vai ser os candidatos lá, porque os candidatos do Rio Grande do Sul e Santa Catarina são muito fortes, se vai se confirmar essa tendência. E aí é como se diz, nós vamos chegar com um Senado que serão 50, não, 40 e... Não, são dois terços, né?

0: Dois terços.
1: Podemos 54. Chegar 54 com uma bancada muito forte. Né? Então, aquela, todo o esforço que se fazia para que, pelo menos, você equilibrar, né, meio a meio, você tinha agora essa coisa. A gente tem que prestar muita atenção que entregas o Sul e o Centro-Oeste vai fazer no Senado, que vai repercutir em tudo aquilo que a gente está conversando até agora.
0: A gente vai falar ainda sobre essa crise aí do Flávio Bolsonaro e tudo, daqui a pouquinho. Vamos entrar mais nesse assunto, porque agora é Michele Bolsonaro também que gravou um vídeo. A gente mostrou trechos aqui ontem, trouxe trechos ontem aqui desse vídeo que ela gravou e que realmente faz reclamações diretas ao Flávio Bolsonaro e diz que foi humilhada por ele. E isso causou uma repercussão danada na campanha do Flávio Bolsonaro, porque o Flávio estava tentando se reaproximar ali, se aproximar, na verdade, do público feminino, que é a maior parte do eleitorado brasileiro. E o vídeo da Michele atrapalha isso, atrapalha bastante isso. Tanto é que ele imediatamente corre para lançar uma nota falando da esposa, das filhas, que tem uma boa relação com as mulheres e tudo, que não trata mal ninguém e por aí vai, mas o estrago já estava feito. Vamos ver como é que vai ser isso daqui para frente. A gente vai falar no assunto agora, Romualdo. Eu queria que você falasse da ex-prefeita de Contagem, que está pedindo até, pelo amor de Deus, para não trocarem o certo pelo duvidoso. Que história é essa?
2: O certo pelo duvidoso é que Marília Campos, do PT de Minas Gerais, foi prefeita 4 vezes de Contagem. Gente, Contagem é uma das cidades mais importantes do ponto de vista de dinheiro, da arrecadação em Minas Gerais. Bem avaliada, ela agora resolveu ser candidata ao Senado Federal e, segundo as pesquisas, está na frente. Agora, tem exatamente esse dado importante, que eu chamo de agravante, apontado por Maurício, de que pesquisa para senador não apresenta o lado real do que o eleitor está pensando. É apenas o que o eleitor está sendo induzido a responder. Marília, ela foi contatada por Edinho Silva, o presidente nacional do PT. E Edinho falou: minha amiga, você viu no que deu. Abro parênteses e digo o que deu. O que deu foi o seguinte: João Campos, o presidente nacional do PSB, enfeitou o Maracá, e botou, isso é uma linguagem popular, viu gente? Enfeitou o Maracá e botou o Rodrigo Pacheco no partido e ofereceu a Lula como homem forte para dar uma alavancada no palanque de Lula em Minas Gerais. Rodrigo Pacheco quer ser juiz do Supremo Tribunal Federal ou do Tribunal de Contas da União. Como não conseguiu, vai pendurar a gravata. Pelo menos até aqui vai pendurar a gravata e não vai concorrer ao governo de Minas. Lula fica sem palanque. Marília, muito bem avaliada, Lula manda Edinho Silva ir atrás dela e ela disse não a Edinho Silva. Aí Edinho Silva volta, conta a Lula, ó, a mulher está irredutível. Lula falou, eu vou a Minas falar com ela. Então, o que Marília Campos está dizendo é o seguinte: eu estou com uma candidatura bem avaliada, meu nome é o nome mais forte para eu ser senadora da República e eu não vou trocar o certo pelo duvidoso. Ela disse que não vai trocar, mas ela vai trocar se Lula disser: minha filha, não tem alternativa, é você. Então, Lula sem palanque por causa da confusão que João Campos arrumou para ele lá em Minas Gerais, Lula sem palanque porque o PT de Minas não tem um nome forte, a não ser Marília, que quer ser senadora, Lula agora vai bater a porta de Marília e vai pedir, vai implorar, se necessário, ajoelhar-se no caroço de milho e pedir para ela reverter, em vez de ser candidata ao Senado, disputar o governo de Minas Gerais. Se ganha, é outra história. Lula não está preocupado em vencer. Lula está preocupado em ter um palanque forte em Minas.
0: Vamos ver se ele vai conseguir isso, porque, por enquanto, não está fácil, não. Está complicado. Está complicado. Ele dependia muito do PSB lá com o Rodrigo Pacheco, agora a coisa complicou. Mas, em compensação, resolveu-se São Paulo, tá? Resolveu-se São Paulo ontem. A gente teve aqui, a Terezinha antecipou isso para a gente, Pedro Beja também estava aqui, eles estavam antecipando isso para a gente, e a Terezinha que trouxe essa informação. O João Campos foi a Brasília, foi assistir o jogo com Lula. Na verdade, ele foi para fazer uma reunião sobre São Paulo e aproveitou para assistir o jogo. Teve até gente dizendo: só, eu já estou aqui, deixa eu assistir o jogo. Né, Castilho?

0: pessoal tava dizendo só, já tô por aqui, deixa eu assistir o jogo aí.
1: Trouxe aqui uma camisa, eu vou trocar aqui de camisa, vamos fazer
0: trocar
1: uma foto.
0: Trocar aqui de camisa, aproveitar, porque aproveitar que já tô aqui, que senão vai passar o jogo do Brasil no avião.
1: É, isso é uma descortesia do presidente não convidá-lo para dar uma...
0: Mas foi lá e assistiu o jogo com o Lula, fez foto, tudo, mas teve uma reunião. Essa reunião definiu que Márcio França vai ser realmente o vice de Fernando Haddad, depois do que a gente falou aqui, a Terezinha antecipou e depois apareceu a foto. Fernando Haddad numa foto com Márcio França, Simone Tebet e Marina Silva, candidatas ao Senado. Então, Simone Tebet e Marina Silva, candidatas ao Senado, o Fernando Haddad, candidato ao governo, com o Márcio França na vice. Isso está definido já, então foi anunciado ontem. Se bem que Rodrigo Pacheco também estava definido, né? Mas não deu certo. Mas agora está assim, tem foto e tudo, está tudo certo entre eles. E a gente vai com a Eliane Cantanhede.
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0: Eliane Cantanhede, bom dia. Eliane? Opa, estou sem o áudio da Eliane Cantanhede. Vamos tentar recuperar a Eliane. Daqui a pouquinho a gente tenta novamente, então. O Romualdo de Souza, enquanto isso, hoje, essa semana não teve votação em Brasília, né? Semana que vem vai ter alguma coisa?
3: É, semana que vem há a expectativa de que tenha uma sessão do Congresso Nacional, que não houve duas semanas na semana passada, em função daquela tramóia toda que envolveu o líder do governo, o senador Jacques Wagner. A tramóia é, Jacques Wagner foi apanhado numa operação da Polícia Federal com relógios, muito dinheiro e envolvimento no caso Master, ou seja, trouxe o Master para dentro do PT, não que ninguém não soubesse que o PT estava envolvido, todo mundo sabia, mas o PT tem sempre aquela crosta assim que você tem que bater três vezes para poder romper a crosta. Então, agora, não houve a sessão do Congresso exatamente porque o líder do governo estava enrolado até o pescoço na operação compliance da Polícia Federal. Então, agora, o presidente do Senado e do Congresso Nacional, Davi Alcolumbre, vai reunir líderes, que eu duvido que ele reúna líderes, ele promete que vai reunir, mas ele dá um telefonema aqui, outro acolá, e vai fazer uma sessão do Congresso na quarta-feira para votar ao menos alguns vetos importantes. Se votar isso, já é alguma coisa, porque nós estamos igual, eu escrevi hoje no Jornal do Comércio, nós estamos igual na época da pandemia. Aquela história de você chega num restaurante e te passam o álcool em gel e o cardápio em QR Code. Ou seja, é uma virtualidade danada.
0: Tá bom. Eliane Cantanhede, bom dia.
4: Oi, bom dia. Estão me ouvindo agora?
0: Estamos ouvindo, agora sim. Tudo
4: Oi,
0: bem?
4: Oi, bom dia, Igor, Fernando, Maurício, Romualdo. E bom dia para você, nosso ouvinte.
0: Está tudo bem com você, Eliane?
4: Tudo bem, tudo muito bem. Aqui em Brasília está dando muito trabalho, né?
0: É, isso que está gente... tudo bem com você, porque assim, não está tudo bem com o Flávio Bolsonaro. Todo dia é uma confusão. Dessa vez foi a Michelle Bolsonaro que fez um vídeo, e esse vídeo é contra o Flávio. Depois ela mandou uma nota ali, meio que, não, estamos todos unidos e tal, mas abalou o bolsonarismo. Não só o bolsonarismo, mas a direita, né? Qual é o objetivo de Michele Bolsonaro, Eliane?
4: Essa é a pergunta que não quer calar. O que ela pretende com isso? Porque, vejam bem, o Flávio Bolsonaro tem aí contra ele todo esse trabalho do Eduardo Bolsonaro lá nos Estados Unidos, jogando Trump contra o Brasil. Depois vem aí toda a história do Flávio com aquela cara mais cínica, dizendo, não sei, vorcar, não tem nada a ver com isso, e aparece o vídeo pedindo 134 milhões. Ou seja, a campanha do Flávio já estava ali num momento difícil.

0: né, de reduzir danos. E de repente aparece a Michele Bolsonaro, ex-primeira-dama, portanto, mulher de Jair Bolsonaro, que é o patriarca da família, num vídeo muito bem preparado. Não foi uma assim, uma explosão. Ah, vou lá correndo fazer. Não, foi uma coisa pensada, calculada em cada detalhe. É só ver como é que foi montada toda ali o espetáculo, né? Com recados para o eleitorado evangélico, para as mulheres, etc. E o fato é o seguinte: é um estrago muito grande na campanha do Flávio Bolsonaro. Isso é inegável. Né? E tanto que no dia do Jogo do Brasil, o Brasil inteiro parado assistindo a vitória do Brasil contra a Escócia, e está lá o Flávio Bolsonaro reunido com os aliados para decidir. E agora, o que fazer? Né? O que fazer? Eles não têm muito o que fazer, né? O Flávio Bolsonaro fez já dois vídeos dizendo que não é bem assim, que ele nunca fez isso e tal, mas o fato é que a Michelle não vai recuar, e a grande dúvida é essa que você me pergunta, Igor. O que que ela pretende com isso? Na minha coluna hoje no Estadão, eu faço essa pergunta e é o seguinte: é a dúvida tanto dos bolsonaristas quanto dos lulistas, quanto do Palácio do Planalto, quanto da campanha do Lula. Por quê? Né? O que está indicando, sugerindo, é que a Michelle calculou o tamanho do estrago que já vinha sendo feito na candidatura do Flávio e pensou: opa, eu tenho chance. Há uma dúvida se o interesse da Michelle não é só uma briguinha em família, em público, né? É sim. Remexer aí a chapa, mudar manter o sobrenome, mas mudar o primeiro nome na chapa. Ou seja, que a Michelle teria interesse em se lançar candidata à presidência. É uma audácia e tanto, mas hoje surge uma informação no Globo de que o Jair Bolsonaro sabia que ela ia fazer o vídeo. Se ele sabia, ele, de certa forma, autorizou. E isso é um estrago em tanto na campanha do Flávio, e agora todo mundo bate cabeça com uma perda adicional para a candidatura dele. É que o escândalo Michele e Flávio deixou em segundo plano o escândalo do Jacques Wagner, que faz sim um estrago do outro lado, um estrago na candidatura do PT. Ou seja, com o Eduardo Bolsonaro, com o Michele, com o Carlos Bolsonaro, com essa gente toda, puxa, o Flávio não está precisando de inimigo, né?
1: É interessante essa informação de que o Jair Bolsonaro sabia que esse vídeo ia ser gravado e tudo, que muita gente disse, não, isso ela fez sem falar com o Jair Bolsonaro, que Jair Bolsonaro apoia o filho. Se o Jair Bolsonaro sabia, sabia também do impacto que isso teria na campanha do filho. Então tem que ver como é que está essa relação, que essa relação está começando a ficar esquisita, essa relação deles todos ali. O apoio do pai ao Flávio Bolsonaro, não sei. Realmente começa a se questionar sobre isso, né? O Fernando Castilho tem pergunta?
2: Tenho. Eu só queria fazer uma observação, Eliane. Aparentemente, o vídeo de Michele foi gravado com uma câmera de 4K e a resposta de Flávio Bolsonaro foi gravada num celular, né? Dá para ver a diferença de como é que as coisas funcionam. Mas eu queria que você falasse um pouco sobre essa decisão importantíssima que pode sair hoje relacionada com a própria prisão domiciliar do ex-presidente. Você acredita que o ministro vai mantê-lo em domiciliar?
0: Olha, essa decisão é uma decisão que o Alexandre de Moraes e o André Mendonça, na verdade foi o André Mendonça jogou para a PGR,

0: O Jair Bolsonaro foi ouvido pela Polícia Federal na terça-feira. E olha só, gente, eu sou mulher. Vocês quatro são homens, mas eu sou mulher. E olha só o que que o Jair Bolsonaro disse. É, ué, eu tinha três mulheres em casa, como é que eu ia ficar desarmado? Gente, é uma loucura isso. Então, todo mundo que tem mulher em casa tem que
1: Que
0: pegar uma
1: arma.
0: arma, né? Tem muita gente que pega arma quando tem mulher em casa para matar a mulher, não é? É assim, eu, homem, preciso estar armado para proteger as mulheres. É uma coisa de, sabe assim, tão sem pé nem cabeça. Mas a discussão é o Flávio, o Jair Bolsonaro, que foi condenado, que está preso, né, em prisão domiciliar, mas é preso. Ele pode, um cidadão que foi condenado, está preso, portanto, cometer um crime, ele pode ter armas em casa? Essa é uma dúvida. A outra dúvida é: muita gente da direita diz, ah, ele estava em casa e tinha uma arma lá, porque sempre teve, e aí a arma vai ficando, então, o que que tem, né? E aí a PGR, a Procuradoria-Geral da República, pergunta, né, qual é o grau de gravidade disso, como é que está isso, enfim. O Supremo está jogando para a PGR está jogando para o Supremo, e é uma batata quente. Por quê? Porque devolver o Bolsonaro para a Papudinha, ou seja, para a Papuda 2, é complicado do ponto de vista jurídico, do ponto de vista humanitário e do ponto de vista político. Afinal das contas, o Jair Bolsonaro tem apoio de uma grande parte da população, né? Ele perdeu por muito pouco em 2022. Ele é um homem doente, né? Sabidamente doente. Inclusive, há a expectativa de que ele precise fazer mais uma cirurgia, da série de cirurgias depois da facada. Então, é uma decisão muito delicada. Vai que ele volta para a prisão e tem aí um quadro pior de saúde, tem algum evento de saúde, né? E como é que isso repercute no eleitorado? Então, é uma decisão, Fernando, eu não sei te responder, porque assim como nós todos temos essas dúvidas, os ministros que são de carne e osso também têm. Então, é uma decisão incerta e não sabida. Uma hipótese que vem sendo levantada aqui nos bastidores de Brasília é de que ele continue em domiciliar, mas com mais restrições, inclusive restrições de visita. Então, seria ali um meio-termo, né? Nem passe em branco o fato dele ser condenado e ter uma arma em casa, nem manda de volta para a cadeia um cidadão com mais de 70 anos e que tem realmente uma saúde frágil.
1: Ontem nós conversamos com um advogado aqui, criminalista, a gente conversou sobre isso e ele levantou um ponto que é interessante. Tem que saber se no mandado de prisão, quando houve a ordem de prisão do Alexandre de Moraes, se ele dizia que a arma do Jair Bolsonaro tinha que ser recolhida. Porque se ele não diz especificamente que tem que ser recolhida a arma, foi passando. Passou
0: A
1: e aí é uma
0: condição de
1: falha.
0: militar dele permite.
1: A condição de militar dele permitia, mas aí teria que fazer o recolhimento dessa arma. Isso teria que ser recolhido, teria que ser expresso na ordem de prisão do Alexandre de Moraes, que é para recolher a arma dele. Porque, como ele é militar, todo mundo sabe que ele tem uma arma. Então, teria que ser recolhido. Se o Alexandre de Moraes não fez isso, aí fica difícil de agora querer punir o Bolsonaro porque por causa da existência dessa arma. Agora, é claro que eu concordo, Eliane, a ideia de que não, tinha que ter uma arma porque tinha mulheres aqui. Ele, inclusive, está preso, está cercado de policiais por todos os lados. Ele está com medo de quê?
0: O que não falta é arma, né?
1: Que não falta por lá é arma. Não precisava exatamente estar na mão dele. O Maurício Garcia, você tem pergunta para Eliane?
2: Tenho sim. Bom dia, Eliane. E a gente está falando dessas decisões judiciais, e falando de Papudinha. Ao que tudo indica, Daniel Vorkaro voltou para Papudinha. Você pode explicar para a gente por que que ele voltou para Papudinha?

0: Olha, Maurício, o Daniel Vorcaro, diferentemente de Jair Bolsonaro, ele não tem o apoio de boa parte da população. Pelo contrário, eu acho que ele tem o apoio majoritário da população para voltar para a Papudinha. E o Daniel Vorcaro, ele está brincando com fogo, porque ele já teve duas chances de fazer delação premiada, mas ele não conta o que ele sabe e não conta o que ele tem que contar, e, portanto, a delação premiada dele foi recusada tanto pela Procuradoria-Geral da República quanto pela Polícia Federal. E por isso ele perde o direito a uma cela especial e volta para Papudim. Aliás, ele já voltou ontem. A decisão foi anunciada e minutos depois ele já estava dentro do carro voltando para Papudinha. Ele está esperando acontecer alguma coisa. Ele acha que é possível algum tipo de acordão, já que tem PL na rede, tem PT na rede, tem Centrão na rede. Você vê, né? O Jacques Wagner era líder do governo no Senado. Aliás, é uma das notícias da semana é que ele renunciou por pressão do próprio Lula, ele renunciou à liderança do governo no Senado. Então, ele é PT. O Ciro Nogueira, ele é do Centrão, presidente do PP, superpoderoso presidente do PP, ele é do Centrão. E o Flávio Bolsonaro é do PL, bolsonarista, etc, etc. Portanto, a sensação que se tem em Brasília é de que o Daniel Vorcaro não faz delações premiadas corretas, contando tudo, como, por exemplo, o tenente-coronel Mauro Cid, que livrou a cara no caso do golpe, porque o Vorcaro está esperando algum tipo de acordão entre eles que salve o pescoço de todo mundo e indiretamente o próprio pescoço dele. Mas a PGR e a PF estão jogando duro no caso das delações, porque acabam de recusar, por exemplo, a delação premiada, a proposta de delação premiada do ex-presidente do BRB, o Paulo Henrique Costa, né, que estava ganhando milhões e milhões em apartamentos para roubar do banco, roubar do público, porque o BRB é um banco estatal, né, em favor do Vorcaro. Então as coisas estão andando, mas delação premiada dessa vez não está saindo, não. E fica lá o Vorcaro na papudinha. Vamos ver em que horas, em que momento ele vai ver que não tem acordão e aí decide sim contar tudo. E se essa hora vai chegar também, né?
1: Eu soube que ele está indo atrás de um terceiro advogado para fazer uma terceira delação, propor uma terceira delação. Acho que ele quer pedir música, né? Você faz na terceira delação, você pede música. Porque ele está claramente enrolando o judiciário. Ele resolveu que vai ficar enrolando o judiciário e se o Alexandre, o Mendonça, o STF, o PGR, o Bonet não perceberam ainda, é bom ficarem atentos, porque ele está enrolando o judiciário. É isso que ele está fazendo. Romualdo de Souza.
2: Eliane Cantanhede, como vai você? É importante dizer que, pelo menos por enquanto, o Rivotril baixou de preço aqui em Brasília. O ex-governador Ibaneis Rocha, que aguardava a delação premiada de Paulo Henrique, o ex-presidente do BRB, não vai ter delação, pelo menos por enquanto. Ibaneis respira aliviado. Aliás, eu encontrei com ele muito rapidamente e ele queria falar sobre blindagem da Land Rover dele, quando eu estava preocupado em saber o tamanho, a quantidade de remédio que ele está tomando, porque ele anda muito nervoso. Mas aí eu te falo o seguinte, Eliane, tem mais escândalo para vir pela frente? Porque, minha gente, o tamanho das ações dessa Polícia Federal no Brasil vai ter de contratar mais gente, viu, Eliane?
0: Olha, vai ter que contratar mais gente e vão ter que fazer uma escala melhor para jornalista, porque aqui a escala de jornalista é 7 por 7. Não é, a gente trabalha

Não é 6x1, nem 5x3, nem coisa nenhuma. 5x2, na verdade, a gente aqui trabalha 7x7. Olha só os escândalos, gente. Olha as manchetes da semana inteira, né? Ali toda a crise do Vorkaro, o banco master que atinge todo mundo. Aí tem

0: e fez busca e apreensão contra dois dos sócios, inclusive Carlos Alberto Sicupira. Carlos Alberto Sicupira é simplesmente o sexto homem mais rico do Brasil e sofreu busca e apreensão, assim como também altos executivos de bancos privados. Então, agora é o seguinte. A justiça bloqueou 54 bilhões, mas só o patrimônio do Sicupira é 39,1 bilhões. Ou seja, é quanto? É um pouquinho mais que 10% do que ele tem. Mas o fato é que o escândalo tem o escândalo Master. Tem o escândalo das Americanas, que pegando gente da elite, da elite, da elite, e pegando ali a Faria Lima. E também a gente tem o Digimais, que embola com tudo isso a igreja ali do Edir Macedo, né? Aí põe os evangélicos também sobre. Não todos os evangélicos, evidentemente, mas setores evangélicos sob o holofote, porque o escândalo do Digimais segue toda a sequência, todo o script do Banco Master. É um escândalo de alto tamanho, sabendo que a origem do dinheiro do Digimais é a de gente pobre, desesperada, que busca Deus, Jesus, que busca ali um consolo para sua alma machucada ou para o seu bolso machucado. Então, são três baitas escândalos e eu acho que a PF vai ter que ser multiplicada por três.
1: Eliane Cantanhede, hoje é sexta-feira, Eliane. E você tem dica? Fim de semana?
0: Olha, eu vou confessar para vocês que eu não estou tendo tempo nem de ver televisão, juro. Eu fico vendo ali,
1: Difícil.
0: eu vi uma série muito bonita na semana passada, são 9 capítulos, são longos os capítulos, mas é muito bonita. Ela se chama Antártida e é a história, eu vou resumir bem rapidinho. É uma história muito bonita, que tem muito amor, muita generosidade, mas ela é o seguinte: depois da derrota do Japão na Guerra Mundial, o povo japonês estava com a alma muito mal quebrada e se uniu para fazer uma grande operação. A Antártida, botar a bandeira do Japão na Antártica e mostrar que o Japão era ainda o grande Japão, mesmo depois da derrota. Eu sugiro essa série Antártida, mas na verdade, eu nessa semana eu tô por conta dessas crises todas e como também sou filha de Deus, estou aqui acompanhando a Copa na medida do possível, né?
1: Tem a Copa para acompanhar também, é verdade. Mas está anotado aqui, Antártida. Vou aqui trazer e repetir no final do programa. Eliane, muito obrigado e bom fim de semana para você. Descanse um pouquinho, até segunda-feira.
0: Tô precisando. Gente, bom fim de semana para vocês, para os nossos ouvintes. E olha, segunda-feira a gente volta aqui já na expectativa
1: Verdade.
0: do jogo contra o Japão, hein?
1: Verdade.
0: Beijão.
1: Vamos ver. Brasil e Japão na próxima segunda-feira. Obrigado, Eliane. Beijão. Vamos para o intervalo, a gente já volta.
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1: De volta com o Passando a Limpo. Rapaz, a gente estava aqui no intervalo, viu? Maurício e Romualdo, vocês não estão ouvindo, porque vocês estão aí de longe hoje. Mas eu estava conversando com o Castilho aqui sobre a semiótica do vídeo da Michelle Bolsonaro. As mensagens subliminares, aquilo que tem ali que não está

0: no que ela fala, está no que está sendo demonstrado ali nos arredores, né, Castilho?
1: É.
0: Você tem ali o Libras, né?
1: Tem Libras.
0: Sinal, que até o pessoal disse, ah, aquilo é sinal de surfista.
1: Não, aquilo é ali, Libras. É aquilo é Libras.
0: Libras, tá? É, porque faz aquela coisa assim, né, de... Mas é...
1: Langhuse.
0: Langhuse.
1: Aliás, desculpa, é o contrário.
2: É, não é. É, não. Aquele não. Ali, é, o Langhuse é com o polegar e o...
1: Eu sei.
2: Aquele lá é assim, né?
0: É com o polegar também. Aí faz o polegar também aqui.
1: Mas o que eu chamava a atenção de Igor, Maurício, é o seguinte. É que, enquanto aquele vídeo, eu acho que foi gravado com teleprompter, certo? Numa câmera de 4K. Foi,
2: claramente.
1: Flávio Bolsonaro teve que correr para fazer um vídeo gravado pro celular. Nas carreiras, para tentar montar um texto, não sei o quê. Eu acho que é uma peça, né, que, principalmente você, Maurício, que estuda isso, Romualdo também, é uma bela peça de um bom estudo para a semiótica de como aquilo ali é uma construção além do texto.
0: A construção está no...
2: E ela acabou pregando elementos. Uma peça nele, né? Esse duplo sentido da palavra peça também cabe aí.
0: É. Mas ali você tem que ver os elementos. Se você observar bem no vídeo, tem vários quadros atrás com certificados, diplomas e tal. Não sei nem se são dela. Podem ser do marido, pode ser de qualquer um. Mas estão ali atrás. Um monte de certificado, um monte de diploma, um monte de coisa ali por trás. E aí você tem a estrela de Davi, está ali, a estrela de Davi, que está na bandeira de Israel. Você tem o símbolo de Libras também, da linguagem de sinais. Você tem todo aquilo ali, alguns livros em cima da mesa. O que é que
2: palavras
0: a Michelle...
2: bordadas no casaco dela.
0: Exatamente.
1: Uau, blusa muito bem cortada. Certo? Perfeito caimento.
0: O que é que aquele vídeo está dizendo? Aquele vídeo está dizendo, para quem assiste, está dizendo o seguinte: eu sou preparada, eu sou inteligente, eu tenho preparo, eu sou capaz e eu estou aqui como... E aí ela fala como uma mulher conservadora, porque aí o conservadorismo vem daquela, da história ali da estrela de Davi e tudo, que está ali a estrela de cinco pontas, ali a estrela de Davi. Você tem ali a vinculação dela com a linguagem de sinais e tudo, os livros para mostrar que ela é uma pessoa preparada, ela muito bem, ela calma, muito tranquila. O vídeo ele é todo preparado para dizer o seguinte: eu sou uma boa opção para ser presidente da República. O que ela está dizendo ali é: eu sou uma boa opção para ser presidente da República. Mesmo que não seja agora, mesmo que seja no futuro. Mas ela está dizendo isso. Ela está falando isso, mesmo que seja para outra eleição, que não seja para agora, mas ela meio que ela se afasta do Flávio Bolsonaro para dizer: eu não sou simplesmente um linha auxiliar do Flávio Bolsonaro, linha familiar e auxiliar do Flávio Bolsonaro, eu tenho um outro projeto, eu sou da família, sou Bolsonaro e tenho um outro projeto e sou muito mais preparada do que ele. Ela está dizendo isso.
2: Igor,
0: são algumas
2: Igor,
0: das mensagens que ela está dando ali.
2: E a mensagem dela, ela dá um banho nele. Quando o Flávio foi escolhido, eu falei, ele em termos de marketing, de comunicação, ele é muito difícil, ele é complicado, ele é uma pessoa que tem dificuldades de comunicação, ele se enrola, ele se atrapalha, ele se perde, ele fica olhando, parece que ele fica procurando a palavra que tem para falar. Ela não. Ela, tudo bem, estava com teleprompter, legal, mas ela é muito firme, muito segura do que falou, assim, deu um show, de fato, e mostrou exatamente o que você falou. Ela está pronta para ser candidata a qualquer momento.
0: Ela tinha uma expectativa, né, Romualdo, de ser vice de Tarcísio nessa eleição, ou até de ser a própria candidata, né?
3: Eu não vou dizer a marca, porque eu não sou garoto propaganda, mas eu tenho um dos melhores fones de ouvidos do mundo, porque eu dou aula de captação de áudio para cinema. Foram usados 4 microfones na gravação. Portanto, não é coisa de amador. Não é coisa de amador. E quando a gente diz teleprompter, minha senhora, meu amigo, minha amiga, Dona Maria aí do Ibura, como vai, Dona Maria? Tudo bem?
0: Explica,
3: é o seguinte,
0: que
3: alguém escreveu o texto para ela... E o texto vai aparecendo ali e ela vai lendo calmamente. Agora, as duas figuras mais importantes, além dessa técnica de iluminação, de estética e também de áudio, ela...

0: mandou duas mensagens importantes. A primeira de fé e a segunda de autoridade. O resto eu conquisto com o povo, porque, como disse ela ontem, depois de sair de uma padaria aqui no Jardim Botânico, isso é gente da Ceilândia, eu sou da Ceilândia, minha gente. Ou seja, quando ela quer, ela usa uma tecnologia de filme de Hollywood, e quando precisa, ela diz que é da periferia de Brasília, onde ela cresceu vendendo mexerica no cruzamento, ali onde tem uma caixa d'água.
1: Tem muita gente que eu já ouvi de muita gente isso, esse gente... Vocês não estão entendendo. A figura mais forte ali, mais inteligente, mais perspicaz da família Bolsonaro não é nem Jair Bolsonaro e nem nenhum dos filhos dele. É a mulher. Eu já ouvi isso de algumas pessoas.
2: Ela é candidata a esposa, senadora, é?
1: Ela é candidata a senadora do DF, no Distrito Federal. Pelo menos, por enquanto.
3: Pré-candidata.
1: Pré-candidata. Pré-candidata à senadora no DF.
0: E a Celina Leão, que é pré-candidata ao governo, já saiu em defesa dela, porque a Celina sabe que se ela, Michele Bolsonaro, botar o carro na frente dos bois e decidir disputar o governo do Distrito Federal, dá uma lavada em Celina Leão.
1: Ela pode virar governadora do DF. Imagina, de repente, se ela resolver agora ser candidata ao governo, ela vira governadora. Se ela quiser.
2: Se você olhar direitinho, veja bem, numa eventual vitória de Celina e uma eventual vitória da Michele, você tem duas senadoras pelo DF, Damares, e pode até ter né? Damares já é senadora.
1: Pode ter uma terceira ainda, né? Também. Pode ter uma terceira ainda. Bia Kicis. Não é Bia Kicis que é candidata?
0: Onde é que está? Quando o Flávio soube da gravação, o Flávio correu para dar um abraço em Bia Kicis. E ele aparece numa foto antes da gravação com Bia Kicis, convidando Bia Kicis para ser candidata a vice dele. Esse é um ponto. Agora, tem um outro nome que é o seguinte. Se Ibanez Rocha for alçado à condição de investigado e não disputar a eleição, tem Leila do Vôlei também. Ou seja, o Distrito Federal, para quem gosta de fazer pesquisas qualitativas, viu, Maurício? Vai ter mulher para tudo quanto é gosto. Governadora, vice-governadora, três senadoras da República e pelo menos duas deputadas.
1: Olha, estou recebendo aqui mensagem, recebi uma mensagem agora do nosso querido Jair, que está me explicando aqui que ele diz que um dos quadros é um diploma conferido, um dos quadros que aparece atrás da Michele Bolsonaro é um diploma conferido por Russell Shedd, que é um importante teólogo de igrejas tradicionais, das igrejas mais tradicionais. E a estrela de Davi remete aos neopentecostais, ou seja, ela está ampliando a atuação ali no espectro evangélico. Ela pega ali, mostra ali a igreja mais tradicional e mostra a igreja, uma representação das igrejas neopentecostais também, tudo no mesmo vídeo, porque quando você está assistindo, de acordo com a sua referência, você olha direto para alguns pontos ali do vídeo. Então, realmente um vídeo muito, muito bem produzido, de chamar atenção, realmente chamou atenção ali. E aí tem isso. No caso, ela pode, você imagina, ela poderia ser candidata a governo, governadora agora. Agora, outra coisa que Eliane levantou aqui, e que realmente eu estou vendo aqui, eu já vi aqui em outras, mais de uma fonte aqui falando sobre isso também. Diz que Jair Bolsonaro sabia que o vídeo ia ser gravado porque Michele conversou com ele antes. A informação é que Michele foi lá e disse: Jair, seguinte, já deu para mim, não vou ficar ouvindo isso. As coisas que os seus filhos estão falando, vou gravar um vídeo e o vídeo vai ser ruim para Flávio. Ok, ele só disse ok, não se meteu, disse que não ia se meter no vídeo, não ia dizer nem que não, nem que sim, se recolheu e pronto, faça como você achar melhor. Essa é a informação que tem de que o Flávio Bolsonaro, de que o Jair Bolsonaro sabia que o vídeo ia ser gravado, ele sabia que o vídeo seria gravado e... não disse nada, não disse que era para, que não impediu ela, disse que até entendeu a situação dela, entendeu a posição dela e

0: não falou nada, se recolheu, deixou ela fazer do jeito que ela achasse melhor. E aí foi o que...
1: E é preciso observar o seguinte, o dia a dia de Jair Bolsonaro, vamos tentar imaginar, quem é a pessoa que acorda, dorme, conversa, prepara comida e dialoga com ele, certamente vê televisão com ele, discute as coisas? É Michele Bolsonaro, não é Flávio. Flávio está cuidando de uma campanha. Então, é natural a influência, né, da Michele Bolsonaro no ex-presidente. Certo? É muito forte, não tem como não ser. Está entendendo? Então, não vamos imaginar que é uma convivência de oi, tudo bem, como é que você vai? Não, ela está na mesma casa.
0: Conversa
1: Bolsonaro
0: todo dia,
1: está em prisão, tome
2: mais, e mais.
0: Oi, Maurício.
2: É? Tem um fato. Tem um fato que ela usa uma linguagem, ela chama ele de meio galego, né? Que se tudo foi tão preparado, se tudo foi tão alinhado dessa forma, até essa forma dela chamá-lo de uma forma íntima, de um casal, de como um chama o outro, foi pensado também para mostrar uma intimidade, o quanto que ele estava sabendo disso e ela também, assim, mostra uma outra dimensão dessa história toda. Exatamente. Ela usar um apelido carinhoso dela com ele em público. E exato, isso tem outra simbologia também.
0: Foi. Exatamente.
1: Mas foi, eu não queria deixar de passar em branco aqui a expressão que o nosso Romualdo criou agora.
0: Foi.
1: Se o nosso Ibanez for alçado à condição de investigado. Eu nunca vi isso.
0: Alçado à condição,
1: condição de investigado, Romualdo. É extraordinário. Ou seja, o sujeito foi elevado à condição de investigado. Realmente é muito cruel.
0: É porque hoje em dia é uma...
2: Foi alçado assim, pegaram na...
0: Pegaram ele pela gola, né?
3: Alçaram... dizer que ele foi guinchado.
0: Ele alçado pela gola, ele foi levantado foi levado pela gola.
1: Que situação, hein?
0: Rapaz, que situação. Ô, Romualdo de
3: Agora
0: Souza.
3: Tem um detalhe importante.
0: Oi, fala.
3: Tudo isso, inclusive a deputada Bia Kicis disse à reportagem da Rádio Jornal ontem o seguinte: se Flávio quisesse, teria resolvido isso numa conversa, mas ele nunca quis procurar a Michele para conversar. E só por ouvinte ter uma ideia, da casa, do portão da casa de Flávio Bolsonaro até o portão da casa de Jair Messias Bolsonaro, a pé, são 3.600 metros, não é nem 4 quilômetros. De carro dá um pouquinho mais, que tem que fazer uma curva aqui, um balão acolá, tem um sinal no meio, um sinal, uma faixa de pedestre, mas são 3.600 metros. Ele poderia muito bem ter encurtado esse caminho.
0: Se você sair para fazer uma caminhada de manhã cedinho, passa lá fácil. Né? Passa
3: Quando lá Michele fácil. Esteve na padaria ontem, comprando um sonho para o galego...
0: Espera aí, conta essa história. Você disse que Michele Bolsonaro foi à padaria. Você contou rapidamente, que história foi essa?
3: É o seguinte, na porta da padaria, na porta do condomínio Solar de Brasília, onde moram os Bolsonaros... Tem uma padaria muito famosa. É tão famosa que o balão chama-se Balão da Padaria XYZ, que eu não vou fazer propaganda da padaria, que ela não me dá pão de graça. Sim. Aí tá, Michele Bolsonaro saiu para comprar pão. E eu tenho fontes nessa padaria que, quando dá tempo, a fonte me diz: ah, ela está chegando, eu corro lá e falo com ela. Mas ontem não deu tempo. Então, a Michele Bolsonaro foi comprar pão e comprou um sonho para o galego. Comprar um sonho é tão, para a saúde de Bolsonaro, é tão prejudicial como é prejudicial a arma do ponto de vista do ministro Alexandre de Moraes. Porque ele não pode comer sonho, não pode comer comida muito oleosa, gordurosa, mas ele, vez ou outra, ela compra um sonho para Jair Bolsonaro. E aí foi saudada, não apenas pelas atendentes da padaria, mas por muita gente, inclusive por um vidraceiro que estava na porta esperando a entrada para tomar um pingado com um pão na chapa. Ou seja, ela saracuteou, deu um alô e disse: isso é Ceilândia, minha gente. Ceilândia é uma cidade satélite de Brasília. Sei significa terra. Desculpa, centro de erradicação das invasões. Ilândia é terra. É uma região onde foram colocados os invasores que construíram Brasília. Quem aparece como nativo da Ceilândia é alguém raiz que veio da base, e todo mundo sabe que ela era uma garota pobre das ruas da Ceilândia. Portanto, saracuteou, comprou o sonho para o marido, saudou a todo mundo e ainda fez um joinha para o vidraceiro que estava esperando a oportunidade para pedir um pingado com pão na chapa.
0: Agora, o impressionante é que Romualdo, andando lá em Brasília, viu? Eu vou contar isso aqui. Você anda em Brasília e você anda com Romualdo.

0: O Aldo Maurício viu isso lá também. Você para em café, você para em restaurante, todo canto que você vai, todo mundo conhece Romualdo em Brasília. E Romualdo conhece todo mundo. Romualdo tem uma fonte numa padaria, gente. Ele tem uma fonte numa padaria que avisa quando alguém dos Bolsonaro vai lá comprar pão. Pra você ter uma ideia.
1: Esse é o jornalismo raiz.
0: É, exatamente. Vamos pro intervalo, a gente já volta.
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0: De volta com o Passando a Limpo, a gente vai para o Passando a Dica daqui a pouquinho, mas antes eu queria, o Maurício, tem pesquisa, por que é que não se faz pesquisa no Carnaval, no Natal, na Copa do Mundo? Por que é que não se faz pesquisa nesse período? Eu já ouvi muita gente dizendo, não vai ter pesquisa grande agora, porque pesquisa não se faz nesse período, porque dá distorção. Se fizer nesse período, dá distorção. O pessoal está empolgado ou está deprimido com a seleção e acaba mudando a resposta. Por que é que a gente vai ter pesquisa grande só depois da Copa mesmo?
1: Provavelmente. Não é que não se faz, né? Ontem mesmo, um cliente meu de um outro estado estava querendo que eu fizesse imediatamente, né? Por conta de uma necessidade que ele tinha lá para fazer uns grupos qualitativos. Mas daí eu falei assim, mas o problema é que tem jogo do Brasil, né? Como é que a gente vai fazer segunda-feira? Ninguém está com cabeça de ir para grupo para conversar disso, sabendo que tem hora para poder chegar em casa e assistir o jogo do Brasil. Então, é por conta disso, né? As pessoas não estão querendo falar de política. Assim como a gente falou, que a eleição não está na cabeça do eleitor ainda, se você tem outra coisa na cabeça do eleitor, que é a Copa do Mundo, né? Então, é preciso esperar uma coisa passar para outra chegar. E além disso, além da Copa do Mundo, a gente teve essa semana de São João, com vários festejos, então está difícil, de fato, de fazer pesquisa. Então, é melhor esperar, é como se zerasse tudo e começasse de novo. Então, a partir do momento que a Copa acabar, ou acabar pelo menos para o Brasil em algum momento, se socorrer, a gente não sabe quando que vai acontecer isso, mas aí sim começa, aí recomeça, como se o juiz apitasse e começasse um outro jogo na cabeça das pessoas, aí sim focado na eleição. Senão a gente vai até o final da Copa, pensando no Brasil, se o Brasil chegar até a final, com esse tempo, esperar terminar a Copa, segunda-feira, depois da final, a gente volta a fazer de tudo. Porque as pessoas não têm essa atenção toda, porque estão preocupadas em ver o jogo, em reunir os amigos, em comemorar. Então tem uma outra. O foco está em outro canto. E tudo que as pessoas falam ali não é muito sério, não é muito relevante naquele contexto. É influenciado pela Copa.
0: É, porque eu estava voltando ontem, eu voltei essa madrugada de Florianópolis e no voo. Tava com internet, o voo, e a preocupação do rapaz que estava sentado do meu lado era assistir o jogo do Japão para saber se seria o Japão ou a Suécia que iam jogar com o Brasil, e ele estava lá nervoso com o jogo, estressado com o jogo e acompanhando tudo, e tinha outra pessoa mais à frente também vendo o jogo, estava todo mundo preocupado em ver o jogo, para saber, sim, com quem o Brasil ia jogar. Ou seja, ontem, quinta-feira, hoje, sexta-feira, e está todo mundo preocupado com o jogo da próxima segunda. Ninguém está querendo saber quem é que vai ser candidato ao Senado, quem não vai ser candidato ao Senado. Tem essa questão também, né? Você fica preocupado ali, preso, na expectativa da partida, na expectativa do jogo. Até
1: espero que dure. Próxima depois.
0: Espero que dure e sempre para a próxima. Acabou segunda-feira, já vão pensar, opa, quando é o próximo jogo? Sempre vai ter isso aí. Né, Romualdo?
3: Agora, essas pesquisas que não são divulgadas, Maurício, a governadora aqui do Distrito Federal recebeu uma reclamação. A reclamação foi o seguinte, naquele jogo do Brasil nessa semana, quando foi por volta de 3 horas da tarde, minha gente, o jogo foi às 6 ou às 7 da noite, mas 3 horas da tarde Brasília já estava literalmente travada. Eu levei 1 hora e 46 minutos para percorrer 26 quilômetros, ponto. Então, o que fez Celina Leão? Determinou ponto facultativo. O que é ponto facultativo? Fique em casa, meu filho, não enche a paciência. Então, não vai ter expediente.

0: no governo do Distrito Federal. Ela mandou fazer uma pesquisa para saber, é uma boa atitude? Foi aprovada por 78,80%, vamos botar 80% já para arredondar, 80%, só os empresários é que devem não ter concordado. Significa dizer que essa é uma atitude, do ponto de vista estatal, que rende voto e rende prestígio, decretar o ponto facultativo.
1: A governadora Raquel Lira não tinha nem o adversário do Brasil, mas já se sabia que o jogo ia ser na segunda-feira. A governadora Raquel Lira também aqui já é ponto facultativo, o ponto vai ser só até meio-dia. Meio-dia vai todo mundo embora assistir o jogo. É isso. Vamos para o Passando a Dica agora.
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1: Hoje é sexta-feira, passando a limpo, a gente tem o Passando a Dica, e tem os ouvintes mandam dicas para a gente também, a gente tem as nossas dicas aqui para o fim de semana. Vou começar aqui por Natália Ribeiro, que deixou a dica aqui de um documentário que se chama Massacre Kids, O Poder da Dança. Está no streaming, tá no Netflix, Massacre Kids, O Poder da Dança. Ela explicou aqui, ela contou aqui pra gente, é bem interessante, são crianças que dançam e que são crianças africanas que fazem danças e elas interpretam músicas de vários países e viralizam, e isso tem ajudado a construir um orfanato. Eles construíram um orfanato para crianças lá no Congo, onde...
3: Uganda,
1: exatamente. Lá em Uganda, é uma região que tem muitas crianças que ficam órfãs por conta da AIDS e outros problemas. Então, muitas crianças órfãs, e eles estão construindo esse orfanato através do trabalho, da remuneração que é feita com esses vídeos. Então, tá aí. Massacre Kids, é Massacre, M-A-S-S-A-K-A. Massacre Kids. Poder da Dança. Tá aí a dica da Natália Ribeiro. Maurício Garcia, sua dica.
3: A minha dica hoje, puxando o gancho do que a gente estava falando de Copa do Mundo, é esse livro que eu acabei de comprar. Deixa eu enquadrá-lo aqui melhor. Uhum. Saudades do que Nunca Fomos, Brasileiros e o Futebol, de Fábio Luiz Barbosa dos Santos, da editora Elefante. Ele fala um pouco dessa relação, dessa importância que a Copa do Mundo traz para a sociedade brasileira, o quanto que ela mexe com o brasileiro, conta histórias muito pitorescas, muito interessantes, numa análise do cenário político, social brasileiro e a Copa do Mundo. Muito interessante, comecei a ler, não li inteiro ainda, mas Saudade do que Nunca Fomos, da editora Elefante, de Fábio Luiz Barbosa dos Santos.
1: Legal, muito bom. Saudades do que Nunca Fomos.
3: Me chamou a atenção o Sócrates aqui.
1: É o Sócrates, né?
3: Ídolo do meu Corinthians, que eu não podia deixar de ler um livro que tinha o meu ídolo maior aqui.
1: Você também é torcedor do Corinthians, né, Maurício? Oh, meu Deus,
3: sou aqui eu sou santinha, mas lá em São Paulo, minha terra, eu sou corintiano.
1: Oh, meu Deus do céu, que coisa. Todo paulista que eu conheço é corintiano. Romualdo de Souza, sua dica.
0: A minha dica... é inclusive para a família dos Bolsonaros. O livro Enteados, eita. Filhos que não geramos, 10 razões para amá-los, da escritora portuguesa Alexandra Antônio. Eu li esse livro várias vezes e ontem li, é um livro curto, para entender o que está acontecendo ali no solar de Brasília. Ela fala das relações familiares, dos vínculos, diz que necessariamente não precisa um vínculo biológico para haver empatia, e diz mais, é preciso a construção gradual do afeto entre o padrasto, a madrasta, os enteados. Portanto, o livro Enteados, Filhos que Não Geramos, da escritora portuguesa Alexandra Antônio.
1: Muito bem, boa. Alexandra Antônio.
0: Isso.
1: Valeu, a dica do Romualdo. Deixa eu trazer a dica aqui da Clara Moreira, nosso ouvinte, indica o filme A Noviça Rebelde. A sinopse é a seguinte, em 1938, na Áustria, uma noviça alegre e espontânea é enviada para ser governanta dos 7 filhos de um militar viúvo. Através da música e paciência, ela conquista as crianças e o coração do capitão. A Noviça Rebelde é o filme indicado pela Clara Moreira. Muito bem. Tem dica, Fernando Castilho?
4: Eu tenho o final do

0: período junino, né, nesse final de semana. Gente que não viajou para o interior, né, ou que vai viajar no final de semana, mas na própria cidade do Recife mesmo tem boas opções. Então, sugiro que você aproveite as opções na cidade, que tem sempre bom forró, pé de serra, para você aproveitar enquanto você aguarda o jogo na segunda-feira.
1: Muito bem, tá certo. Olha, deixa eu trazer aqui. A Eliane Cantanhede deixou uma dica também, é um filme, um documentário, Antártida, que é sobre o Japão, no pós-Segunda Guerra, as expedições que eles fizeram para a Antártida, meio que para tentar recuperar ali o ânimo, depois de perderem a guerra, eles tentaram recuperar o ânimo da população através da conquista da Antártida, ali pelos japoneses. Está aí, então, é a dica da Eliane Cantanhede. E eu tenho uma dica que tem a ver com futebol, e é o seguinte, gente. Eu estava hoje vindo para cá e conversando com o motorista do aplicativo, que estava me trazendo aqui, e conversando com ele, e a gente veio conversando sobre o Brasil. Ele me perguntou sobre o Brasil, o que era que eu estava achando, se eu acreditava que o Brasil podia ser campeão. E eu estava falando para ele uma coisa que eu estava vendo, estava achando, e ele concordou, eu estava achando muito, muito, muito parecido, tem muita coincidência com 1994. Tudo que está acontecendo agora tem muita coincidência com o que aconteceu em 1994. Então, isso me chamou a atenção, isso me chamou bastante a atenção. E eu acho que foi o Euclides que me trouxe hoje aqui. O Euclides disse, olha, realmente, ele começou a listar algumas coisas. O Brasil estava há 24 anos sem ganhar uma Copa em 94. Agora o Brasil está há 24 anos sem ganhar uma Copa. O Brasil tinha uma desconfiança muito grande. Ninguém acreditava no Brasil em 94. Esse ano, de novo, ninguém acreditava no Brasil. O Brasil começou ali com muita dificuldade, o time se acertando nos primeiros jogos também. E aí vem outras coisas também. Na primeira fase termina em primeiro, mas empata um jogo e ganha dois. A mesma coisa que aconteceu agora. O mesmo jogador faz gol nas três primeiras partidas. Foi o caso do Romário em 94 e agora o Vinícius Júnior. Muitas coincidências que de forma objetiva não dizem nada, mas que fazem a gente ficar observando. Objetivamente não dizem nada, mas a gente precisa observar, porque tem muita coisa aí, inclusive no ânimo das pessoas. E para ajudar nisso, tem um documentário, em série, uma série documental, que tá no streaming, acho que é Netflix, que se chama Tetra Acreditar de Novo. É um filme sobre a pressão vivida pelo elenco naquela época, em 93, ali em 94. Tem registros feitos em vídeos pelo ex-goleiro Gilmar e pelo lateral Jorginho, que faziam parte daquela equipe. E conta, tem depoimentos dos jogadores brasileiros, atletas de outras seleções daquela Copa, dizendo como foi enfrentar o Brasil e por que não acreditavam no Brasil e de repente o Brasil virou campeão. Então, conta essa história, chama Tetra Acreditar de Novo. Eu assisti todo de uma vez, porque é muito bom, vale a pena. Tá certo? Acreditar de Novo. Simbora. Romualdo de Souza, Fernando Castilho, Maurício Garcia, muito obrigado. Passando a Limpo vai ficando por aqui. Os trabalhos técnicos de Evandro Chaves e Avanildo Cerqueira, a produção de Max Augusto. Bom fim de semana, a gente volta segunda-feira às 8. Tchau, tchau.
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3: 4:17, bom dia você.
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1: Gente, imagina você não conseguir lembrar o que ia fazer. Levantou, ia fazer alguma coisa e para no meio do caminho e fala: o que eu ia fazer mesmo? Ou então você está conversando com alguém, queria lembrar daquela palavra, não sai. Você pegou alguma coisa em casa e quando você sai de casa, será que eu peguei? Será que eu não peguei? São situações muito corriqueiras, na verdade, são algumas situações muito corriqueiras. E quando isso acontece, quando a memória falha, quando a gente começa a perceber que não está lembrando das coisas com a mesma agilidade de antes, a gente se preocupa. Talvez só nesse momento a gente pense assim, se o nosso cérebro está bem ou se precisa de alguma coisa. Se precisa de um exercício, porque o povo diz, tem que exercitar o cérebro, não é verdade? Vocês sabiam que existe ginástica cerebral? Existe sim, e a gente vai entender como funciona a partir de agora no nosso consultório. Nós vamos conversar com o médico geriatra e clínico, Dr. Rafael Alex Sobrinho. Dr. Rafael é preceptor da residência de geriatria e clínica médica do Hospital Barão de Lucena e Hospital de Servidores do Estado de Pernambuco. Também é geriatra do Vivaz, Programa de Atenção Ambulatorial da Clínica Forense. Boa tarde, Dr. Rafael. Seja bem-vindo ao nosso consultório.
2: Boa tarde, Anne. Boa tarde, ouvintes aí da Rádio Jornal e do Consultório Livre. Prazer aí estar fazendo parte, contribuindo com vocês nesse momento, junto da minha colega, que se apresentará em seguida.
1: Muito obrigada por estar com a gente também nesse consultório. Vou já apresentar, sim, nossa outra convidada, Rita Lucena, psicóloga clínica e organizacional, especialista em desenvolvimento humano, com atuação em psicologia clínica, recursos humanos, treinamento e desenvolvimento. Rita também é facilitadora nas oficinas de estimulação cognitiva para o público 60+, no SESC Pernambuco. Boa tarde, Rita Lucena, seja também muito bem-vinda.
3: Boa tarde, Ana, um prazer imenso. Boa tarde, doutor Rafael. Boa tarde, você que está nos ouvindo. Vamos conversar sobre esse tema interessantíssimo, né, Anne?
1: Que cabe para todos.
3: E que a gente vem, né, aí realmente vendo a nossa população envelhecendo cada vez mais, né?
1: Verdade.
3: Envelhecer bem, cada vez melhor, é importante.
1: Pois é, e cá para todo mundo, não só as pessoas mais experientes, não, viu? Os mais jovens também estão muito esquecidos, mas aí eu vou começar perguntando para você, Rita, quando é que é preciso fazer ginástica cerebral? É só quando a gente começa a esquecer das coisas?
3: Não, Ani. É preciso a gente estar exercitando e estar fortalecendo essa musculatura do nosso cérebro cada vez mais e melhor, né, Anne? Porque é interessante que muitas vezes chegam no meu consultório jovens com 18 anos, onde vai para a faculdade e esquece o livro da segunda e leva os livros da sexta-feira.
1: E outra...
3: Então, não só as pessoas idosas, como também as pessoas mais jovens, precisam também estar atentas a fazer essa ginástica. Assim como a gente se preocupa com o corpo, A gente precisa se preocupar também com o nosso cérebro. E aí fortalecer essa musculatura também do nosso cérebro através de atividades, através de exercícios, através de leituras, né, que a gente vai estar desenvolvendo ao longo da nossa conversa. Mas para todos, Anne, tanto para os jovens como para os idosos, é importante esse fortalecimento.
1: Eu pedi para os ouvintes, né, fazerem suas perguntas, claro. E chegou uma pergunta aqui que ela é muito orgânica, doutor Rafael. É a pergunta da Conceição. Porque toda vez que a gente está esquecendo de alguma coisa, alguém fala assim, ih, a idade, viu? Isso é coisa da idade. Pô, você pode ter a idade que for, alguém vai dizer isso. Aí a dona Conceição falou assim, então, a minha pergunta é, quando a pessoa lembra que está esquecendo as coisas, isso já quer dizer que ela está assim com demência ou com Alzheimer? Doutor Rafael.
2: Anne, acho que o que é importante a gente perceber é que nem todo esquecimento é demência, né? Mas claro que a gente precisa ter um olhar atento, né, a toda queixa de esquecimento, né? A gente começa a se preocupar mais, né, quando esse esquecimento, né, é um esquecimento muitas vezes não percebido,

0: mas sobretudo quando esse esquecimento começa a trazer repercussões no dia a dia da pessoa. Então, aquele paciente, aquela pessoa começa a deixar de desempenhar determinada função, a qual ela era habituada a desempenhar, porque a memória ou qualquer outro domínio cognitivo que a gente fala, né, que são as partes da cognição, né, a capacidade de linguagem, de atenção, de cálculo, enfim, e tantos outros domínios cognitivos, quando a gente tem uma repercussão nesses domínios, e isso traz um impacto, né, no dia a dia daquela pessoa, né, aí isso chama mais atenção, né, de que de fato possa ter um quadro orgânico, um quadro neurológico, né, a ser investigado. Mas na dúvida, eu acho que está tendo esquecimento, acho que a gente deve, não deve naturalizar o esquecimento. Então, esquecimento e envelhecimento não precisam ser, não precisam e não são, né, sinônimos, né, assim. O normal é que o paciente envelheça. Claro que o desempenho cognitivo pode diminuir um pouco com o tempo, sobretudo a capacidade de adquirir novos conhecimentos pode diminuir, mas isso nunca vai trazer repercussão no dia a dia.
1: Veja.
0: Então, envelhecer de forma saudável, não quer dizer necessariamente que esse paciente vai passar por um processo de esquecimento. Então, isso não é normal, apesar de ser comum, né? A gente tem que saber separar o que é comum do que é normal. Então, toda queixa deve ser avaliada, tá?
1: Quando o senhor fala de impacto, que tipo de impacto o senhor está falando? E por que eu pergunto? Claro que quem começa a esquecer alguma coisa vai ficar aperreado. Emocionalmente, a gente vai ter um impacto. Porque, meu Deus, será que está acontecendo alguma coisa? Você já fica ali mais estressado, você já fica mais preocupado. Então, o impacto emocional, ele existe. Por exemplo, tem uma pessoa aqui no WhatsApp, não se identificou, mas disse assim: meu Deus, eu sempre esqueço no meio do caminho as coisas, ou desligo as coisas e não lembro. Depois vem aquele relapso assim. Aí eu penso: será que é um começo de Alzheimer? Tenho 44 anos. Então, assim, por mais que não seja, por exemplo, ah, não é um quadro de Alzheimer ou de qualquer outra demência, existe uma preocupação muito grande, existe aquele impacto emocional. Então, quando o senhor diz assim: se esse esquecimento estiver causando um impacto na vida da pessoa, é que tipo de impacto? Entende? Porque o emocional, o
0: Entendo.
1: psicológico da gente já fica abalado.
0: Como eu disse, se está havendo um impacto de qualquer ordem, procure ajuda, que eu acho que o médico ou outro vai ser capaz de entender, né, se de fato essa queixa ela tem um significado clínico de fato. Mas quando eu falo do impacto no dia a dia, eu digo nas funções do dia a dia, né? Então, por exemplo, era uma pessoa que pagava as contas, cuidava das finanças e por conta de alguns esquecimentos deixou de executar aquela função. Saía de casa só, mas não se sente mais com confiança, porque tem medo de se perder ou de esquecer o caminho. Então, quando aquela pessoa ela desempenhava uma série de funções, né, ao longo do seu dia, da sua semana, e começou a restringir isso, porque não está acreditando, não está confiando mais na memória ou em outra função cognitiva, isso é um grande sinal de alarme. Claro que a gente deve, mesmo antes disso, procurar auxílio, né? Mas eu digo que a gente pensa muito mais num quadro demencial quando a gente consegue perceber, através de uma avaliação cognitiva, né, uma queda, um prejuízo nas funções cognitivas associado a esse impacto em funções do dia a dia, né? Melhor dizendo assim. Mas volto a dizer, se há um impacto emocional, né, se esse esquecimento já está trazendo esse tipo de impacto emocional, a gente precisa entender melhor. Na idade dessa ouvinte, né, com 40 e poucos anos, dificilmente é um quadro demencial. Mas outras doenças podem estar simulando, né? Então, doenças relacionadas à saúde mental, então, a ansiedade, a depressão comprometem muito um domínio cognitivo, que é o domínio da atenção, que é um domínio que, sem atenção, a memória não funciona, a linguagem não funciona e vários outros domínios cognitivos não vai funcionar. E a depressão, a ansiedade impacta muito no domínio da atenção. Então, por mais que não pareça ser, só pela idade, assim, é raríssimo, né, casos demenciais nessa idade. Mas isso não quer dizer que não mereça atenção a queixa, entender como estão outros fatores da vida que talvez justifiquem, né? E outras doenças clínicas também, algumas alterações de taxas, né, hepáticas, renais, a própria apneia do sono, que a gente fala tão pouco, pode estar trazendo queixas cognitivas, enfim, teria uma infinidade de outras doenças clínicas que a gente precisaria estar pensando e excluindo, né, para ajudar essa ouvinte.
1: Agora, Rita, para você, como psicóloga clínica, você que ajuda, né, essas pessoas, inclusive o público 60 mais, com essa questão de oficinas de estimulação cognitiva e tudo mais, se a pessoa está percebendo que não está mais como antes, mesmo que não seja um quadro de demência, mas que não está mesmo como antes e começa a ficar mais irritado, mais preocupado, mas até mais calado, não sei, como é que você orienta essa pessoa a lidar com essas mudanças e até mesmo procurar fazer uma oficina, uma ginástica cerebral e tudo mais? Então, como é que você orienta? Porque eu volto a dizer, gente, o psicológico fica abalado, assim, não tem como você não ficar, porque, não, peraí, eu sabia essa palavra, gente, eu sabia, está na ponta da língua, a gente não lembra, né? Ou então, eu deixei a chave, ou eu peguei a chave, ou eu desliguei o fogão, meu Deus, tenho que voltar, ah, eu não era assim. Então, a pessoa vai ficando meio estressada, no mínimo. Como é que você orienta, Rita?
2: Perfeito, Ana, perfeito. Eu vou pegar o gancho aqui no que o Dr. Rafael estava falando, quando ele disse que também existe a questão de doenças que podem vir acompanhadas, né, desse esquecimento. Quando a gente fala da depressão, né, a própria depressão, a gente passa por essa situação, tá, de esquecimento, né? O esquecimento de onde colocamos, a própria falta de cuidado, do autocuidado, né? Que aí vai contribuir com esquecimento de chave, esquecimento de compromissos, né? Que vai fazendo parte de todo o quadro, tá? E que precisa ser observado, que necessariamente não vai ser a demência ou o próprio Alzheimer, né? Então, quando a gente fala da estimulação cognitiva, que a gente abre esse espaço lá no SESC, né? E o que a gente trabalha, que trabalha a memória, trabalhamos a atenção, o raciocínio, a linguagem e principalmente a relação social, né? Esse convívio social. Então, é algo que a gente vai estimulando no outro, a resolução de problemas, né? Então, a gente vai, é como se a gente estivesse desativando o que hoje a gente tem deixado muito em stand-by, né? Na zona de conforto, que é a nossa memória. A tecnologia tem sido maravilhosa, mas também tem contribuído muito para essa pausa no nosso cérebro e para essas ramificações aí, tá certo, neurais, para que produzam, né, pensamentos melhores e com mais qualidades, tá? E a gente comece a não... O que é que a gente vai fazer? Então, vamos deixar essa chave num local mais visível e que a gente saiba que ela vai estar lá fixamente. E vamos criar o hábito de colocá-las ali. Então, são... Inclusive, isso a gente trabalha também na nossa oficina, né? Uhum. É algo que a gente está esquecendo muito. Ah, eu tenho esquecido meus compromissos, né? Os meus médicos, tá? E aí, o que é que a gente faz? Vamos trabalhar uma agenda? A gente não só vai trabalhar a escrita, como a gente também vai estar ali fixando os nossos compromissos.
1: Não
2: e
1: tem
2: ativando
1: problema.
2: O nosso cérebro.
1: Não tem problema,
2: né? Então, a gente...
1: Não tem não problema a agenda, né? Porque tem gente que acha assim, não, mas se eu estiver anotando, eu não vou lembrar. Mas não tem problema.
2: Não tem problema, tá certo? A gente não vai ficar dependente da agenda. A gente vai fazer o nosso planejamento. É algo que a gente trabalha, inclusive. A gente faz o nosso planejamento semanal, digamos lá, tal, quais são as atividades que eu tenho na semana. E ela vai virar para mim um caderninho de consulta. Uhum. O que eu tenho hoje? Eu vou lá e dou uma olhada. Eu não vou ficar dependente. Mas ela vai estar me ajudando a fixar ali os meus compromissos. Tem um lugar onde eu vou estar também desocupando um pouco a minha mente, eu vou esvaziar ela e vou colocar ali, né, para que novas ideias, novos pensamentos encontrem espaço e eu não fique ali sobrecarregado. Eu tenho isso para fazer, eu tenho isso para fazer, em algum momento eu vou esquecer.
1: É, isso é de fato um problema. Eu também gosto de escrever, eu também gosto de deixar marcado e vou lá, porque pelo menos a gente pode até dizer assim, eu tenho alguma coisa para fazer, o que era mesmo, eu vou lá e consulto, ou já me lembro o que é. E já está lá. Não tem problema, né, doutora Rita? Está tudo certo com isso, né?
2: Não, é inclusive uma ativação, tá?
1: Ótimo. Vamos voltar a ter agendas, tá, gente? Por favor, caderninho, no celular, o que for. Agora, todo mundo está se perguntando, e os exercícios para a ginástica cerebral, né? Quais são? Tem vários ouvintes aqui com exemplos de exercícios que eles fazem. E estão perguntando se faz parte da ginástica cerebral. Então, daqui a pouquinho, o doutor Rafael, médico geriátrico e clínico que está com a gente, e Rita Lucena, psicóloga clínica e organizacional, vão contar para a gente se esses exercícios são realmente do grupo aí da ginástica cerebral. Querem participar? Mandem suas perguntas. Tem problema não. 99147-8520. Manda a tua dúvida.

0: da tua mensagem, que daqui a pouco a gente volta com o consultório.
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0: Consultório do Rádio Livre hoje está falando sobre ginástica para o cérebro, para melhorar aí o seu cérebro, estimular esse órgão tão importante, né, que realmente comanda todo o nosso corpo e que a gente só lembra muitas vezes dele quando a gente está, o quê? Esquecido. Então, nós estamos conversando com o doutor Rafael Alex Sobrinho, médico geriatra e clínico, também com Rita Lucena, psicóloga clínica e organizacional. Agora a gente vai falar sobre a ginástica em si, né, que exercícios são esses? E aí, tem uma pergunta aqui do nosso ouvinte, deixa eu ver se ele... nossa ouvinte Gorete, de Casa Amarela, tem 60 anos. Rita, ela pergunta assim, ó, decorar textos ou até mesmo música faz parte da ginástica cerebral? É bom para a memória? Essa é a pergunta da Gorete.
2: Rita Gorete, excelente. Sim, decorar textos, músicas... aprender novos instrumentos musicais, mas a música, você vai trazer a música na memória, você vai lembrando aos poucos, vai buscando lá no seu arquivo mental, você vai trazendo a letra dessa música, você vai fixando, tá? A repetição, ela é importante, né? Uhum. Então, você vai cantando, você vai, como se você estivesse desbloqueando partes do teu cérebro, tá? E aí você canta, você não só mexe, você não só traz uma dosagem de dopamina para você, que é uma sensação de bem-estar, como também vai estar ajudando nessa questão de é uma ginástica cerebral. Inclusive, nós fazemos isso, Anne, tá? Lá no nosso, nas nossas oficinas, a gente tem uma música nossa, que é a música Mudança, de Flávio Leandro, que a gente canta e calha muito bem, né? Aquela música linda. E nós cantamos no início e no fim da nossa aula, para que a gente possa chegar a um momento onde a gente vai cantar sem o papel. Uhum. A gente vai fixar essa música. Então, é um tipo de ginástica, sim. Decorar textos perfeitamente. Desde que a gente decore um texto, a gente decore um outro, né? Assim como a gente fala das palavras cruzadas. Fazer palavras cruzadas faz bem? Sim, é um tipo de exercício, é sim. Mas se eu só faço palavras cruzadas, né, ela já não passa a fazer tão bem, a estimular tanto. Mas se eu faço palavras cruzadas, se eu faço um sudoku, se eu faço, eu pego um... Sabe aquele joguinho Resta Um?
0: Sim.
2: Eu vou jogar o Resta Um, né? E aí eu estou exercitando e diversificando na minha memória, eu estou estimulando novas sinapses. E novas sinapses que vão fortalecer os meus neurônios, que é a nossa ginástica, a função da ginástica cerebral, a função desses exercícios.
0: Bem, Rita trouxe aí diversos jogos, né? Que a gente percebeu. Agora, doutor Rafael, tem muito jogo online também, né? E joguinhos assim. É, a Rita falou aqui de Resta Um, Sudoku, são jogos, podem ser também jogos online. Os jogos online ali no celular ajudam, doutor Rafael, a estimular essa memória, esse cérebro, ou não é melhor evitar telas quando a gente fala de ginástica cerebral?
3: É, talvez eu não dissesse que a gente tem que abolir a tela, mas tem sido movimentos de alguns países, por exemplo, da Escandinávia, né? Recentemente eles fazem um censo de QI, por exemplo, da população, e essa população atual, nos países da Escandinávia, foi a primeira geração que teve um QI inferior à anterior, né? Eles sempre tinham uma evolução.

0: de QI, né? E essa geração muito centrada na tela, né, nos dispositivos, foi a primeira geração que teve um QI inferior dos pais, né? E eles estão fazendo um movimento contrário agora nas escolas de sair do digital e voltar para o físico, né? Eu acho que se você disser entre não fazer, né, e buscar, né, uma tela com finalidade do estímulo cognitivo, acho que sim, fazer um jogo online é uma estratégia válida. Mas eu acho que sempre for possível, o físico ainda pega, até porque, Anne, eu acho que algo muito importante na estimulação cognitiva é a socialização, né?
1: Sim.
0: Então, todas as atividades que a gente possa fazer para exercitar nosso cérebro serão bem-vindas. Hoje a gente está vendo uma população que está muito centrada na frente da tela, seja da televisão, hoje em dia no celular, né? Então, é uma geração que foi se formada, essa geração que é idosa hoje, viveu, cresceu num mundo analógico e hoje foi seduzida pelo mundo digital. Então, talvez os idosos hoje estão tendo mais problemas com o celular, com o tempo de tela, até mais do que os jovens de hoje em dia. Então, acho que tudo que a gente faça para que a gente saia dessa passividade de só receber informações continuadas e coloque o nosso cérebro para funcionar, vai ter um lugar, vai ter um lugar importante, mas eu acho que a gente nunca pode deixar de mencionar isso, né? Que a socialização está integrada, essa população está integrada na rotina da sociedade e está integrar o idoso na sociedade é algo muito amplo, talvez seja a melhor estratégia, sabe?
1: Se a gente vê um vídeo na internet e esse vídeo tem lá algo que nos ensina, pode ser como consertar algo, pode ser uma receita, enfim, tem muitos vídeos que trazem, né, um ensinamento. Se eu vejo e salvo ele na rede social, muito provavelmente depois eu vou esquecer o que foi dito ali, porque o feed está passando assim o tempo inteiro. E eu volto para ver de novo. Mas, doutor Rafael, se eu ver aquele vídeo e anotar como é que se faz, estou estimulando meu cérebro?
0: Sem dúvida, é a melhor estratégia, né? Então a gente está extraindo daquilo, né, que poderia ser negativo, aqueles vídeos curtos, né, 30 segundos e o dedinho passando ali na tela o tempo todo, quando você vê, passou 1 hora, 2 horas, mas a gente está tirando ali daquilo um produto que a gente vai aplicar no nosso dia, né? E eu acho que o que Rita trouxe muito é essa aplicabilidade, né? Assim, a ginástica cerebral precisa servir a algo. Então, o que é que eu estou trazendo dessa ginástica para o meu dia a dia? Que tipo de atividade está sendo melhor desempenhada agora a partir desse exercício mental, né? Então, olha, eu estou com dificuldade de executar essas atividades aqui, né? Então, vou fazer uma determinada atividade, né? Então, tem a psicóloga junto, às vezes a terapeuta ocupacional que faz esse papel também. E trazer isso para o dia a dia do paciente, né? Então, eu acho uma ótima estratégia, né? Eu enxerguei o vídeo, anotei a receita, vou aplicar, né? Veja quantos domínios cognitivos a gente não está lidando por aí, né? Então, eu acho
1: Rita.
0: que fica muito essa mensagem, né? Precisa ter aplicabilidade também e propósito, né?
1: Sim,
0: Eu tenho
1: verdade.
0: uma família que era uma paciente que gostava muito de fazer crochê, né? E tinha abandonado isso, ela, né? Tinha um quadro demencial, abandonou e foi no consultório e a gente fez toda a parte, enfim, medicamentosa, tudo, e entrou na parte não farmacológica do tratamento do quadro demencial, e sugerindo que ela retomasse hábitos anteriores, coisas que mantivesse o cérebro ativo, talvez aprender algo novo, talvez, que sem dúvida é o que há de mais importante, assim, além da socialização, você ir em busca de um novo conhecimento, né? Estimula demais o cérebro, mas enfim, a gente tentou retomar algumas coisas. E a família só olhava, gostava muito de crochê, será que ela volta a fazer? Eu digo, vamos tentar. E aí, um mês depois voltaram. E disse que ela começou fazendo e depois perdeu o interesse pelo crochê. Foi o que aconteceu. Aí eu descobri que a família comprou um novelo de linha, ela fazia o crochê e à noite a filha ia lá e desmanchava tudo para ela fazer tudo de novo no dia seguinte. Então ela fazia o crochê, a filha ia lá, desfazia para ela continuar fazendo no dia seguinte. Ou seja, era uma atividade sem propósito.
1: É verdade.
0: Então, vamos fazer o crochê, mas vamos doar para uma instituição, ajudar um lugar. Vamos dar de presente, né, essa toalha que está sendo bordada. Então, tudo tem que ter propósito, né? Por que é que eu estou fazendo isso, né?
1: Rita.
0: Então, aliar o estímulo cognitivo a propósito é algo que ajuda demais, né, a engajar o paciente.
1: Verdade. Eliane Gris está dizendo aqui, Rita, que ela gosta muito de memorizar os números de telefones da família e dos amigos. Olha, isso hoje é raro, viu? Porque a gente fica dependente do celular, né? Aí ela pergunta: é uma boa maneira também de fazer ginástica para o cérebro, Rita?
2: Com certeza, eu estou curiosa.

0: Mari, você disse, tem muitas ideias aí,
1: É,
0: eu
1: tem
0: achei
1: boas ideias.
0: maravilhoso, né? Porque realmente, tanto você decorar os números, que antigamente nós decorávamos, né? E hoje em
1: Isso.
0: dia fica tudo no telefone, quando o telefone quebra, some, desaparece, levaram, e agora? Né? Como que eu vou falar com as pessoas? Eu vou ligar para quem?

0: Tá certo. Fazer uma conta, né? Quando você vai no supermercado. Ah, eu tô pegando aqui o detergente, eu tô pegando aqui, e você vai somando, tá certo? Ah, Rita, eu não vou conseguir botar tudo na cabeça, tudo bem, mas coloca ali no papel e vai fazendo a soma, não usa a calculadora do telefone, vai fazendo, então tudo isso é estimular, né? Então, assim, inclusive a gente trabalha também, né? Somas básicas, a tabuada, que muitas vezes vai ficando lá guardadinha, vai ficando esquecida. O que a gente não usa, a gente acaba botando lá para o arquivo morto, né? Em vez ou outra, a gente precisa dele. Deixa eu ver como é que eu puxo, né? Então, assim, excelente, muito bom. Continue fazendo, né? E eu tenho os números na cabeça, alguns números eu tenho aqui importantes na cabeça, mas preciso trazer mais também, e é o exercício que a gente precisa estar fazendo, com certeza.
1: Fica a dica também para todo mundo. Deixa eu fazer um intervalo, daqui a pouco a gente volta falando mais sobre essa ginástica cerebral. Outros exemplos, até já.
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1: Hoje estamos falando sobre ginástica cerebral com o médico geriatra e clínico Rafael Alex Sobrinho, também com Rita Lucena, que é psicóloga clínica e organizacional. Rita, a gente tem aqui a pergunta da Carla. Ela disse assim: ler ao contrário é bom?
0: Excelente. Ler ao contrário. Escrever o seu nome com a mão não dominante,
1: Uau.
0: de trás para frente, né? Você escrever o nome de trás para frente com a mão não dominante, pentear o cabelo com a mão não dominante, escovar os dentes com a mão não dominante, né? Tudo isso a gente vai estar exercitando os dois lados do cérebro, né? Quando a gente fala, tá? A gente vai estar estimulando. E tudo que é novo para ele é um estímulo, é uma sinapse que está sendo criada, né?
1: Boa.
0: Então, assim, é importantíssimo. Perfeita. Os ouvintes estão, assim, de parabéns.
1: Né? Eu tinha lido isso também, assim, nossa, é muito estranho, né? Ler ao contrário, eu vou começar a fazer isso para ver. Tem umas coisas na internet, e aí, prestem atenção, vocês devem ter visto também. Ginástica cerebral, aí na internet tem lá as palavras faltando algumas letras. E você começa a ler, daqui a pouco você está lendo, parece que tem todas as letras. Realmente é um estímulo para o cérebro, Rita?
0: É o estímulo do cérebro e é a gente buscar o que a gente tem ali arquivado, né?
1: Massa.
0: Então, algumas pessoas, quando a gente aconselha buscar um neuropsicólogo para fazer a avaliação, tá, Anne? E ele não consegue desenvolver essa tarefa, é um sinal de alerta, tá? Para o que pode vir a ser. É como o Dr. Rafael falou, a questão, nem sempre o esquecimento vai ser a questão da demência, o adoecimento realmente pelo Alzheimer, tá? Mas aí, às vezes, a gente também está repousando demais a nossa mente. Eu vivo muito mais no ócio, que ele é importante, mas ele não pode ser constante, tá? Do que mesmo produzindo,
1: Agora a
0: né? E
1: gente.
0: quando isso acontece, eu estaciono, né, o meu cérebro. E aí ele fica também preguiçoso para pensar e
1: Entendi.
0: produzir.
1: Agora tem um ouvinte, o Paiva, que mandou um áudio pra gente.
3: Boa tarde, Racional. Boa tarde, Anne Barreto. Ô, minha querida, eu não sei se seria uma consulta. É uma consulta, sim. Porque, assim, eu tenho 74 anos, moro aqui no Jordão Alto, meu nome é Paiva. E o que acontece? Muitas vezes eu estou sentado aqui na mesa, aí vou pegar alguma coisa. Chego no meio do caminho e esqueço. O que é que eu faço? Eu volto e me sento. No instante eu me lembro. Isso é alguma coisa, tem alguma influência nisso aí? Obrigado, Anne.
1: Olha, seu Paiva, essa é a receita que todo mundo fala. Tu esqueceu, volta pro ponto que tu tava, que tu vai lembrar do que tu esqueceu. Aí, doutor Rafael, faz sentido isso? Tem alguma.

0: ciência e a medicina explica ou não?
1: Acho que faz sentido sim, né? Acho que quando você estava lá naquela posição, né? Pensou em fazer algo, né? Quando você volta para aquela posição, acho que a memória volta, né? É, você entende o que é que estava faltando ali, né? Então, é sim, é uma excelente estratégia, né? Adotada. Mas esse relato chama muita atenção para a questão da, mais uma vez, do que a gente tinha comentando antes, da atenção, né?
0: Sim, verdade.
1: Então, às vezes, a gente está pensando em tantas coisas ao mesmo tempo, né? Tanta coisa passando pela cabeça, pensamentos que às vezes conflitantes, e a gente toma, não, preciso fazer algo, mas aí esse pensamento é inundado por outros e a gente já esquece o que é que tinha pensado antes, né?
0: Vamos então, tomar cuidado,
1: talvez,
0: né?
1: Talvez seu pai precisa estar mais atento aí.
0: Boa, todo
1: mas
0: mundo.
1: É uma boa estratégia, sim.
0: O ruim, seu pai, é
1: todos
0: só quando...
1: Nós, né?
0: O ruim é só quando a gente sai, né? Vai para um lugar bem longe, fala, eita, o que, que eu vim fazer mesmo aqui? Eu ia fazer algumas coisas, sei que eu estou esquecendo, não tem como voltar, né, para o ponto inicial, mas em casa dá certo, no trabalho dá certo. Tem outros ouvintes participando. Ana Nery mandou um áudio.
2: Boa tarde, Anne Barreto. Boa tarde para o médico que está aí. Eu estou com 66 anos de idade, Ana. Eu sou Ana Nery, aqui de Boa Viagem. Eu tenho 66 anos. Mas eu... Até que ponto a gente pode imaginar que o ser humano ele só esquece das coisas que ele... Se ele só lembra do que... A gente costuma dizer, fulano só lembra do que tem que lembrar, só lembra do que tem que lembrar. Mas não, eu acho que não é por aí, não. Eu acredito que não seja por aí, não. Porque eu, de vez em quando, eu agora estou com esse negócio. Eu esqueço, eu lembro mais do que aconteceu no passado. Eu quero saber se isso é normal. Eu lembro mais do passado do que de agora. Às vezes você me conta uma coisa agora, eu já não sei mal o que foi. Tem hora que eu não sei aonde estou, tem hora que eu boto o negócio no canto, tem que ir 10 vezes no mesmo lugar para saber o que é que eu queria. Entendeu? Eu queria saber até que ponto isso é normal. Não sei se é o cansaço do dia a dia também que reflete nessa situação do ser humano. Às vezes, quando você está com a mente muito cansada, pode acontecer isso. Eu acredito que seja isso. Porque Deus me livre de endoidar ou ficar com mal de Alzheimer, Deus me livre, não quero não, pelo amor de Deus. É tão boa essa vida lúcida que eu vivo e louca. Beijo, boa tarde e bom final de semana para todos.
0: Beijo, Naneri. O Marcos também está passando por uma situação bem semelhante. Vamos ouvir.
3: Boa tarde, meu nome é Marcos, moro em São Lourenço da Mata, 57 anos, sou casado e sofri um infarto há 5 anos. E, vez por outra, eu estou esquecendo das coisas, de coisa recente, eu esqueço. Tem coisa que aconteceu

0: Rafael Gondim, ressalta que a exigência da biometria já valia desde 1º de setembro de 2024. O que muda agora é como ela vai ser aplicada na prática.
1: É importante a gente esclarecer que a portaria ela não criou uma nova exigência para o cidadão. A obrigatoriedade da biometria já estava prevista em lei e em normas anteriores. O que o INSS fez agora foi regulamentar como essa exigência será aplicada na prática. A portaria número 1347 estabelece quais biometrias serão aceitas, como por exemplo, a carteira de identidade nacional, a biometria da Justiça Eleitoral e a CNH. Também define quais pessoas podem ser dispensadas dessa exigência. Em outras palavras, a principal novidade é a padronização do procedimento, trazendo assim mais segurança para evitar fraudes e garantir que o benefício seja concedido à pessoa correta.
0: O Dr. Rafael Gondim também destaca que a exigência da biometria não implica alteração dos demais requisitos.
1: A biometria não muda os requisitos dos benefícios do INSS. Quem tem direito à aposentadoria, ao BPC ou a qualquer outro benefício continua precisando preencher todos os requisitos previstos na legislação. A biometria funciona apenas como uma forma de confirmar a identidade daquele requerente, daquele beneficiário. Se a pessoa já possui biometria registrada em alguma base oficial do governo, essa etapa normalmente será validada durante a análise do pedido. Portanto, o direito ao benefício continua dependendo do cumprimento dos requisitos legais. A biometria é um mecanismo adicional de segurança para reduzir fraudes e evitar que terceiros solicitem benefícios em nome de outra pessoa.
0: Pela regra atual, são dispensados da apresentação

0: são do registro biométrico pessoas com idade superior a 80 anos, migrantes, refugiados ou apátridas, residentes no exterior, pessoas com impossibilidade de deslocamento por período superior a 30 dias em razão de motivo de saúde ou deficiência, mediante a apresentação de atestado médico emitido nos últimos 30 dias de sua apresentação, e pessoas que residem em localidade de difícil acesso. Além disso, a regra em vigor diz que são isentos da obrigatoriedade do registro biométrico requerentes dos benefícios de salário maternidade, benefício por incapacidade ou pensão por morte. Ernesto Pereira, Rádio Jornal, Rádio Notícia.
1: 5:23. Vamos aqui com os amigos que estão mandando mensagem pelo WhatsApp da Rádio Jornal, 991478520. Temos Antônio de Juvenal de Limoeiro dizendo bom dia. Muita chuva aqui em Limoeiro, e mandando um alô para Bebeto, que mora no loteamento Santana. Sargento Bené da Mostardinha, permissão, sargento, desejando um ótimo sábado a todos. Alberto da Segredo Musical, ele diz, ó, me preparando para mais um dia de labuta, e aí vem o desaforo, viu, Avanildo? Comendo banana comprida com queijo coalho assado e um cappuccino, vê? Mas, ô Alberto, rapaz, como é que tu faz um negócio desse com a gente? A gente aqui, só na vontade, e tu comendo banana comprida com queijinho coalho assado e um cappuccino, ó. Eita, rapaz, a gente fecha os olhos, chega a ver na frente, mas só de imaginar. Alberto realizando, que coisa boa. Alberto, um abraço grande, viu? Temos aqui Rose de Farias de Jaboatão, dizendo, bom dia, Tony. Paz de Cristo e o amor de Maria. Muita chuva aqui em Jaboatão, pois é, Rose. Chovendo bastante, né? E a previsão é de que o final de semana seja de chuva. Sargento Rocha por aqui também. Permissão, sargento. Ele dizendo, tô na escuta, tô no trabalho. Logo vou largar. Serviço sem alteração. Eita, coisa boa. Sargento, serviço sem altera é bom demais, né não? Mandando um alô para todos da Guarda Militar e os amigos Rani Pedrinho, Nené Canozinho e também Mano do Armazém. O Edgar, do Alto José do Pinho, foi além. Além de mandar, de dizer o que tá comendo, ele mandou foi a foto. Os cabos ainda falam um negócio desse, né? É um desaforo danado. Manda foto com o prato, a gente por aqui, só na vontade. Aí o caba vai e manda, ó, bom dia, Tony. Ainda bota um bom dia bem esticado, ó. Bom dia! Claro, né, Edgar? Edgar do Alto José do Pinho, torcedor do Clube Náutico Capibaribe. Ele, já tomei meu café, ó. Macaxeira frita com queijo, coalho e ovo. Eu tô vendo no prato, Edgar. Não precisa nem tu dizer não, rapaz. Eu tô vendo aqui a foto. Tu mandou a foto, esquecer isso aí. Saindo para render o amigo vigilante Cristino. O Edgar é um rendeiro bom danado, vê? Uma hora dessa já tá partindo para mais um dia de labuta. Que seja de muita paz, viu, Edgar? Um abraço grande. Prato bonito, viu? Bom dia, Chiclete Limoeiro por aqui também. Sebastião Bezerra do Jordão, desejando a todos um excelente dia. E deixo aqui também eu registrar o meu primo, né? Fred, Frederico Menescal, tá por aqui também acompanhando a programação, desejando um bom dia, um bom trabalho e dizendo que tá na escuta sempre. Audiência qualificadíssima. Vamos embora agora com a participação de Júnior de São Lourenço da Mata. De Júnior.
2: Bom dia a todos que estão na escuta da Rádio Jornal. Aqui na rua Tabelião João Lago, em São Lourenço da Mata. É bom começar, né? Pelo menos uma coisa aqui. Rasteirar os matos. Mas limpar que é bom, não estou limpando não. É fazer uma calçada completa na rua, fazer o rio, botar ficando na leita, fazer uma calçada muito bonita e pronto. Se eu fosse rico, eu que minha mãe morasse aqui, feito minha mãe mora aqui no caso, né? E eu moro aqui também. Mas se eu fosse rico, eu saia daqui, mas eu deixar essa rua toda prontinha. Aqui na rua Tabelião João Lago, em São Lourenço da Mata, na Várzea Fria. Dizem que é Capibaribe, mas aqui não é Capibaribe, é São Lourenço da Mata, Várzea Fria.
1: Tá certo então, Júnior. Tá feita aí a sua reclamação. A gente espera que a prefeitura resolva a questão, porque

0: de verdade, mas bem de verdade mesmo, a obrigação é dela, né? Você imagina só se os moradores tivessem sempre que bancar esse tipo de coisa. Aliás, tem até algumas situações em que os moradores fazem aquele serviço lá compartilhado, mas olha, aí tem que ter abatimento no imposto, né? Tem que ter abatimento, porque se você vai tirar do seu bolso, você já pagou imposto, então tem que ter abatimento. 5 horas e mais 28 minutos, ainda dá para solicitar o saque do dinheiro esquecido no fundo PIS/PASEP dos trabalhadores no período entre 1971 a 1988. Saiba como, ouvindo a reportagem de João Lubango.
1: Mais um lote de ressarcimento dos valores esquecidos no antigo fundo PIS/PASEP foi pago. O benefício é destinado aos trabalhadores que solicitaram saque até o dia 31 de maio deste ano. Tem direito ao ressarcimento os trabalhadores da iniciativa privada e servidores públicos que atuaram entre os anos de 1971 e 1988 e que ainda não retiraram os recursos disponíveis. Os valores pertenciam ao extinto fundo PIS/PASEP e foram transferidos para a conta única do Tesouro Nacional. Os recursos que permaneceram sem saque até agosto de 2023 passaram a ser considerados abandonados. O economista Werson Caval detalha mais sobre.
2: Tem direito quem trabalhou com carteira assinada na iniciativa privada ou como servidor público entre 1971 e 1988, ou seja, que possuía cotas vinculadas ao antigo fundo PIS/PASEP e ainda não fez o saque desses valores. É importante explicar que isso não é o abono salarial atual. O abono salarial ele é pago todo ano a trabalhadores que cumprem regras específicas de renda e vínculo formal. Já esse caso é um ressarcimento de valores antigos, de uma conta individual formada no passado, numa época em que o PIS e o PASEP funcionavam como uma espécie de patrimônio vinculado ao trabalhador. Também podem receber os herdeiros ou beneficiários legado a esses trabalhadores já falecidos, desde que apresente a documentação exigida. O valor não é igual para todos, depende do tempo de trabalho, da remuneração da época e do saldo que ficou registrado naquela conta, tá?
1: De acordo com o calendário oficial, os pagamentos seguirão até fevereiro de 2027. Já os pedidos de ressarcimento poderão ser feitos até 31 de dezembro de 2026. Quem ainda não solicitou o recebimento tem uma nova oportunidade. Os pedidos realizados até o dia 30 deste mês terão pagamento previsto para 27 de julho. A consulta dos valores disponíveis pode ser feita por meio da plataforma Rep Cidadão, disponibilizada pelo Ministério da Fazenda. Após verificar a existência de recursos, o pedido de ressarcimento pode ser realizado pelo aplicativo do FGTS ou em qualquer agência da Caixa Econômica Federal. No caso de titulares falecidos, os herdeiros também podem solicitar o saque, desde que apresentem a documentação exigida, como certidões, declarações de dependentes habilitados à pensão por morte ou autorização judicial, conforme cada situação. Segundo a Caixa Econômica Federal, os pagamentos são realizados exclusivamente por crédito em conta. O valor pode ser depositado em conta corrente, poupança, conta digital ou, quando necessário, em uma conta poupança social digital aberta, automaticamente e sem custos para o beneficiário. O Erson Caval explica um dos motivos que fazem muitas pessoas desconhecerem esse direito.
2: Eu acredito terminantemente que ainda existem muitas pessoas que desconhecem esse benefício, esse direito do trabalhador. E isso ocorre por vários motivos. Primeiro, porque estamos falando de um período muito antigo. Trabalhadores que estavam na ativa entre 1971 e 1988. Muitos já são idosos, muitos se aposentaram há bastante tempo, né? E muitos até já faleceram, o que transfere o direito aos herdeiros, que nem sempre sabem da existência desse saldo. Por quê? Porque não se colocam como, os recebedores direto, vamos dizer assim.
1: Para não perder o direito ao dinheiro, é importante ficar atento aos prazos. Após 5 anos do encerramento das contas, os valores não solicitados serão incorporados definitivamente ao Tesouro Nacional, sem possibilidade de saque posterior. João Lubambo, Rádio Jornal, Rádio Notícia.
0: 5 horas e mais 32 minutos. Os amigos seguem mandando mensagem pelo WhatsApp da Rádio Jornal, 991478520. Agora a tua mensagem eu não vi aqui ainda, viu? A gente tá esperando. Quero ver se o programa vai terminar e tu não manda. Tá aí todo enroladinho, né? Preguiça. Levanta, vai fazer um cafezinho pra esquentar. O dia vai ser de chuva todinho. Tu vai ficar aí o tempo todinho, velho. Ah, se der, fica, né? Tá bom. Ó, Nino de Tamandaré tá por aqui e tá dizendo que tá chovendo por lá, viu? Também temos o Sargento Nailton. Permissão, Sargento. Sargento Nailton Araújo, do Engenho Velho, desejando um bom dia a todos. Temos aqui também Antônio Luiz Rocha, de Limoeiro, dizendo: com fé em Deus, até os nossos maiores desafios da vida serão todos vencidos. E diz que deseja que Deus abençoe as nossas vidas. Tá certo, Antônio, que assim seja. Delmiro do Ibura, sempre na audiência, desejando um bom dia, um ótimo sábado. Lá vem. Vou comer dois, um só não, viu? Dois milhos cozidos com café bem quentinho, a lá Romualdo de Souza. Delmiro, como é que tu faz um negócio desse com a gente? Aí a gente já fica aqui imaginando. O milhozinho, ó, tem gente que gosta de botar uma manteiguinha, a bichinha chega, derrete por cima do milho. Dois, não é um só não, viu? Dois, com café quentinho, a lá Romualdo de Souza. Tu imagina que café gostoso vai ser. Delmiro, um abraço pra tu, mesmo tu fazendo isso com a gente, viu? Temos aqui também, ó, o comissário Roberto Jorge, de Jardim São Paulo, dizendo que tem muita chuva em Jardim São Paulo. Jair, de Casa Amarela, tá largando do trabalho com muita chuva também na várzea. Passarinho TX, nosso Waze, né? Passarinho TX, mandando um abraço para Coronel Vespasiano, de Casa Forte, Subtenente Paiva, do BPTRAN, Ana Paula, irmã dele, lá de Limoeiro, Sargento André, do BPTRAN, Sargento Chico, do BPTRAN, e muita água, chovendo muito, todo mundo ligado na Rádio Jornal. 5:34, vamos à participação agora de Genival Paparazzi. De Genival!
3: Aqui é Genival Paparazzi, é na BR-90, aí quem vai, chegando em Limoeiro. Esse pontilhão caído, onde as pessoas passam para ir para a UPA, que é na entrada de Limoeiro, e correm o risco de ser atropelado. Esse pontilhão está há mais de um ano quebrado na entrada de Limoeiro. E depois desse pontilhão existe a UPA, de Limoeiro. E as pessoas têm que passar por esse pontilhão arriscando entre a calçadinha pequena e o carro. Então pedimos que a prefeitura ou DR vá lá para consertar esse pontilhão nessa ponte aí.
0: Tá certo, então, tá feito o apelo, e como é uma coisa que compromete muito a mobilidade das pessoas, a gente espera que a autoridade pública resolva o quanto antes. 5:35, o Brasil registra a menor taxa de desemprego desde 2012. A informação detalhada com Solimar Luz.
4: A taxa de desemprego no Brasil ficou em 5,6% no trimestre encerrado em maio, indicando estabilidade em relação ao trimestre imediatamente anterior e queda de 0,6 ponto percentual na comparação com o mesmo período do ano passado. O resultado é o menor para o mês de maio desde o início da série histórica, iniciada em 2012. Os dados são da Pesquisa Nacional por Amostra de Domicílios, PNAD Contínua, divulgada pelo IBGE. O Instituto informou ainda que a estabilidade na variação é sazonal, pois é o período em que os setores começam a olhar para o segundo semestre, mas atingir a mínima histórica para o período sinaliza que o mercado mantém uma tendência estrutural do aquecimento e expansão na absorção de mão de obra. De acordo com o levantamento, o país registrou crescimento de 558 mil vagas no mercado de trabalho entre março e maio deste ano. A população ocupada ficou em 102 milhões 703 mil pessoas no período. Em um ano, esse contingente aumentou em 840 mil pessoas. Já a população desocupada diminuiu em 178 mil pessoas. A renda média real do trabalhador foi de R$ 3.726 no trimestre encerrado em maio. O resultado representa alta de 4% em relação ao mesmo trimestre de 2025. A pesquisa também aponta que houve redução da população desalentada. de 14,6% no ano. Em nota, o Ministério da Fazenda

0: Holanda celebrou o resultado do trimestre, destacando que os dados mostram que o Brasil segue criando empregos, reduzindo o desemprego e elevando a renda da população, e que esse desempenho é resultado de uma política econômica baseada em estabilidade, previsibilidade e equilíbrio, que fortalece a confiança, estimula investimentos e cria condições para que a economia continue gerando oportunidades para os brasileiros.
1: 5:38, temos a participação do Dr. Paulo Vanderlan reclamando, viu? E reclamando com toda a razão, falando do sofrimento que é para as pessoas ali de Jardim Fragoso, ali na área de Pequins, Ouro Preto, aquele alagamento no canal, né? A sorte é que tem o viaduto. Não fosse o viaduto, ninguém passava. Mesmo assim, tem transtorno. Aquilo precisa ser resolvido. E aí a gente não pode considerar que o viaduto seja uma solução, não, porque não é. Não é. O viaduto ali é para que os ônibus possam circular, né? Sem nenhum problema e circular livremente. Tem pista lateral e ela precisa funcionar. Alguém precisa resolver aquela questão. E aquela questão, que não é de hoje, é antiga, também tem ligação com o canal do Fragoso. Uma obra que precisa avançar porque causa muito transtorno, não só a quem mora nas proximidades, ali em Jardim Atlântico, mas veja, Ouro Preto sofre com isso, também sofre com isso, né? A gente lembra que há um tempo atrás deu uma chuvada e eu conheço bem porque nasci e me criei no bairro de Ouro Preto. Então, aquela área ali que enche é uma área por onde normalmente eu andava a pé. E aí o que é que aconteceu? Ruas onde a água não entrava, onde a água não chegava, a água não só chegou, como entrou nas casas também. Então a situação é grave e precisa ser resolvida. E a gente não pode normalizar, não pode considerar o viaduto uma solução, porque não é. Toda vez que enche, não, passa por cima do viaduto, aí consegue passar. Mas não é assim, não. A coisa tem que ser resolvida, né? Tem que ser bem feito o serviço para que não tenha todas as vezes que chove. Não precisa ser muita chuva, não, viu? O canal transborda, que tá rasinho, rasinho. Deixa eu te contar. Quando eu era adolescente, aquele canal, quando você ficava dentro, eu tô dizendo porque já fiquei dentro dele, né? A pessoa que tivesse na pista, ela olhava para baixo para ver você. Hoje em dia se tornou um córrego que não passa da sua canela. Antigamente você ficava dentro do canal, olhava para cima para ver quem estava na pista. Hoje em dia é desse jeito. Não tem como dar outro resultado que não seja um alagamento daquele que causa transtorno a todo mundo. Então a gente pede à autoridade pública aqui, ó, avia, macho, acelera esse serviço aí porque precisa ser resolvida a questão. Temos aqui Júnior da Várzea Fria dizendo, ó, São Lourenço da Mata tá chovendo. É, rapaz, chovendo em todo canto. Iraí Silva de Camaragibe, Tabatinga, né? Também acompanhando a programação. Miguel, desejando bom dia do sertão. São José do Belmonte, sabe quanto? 21 graus. Por isso que a pessoa não levanta da cama. Oxe, tu levantava? Eu mesmo não, né? A não ser que tivesse que fazer alguma coisa, como eu tive que vir para cá hoje, né? Aí tinha que levantar, mas 21 graus, tu todo enroladinho. Oxe, chovendo mais, nem levantava nada. Ó, tem mais aqui. Mariano Pedro de Jardim Jordão mandando um abraço para todos os porteiros do condomínio Pablo Picasso em Boa Viagem. Amigos porteiros, muito obrigado pela audiência de vocês. Vocês passam a madrugada toda acompanhando a nossa programação, nos presenteando com a sua honrosa audiência. Ó, Avanildo, ó, é bem o que a gente disse, ó. O professor Hamilton, ele diz aqui: tô todo enrolado na cadeira do papai, escutando a voz do povo. O professor Hamilton vai levantar? Vai nada. Vai ficar aí, ó, na cadeira do papai, todo enroladinho e acompanhando a nossa programação. Tá certo então, professor. Tem mais que fazer isso mesmo. 5:42, Lula autoriza envio de missão humanitária à Venezuela após terremotos. Gabriel Correa.
2: Dois brasileiros estão entre os mortos em consequência dos terremotos que atingiram a Venezuela. O Ministério das Relações Exteriores confirmou a informação sobre os dois cidadãos brasileiros entre as vítimas fatais, um do sexo masculino, outro do sexo feminino.

0: Menino. O Itamaraty disse estar prestando assistência consular às famílias das vítimas, mas que, pelo direito à privacidade, não vai divulgar informações pessoais. O presidente Lula colocou o Brasil à disposição para colaborar com as ações de resposta à emergência e autorizou o envio de uma missão humanitária.
1: Nós fizemos uma reunião com vários ministros agora. Eu falei que a

0: Técnicos brasileiros vão com agentes de proteção e defesa civil, bombeiros militares e representantes da Anatel. Ao todo, 44 pessoas decolam de Guarulhos, em São Paulo, em uma aeronave KC-390 da Força Aérea Brasileira. São 37 bombeiros especializados em resgates em estruturas colapsadas, além de cães treinados. São militares do Paraná, São Paulo e Minas Gerais, além de uma caminhonete e 10 toneladas de materiais e equipamentos, além de uma equipe técnica da Anatel, que segue com equipamentos de monitoramento de sinais emitidos por dispositivos de telecomunicações, como sinais de aparelhos celulares. Esses mesmos equipamentos já foram usados em emergências no Brasil, como deslizamentos de terra. E no sábado, o Brasil envia para a Venezuela, em um novo voo, um hospital de campanha com equipe médica, medicamentos e insumos. 100 purificadores de água com painel solar também serão doados à Defesa Civil venezuelana. Outros países e organismos internacionais também anunciaram ajuda. O governo da Venezuela fez um apelo também para a iniciativa privada para mais equipamentos de resgate. Os primeiros brigadistas internacionais começaram a chegar na noite de quinta-feira. O epicentro do terremoto foi registrado na Venezuela, mas os impactos foram sentidos em alguns estados da região norte do Brasil, como Pará, Amazonas, Amapá e Roraima. Em Belém, 6 prédios chegaram a ser evacuados. Na Venezuela, as autoridades ainda tentam avaliar a extensão dos danos. O balanço mais recente do Ministério da Saúde confirma 235 mortes registradas em centros médicos e milhares de feridos. Uma lista colaborativa apontava quase 50 mil pessoas ainda desaparecidas. Ainda segundo a agência Reuters, a infraestrutura petrolífera principal da Venezuela não foi gravemente afetada pelo terremoto, o mais forte em mais de um século.
1: 5h45.
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1: Jornal do Comércio, a diferença enorme. Venezuela, mais de 900 mortes e socorro internacional urgente. E mais, Cabo Verde passa de fase, Uruguai dá adeus ao Mundial. Destaques de capa da edição de hoje do seu Jornal do Comércio. Para saber, tem que ler o JC.
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1: Vai ao ar logo mais às 6 da manhã, hoje destacando a poucas horas do prazo final de apostas para a quina de São João de 260 milhões de reais. 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
1: Final da Voz do Povo, obrigado pela audiência e pela participação. Vem aí o Bola de Primeira.
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0: Letícia Carneiro.
1: Muito bom dia para você que está aqui ligado no Bola de Primeira. O Náutico encerra na tarde de hoje a sua preparação visando o duelo contra o Goiás, que acontece neste domingo às 18h30 no Estádio dos Aflitos. O Timbu que encara este desafio visando quebrar a pior sequência negativa desta temporada, estando a 4 jogos sem vencer, o que fez com que chegasse à 9ª colocação com 20 pontos somados, estando de fora neste momento da zona de classificação da segunda divisão. E bom, já pensando na partida, os comandantes alvirrubros Hélio e Guilherme dos Anjos contarão com desfalques. Dentre eles estão no setor de ataque o centroavante Paulo Sérgio pelo 4º jogo seguido, tratando uma lesão no anterior da sua coxa, e o atacante Júnior Todinho, que fica de fora tratando uma lesão de grau 1 na posterior da sua coxa direita. Já na defesa, o lateral direito, Arnaldo, fica de fora também tratando uma lesão de grau 1 na posterior da coxa direita. E o zagueiro Betão foi vetado sentindo dores na região da pubis. Agora vamos ouvir a joia da casa, o Luiz Cláudio, centroavante alvirrubro, que estreou com gol nesta última partida e que falou sobre sua chegada até o Timbu e também sobre a disputa pela posição.
2: Eu cheguei há 1 ano aqui no Náutico, no Sub-20. Disputei a Copa Pernambuco, o Pernambucano. Graças a Deus a gente foi campeão estadual Sub-20. Fui artilheiro do campeonato. Sofri uma lesão na Copinha esse ano, na minha estreia, com 3 minutos de jogo. E aí passei 3 meses lesionado, me tratando. E aí voltei a treinar. Ganhei a confiança do professor nos treinos. Me deixou no grupo, me deu oportunidade. E é isso, claro, o objetivo é buscar meu espaço sempre. Se a gente, nesse mundo do futebol, não buscar o melhor, não buscar ser titular, não buscar querer jogar, a gente está no lugar errado. E é isso que é o mesmo. Claro, respeitando o processo, respeitando as escolhas do treinador, respeitando tudo que eu tenho que respeitar durante no meio do futebol. E é isso, cada um buscando seu espaço. Respeito muito o Derek, Paulo Sérgio, são atletas que, independente de disputar a vaga comigo, me ajuda bastante, me dá conselhos, além de por eu ser novo também. E isso aí é questão do treinador, de Hélio, Guilherme, eles que fazem a escolha, e eu tô aqui para trabalhar, e o que eu puder ajudar na equipe, eu vou fazer dentro de campo.
1: Tá aí a palavra do centroavante Luiz Cláudio. E a arbitragem do duelo Náutico e Goiás, válido pela 15ª rodada da Série B, já está escalado. E será comandado pela árbitra Edna Alves Batista, do quadro de São Paulo, acompanhada por sua assistente número 1, Neuza Inês Beck, também do quadro de São Paulo. Assistente número 2, Brígida Cirilo Ferreira, do quadro de Alagoas. E no comando do VAR, terá Rodrigo Guarizo Ferreira do Amaral, do quadro de São Paulo. E esses foram os destaques do Náutico aqui no Bola de Primeira. Bom dia!

0: Leonardo Boris.
1: Bom dia para você, amigo. Bom dia para você que está ligado aqui no Bola de Primeira. E o treinamento de ontem à tarde em Belém do Pará foi cancelado. Técnico Christian de Souza preferiu descansar os jogadores para o jogo deste sábado, 5 da tarde, contra o Paysandu, com arbitragem de São Paulo. Apita o jogo João Vitor Gobi, auxiliado por Luiz Alberto Andrini Nogueira e Rafael de Albuquerque Lima, o trio paulista. O Santa Cruz, que não conhece vitória, jogando como visitante contra o Papão da Curuzu. O Santa Cruz, em 9 jogos, perdeu 7, empatou 2. No histórico de confrontos, Santa Cruz e Paysandu se enfrentaram 20 vezes, sendo 12 vitórias do Papão, 5 empates e 3 vitórias do tricolor do Arruda. O Santa Cruz é o 9º colocado, está fora do G8, tem 15 pontos ganhos, enquanto que o Paysandu

0: está na terceira posição com 20 pontos ganhos. E o zagueiro capitão Eurico fala sobre a expectativa para esta partida de logo mais à tarde na Curuzu.
1: Expectativa boa, né? A gente vem trabalhando bastante durante a semana para chegar lá e fazer um bom jogo, sabendo da dificuldade que é. O adversário está no topo da tabela ali, em onde a gente também quer entrar de vez. Então a gente tem que ir muito concentrado, muito equilibrado, muito focado mesmo para conseguir fazer um bom jogo lá e sair de lá pontuando.
0: Aí a palavra do zagueiro Eurico falando aqui no Bola de Primeira. Bom dia!
2: 5 horas e 54 minutos, intervalo e Bola de Primeira volta já.
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0: Vanderlei Santos.
1: Muito bom dia para você que acompanha o Bola de Primeira. E o Sport realiza nesse sábado o último treinamento antes da viagem para Fortaleza, onde no domingo que vem, pela 15ª rodada do Campeonato Brasileiro da Série B, encara o Fortaleza no Castelão. Um Sport que precisa pontuar, porque perdendo e dependendo da combinação de alguns resultados, o Leão pode despencar na tabela de classificação. Nesse momento, ele é o terceiro colocado com 25 pontos, mas, perdendo, pode cair até para a 8ª posição. Então, diante desse cenário, o Sport precisa, no mínimo, empatar o jogo, porque empatando, ele vai permanecer, sim, no G6. Mas pode ser ultrapassado pelo Novo Horizontino e Criciúma, que jogam em casa, já que as duas equipes têm 24 pontos, vencendo vão a 27 e ultrapassariam o Sport, caso o Leão da Ilha empate, que ficaria com 26. Mas tem que trazer no mínimo esse empate, porque se perder e Juventude, Operário e o próprio Fortaleza vencerem, todos vão ultrapassar o Sport na tabela de classificação. Igualam em número de pontos, mas levam vantagem no critério de desempate, que é o primeiro, número de vitórias. Cada um chegaria a 7 vitórias contra 6 do Sport. O técnico Márcio Goiano, praticamente com o time definido. Ele que tinha uma dúvida no ataque, mas depois do treinamento da sexta-feira, praticamente tirou qualquer possibilidade de dúvidas. O provável time do Sport: Thiago Couto, Madison, Marcelo Benevenuto, Zé Marcos e Filipinho, Zé Lucas, Pedro Martins e Biel, Yuri Castilho, Pedro Perotti e Cristian Barleta. Vamos ouvir o Biel Fonseca falando dessa semana de treinamentos que se encerra nesse sábado.
2: Viemos de grandes treinos, também análise de adversário, né? Questão de vídeo, estudos. Então, acredito que a expectativa nossa é muito boa, né? O Sport precisa voltar a ganhar, a gente precisa retomar o caminho das vitórias, né? O tamanho do time do Sport não pode ficar 3-4 jogos sem vitória, então, com a qualidade técnica do nosso time, a gente precisa realmente voltar esse caminho das vitórias e a expectativa é a melhor possível. É um grande jogo, um grande clássico, né, da região Nordeste. Então, a gente tá preparado e, se Deus quiser, vamos lá e buscar os 3 pontos.
1: Arbitragem para Fortaleza e Sport, 18h30 na Arena Castelão, será de responsabilidade de Anderson Daronco. Ele apitará a partida, sendo auxiliado pela Maíra Mastella Moreira e pela Fernanda Nandréa Gomes. O Anderson e a Maíra são do Rio Grande do Sul. A Fernanda é de Minas Gerais. O VAR é de responsabilidade de Carlos Eduardo Nunes Braga, do Rio de Janeiro. Destaques do esporte para o Bola de Primeira. Bom dia.
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5: Valeu, bom dia, um forte abraço para você e para todo mundo ligado aqui nesse Bola de Primeira, um sábado de trabalho pela manhã. Na seleção brasileira, daqui a pouquinho, no CT Columbia Park, em Morristown, aqui em Nova Jersey. O Brasil treina pela manhã e às 14h.

0: 12 horas local, né? Horário local, às 15 horas horário brasileiro, o Brasil segue viagem para Houston. Amanhã, o Brasil fecha sua preparação para o duelo contra o Japão, que acontece depois de amanhã, na segunda-feira, na cidade de Houston, no CT, no Complexo Esportivo do Houston Dynamo, time que representa a cidade de Houston, no Texas, na Major League Soccer, campeonato principal aqui no futebol norte-americano, no futebol dos Estados Unidos. No treinamento realizado ontem, 8 atletas fizeram um trabalho regenerativo, mais na academia, recuperação física, para não agravar qualquer insuficiência ou desgaste físico desses atletas, já visando o primeiro mata-mata, né? E o Brasil enfrentando o Japão, que jogava pelo empate diante da Suécia para terminar na segunda colocação da chave, conseguiu esse empate, o jogo foi 1-1 e será o adversário do Brasil nessa nova fase de uma nova Copa com 48 seleções. A tendência é de que o técnico Carlo Ancelotti repita a mesma base, o mesmo time que enfrentou e venceu, convencendo a Escócia, um 3-0 contundente, deixando poucas coisas a serem criticadas. Portanto, o Brasil fez um dos seus melhores jogos dos últimos anos e terá a escalação repetida pelo treinador italiano. São as últimas da seleção aqui, direto de Nova Jersey, para esse Bola de Primeira. Bom dia.
1: Final do Bola de Primeira, vem aí o redator de plantão.
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4: Agora 6 horas e mais 12 minutos em Caruaru, 6 da manhã, mais 12 minutos. Alô, gente, alô, pessoal, forte abraço, muito bom dia para todos. Bom dia, Caruaru, bom dia, amigos e amigas, ouvintes fiéis da sua Rádio Jornal Caruaru, Sistema Jornal do Comércio e de Comunicação. Muito bom dia para todos. Você que estava aí acompanhando toda a madrugada a programação da sua Rádio Jornal, ouvindo aí também a equipe do Escrete de Ouro, ficando bem informado na área esportiva. Então você atualizado com o seu clube preferido, com outras informações também. E a partir de agora, 6 da manhã, mais 3 minutos, estou chegando para ficar com você com mais um programa que é líder de audiência, credibilidade, programa aí de muitos e muitos anos, e que você acompanha diariamente aqui de segunda a sábado na sua Rádio Jornal, que é o programa A Hora da Justa. Sábado, dia 27, hoje é dia 27 de junho de 2026, é o último sábado do mês, né? Muita chuva na região, desde ontem chovendo, aquela chuvinha fininha, fininha, mas com certeza molhando. E aí, amanheceu o dia hoje também com chuva, viu? Cheguei aqui parecendo, como diz aí, Givanildo, um pinto todo molhado. Mas estamos aqui com você para deixar você bem informado na área policial. Como sempre falo, as broncas na área policial, não só aqui na cidade, como também em toda uma região. O que aconteceu ontem à tarde, à noite e madrugada, até o momento, você vai ficar sabendo a partir de agora até às 7 horas e 40 minutos, 8 horas, com muita informação na área policial. A apresentação do Reginaldo Souza, comigo está ali Givaldo Júnior, é o embaixador.

lá da cidade de Bezerros, terra do Papangu, né? Então tá aqui comigo, já chegando cedinho, e vai permanecer durante toda a manhã. Tá ali na redação, né? Daqui a pouco tá chegando ali a Juliana Rodrigues, Berg Santos, enfim, toda a equipe, Isabela Barbosa, Diego Barbosa, todos aqui com você, para deixar você bem informado, acontecendo, e você ficando bem informado aqui no programa A Hora da Justa, Rádio Jornal Carubaru. Daqui a pouco a gente manda aquele abraço para você que tá aí com certeza esperando, já ouvindo a gente. Daqui a pouquinho a gente manda aquele alô para você que é ouvinte fiel da sua Rádio Jornal Carubaru, também do Sistema Jornal do Comércio e Comunicação, TV Jornal Interior. Agora 6 da manhã mais 5 minutos, vamos falar aqui, além de polícia, também falar sobre forró, sobre o São João 2026, que acaba hoje, né? Acaba hoje lá no Alto do Moura, também ali na estação ferroviária, pátio de eventos, muito forró. Ontem muita gente superlotando ali o pátio de eventos com muitas atrações. Até as 2 horas da manhã, lotado. Ontem muitas e boas atrações, então pessoal, ontem sexta-feira comparecendo, até porque está aproveitando aí os últimos 2 dias do São João 2026, Caruaru, capital do forró. Estação ferroviária também lotada ali, né? Ali no Polo do Camarão, né? Polo do Camarão, onde a gente faz parte lá na locução, na apresentação. Então, juntamente com o nosso amigo o Tony Oliveira, então, muita gente ontem superlotando também, mais uma vez, mais uma noite, com muito forró, Polo do Camarão, Polo do Repente, ali o pessoal que fica circulando até o início. Então, muita gente ontem, sexta-feira, e hoje não é diferente, até porque hoje é o último dia e o pessoal com certeza vai aproveitar o maior e o melhor São João do mundo, hoje se despedindo, hoje encerrando aqui na capital brasileira do forró. Daqui a pouco no programa, Hora da Justa, a gente vai trazer aqui uma situação de um homicídio que aconteceu lá na cidade de Pesqueira. Foram dois, né? Teve o primeiro no outro dia, o segundo acontecendo, um indígena, ele foi assassinado, golpes de faca. Eu conversei com o pai da vítima, ele falava pra gente que já esperava, né? Já esperava. Então, com certeza, esse crime aconteceu quando a vítima, ele se envolvendo lá com algumas pessoas erradas, então aconteceu o crime. Ainda socorreram ele, mas não demorou muito e chegando a óbito. Ele também é suspeito de um homicídio. O pai vai contar toda a história daqui a pouco no programa, aqui na sua Rádio Jornal, no programa A Hora da Justa. 6 da manhã, 8 minutos. Daqui a pouco também trazer aqui detalhes de duas motocicletas que foram tomadas em um assalto no bairro Nova Carubaru. Quando a ação criminosa, teve aí a equipe do primeiro BESP, quando dois indivíduos, dois menores. Um conseguiu correr, fugir, mas o outro foi pego aí, né? Então, caminhado para a delegacia, duas motos recuperadas, como falei. Arma na cabeça, né? Uma das vítimas se encontrava em um veículo com a mãe e muito susto aí tomando em relação a esse assalto. Mas na frente eles anunciaram outro assalto. Estava fazendo um arrastão, na verdade. Então as motos recuperadas e as duas vítimas vão falar daqui a pouco aqui no programa A Hora da Justa. 6 da manhã, mais 9 minutos. 6 e 9 aqui na sua Rádio Jornal. Daqui a pouco vamos falar aqui de golpe do Pix, né? Armadilhas estelionatários também. Eles praticando aí esses golpes, né? Principalmente aí nas redes sociais. Então daqui a pouco vamos trazer detalhes com relação a essa bronca de estelionato, né? Pix aí, golpe no Pix.
Daqui a pouco você vai ficar sabendo como funciona.

0: Dentro de instantes também vamos falar aqui de um indivíduo que foi baleado, né? Baleado e a motocicleta recuperada após acompanhamento aí da GCM Santa Cruz do Capibaribe. Falar em baleado, já no início da madrugada deste sábado, lá em Santa Cruz também, três pessoas foram baleadas, né? Socorridas aí para a unidade hospitalar daquela cidade, já foi desta madrugada. Vamos falar aqui de um mandado de prisão, situação de tráfico de drogas e também vamos falar aqui de acidentes, de sinistros acontecendo nas BRs aqui na cidade de Caruaru. Para começar o programa, mandar um abraço aqui para o nosso amigo lá em Gravatá, tá ouvindo a gente já cedinho aqui, coisa boa. Bom dia, estamos lhe ouvindo, é o Jota Silva, rapaz, nosso amigo Jota Silva tá ouvindo a gente, daqui a pouco também vai estar no ar, lá no programa dele, lá, né, na Gravatá FM. Também abraçando daqui o nosso amigo, é o Léo Duar e Aldo. Lá, Aldo do La Massa, né? Tá ouvindo a gente. Um abraço aqui para eles, ouvindo a gente. Jota Silva e os vereadores Léo Duar e Aldo La Massa, ouvindo a gente lá na cidade de Gravatá. Com certeza estão tomando aquele cafezinho lá, né, no estabelecimento comercial, é uma panificadora por ali. E ouvindo a Rádio Jornal, maravilha, coisa boa. Um abraço para eles lá em Gravatá. Então, gente, tá só começando o programa Hora da Justa, 6 horas e mais 11 minutos. A gente já vai trazer a primeira bronca, a primeira situação em relação a cartórios, né? Vamos trazer aqui no programa essa primeira bronca, essa situação. Daqui a pouco também outras informações, outras situações da cidade de Santa Cruz, também Toritama, aqui no programa A Hora da Justa. Vamos lá, trazer aqui o repórter Ernesto Pereira. Cartórios deverão ampliar proteção a mulheres contra violência patrimonial. Confira agora.
1: Os cartórios brasileiros passam a seguir novas regras para identificar e atender mulheres em situação de vulnerabilidade. A medida foi estabelecida pelo provimento número 222 de 2026 da Corregedoria Nacional de Justiça. O provimento tem o objetivo de combater práticas classificadas pela Lei Maria da Penha como violência patrimonial, entre elas a apropriação indevida de bens, a retenção de documentos e ações que peçam à mulher de acessar recursos financeiros ou instrumentos de trabalho. A norma define como vulneráveis mulheres que tenham sua capacidade de decisão ou de manifestação de vontade comprometida por fatores físicos, psicológicos, econômicos ou sociais, além de situações relacionadas à violência doméstica e familiar. Critérios como raça, idade, deficiência e dependência econômica devem ser considerados pelas serventias na avaliação dos casos. As novas regras determinam que, na hipótese em que a lei exija a anuência do cônjuge ou convivente para assinatura da escritura pública ou do ato patrimonial, os cartórios adotem linguagem simples e acessível, para garantir que as partes compreendam e manifestem concordância com a transação, evitando possíveis violações patrimoniais que possam afetar negativamente a mulher. Os cartórios devem evitar a solicitação do comparecimento conjunto das partes, nos casos em que exija medida protetiva de urgência ou cautelar, ou mediante solicitação da mulher. Volto com você.
0: Agora, 6 horas e mais 13 minutos aqui na sua Rádio Jornal, 6h13. Mandar um abraço aqui para o pessoal lá no Parque 18 de Maio, ouvindo aqui a sua Rádio Jornal. Pessoal que chegou aí, mesmo chovendo na cidade, mas o pessoal tem que trabalhar. Então tá lá comprando, vendendo, fazendo sua feira, mas o pessoal que tá lá trabalhando, principalmente ali no açougue público, tem um radinho ligado lá, né? Tem rádio ligado, ouvindo a sua Rádio Jornal, ficando bem informado na área policial. Até o momento, nenhuma informação com relação à tentativa de homicídio, nem também homicídio aqui na cidade em Caruaru de ontem para hoje. Mas já estamos aqui fazendo contato aqui com o Hospital Regional, com a Polícia Civil, né? Para saber se teve ou não também com o pessoal do IC, do IML. Liga aí daqui a pouquinho para lá, viu, Osvaldo? Vou passar o número para você, viu? Para você ligar e fazer o contato, saber como é que tá. Se chegou durante a madrugada alguma situação de fora, algum corpo de outra cidade, de homicídio ou não. E também você vai fazer o contato aqui com

0: posto policial civil militar lá no Hospital Regional do Agreste, tá bom? Vou passar para você. Bom, 6 da manhã, mais 14 minutos, aqui na sua Rádio Jornal. Vamos aproveitar o maior e o melhor São João do mundo. Tá acabando. Hoje é o último dia. Eita, já tá deixando saudades, né? Coisa boa. É o São João Caruaru que fez mais uma vez o maior e o melhor São João do mundo. É, homem é morto a tiros nas proximidades do rio Ipujuca, em Gravatá. Olha aqui. Olha aqui, J. Silva. Homicídio, né? Lá na cidade de Gravatá. É, lá no rio Ipujuca. A vítima aqui, deixa eu ver aqui, vamos trazer aqui as informações, né? A vítima seguia para alimentar galinhas quando foi surpreendida aí por disparos de arma de fogo. Um homem de 34 anos foi assassinado a tiros na manhã desta sexta-feira, dia 26, ontem, por volta das 6 da manhã e mais 30 minutos, 6:30. A bronca, a situação aconteceu na Travessa José Lins do Rego, no bairro Princesa de Gales, nas proximidades do rio Ipujuca, em Gravatá, Pernambuco. A vítima foi identificada como Geriton, né? Honório da Silva, de 34 anos, de acordo com as informações da polícia, né? Quando o Geriton, né? Tá aqui as informações, de acordo com as informações da polícia, ele saía de casa para alimentar galinhas às margens do rio Ipujuca, nas proximidades de sua residência. Quando foi surpreendido, ele foi atingido aí por disparos de arma de fogo durante o trajeto. Familiares informaram aos investigadores que a vítima, imagina, era usuário de drogas, de entorpecentes. Então tá aí, 99% essa a motivação desse homicídio que aconteceu ontem, sexta-feira, lá na cidade de Gravatá, nas proximidades do rio Ipujuca. A polícia civil esteve no local, também a militar, fazendo isolamento, e a polícia segue investigando mais um crime lá naquela cidade de Gravatá. 6 da manhã, 17 minutos, 6:17. Por falar em Gravatá, né? Já que eu falei desse homicídio ontem, desse crime lá em Gravatá ontem pela manhã, sexta-feira, teve também uma semana, né? Outro crime lá, quem esteve trazendo detalhes foi o repórter... É a Cíntia Ferreira, que vai falar desse homicídio lá na cidade de Gravatá. Confira agora.
1: Bom dia para você, bom dia para todo mundo. Esse crime foi flagrado por câmeras de segurança. O momento em que a vítima, esse rapaz de 23 anos de idade, passa correndo na rua e é perseguido por um homem, né, que atira diversas vezes. Inclusive, a polícia chegou a coletar lá no local do crime 6 estojos de calibre 9mm, ou seja, de pistola 9mm. Isso tudo aconteceu na rua Lourenço Correia de Melo, na madrugada de ontem. Aconteceu uma festa junina, a gente está no período disso, e a vítima tinha sido contratada para trabalhar lá e prestar serviços como segurança. Ele saiu daqui do Recife, ali do Curado, num ônibus, foi junto com outros funcionários dessa empresa, prestaram lá os serviços e logo após se encerrar o evento, esse crime aconteceu. A vítima chegou a correr, né, por alguns metros, tentando se livrar desses disparos de arma de fogo, mas foi alcançado e acabou morrendo no local. Isso aconteceu na rua Lourenço Correia de Melo, no centro da cidade. Outras pessoas na imagem, né, começam a correr, embora fosse 2 horas da madrugada, tinha gente na rua ainda, o pessoal estava dispersando. E aí, a família é acionada, né? Logo depois que tudo acontece, o corpo é recolhido, a família recebe informação de que a vítima, o Guilherme Cristian Nunes Magalhães, de 23 anos de idade, tinha sido assassinado dessa forma. A polícia militar foi acionada, as pessoas que estavam ali perto foram coletando no chão as cápsulas e entregando para os policiais, né, as cápsulas de bala. E logo em seguida, eles recebem informação de que um homem de 32 anos de idade se apresenta de forma espontânea.

0: à Polícia Civil. Ele seria um policial civil, 32 anos de idade. De acordo com um boletim de ocorrência, a arma dele não foi apreendida. E aí ele prestou a versão dele da história e, a princípio, não foi autuado em flagrante. A família da vítima está revoltada. O Guilherme, ele já tinha passagem pela polícia, né, por roubo, pelo crime 157 de roubo, mas estava trabalhando. A família veio, inclusive, aqui para o Instituto de Medicina Legal, conversamos com uma parente dele que não quis se identificar e ela conta, né, quais foram as versões que chegaram até os familiares, porque ninguém da família estava lá. Ele saiu do curado, foi para Gravatá para trabalhar e aos poucos as informações foram chegando até a família. Vamos ouvir.
1: Estava trabalhando numa empresa de segurança, num show. Eles saíram daqui no ônibus e lá fizeram parte do evento. Num evento, uma menina gostou dele, começaram a se beijar. Não sei se foi no momento ou se foi no término, não sei te informar isso, do evento. Mas sei que no final, o policial foi atrás dele, disparou contra ele. Informação foi devido às divulgações de repórteres e na delegacia também. O policial disparou, se apresentou de livre espontânea vontade. O policial alegou na delegacia que foi porque ele beijou uma ex-mulher dele. Agora, ele matou o Guilherme. Tivesse matado a mulher também.
2: Falaram também sobre a possibilidade dele estar, que ele estava olhando um cordão de ouro de uma pessoa que estava com esse policial e teria tentado levar. Vocês acreditam nessa versão?
1: Ele queria se defender, se respaldar, e ele vai arrumar meios, né? Meios para se defender. Para não, ele estava trabalhando, não estava roubando, não. Porque estava. Veja o pessoal do trabalho dele, ele estava fazendo o que ali? Como segurança, fardado. Por quê? Porque estava trabalhando.
2: Tirou a vida de um jovem sonhador.
1: Tirou a vida dele, tirou a vida da minha mãe.
0: Pois é, veja, chegaram duas versões para a família. Uma delas de que ele teria beijado uma mulher durante o evento e que essa mulher seria a ex-companheira desse policial civil. Essa foi uma versão que chegou à família. E a outra versão também que chegou, que ele teria tentado roubar o cordão de uma parente desse policial civil. Então, foram duas versões que chegaram até os ouvidos da família, também chegaram à polícia, que tudo vai ser apurado, obviamente, mas a família acredita mais na primeira versão. Não acredita nessa possibilidade de roubo, porque a família diz que, embora ele já tenha passagem por roubo, ele estava numa outra fase, estava trabalhando, saiu daqui junto com outras pessoas, né? Em um ônibus, saíram do curado, foram todos fardados, inclusive no momento em que ele foi assassinado, ele estava utilizando trajes pretos, né? Porque era farda da empresa de segurança. Então ele foi assassinado lá no local, recebeu diversos disparos de arma de fogo. E aí os primeiros a serem acionados, obviamente, são os policiais militares. Eles vão até o local, fazem o isolamento da área, mas se a gente reparar nas imagens das câmeras de segurança que a gente está vendo aí agora, a vítima passa correndo, uma pessoa passa correndo, a vítima passa correndo em seguida, depois o suspeito, né, esse policial civil aparece atirando. É possível ver até o fogo saindo da arma. Ele percorreu uma distância muito grande. Foram diversos disparos de arma de fogo. Quando a polícia chegou, tinha aquela movimentação de gente, apesar de ser 2 horas da madrugada, as pessoas foram na rua catando as cápsulas de bala. Cataram pelo menos 6 estojos de calibre 9mm. Foram catando e foram dando a viatura que tinha chegado lá no local. E aí a perícia acionada, todos os levantamentos são feitos, esse material é entregue à polícia científica para que tudo isso seja periciado. Enquanto esses trabalhos estavam acontecendo, esse policial civil se apresentou na delegacia, se apresentou à polícia civil, ele é de Bezerros, ele tem 32 anos de idade, mas aí ele apresentou a versão dele da história. A gente não teve acesso qual foi a versão que ele apresentou durante o depoimento. Mas ele foi lá, apresentou a versão e, de acordo com o boletim de ocorrência, a arma dele, que seria essa pistola 9mm, não foi apreendida. Não sabemos o porquê, mas tudo isso está sendo investigado, inclusive o corpo do Guilherme está sendo velado neste momento aqui no Recife e a previsão, o Ciro Bezerra, é que ele

0: seja sepultado por volta das 15h aqui no cemitério de Santo Amaro. A família está devastada, né? A gente ouvia aí uma parente que não é a mãe dele. A mãe dele, inclusive, está muito revoltada com o que aconteceu. Inclusive, ela ficou até chateada pela demora que foi do filho dela, né, ficar ali exposto para todo mundo. Enfim, essa mulher está devastada. Então, a família pede justiça e a gente agora acompanha os desdobramentos dessa investigação para saber qual foi a motivação, porque eles aparentemente não se conheciam. Ele saiu do curado, pegou um ônibus junto com outras pessoas da empresa. E aí, ele presta o serviço durante esse evento junino. Quando se encerra, por volta das 14h da madrugada, ele recebe os disparos de arma de fogo. Inclusive, um encarregado da empresa chegou a confirmar para a polícia que, de fato, ele estava prestando serviço junto com outras pessoas. Ele foi contratado para ser segurança e ele chegou, inclusive, a conversar oficialmente, né, com os policiais que estavam fazendo os primeiros levantamentos lá na área. Agora, veja só, é um momento de desespero. A gente está numa época de festejos juninos, né, que as pessoas saem de casa, é praticamente aí um feriadão aí de São João. As pessoas saem de casa para se divertir. No momento desses disparos de arma de fogo, tinham muitas pessoas na rua. A gente observa pelo menos umas duas pessoas correndo, uma delas a vítima, e logo em seguida os tiros. A história que a gente poderia estar contando, inclusive, poderia ser pior. Outras pessoas poderiam ter sido baleadas durante esse homicídio que aconteceu lá no centro de Gravatá. Porque, eu repito, era 2h20 da madrugada, mas tinham pessoas na rua. Era um momento ali da dispersão desse evento junino. Então, a gente segue acompanhando para ver no que vai dar essa investigação.
1: Agora 6h26 aqui na sua Rádio Jornal, programa A Hora da Justa. Tá aí esse crime que aconteceu lá na cidade de Gravatá. A polícia segue investigando, né? Pra saber aí, na verdade, de fato e de verdade, o que aconteceu. Cidade de Gravatá, que vez por outra, sempre acontecendo homicídio lá naquela cidade. Mas a polícia está investigando, vez por outra chegando até suspeitos envolvidos nessa violência que não é só em Gravatá, claro, em toda parte, todo estado de Pernambuco, porque todo dia tem aqui balanço quantos foram assassinados de ontem para hoje, é 5, 10, 15, 8 e por aí vai. Mas aí, quem é que pode impedir, né? Da violência de acontecer um homicídio ou então uma tentativa de homicídio. Cada pessoa não vai estar com uma viatura de lado, um policial de lado, né? Então, para acontecer, às vezes por motivo fútil, às vezes também por envolvimento com o tráfico de drogas, com bronca do passado. Então, é isso aí. 6h28, aqui na sua Rádio Jornal, 6h28. 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Agora 6h29, ouvindo a gente aqui, abraçando nosso amigo Antônio Carlos, tá ouvindo a gente lá na rua R5, bairro Cidade Jardim. É o Toninho, um abraço aqui para o Toninho, é o Antônio Carlos ouvindo a gente. Outro por aqui também, meu amigo Agenor. Alô, Agenor, forte abraço para você, bom dia também, lá no Alto do Moura. Bom dia, Reginaldo Souza. Bom demais ouvir você mais uma vez na apresentação da Hora da Justa. Um abraço também. Eu estou ouvindo e também mamãe. Tá ligadinha. Dona das Neves, Alto do Moura. Muito obrigado pelo carinho. Obrigado pela audiência. 6h29. A gente vai para o intervalo, para o comercial. Eu volto daqui a pouco.
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Agora 6 horas e mais 34 minutos aqui na sua Rádio Jornal de Volta, abraçando os amigos em toda a zona rural aqui da cidade de Caruaru. Pessoal lá no posto Agamenon, pessoal também ouvindo a gente lá no Alto do Moura.

0: Bom dia para todos. A gente abraça também o pessoal lá da Vila do Murici, Vila de Peladas. Meu amigo Marcos, meu amigo Marcão, meu amigo Marcão lá, né? Do Paredão, ouvindo a gente. Um abraço para ele, para toda a família. Pessoal da Vila de Peladas, também de Lagoa do Paulista, Sítio Encanto. Um abraço para todos, muito bom dia. Taquara de Cima, Taquara de Baixo, enfim, toda a zona rural ouvindo o programa A Hora da Justa. Lembrando que estamos ainda em comida gigante, né? Acontecendo aí as comidas gigantes. Então, só lembrando de que no próximo dia 5, né? Dia 5, o nosso amigo Fábio Torres está organizando mais uma vez, mais um ano, a comida gigante, a maior festa, o maior xerém com galinha do mundo. Você gosta de xerém, Givaldo? Gosta de xerém? Com galinha? É bom, né? Com leite também, né? Pronto, só que lá vai ser o xerém com galinha. É o maior xerém com galinha do mundo. Mais um ano, mais uma edição, que tem a organização do meu amigo Fábio Torres, com muitas atrações, começando a partir das 14 horas. Tendo aí a distribuição aí do xerém com galinha. 15 horas tem show com a cantora Elga Nunes. Sabe quem é essa cantora? É a irmã do nosso amigo, seu amigo Dinho. O Dinho aqui, nosso amigo Dinho, canta muito bem, viu, a banda? Elga Nunes vai estar lá se apresentando a partir das 3 da tarde, às 4 da tarde tem o bingo, vai ter o bingo mais uma vez lá. E 17 horas e 30 minutos, show com o cantor, o rei das trilhas, Elifas Júnior, vai fazer a festa. É dia 5 de julho de 2026, na Vila do Rafael, é a terra do nosso Berg Santos. Então tá aí, a gente vai estar lá mais uma vez na apresentação, lá no trio elétrico do nosso amigo Marcos. Então um abraço aí para o nosso amigo Fábio Torres, né? O xerém acontece ali naquela escola, viu? O que é de gente comendo xerém não é brincadeira. A gente vai estar lá. Então um abraço aí, meu amigo Fábio Torres e toda a equipe, organizando para o próximo domingo, dia 5, Vila do Rafael, zona rural da cidade Caruaru. 6 da manhã, 37 minutos, aqui na sua Rádio Jornal. Seis da manhã, mais 37 minutos, abraçando o pessoal da cidade de São Caetano. Alô, São Caetano, muito bom dia para todos. Muita gente que escuta a Rádio Jornal, escuta o programa Hora da Justa, né? E a gente manda um abraço para todos lá na cidade de São Caetano, Pernambuco, ouvindo a sua Rádio Jornal desde cedinho. Um abraço para todos. Mais uma bronca? Vamos trazer agora uma situação de que duas motocicletas recuperadas pela Polícia Militar, policiais do 1º BS, para a equipe do sargento, lembro daqui a pouco, né? Então essa equipe foi acionada para uma situação de assalto. Na verdade foram dois assaltos, né? Equipe do sargento César, estava lá quando recebeu a informação de que estava acontecendo um assalto, bairro Nova Caruaru. Dois homens, dois jovens, pessoal, estavam até trabalhando. De repente, esses dois elementos anunciando o assalto, arma na cabeça. Então, um conseguiu fugir e o outro foi pego pela polícia, encaminhado para o plantão da delegacia. Vamos conferir, eu acompanhei essa bronca, a situação, e você confere agora aqui no programa. Verdade, acontecendo esses assaltos no bairro Nova Caruaru. Duas motocicletas tomadas no assalto e duas pessoas aqui na delegacia, um menor foi apreendido. Porque foram dois, mas um apenas apreendido e o outro conseguiu fugir. Vou conversar aqui com as vítimas desses assaltos, vai falar pra gente como tudo aconteceu. A gente não identifica como é que foi a situação lá, amigo.
1: Eu estava indo levar minha mãe para o trabalho, em determinado ponto da estrada, eles saíram os dois dentro do mato, armado, botou a arma no meu rosto, no rosto da minha mãe. Aí pediu a moto, não pediu o celular, só pegou a moto, perguntou se tinha rastreador, se estava no seguro e correu. Aí quando correu, eu consegui entrar em contato com meu irmão, ele não levou meu celular, consegui ligar para meu irmão. Meu irmão veio, conseguiu me resgatar e no caminho, quando eles tinham me roubado, eles foram e fizeram outro assalto. Aí roubaram a moto de outra pessoa, ia descendo os dois com a moto, sentido Afonsinho, dali da Nova Caruaru, sentido Afonsinho. E daí

0: quando eles estavam na fuga, eu ia com meu irmão perto, com o carro, quando a gente avistou eles, que eles viram que a gente estava atrás deles, eles bateram na moto e caíram no chão. Foi quando a população chegou junto, conseguiu segurar ele e tudo mais. É, e a polícia chegou para dar suporte e trouxeram para a delegacia. Mas foi isso que aconteceu. É, eles botaram a arma na gente, em mim, na minha mãe. No outro menino também, que ele assaltou, ele botou a arma também. Disse até que ia atirar no menino, se atira nele, tudo mais. A gente que é trabalhador, sai de casa para fazer as correrias, se depara com uma situação dessa, pensa até em perder a vida num negócio desse.
1: Inclusive, um deles ainda pediu, atira nele. Mas aí, graças a Deus, nada aconteceu. Eu colaborei, entreguei a moto e levaram. É, depois eu só fiquei sabendo da notícia, uma pessoa veio numa moto e perguntou se tinha acontecido alguma coisa. Foi aí que eu tomei ciência de que os elementos tinham sido pegos mais embaixo. Quando eu cheguei lá já estava a polícia tudo sob controle. Mas até então eu fiquei ali, não levaram meu telefone, eu consegui acionar o 190 e fiquei tentando ver o que eu fazia, com um pouco de medo de descer e encontrar de novo, até me deparar com essa situação. Graças a Deus, recuperaram, só dando material, né? A gente teve só o prejuízo, mas está tudo bem, estamos bem. E é isso que importa, né?
2: No momento do assalto, se encontravam os dois ou apenas só um aí?
1: Os dois. Estavam os dois na POP.
2: Armados os dois também? Né?
1: Não, estava só apenas só um. Garupa. É. Aí, através disso aí, eles pegaram a minha moto e seguiram com as duas. Que foi onde aconteceu a situação.
2: É com você.

Agora 6 horas e mais 41 minutos aqui na sua rádio Jornal 6h41, programa A Hora da Justa. Mandar um abraço aqui para o pessoal que está acompanhando a gente em toda a região, pessoal que está também acompanhando a gente com certeza nas cidades vizinhas, pessoal de Santa Cruz do Capibaribe, pessoal também da cidade de Belo Jardim, Toritama, Luvertente, Taquaritinga do Norte. A gente pega aqui o outro lado, aí vai subindo aqui, pega na cidade de Agrestina, pega a cidade também ali de Agrestina, Altinho, cidade de Panelas, Cruzes de Panelas, pessoal lá na cidade de Bonito, bom dia pra todos, Cupira também, né? Aí já pega descendo ali, Sairé, cidade de Bezerros, abraço pra todos, Gravatá, a gente abraça pra todos, todos, e Camuci de São Félix também, ouvindo a sua Rádio Jornal Carubaru. 6h42, bom dia, grande repórter policial Reginaldo Souza, que é você que é querido por todos os ouvintes deste programa A Hora da Justa e que passa as informações divinamente. Quero deixar um abraço a você pelo programa, a Givanildo Silveira e a todos os queridos ouvintes da Rádio Jornal. Aqui é seu fã, doutor Ivan. Pronto, um abraço aqui para doutor Ivan. Abraço, bom dia. Muito obrigado aí pelas palavras, pelos elogios também, né? E por ser um grande ouvinte da sua Rádio Jornal, também TV Jornal. Um abraço, doutor Ivan. Givaldo é o operador, tá mandando aquele abraço também para o nosso amigo doutor Ivan. 6h43, alô Bila, tá ouvindo a gente, Fernando da Rocan. Bom dia Bila, ele é tratado, é chamado aí na intimidade, né? Bom dia Bila, bom dia, estou sempre ligado, eu, minha esposa, a Célia Monteiro, bom dia para o casal. Meu amigo Fernando da Rocan, mais conhecido como Bila, ouvindo a gente, ouvindo o programa A Hora da Justa. Ouvindo a gente também aqui, Daniel, meu amigo Daniel, lá em Toritama, tá ouvindo a sua Rádio Jornal, conhecido como Bença. Alô Bença, ele de Bença, bom dia. Como é que tá aí a cidade de Caruaru? Tá boa demais, graças a Deus. Então um abraço aqui, ouvindo a gente, o nosso amigo é o Daniel, lá na cidade de Toritama, ouvindo o programa A Hora da Justa. Tem mais gente por aqui. Bom dia, meu amigo, bom dia. É o Duda Mecânico, tá ouvindo a gente lá no bairro Cidade Jardim. Ao lado da esposa Graça Farias, Otília, Hortência e a mãe Dorinha. E o genro, meu genro, que é o genro dele, é o Eric Moreira. Um abraço para todos. Ontem, quando eu estava saindo, deixando lá o polo do Camarão, já era bem quase que 1 hora da manhã, né?

para descansar um pouquinho, para estar aqui hoje cedinho, como estamos, graças a Deus. Encontrei lá o meu amigo Duda, encontrei também a Graça e sua filha, a Otília, ou era a Hortência, não sei qual das duas, mas estava lá. Então um abraço aí para o nosso amigo Duda, está se organizando, daqui a pouco está lá na oficina do nosso amigo Pedro.

0: de todas as manhãs. Bom dia, Reginaldo Souza. É Gil do Náutico, é. O nosso amigo Gil. É o amigo de Fábio. É, o Fábio tá esperando você lá pra almoçar lá, mas ele, viu, Gil? Pega um domingo aí, vai pra lá. Tem uma área boa lá, liga o som no carro. Aí, vai almoçar com ele lá. Um abraço, meu amigo Floresvaldo. É o Gil Rendeiras, torcedor do Náutico. 6h45 agora. Chegando mais uma bronca no programa. Golpe do Pix. Você sabe como é que funciona esse golpe do Pix? Às vezes, tem de várias modalidades, de várias maneiras, jeito como acontece, né? Mas essa aqui, vamos trazer aqui a situação desse golpe, desse Pix. Tem que ter muito cuidado com o golpe do Pix, porque armadilhas de estelionatários são mais comuns neste período de São João. Vamos saber agora, trazer os detalhes com o repórter João Carneiro.
1: Como o período junino movimenta milhões de pessoas em viagens, shows e compras, também aumenta a circulação de dinheiro por meios digitais. E é justamente esse cenário que costuma ser explorado por criminosos para aplicar golpes envolvendo o Pix. Promoções falsas, ingressos inexistentes, hospedagens que nunca existiram e até QR Codes adulterados estão entre as armadilhas mais comuns nesta época do ano. Segundo o advogado especialista em direito do consumidor, José Rangel, os golpes seguem o mesmo padrão já visto ao longo do ano, mas ganham uma roupagem junina. Os criminosos aproveitam a alta procura por eventos, viagens e hospedagens para criar anúncios falsos nas redes sociais e também em aplicativos de mensagens, atraindo vítimas com ofertas muito abaixo do preço de mercado. Outro cuidado importante é na hora de pagar pelo Pix em bares, restaurantes e polos de festa. Em alguns casos, golpistas substituem o QR Code original por outro adulterado. Sem perceber, o consumidor pode acabar enviando o dinheiro para a conta de um criminoso ou até acessar páginas falsas que capturam dados pessoais. Para evitar esse tipo de prejuízo, José Rangel explica quais são os principais cuidados antes de fazer qualquer pagamento por Pix.
2: Com a popularização do Pix, os golpistas passaram a agir com mais rapidez. Muitas vezes, a vítima realiza o pagamento acreditando estar fazendo um bom negócio e só percebe o golpe quando já é tarde demais. Por isso, a orientação que eu dou é simples: desconfie de ofertas milagrosas, compre apenas de fontes confiáveis, verifique a autenticidade dos anúncios e do QR Code utilizado para pagamentos e confira sempre o nome do destinatário antes de concluir um Pix.
1: Caso o consumidor perceba que caiu em um golpe, a orientação é agir rapidamente. O primeiro passo é comunicar o banco para tentar acionar os mecanismos de bloqueio da transferência. Em seguida, registrar um boletim de ocorrência e reunir comprovantes da transação e também das conversas com o suposto vendedor para tentar facilitar a investigação e aumentar as chances de recuperação dos valores. João Carneiro, Rádio Jornal, Rádio Notícias.

Agora 6:49 aqui na sua rádio, Jornal 6:49. Estamos apresentando o programa Hora da Justa, mandando um abraço aqui para nosso amigo Galego. Alô, Galego, é o Galego conhecido, Galego do Negão, lá na Cidade Alta, bairro Agamenon, ouvindo a gente. Cedinho já sai com o cachorrinho lá, camisa do Náutico, igual o nosso amigo Gil. Sai passeando logo cedinho, 5:30 da manhã. Não sei se foi hoje, porque estava chovendo, né? Não sei se está chovendo agora. Estou aqui dentro, aqui no estúdio. Não estou vendo como está lá fora.

0: tá chovendo ou não. Mas um abraço aqui para o nosso amigo galego do Negão, tá lá ouvindo a gente, o Gilson também, um abraço para ele. João Arthur, é o Joãozinho, é conhecido aí o Venta de Jambre, né? Que chama assim, ele é o nosso João Alves, né? Um abraço para o João Arthur, ali na frente do campo do bairro Agamenon, ali na rua Gustavo Bezerra. Meu amigo Gessé também ouvindo da gente, Jurandir Moraes, muita gente boa ouvindo o nosso programa, muito bom dia para todos, né? Meu amigo Almi, grande Almi, Dona Dulce também, a Fátima, bom dia para todos. Muita gente boa, nosso muito obrigado pelo carinho, obrigado pela audiência, ouvindo o programa A Hora da Justa. Eu vou lembrando aqui, vou falando e mandando aquele abraço também. Então, daqui a pouco a gente manda mais aquele alô para o pessoal que está ouvindo a gente aí, né? Mandar um abraço aqui também para quem? Para Tita Souza, está ouvindo a gente. Estava ontem lá com o Cristiano, dançando muito forró na estação ferroviária. Deixa eu ver aqui mais, Laodiceia, tem aqui a Daniele, Daniele Thaís, olha, Miriam Souza, Miriam, Rebeca e também o Lucas, bom dia, quem mais aqui, o Francisco, bom dia também, a Cristina, a Sônia que passou por uma cirurgia, tá lá se recuperando, né? É isso aí, a Maiara e também o Di Assis lá no loteamento Encanto da Serra. Bom dia para todos, Dona Severina Raimundo. Bom dia para todos, né? Da família Souza, aquele abraço, muito bom dia. Agora são 6h52. A gente vai para o intervalo daqui a pouco, trazendo detalhes de um homicídio que aconteceu lá na cidade de Pesqueira, um indígena. Ele foi assassinado com golpes de faca, socorrido, mas não demorou muito não, chegando a óbito. O pai participa daqui a pouco com a gente, dava conselho, não adiantava, já esperava por esse momento, infelizmente, ele foi assassinado. Daqui a pouco eu trago aqui com você os detalhes do programa A Hora da Justa. 6h52, agora eu volto daqui a pouco.
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7: A dica de hoje, vamos falar um pouco sobre menopausa e climatério, tá certo? O climatério é a zona de transição da fase reprodutiva da mulher para a fase final, onde ela não consegue mais engravidar. A menopausa se dá como a última menstruação na mulher. A menopausa, quando fechamos esse diagnóstico da menopausa, é quando a mulher passa um ano sem menstruação. Menopausa traz muitos transtornos para a mulher, como ansiedade, calor, e muitos outros sintomas que podem ser tratados. Então ela deve procurar o seu ginecologista para tratar o melhor tratamento para essa mulher. Pode ser a partir de reposição hormonal, a partir de medicamentos fitoterápicos que vão diminuir esses sintomas da menopausa.
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Agora 6:58 aqui na sua Rádio Jornal, 6:58. Mandar um abraço aqui para o pessoal da Zona Rural ouvindo a gente. Seu Norberto e Dona Neide lá no sítio Cachoeira Seca. Muito bom dia, né, para esse casal maravilhoso. Os pais aqui do nosso amigo, é o nosso segurança, nosso querido Adelton. É, tá na portaria, como é que é? É, tá ouvindo o programa, tá ouvindo a gente. Seu Norberto e Dona Neide, sítio Cachoeira Seca, bom dia. E um bom sábado, bom final de semana aí, que Deus abençoe. Seu Norberto e Dona Neide. 6:59 aqui na sua Rádio Jornal, 6:59. Mandar um abraço aqui para os nossos amigos ouvindo a gente lá na cidade de... Ó, oh, que tá ouvindo a gente aqui? Meu amigo Manuel Sargento, bom dia para ele. Tá aqui, chegando aqui, mandando sua mensagem. Bom dia, Reginaldo Souza. Estou por aqui na escuta. É o Manuel Sargento ouvindo a gente. Bom dia para ele e também para toda a família. Quem tá ouvindo a gente também? É muita gente, coisa boa, maravilha, graças a Deus. É, seu Bill, tá me ouvindo. Lá na descida ali da Fafica, na Rua Adélia, por ali. Seu Bill, que é o esposo aí de Dona Fátima. É, bom dia, seu Bill. Eu estou preparando um cafezinho aqui, Reginaldo. É,

0: A macaxeira, ó, macaxeira com charque hoje, né? É, ele disse aqui, um bolinho, pé de mulher, que tá é bom demais, gosta? Vou ainda comi de madrugada quando cheguei, viu? É, cheguei do camarão, cafezinho e um bolinho, pé de mulher, que bom demais. Então, um abraço pra seu Bill, tá ouvindo a gente, dona Fátima, o Fábio, é, também a Bruna, abraço pra todos aí. Seu Bill, grande pedreiro, viu? Grande profissional. Gente boa, da melhor qualidade. É o sogro aí do Irakawa, é do Bruno Irakawa, do Cabo Irakawa. É o pai da Flaviane Marques. Bom dia, seu Bill. Um abraço para o senhor e um bom sábado. Deixe passar o São João, tá acabando pra gente escutar muita música boa na beira da piscina, muita música boa de brega e tomar aquele cafezinho com o cipão. É. Eu gosto, cafezinho com cipó é bom demais. Abraço, é meu bom dia. Bom, 7 da manhã, mais um minuto agora. É, teve um ataque aí de um cão, né? De um pitbull, de um cachorro lá na capital pernambucana, né? Chamou atenção lá. Quem vai trazer detalhes aí é o repórter do Sistema Jornal do Comércio de Comunicação, é o Emerson Pereira. Confira.
1: O ataque aconteceu aqui na rua Beira Rio, no bairro que antes era conhecido como Alto Santo Antônio, agora chamado de Xingu, em Moreno. A cadelinha, Belinha, que tinha 10 anos, estava passeando com a tutora, quando de repente ela foi atacada por esse cão da raça Pitbull. Nas imagens de uma câmera de segurança, dá para ver o momento em que o cachorro parte para cima dela, de forma bem agressiva. Na sequência, chega o tutor desse Pitbull, consegue retirá-lo, e depois vem a cuidadora, a tutora da Belinha. Ela vem desesperada, consegue retirar, leva para casa, depois chegou a socorrer, levou Belinha para uma clínica particular em Vitória de Santo Antão. Ela ficou 2 dias internada, retornou para casa, mas infelizmente não resistiu. Foram muitas mordidas, muitos ferimentos. Belinha acabou morrendo. Eu conversei com a tutora dela. Já saiu daqui bem desfalecida, não foi, depois daquele ataque?
2: Foi, ela saiu aqui já quase morrendo, sabe? Ficou internada ainda 2 dias lá no hospital da veterinária de Vitória. Mas lá ela ficou com as vísceras de fora, toda, o pescoço quase torado. Faltou muito pouco para morrer, me dizer, para morrer de vez.
1: Os vizinhos estão revoltados com essa situação. Muita gente aqui comentando que esse ataque não foi um caso isolado. Pelo contrário, eles dizem que esse pitbull já soltou várias vezes, inclusive já teria atacado outros animais, e a população está assustada.
3: O que se quer é que esse cachorro, esse animal, seja preso. Porque agora ficou redobrado, a gente não pode nem sair na rua. Criança, tá certo? Adolescente, idoso que faz a caminhada aqui no dia a dia, não está fazendo mais. Isso é um absurdo. Não é? A gente não pode estar aqui a cárcere privado por conta de um animal que vive a revelia. Então, nós esperamos justiça. Está aqui toda a vizinhança solidária ao que aconteceu. Não é? Souberam, viram nas denúncias na Câmara, e o que a gente quer é providência.
4: Agora ele só está pegando animal, mas quando não tiver animal na rua, vai ser uma criança, vai ser um adulto. Eu mesmo, vindo da faculdade, eu às 23 horas da noite, quando eu cheguei na subida da minha casa, ele estava aqui. Eu não tive coragem de subir.
5: E não adianta ele cuidar do animal e não ter segurança. É isso que nós temos medo. Eu mesmo aqui não deixo o meu neto ir para cima, brincar. Criança nenhuma está brincando aí, vai com medo.
1: A gente lembra, inclusive, que existe uma lei estadual que obriga tutores de cães da raça Pitbull andarem com o animal com a focinheira, com a coleira específica, isso para proteger outras pessoas de possíveis ataques e proteger, inclusive, o próprio animal. A tutora de Belinha, a cadelinha que morreu, ela esteve hoje na delegacia de Moreno, registrou um boletim de ocorrência, inclusive o tutor do Pitbull foi chamado na delegacia. Nós conversamos com ele, ele não teve interesse em gravar a entrevista e disse que tudo que tivesse que falar ia dar satisfação apenas ao delegado.

7h05 aqui na sua Rádio Jornal 7h05. É, Rádio Jornal, programa A Hora da Justa. Abraçando os amigos ouvindo a gente. Pessoal que tá aí, mototaxista, pessoal do aplicativo também, muito bom dia para todos. Bom dia para os nossos amigos ouvindo a gente. Centro da cidade, zona rural, cidades vizinhas. Muito obrigado pelo carinho. Obrigado.

0: Obrigado pela audiência. Daqui a pouco no programa, trazer detalhes aqui de indivíduos que foram presos, né? Pela equipe da Guarda Municipal, suspeitos de vários assaltos, principalmente em ônibus. Pelo menos 4 a 5 assaltos aqui na cidade. Essa dupla foi presa pela equipe da Guarda Municipal. Daqui a pouco os detalhes aqui no programa com você que está acompanhando a gente dentro de instantes com o Josival Ricardo, que vai trazer todos os detalhes em relação a esses assaltos acontecendo aqui na cidade de Caruaru. Agora 7 da manhã, mais 6 minutos. Obrigado, Aninha. Tá trazendo aqui o cafezinho, muito bem, muito obrigado aí. Eu fui lá embaixo, a correria deu tempo não. Mulher encontrada morta com ferimentos na cabeça. Aconteceu na capital pernambucana, onde a polícia, né, trata do caso como feminicídio e investiga as circunstâncias da morte da vítima de 43 anos. A Polícia Civil investiga um possível feminicídio registrado no final da tarde, da quinta à tarde para início de noite, quando aconteceu na Rua João Fernandes Vieira, no bairro da Boa Vista, área central do Recife. A vítima foi identificada como Valquíria Maria de Lima, de 43 anos. De acordo com as informações da polícia, a mulher foi encontrada sem vida, deitada em uma cama. Apresentando aí marcas, deixa eu ver aqui, passa para cá. De acordo com as informações da polícia, a mulher foi encontrada sem vida, né, deitada em uma cama, apresentando aí graves lesões na região da cabeça. Os ferimentos teriam sido aí provocados por um instrumento contundente ainda não identificado. As primeiras análises realizadas no local pela equipe do IC apontam que as pancadas na cabeça foram a causa da morte. Até o momento, a autoria e a motivação desse crime, dessa mulher, desse feminicídio, até o momento não se sabe. Não foram divulgadas aí pela Polícia Civil. Então tá aí, mas a polícia continua investigando esse crime lá na capital pernambucana. 7 da manhã, mais 7 minutos agora, programa A Hora da Justa. Equipes da Polícia Civil e do IC, Instituto aí de Criminalística do IC, realizaram aí os procedimentos periciais. Em seguida, o corpo foi encaminhado ao Recife. Bom, 7 e 8, a gente vai para o comercial, para o intervalo. Daqui a pouco, mais detalhes, outras broncas acontecendo e chegando no programa.
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0: Agora 7 horas e mais 12 minutos aqui na sua Rádio Jornal 7 da manhã e mais 12 minutos. Adolescente é baleado pelo próprio primo em tentativa de homicídio lá na cidade de Lajedo, né? Esse adolescente com 17 anos foi vítima de uma tentativa de homicídio na tarde desta sexta-feira, quando no município de Lajedo, no agreste de Pernambuco, o suspeito do crime é um primo, tá sem primo. O primo da vítima, que fugiu após efetuar diversos disparos de arma de fogo. De acordo com a Polícia Militar, equipes da 11ª CIPM foram acionadas aí pela Central de Operações após um adolescente dar entrada no Hospital Municipal Maria da Penha com ferimentos provocados por arma de fogo. A polícia investigando em relação quando, ao chegar à unidade de saúde, os policiais encontraram a vítima sendo atendida na sala vermelha. Acompanhada aí da mãe, o adolescente apresentava aí um ferimento no ombro direito, com um projétil transfixando a região, além de um ferimento de raspão no queixo. Segundo relato da mãe e do próprio adolescente, os dois estavam pintando um portão quando foram surpreendidos pelo autor dos disparos. O suspeito, identificado como primo da vítima, chegou ao local e atirou várias vezes em sua direção, atingindo aí o menor, né? Em seguida, ele fugiu, desapareceu. Continua aí foragido em relação a essa tentativa de homicídio que aconteceu lá na cidade de Lajedo. A polícia continua investigando o caso. 7 da manhã, 14 minutos, vários assaltos acontecendo aqui na cidade, roubos, furtos também. Essa bronca aí foi em relação a 4 a 5 assaltos aqui na cidade, dois indivíduos presos aí pela equipe da Guarda Municipal, né? Principalmente em ônibus aqui da cidade, ônibus coletivo. Josival Ricardo é quem vai trazer os detalhes.
1: Vários assaltos a ônibus coletivos aqui em Caruaru foram registrados entre os dias 17 e 23 de junho. Isso chamou bastante a atenção das autoridades e da equipe da Guarda Municipal. Um suspeito, que tinha um mandado de prisão em aberto, acabou sendo preso, o Luiz Henrique da Silva. Quando foi preso pela equipe da Guarda Municipal, ele informou que teve participação em assaltos a alguns desses ônibus e acabou informando qual seria o outro indivíduo envolvido. Os guardas conseguiram prender o Jonathan Gustavo de Souza Silva. Inclusive, foi reconhecido por algumas vítimas. Nós estamos aqui com o Evandi, que é comandante da Guarda Municipal. Evandi, foram quantos assaltos ao total?
2: Desde o dia 27, eles praticaram 5 assaltos a ônibus, roubando não só o dinheiro do ônibus, mas também o celular do motorista e alguns passageiros que estavam dentro do veículo.
1: A forma em que eles agiam era... Eles agiam sempre armados com a faca?
2: Armados com faca, violentos, fazendo ameaças. Aí quando tomamos conhecimento, lançamos para os nossos grupos internos, o pessoal começou a fazer rondas e a Patrulha Rural, a equipe que prendeu o primeiro indivíduo, foi a equipe da Patrulha Rural, composta pelos GMs, o Anderson, Bosco, Demarcos e Elisaldo. Quando fizeram a abordagem, já foi constatado que ele tinha um mandado de prisão em aberto por roubo também em outra cidade, foi conduzido à delegacia. E no dia 25, também, a equipe da Patrulha Rural, agora composta pelo GM, subinspetor Freire, GMs, Torres e Elisaldo, conseguiu identificar o indivíduo, foi conduzido à delegacia, os motoristas reconheceram, ele foi autuado em flagrante delito.
1: As pessoas que dependem do transporte alternativo, do transporte coletivo, estavam assustadas com essa onda de assaltos. Eles fizeram pelo menos 5 paradas em locais distintos, regiões centrais de Caruaru.
2: Isso, né? É algo incomum na nossa cidade, então os motoristas, os passageiros, todo mundo estava assustado com isso, mas de imediato conseguimos dar o combate e a resposta que a sociedade espera.
1: Esses ônibus eram escolhidos de que forma?
2: Na verdade, assim, não tem uma escolha. Alguns foram no centro, em bairros, era aleatório.
1: Eles ficavam num ponto e quando o ônibus parava para pegar algum passageiro, era o momento da abordagem?
2: Isso, perfeito. Quando o ônibus parava, que abria ali a porta, eles já entravam, abordavam o motorista, sempre com facas, muito violentos, recolhiam o dinheiro e se evadiam do local.
1: As câmeras de segurança instaladas em ônibus, a gente sabe que essas empresas elas têm câmeras de segurança, ajudaram também as equipes e a própria polícia para conseguir provar os crimes que eles cometeram.
2: Também, né, muito. Através das imagens facilitou fazer o reconhecimento e também serve como provas no processo legal.
1: Evandir, no caso do Luiz Henrique da Silva, tinha um mandado de prisão em aberto e também a participação nesses assaltos. E o Jonathan Gustavo de Souza Silva, que foi reconhecido pelos policiais, autuados em flagrante os dois?
2: Autuados em flagrante, né? Foram reconhecidos pela equipe da Guarda Municipal, conduzido à delegacia, acionamos também as vítimas, as empresas de ônibus e também mandaram as pessoas para que fizesse o reconhecimento e foram autuados em flagrante delito pela autoridade policial.
1: Trata-se de uma quadrilha especializada nesse tipo de ação criminosa ou os dois agiam de forma isolada?
2: Isolado, não é uma quadrilha não. Isolados, usuários de drogas, então acharam que iam ficar se dando bem e praticando esses assalto, mas deu errado. Agora nos pauta aí nas ruas da nossa cidade e conseguiu dar o combate.
0: Agora 7:18 aqui na sua Rádio Jornal, programa Hora da Justa, abraçando os amigos, os seguranças, vigilantes, né? Pessoal que deixou aí, já saindo do trabalho durante a madrugada, hoje cedinho, outros assumindo, assim como o nosso companheiro aqui, o nosso Samuel, na portaria. O Adelto já largou, foi descansar, dormir e agora chegando firme e forte aí o nosso querido Samuel, nosso segurança da portaria, tá aqui. Valeu, bom trabalho aí para o nosso querido Samuel e para todos os seguranças de empresas de toda parte aí. Valeu, bom sábado para todo mundo. Agora 7:00 AM, mais 19 minutos. Meu amigo Zé Carlos do Juá. Alô, Zé Carlos do Juá, tá ouvindo a gente? Tá. Bom dia para ele aí, todos aí no sítio Juá. Muito um abraço de todos da Rádio Jornal. 7:19 agora, 7:19. Vamos trazer aqui uma situação de um indivíduo que foi baleado, mas antes, porém, vamos trazer logo aí o indivíduo baleado. Daqui a pouquinho a gente conta a história aqui de uma mulher que foi presa pelo DENARC com muita droga, dinheiro, cocaína, munição, celular, e a gente conta a história daqui a pouco aqui no programa. Vamos trazer aí essa situação de um baleado, é? Ainda não, né? Daqui a pouco, né? Juliana acaba de chegar, Juliana Rodrigues, chegando aqui, cabelo molhadinho, foi da chuva ou foi em casa mesmo, do banho, né? Juliana Rodrigues tá chegando por aqui daqui a pouco. Hoje tem a Super Amanhã com quem? Com? Super Amanhã? É Berg Santos, nosso Berg, daqui a pouquinho chegando, 8:00, com a Super Amanhã, você sabendo de tudo. Trazer aqui o Marco Aurélio, né? Nova lei aumenta a pena para crime de furto. Vamos conferir essa história, eu tô curioso.
3: O aumento dos furtos de celulares, dos golpes digitais e até do roubo de cabos de energia

0: de telecomunicações levou o Congresso Nacional a endurecer a legislação penal no país. As mudanças ampliam penas, restringem benefícios e fortalecem a atuação das forças de segurança e do Ministério Público no combate a esses crimes. Para explicar o que muda na prática e quais são os impactos da nova lei para a população e também para o sistema de justiça, o MPMG Entrevista conversa agora com o promotor de justiça, Marcelo Schirmer. Olá, promotor Marcelo, seja muito bem-vindo ao MPMG Entrevista. Promotor, explica para a gente o que é essa nova legislação.
1: É importante dizer que os fenômenos tratados especificamente nessa lei, por exemplo, né, o furto, o roubo de telefone celular, eles já vinham sendo debatidos no âmbito das forças de segurança, do Ministério Público e dos próprios poderes, como um problema grave de segurança pública que exigia uma resposta estatal diferenciada. Mesmo assim, esse movimento legislativo foi surpreendente, porque o endurecimento das penas foi bem mais significativo do que outros exemplos recentes. E esse aumento ele não tem reflexo apenas na quantidade de pena, mas em diversos benefícios ou alternativas penais que deixam de ser aplicáveis para os autores. Um aumento surpreendente, né, uma propositura legislativa e aprovada surpreendente, mas positiva, dado que a lei penal mais rigorosa favorece a proteção dos bens jurídicos. Então, se a lei for efetivamente aplicada da forma como desenhada pelo legislador, o que naturalmente depende da intervenção e do entendimento de outras instituições, a expectativa é de diminuição desses crimes e, consequentemente, mais segurança para o cidadão.
2: O senhor podia ressaltar os pontos mais importantes do que trata a lei?
1: O principal, de fato, é um aumento de pena, né, para alguns crimes ou para vários, né, para vários tipos penais e, em alguns casos, para algumas especificidades desses crimes, né? Por exemplo, o furto, ele teve um aumento de pena que passa a ser de 1 a 6 anos. Mas, mais do que isso, o furto de telefone celular, por exemplo, passa a ser um crime autônomo com uma pena muito mais grave. E isso gera a possibilidade, por exemplo, de prisão preventiva em caso de furto simples. A polícia e o Ministério Público, então, eles podem trabalhar na produção de provas, seja na fase investigatória, seja na fase processual, que indiquem uma especial gravidade no caso concreto ou risco de reiteração para preservação imediata da ordem pública com a prisão preventiva, que embora não seja automática, passa a ser uma nova alternativa de prevenção de novos crimes por autores com histórico criminal. Muda um pouquinho o jeito de trabalhar, porque amplia o leque de possibilidades probatórias e de instrumentos processuais à disposição das forças de segurança e do Ministério Público para enfrentamento desse tipo de crime.
2: A gente tem aí furto de cabos, me parece até uma resposta às demandas da sociedade. A gente vê que aumentou muito esses roubos de cabos, de fios, roubos de celulares. Nesses casos, existia uma pena e ela passa a ser de quanto?
1: Não existia uma pena específica, né, para furto de fio, cabo, equipamento de energia, telecomunicação. Não existia uma pena específica, caía dentro do furto comum e agora de 2 a 8 anos de reclusão e multa. É uma nova hipótese qualificada com foco na proteção dos serviços essenciais.
2: A gente tem outros casos também, por exemplo, furto mediante fraude eletrônica, mediante fraude. Isso tem a ver com os golpes digitais, promotor?
1: São coisas diferentes, né? O furto são dois problemas de segurança pública detectados e tratados os dois nessa mesma lei. Então, você tinha o furto de fio, de cabo, etc., que gerava um problema, inclusive, na prestação do serviço, né? Porque interrompe, às vezes, fluxo de dados de internet e tal. E esse era um fenômeno que o legislador entendeu por bem enfrentar com o aumento de pena, ou, na verdade, com a criação de um tipo qualificado específico, com uma pena mais alta do que o furto simples, de 2 a 8 anos de reclusão. A outra questão é o furto mediante fraude eletrônica, que já era tratado numa lei específica, lei 14.155 de 2021, com pena de 4 a 8 anos e passou a ser pena de 4 a 10 anos. É, e aí nós estamos falando do uso de métodos enganosos, né? Por exemplo, golpes via WhatsApp, via contato telefônico, etc., que são usados para subtração de valores da vítima, acesso a aplicativo de banco, roubo de senha, esse tipo de coisa.
2: Agora, eu vi também aqui, promotor, que tem um outro caso que é inédito, parece também, outra situação, furto de animal doméstico, é isso também?
1: Outro problema que foi tratado em conjunto, porque, né,

0: de novo, são hipóteses de furtos, hipóteses específicas de furtos, quer dizer, o furto é a subtração de qualquer bem da vítima, e aí entendeu-se que algumas hipóteses de especial gravidade, seja pela forma como o crime é cometido, seja pelo bem que é subtraído, e aí no caso dos animais domésticos, né, por toda a questão até de direitos dos animais que hoje vem sendo tratado, e do reconhecimento de que, né, são questões importantes, afetivas, inclusive emocionais, para quem está envolvido, que exigiu do legislador uma resposta via endurecimento das penas para esse, quando o crime tem o animal como destinatário, digamos assim, da ação do criminoso.
1: Promotor, um outro caso interessante também que a gente vê se replicar muito no país é aquele caso de laranjas, né? Ou seja, cessão de conta bancária para prática criminosa, né? Também mudou.
0: Antes a gente trabalhava com essa cessão de conta bancária como uma potencial participação no crime, digamos, principal, né, no golpe, e muitas vezes o laranja acabava, pela prova e pelo que se conseguia apurar, entendido como uma participação de menor importância, ou até que ele fosse só, de alguma maneira, um beneficiário ou um instrumento para a prática do crime. Quando esse artifício, que é muito comum, o uso da conta de laranja nesse tipo de fraude, mas igualmente complexo, no sentido de, a partir daí, identificar os executores dos crimes, o que fica quase sempre na dependência de que o titular dessa conta indique o comparsa, quando se coloca o que antes era visto como um beneficiário ou um instrumento do crime, como um criminoso autônomo, a gente abre o leque de ferramentas e métodos investigativos para chegar, via análise de vínculos ou até de medidas cautelares, como uma quebra de sigilo bancário, por exemplo, a todos os integrantes do grupo em seus diferentes papéis. Favorece, além da punição do laranja em si, favorece, né, daquele que empresta a conta, que é chamada conta laranja, além da punição dele, favorece a própria identificação dos outros integrantes do grupo criminoso.
1: Mais um caso nessa lista que nós estamos tratando aí. A gente vê que o crime de estelionato, ele voltou a ser de uma ação penal pública incondicionada, ou seja, não é necessária mais a representação da vítima para que o Ministério Público possa atuar.
0: Isso facilita a responsabilização e punição do criminoso, porque a exigência de representação acaba gerando um ônus para a vítima, né? Que tem que fazer um esforço extra, além de notificar o crime para movimentar a investigação. E isso também coloca a vítima numa posição de vulnerabilidade perante o criminoso, que pode tentar, por exemplo, intimidá-la para que não represente. Então, com a dispensa da representação, fica preservada a posição da vítima no processo e eliminado um entrave que é meramente burocrático para que os órgãos de persecução penal possam agir.
1: Essa nova lei, ela é uma demanda da sociedade, o legislador está acompanhando a demanda da sociedade e até a atuação dos criminosos?
0: A gente tem acompanhado discussões sobre esses temas dentro da pauta da segurança pública. Então, os índices de criminalidade são abordados com frequência nessas discussões, e o que a sociedade apontou ou aponta como pontos de especial atenção, como vários dos que você citou aí, a exemplo do furto de animais domésticos, do furto de aparelho celular, do furto de fios de cobre, todos esses pontos foram levados em consideração para essa, vamos chamar assim, reação legislativa a uma política criminal que até então vinha tratando esses crimes como de menor gravidade, vamos dizer assim, autorizando uma série de benefícios, uma série de alternativas penais que passam a ser ou restringidas ou impossibilitadas. Então, me parece que sim, vai ao encontro dos anseios sociais na temática da segurança pública.
1: Promotor, com essa mudança, o que que muda no papel do Ministério Público?
0: Favorece o Ministério Público a ter mais instrumentos processuais para o enfrentamento desse tipo de crime via o exercício da ação penal que lhe compete. A gente trabalha no sentido de comprovar os fatos, mas também trabalha no sentido de comprovar aquilo dentro das especificidades do crime que autorize uma medida mais gravosa, seja para produção de provas, seja para uma medida cautelar de prisão, ou que não seja de prisão, mas de restrição de liberdade, que antes dessa mudança, para esses crimes, não adiantava, né?

0: tem a gente argumentar porque era uma vedação legal. Prisão preventiva, por exemplo, o furto simplesmente não era cabível. Então não adiantava eu dizer, olha, esse furto aqui foi mais grave, esse caso aqui é mais importante. Não havia margem para a gente destacar um caso importante e, com isso, por exemplo, obter uma medida cautelar de prisão preventiva, por exemplo. E agora, então, a gente tem um leque de argumentos, de provas, de ferramentas processuais a ser usado que antes não tínhamos.
1: Nós conversamos com o promotor de justiça Marcelo Schirmer sobre as mudanças na legislação penal que endurecem punições para crimes como furto de celulares, golpes eletrônicos, uso de contas laranjas, roubo de cabos e furto de animais domésticos. As novas regras ampliam instrumentos de investigação e reforçam a atuação do Ministério Público e das forças de segurança no enfrentamento desses crimes que têm causado impactos diretos na vida da população. O MPMG Entrevista de hoje fica por aqui. Até a próxima. Do Ministério Público para a Agência Rádio Web, Marco Aurélio Franco.

0: Agora 7:31 aqui na sua rádio Jornal Caruaru. Daqui a pouco trazendo situação aqui de um homem que perdeu R$800 após cair em golpe de falsa vendedora lá em Santa Cruz do Capibaribe, viu? Daqui a pouco a gente vai trazer esses detalhes aqui com o nosso Ademilton Silva no programa A Hora da Justa. 7:32 agora, abraçando os amigos, acompanhando a gente lá na cidade de Belo Jardim. Meu amigo Bill Candiru, aquele abraço pra ele. Bom dia, Bill. Grande abraço aí, tá chegando aí, viu, de volta pra você. Essa de baixo aí, casal que estava fazendo. Veja aí, mandei pra você duas aí, viu? Bom, gente, lembrando que hoje tem muito forró, é o último dia. Sábado, acabando São João de Caruaru. Eita, era bom que tivesse mais um mês pela frente, né? Coisa boa, rapaz, muito bom. 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Vamos embora para o São João de Caruaru. E lembrando que amanhã vai acontecer a queima da maior fogueira do mundo lá no Largo do Convento, viu? Tem forró, trio pé de serra, tem também trio elétrico, muita gente vai lá. Muito bom, é a maior queima da fogueira no maior e melhor São João do mundo, amanhã acontecendo, domingo, dia 28, lá no Largo do Convento. É isso, Elon Cavalcante. Abraço aí ao presidente da Fundação de Cultura, também ouvindo a gente, aquele abraço, tá lembrando aqui, convidando todos para queima da fogueira amanhã. Bom, 7:34 aqui na sua rádio Jornal Caruaru, programa Hora da Justa. Trazer a situação de um casal, né? É, exatamente, esse casal que tava praticando assalto, rapaz, mas só que a polícia chegando até esse casal, encaminhando para a delegacia. Casal que estava fazendo assalto em Santa Cruz do Capibaribe foi preso. Pelo menos 5 vítimas reconheceram na delegacia. O trabalho foi da GCM, o Pessoa, que vai trazer detalhes, e o Renato também. Quem conta a história é Ademilton Silva.
1: Uma operação conjunta entre a Patrulha Escolar e Patrulha Maria da Penha da Guarda Municipal, além do Núcleo de Inteligência da Guarda Municipal, conseguiram capturar um casal que estava em uma motocicleta Honda Bis pela manhã, fazendo vários assaltos aqui na cidade. Pelo menos até o momento, 5 vítimas compareceram à delegacia. Nesse momento, eu me encontro ao lado do GCM Pessoa e ele traz detalhes como se deu essa ocorrência. Nosso cumprimento, bom dia.
2: É, essa ocorrência se deu hoje pela manhã, né, aproximadamente 7:16 da manhã, nosso efetivo da Patrulha Escolar. Ela foi acionada pela central, onde nos informou que uma senhora tinha sido vítima de assalto, onde roubaram o celular dela. E o filho dela estava rastreando o seu celular, né? Então, diante dessa situação, ele mandou a localização para nós, né, do rastreamento, onde estava dando numa casa no Santo Agostinho, no bairro de Santo Agostinho. Então, pedimos apoio, né, aos companheiros da Maria da Penha, né, e também ao Núcleo de Inteligência da Guarda Municipal. Chegamos ao local, né, batemos na residência, onde saiu, né, um rapaz, né, e em seguida a dona da residência, né, a imputada. Né, a mesma, quando foi indagada pelo o celular, que estava dando um rastreamento na casa dela. Ela disse que não sabia desse celular, mas que autorizou nossa presença em sua residência. Então, quando a nossa equipe entrou na residência, o celular tocou, né? O alarme disparou, né? E procuramos, né, esse celular onde está sendo disparado, e encontramos tanto o celular como vários outros celulares que estavam também com algumas queixas de roubo, né? Moto também, uma moto bis branca, sem placa, com restrição de roubo. Então, diante de todos os fatos, conduzimos todo, né? Que estava, tinha em média a mulher, mais três na residência, conduzimos todos a Depol, para que assim seja tomada as medidas cabíveis.
1: Ou seja, né, o casal estava fazendo assalto, foi conduzido para a delegacia, como também outras duas pessoas?
2: Isso mesmo. Os dois, ele estava lá na residência desse casal, né, que estava praticando assalto, né, roubando, né?
1: Alguma das vítimas chegou a relatar como eram os modos operantes do casal?
2: A senhora que foi vítima, né, do roubo, né, ela disse que o mesmo ficava fazendo plantinho, né, como se estava armado.
1: Ô pessoal, a motocicleta foi roubada no dia de ontem, segundo a vítima aqui na delegacia, porém os outros assaltos foram realizados justamente no dia de hoje.
2: É, isso mesmo. O que a gente ficamos sabendo foi nessa situação também. Os assaltos estavam sendo praticados também, dia de hoje também.
1: A gente teve alguns informes, né, sobre assaltos no bairro Bela Vista, no São Miguel, como também na Coab, justamente praticados pelo casal em uma motocicleta bis de cor branca. O casal na delegacia, justamente conduzidos pela Guarda Municipal, e agora as vítimas estão aqui justamente para reconhecer.
2: Positivo. Então conduzimos todos a delegacia, né? E em seguida também apareceu outras vítimas, né, dos mesmos, né, a Depol, onde reconheceram também suas pertences, né? Então todos estão aos cuidados da autoridade competente, né, para tomar as medidas cabíveis.
1: Após eu conversar com o GCM Pessoa da Patrulha Escolar, eu converso com o GCM Renato da Patrulha Maria da Penha, ele que também esteve no apoio justamente nessa ocorrência e traz detalhes para a gente. Ô Renato, o casal, você tem informações se já com alguma passagem pela polícia ou até mesmo os outros dois que foram também conduzidos?
3: Pois é, Demilton, na verdade, até então que a gente tá levantando, né, é que o que demonstra ser que ela é uma formação de quadrilha, né, na verdade, porque, sinceramente, todos têm envolvimento com alguma coisa, né? Todos já passaram por alguma coisa, certo? A mulher já teve, inclusive, homicídio, tentativa de homicídio e outras coisas. O que está assaltando com ela também já teve passagem por roubo. Um dos outros dois também já teve passagem por roubo. O quarto, a gente está fazendo levantamento, mas até agora ainda não conseguiu constatar de fato passagem por roubo, mas tem algumas outras passagens, ele já é bem conhecido. Podemos dizer assim, pelo grupamento, certo? Por toda a nossa equipe da guarda, já é muito conhecido por envolvimentos com algumas coisas erradas aí. Então, realmente, todos têm algum tipo de envolvimento. E vale salientar também que depois da ocorrência, né, depois do fato, a gente recebeu informações de que haveria um quinto indivíduo. E esse quinto indivíduo, ele conseguiu foragir assim que a primeira equipe chegou na residência. Ele percebeu e conseguiu se evadir. Os demais possivelmente iriam tentar, mas não deu tempo. Mas ele acabou se evadindo. Então a gente já está também com alguns indícios aí de quem seja e já estamos aí no encalço para localizar também.
1: Com relação ao material que foi roubado no dia de hoje, já que tem 5 vítimas aqui na delegacia, além da motocicleta, que tem uma vítima, todos os materiais foram recuperados?
3: Recuperamos aí vários celulares, né? Seis, sete celulares, salvo engano, a gente recuperou. Mais a bis, né, a moto roubada, e algumas bolsas, né, algumas bolsas femininas que pertenciam às vítimas. Já teve algumas outras vítimas que chegou aqui também para ver se seus celulares estariam aqui, mas infelizmente já não se encontrava, ou seja, denotando justamente que esse casal, eles assaltaram por muito tempo, né, semana toda, e eles fizeram um arrastão na cidade. E aí, felizmente, teve outros aparelhos que eles chegaram a roubar e já deram destino. Mas aí agora, como já estão sendo devidamente apresentados, reconhecidos, e as vítimas já vieram prestar queixa, então cabe agora à autoridade policial, à Polícia Civil, investigar, né, para localizar esses pertences.
1: Além desse material apreendido, foi encontrado algum outro tipo de material ilícito que seria usado pelos autores?
3: Até o presente, não, né? Algumas vítimas informam que um deles poderia estar armado, né? Algumas vítimas informam que ele fez menção de estar armado, outra vítima informa que viu a arma, mas a gente não conseguiu localizar nem com eles, nem na residência, nenhum tipo de arma de fogo até o momento.
1: Ô Renato, aqui na delegacia, né, as vítimas que estão, chegaram a reconhecer o casal como sendo o autor?
3: Sim, todas as vítimas que estão chegando, estão reconhecendo ambos como de fato os autores, né, da prática aí desses roubos na cidade durante a semana. Todas as vítimas, sem qualquer tipo ali de dúvidas, né, estão reconhecendo ambos.
1: A Polícia Civil já deu algum detalhe dos procedimentos que serão tomados? Eles falou do casal e também dos outros dois que foram encaminhados à delegacia?
3: É, a priori nós estamos apresentando a ocorrência nesse momento, né? Então estamos aguardando aí o que será deliberado pela autoridade policial. E estamos aí no aguardo, possivelmente, para que seja um flagrante, né? Que realmente seja da flagrante, seja solicitado aí a preventiva de ambos, principalmente do casal, uma vez que todas as testemunhas estão reconhecendo de imediato eles como os autores dos roubos.
1: Qual o efetivo presente na ocorrência?
3: O efetivo presente na ocorrência, nós tivemos a patrulha escolar, né? Através do GCM Pessoa, GCM Galileu. Tivemos um integrante do núcleo de investigação também da Guarda Municipal e a Patrulha Maria da Penha, este que vos fala, né, GCM Renato e o GCM Erivelto.
1: Estas são as palavras do GCM Renato. A princípio estive conversando com o GCM Pessoa, ambos da Guarda Municipal de Santa Cruz de Capari, um da Patrulha Escolar e o outro da Patrulha Maria da Penha. Com informações, Ademilton Silva.
0: Agora 7 horas e mais 43. Vamos embora. Passa pra cá, ligeirinho, vamos embora. 7 da manhã, mais 43 minutos. Segunda-feira a gente vai trazer aqui o homicídio que aconteceu lá em Pesqueira, quando um indígena foi assassinado, né? E trazer aqui, anunciei, mas tá na pasta ali, não foi liberado aqui, né? A gente não pode trazer agora, mas segunda-feira a gente traz aqui no programa, né? A gente foi, não tem como ser liberado agora essa matéria aqui, mas a gente vai trazer segunda-feira com o Givanildo Silveira desse homicídio que aconteceu lá em Pesqueira quando o indígena foi assassinado, viu? Tá bom, gente? 7h43 agora, 7h43. A gente abraça aqui os amigos aí, acompanhando a gente o programa A Hora da Justa na sua Rádio Jornal Caruaru. Pessoal de Bezerros, meu amigo, rapaz, lá na... ali... é o Gordinho tá ouvindo a gente, né? Tá deitado lá, o Gordinho, tá cansado. Chegou de madrugada do pátio de eventos, tá lá ouvindo a gente, aquele abraço para o Gordinho. Mostrando ele tá por aqui de novo, é isso aí. Bom, a gente vai trazer mais uma bronca. Mais uma situação aqui diretamente lá de Santa Cruz do Capibaribe, o Ademilton Silva. Vai trazer essa situação aqui quando... é um prejuízo aí de R$ 800, né? Essa bronca chegou lá no plantão e a gente vai saber agora dessa história com o Ademilton. Vem de lá, Ademilton.
1: Compareceu a delegacia de Santa Cruz de Caparibe, o estinho da feira, como é conhecido, na Central de Feiras e Mercados aqui em Santa Cruz de Caparibe. Ele foi vítima de um golpe e acabou perdendo aproximadamente R$ 1.000. Nesse momento a gente conversa com ele e ele traz informações para a gente como se deu essa situação em si. Nosso cumprimento, bom dia.
4: Bom dia. Rapaz, eu tava lá na feira de tarde, né? Aí eu tenho uma conta da Claro. Chegou uma mocinha lá com a falha da Claro. Aí disse, olha, vamos baixar essa conta tua, é 40 e pouco tua conta, aqui vamos baixar para 30. E tu vai ganhar mais internet. Aí eu fui cair na besteira. Aí passei meus dados para ela, ela tirou uma foto da minha imagem, né? E quando eu fui olhar o Pix, cadê? Tinha tirado dinheiro do Pix e da conta corrente.
1: Ou seja, né, ela fez o teu reconhecimento facial justamente... isso. Para fazer a transferência do Pix.
4: Isso, foi.

0: aí feio e ainda tirou 800 reais.
1: E às vezes a pessoa ali na luta acaba passando despercebida e caindo.
0: É, ela dizendo, aí, ó, você vai fazer isso, depois se você arrumar mais gente, aí você tem uma promoção e não vai pagar a primeira conta, aí eu fui cair na besteira e aí...

0: e dizendo que é da Claro, de Caruaru.
1: E o que chama a atenção é justamente, né, a fala da operadora Claro, igual você relatou, é o que realmente acaba dando mais confiança para a pessoa cair no golpe.
0: Isso, ela está com os papéis na mão, aí eu pensei que era verdade mesmo, fui cair na besteira e assim eu perdi, né?
1: Qual o alerta que você deixa para a população, principalmente a população, né, que vive na feira, principalmente na correria, acaba caindo?
0: Pronto, é não fazer o que eu fiz, é ir na Claro, diretamente na Claro, porque lá dentro você está fazendo uma coisa que é bem feita. E fazer na rua, não sabe com quem é, que hoje em dia a cara não é castrada, não.
1: Como você relatou, né, ela chegou com a farda, chegou com uma bolsa de criança nas costas.
0: Isso.
1: Ou seja, para tentar mais dar confiança.
0: É, verdade. Verdade mesmo.
1: Você perdeu aproximadamente quanto?
0: Foi R$800, porque não tinha mais, se tivesse mais, tinha levado.
1: Ou seja, justamente o dinheiro que estava na conta para pagar as contas.
0: Era, isso. Tava, os piques que eu tinha feito no dia, ela arrastou tudo.
1: Agora você veio aqui na delegacia para ver se a Polícia Civil registra o boletim de ocorrência e toma as providências para que outras pessoas não caiam.
0: É, e se alguém veio aí, para não cair, corra aqui na delegacia ou na guarda e para ver se nós pega ela e pagar o que ela está fazendo.
1: Obrigado por suas palavras. Se quiser falar mais alguma coisa, pode ficar à vontade.
0: Não, tudo bem, já falei, eu tento falar, eu perdi, mas Deus dá a recompensa.
1: Estas são as palavras do Isinha da Feira, ele, como é conhecido aqui em Santa Cruz Cabarito, na Central de Feiras e Mercados, e lamentavelmente acabou caindo em um golpe. Com informações, Ademilton Silva.

Agora 7:49 aqui na sua Rádio Jornal, programa A Hora da Justa. A gente tá aqui até as 8 horas, lembrando que daqui a pouquinho tem Berg Santos aqui com o programa Super Amanhã, você sabendo de tudo. Muito forró também a partir das 9 horas, né? É, muito forró para você. É com Sócrates, é. O Super Amanhã de 8 às 9 é com o Berg Santos. Aí 9 horas chega ele, Sócrates da Silva. É o apresentador de todas as manhãs aqui da Super Amanhã, você sabendo de tudo, com de 9 às 10 com muito forró. E você vai acompanhar daqui a pouco aqui no programa da sua Rádio Jornal Caruaru. Trazer aqui um balanço. É um balanço do fim de semana. É, que começou aí com 9 homicídios em Pernambuco. IML do Recife, né? É, muitos corpos chegando lá, chegaram por lá em relação a esses homicídios, né? Esse balanço no estado de Pernambuco. Então, de ontem para hoje, 9 pessoas foram assassinadas no estado de Pernambuco. É bronca. Trazer aqui uma situação de tráfico de drogas, bairro do Centenário, muita maconha sendo apreendida, apresentada na delegacia. Antes aqui, viu, Givaldo, registrados 9 homicídios nesta sexta-feira, dia 26, em Pernambuco. São 205 assassinatos neste mês de junho. Esse ano de janeiro, até agora, mataram no estado 1.379 pessoas. Em Gravatá, no Agreste, um homem foi assassinado a tiros na Travessa José Lins do Rego, bairro Princesa de Gales. A vítima foi identificada como Geriton Honório da Silva, de 34 anos, segundo familiares, ele era usuário de drogas. Em Carpina, na zona da Mata Norte, aconteceu um duplo homicídio em um canavial da comunidade do Canaã. Dois homens foram executados. Dois homens foram executados a tiros, né? Uma das vítimas foi identificada como Alcides José Pereira, de 44 anos, ex-candidato a vereador. Olha aí a bronca. No Recife, a polícia está investigando mais um feminicídio. Valquíria Maria de Lima, de 43 anos, foi assassinada com pauladas na cabeça dentro de casa no bairro Boa Vista. Suspeito

0: do crime é o companheiro da vítima. O indivíduo é elemento assassino João Batista Cavalcante, de 65 anos, está sendo procurado pela polícia. Aê! Muitos homicídios, 9 no estado de ontem para hoje. 7:51, situação de tráfico de drogas, a polícia militar apresentando no plantão da delegacia, maconha. Josival Ricardo.
1: Os policiais do tático do 4º Batalhão estavam fazendo rondas nas imediações do bairro Centenário, em Caruaru, quando receberam a denúncia de que um tráfico de drogas estava acontecendo na localidade. Os policiais foram até o local informado e conseguiram apreender 1,3 kg de maconha. Nós estamos aqui com o tenente Eduardo. Tenente, foi a informação de uma pessoa que levou os policiais a essa droga?
2: Perfeitamente. O efetivo do Tato estava em ronda, no bairro do Centenário, quando recebeu informações que um indivíduo já conhecido na localidade, né, com alcunha de mascote, tinha entrado numa casa abandonada com uma sacola e ao sair, saiu sem essa sacola, né, o que levantou a suspeita. Então, o colaborador ligou para o nosso efetivo e relatou a respeito. O efetivo fez deslocamento até o local, na tentativa até de apreendê-lo também, mas não lograram êxito. Mas ao adentrar no imóvel abandonado, encontraram um vasilhame de plástico lá, quase 1,5 kg de maconha.
1: É uma quantidade significativa.
2: Com certeza. Isso aí, quando fracionado, dá uma quantidade bastante substancial.
1: O indivíduo já conhecido de vocês, do seu efetivo, dos outros policiais também, agora é uma questão de tempo para ele ser alcançado e responder pelo crime.
2: Perfeitamente. As diligências continuam na tentativa de capturá-lo também.
1: Droga prensada.
2: Isso, droga prensada que provavelmente, com certeza, ia ser fracionada e ia colocar à venda.
1: A gente sabe que nesse período junino, período de festa, onde vem muitos turistas, onde o fluxo é muito grande aqui em Caruaru, os traficantes tentam intensificar essa prática criminosa e vocês estão para combater.
2: Perfeitamente. Infelizmente, né, eles, dado o fluxo de pessoas, eles tentam intensificar o tráfico, mas a polícia está aí para combater.
1: Tenente, vocês têm realizado outras apreensões de drogas também nos últimos dias. A gente tem percebido que o número de apreensões, de operações, de ações desse tipo tem aumentado de forma significativa. É a parceria, é a confiança da população no trabalho da polícia.
2: Com certeza, a colaboração da população é imprescindível para nosso êxito, né, nas ocorrências. E também, assim, vale registrar que agora nesse período a gente teve um incremento, né, de policiamento que nos deu, né, essa possibilidade da gente também ampliar as ações, né, por determinação do nosso comandante, Coronel Oliveira Costa, né, ele tem gerido nesse objetivo, né, ampliar cada vez mais o policiamento e as operações.

Agora 7 horas e mais 54 minutos, 7h54, Rádio Jornal, retinha final do programa Hora da Justa. E a gente deixando você bem informado na área policial. Tá aí mais uma situação de tráfico de drogas. Maconha apreendida pela Polícia Militar, entregue no plantão da delegacia. Isso aí sempre acontecendo, chegando, né, todos os dias, tanto faz na parte do dia, parte da noite, madrugada, não tem hora para o tráfico acontecer, para a polícia apreender droga e encaminhar para a delegacia. Em situações diferentes, né? Às vezes dá um TCO, dá um BOC, dá um flagrante também. É, autuado, apresentado ao desse de custódia, liberado, às vezes sim, às vezes não, mas a polícia sempre dando combate em relação ao tráfico, pelo menos tentando ao tráfico as drogas aqui na cidade em Caruaru. 7h55 aqui na sua Rádio Jornal. O programa é A Hora da Justa. Mais um veículo recuperado, uma motocicleta, um Abis, né? Muitas motos sendo tomadas de assaltos, furtadas lá em Santa Cruz. E essa bronca foi mais uma que chegou no plantão da delegacia, foi um Abis, né?

0: Vamos trazer detalhes aí com Ademilton Silva.
1: Mais uma ocorrência está sendo apresentada pela equipe da Romu, da Guarda Municipal de Santa Cruz de Cabaribe, na delegacia. Dessa vez é uma motocicleta Honda Biz de cor branca com restrição de roubo. Nesse momento eu me encontro ao lado do GCM Eleutério mais uma vez e ele traz detalhes, segundo a ocorrência do dia, né, Eleutério? Nossos cumprimentos, bom dia.
2: Bom dia, Demito, bom dia a todos os ouvintes. Recebemos essa informação dessa motocicleta, uma vez que o efetivo, no dia de ontem, também já teve essa informação, só que ontem não estava constando ainda com restrição de roubo e furto. Mas no dia de hoje recebemos informações precisas, dizendo que essa motocicleta teria sido tomada de furto. Aí, diante das informações, fomos até o local e, ao constatar o sistema, né, se chama delegacia, já estaria lá constando como produto de furto e roubo.
1: Você tem conhecimento de como foi o roubo dessa motocicleta?
2: Segundo informe, o proprietário estaria assistindo o jogo e, ao sair para pegar seu bem, não estaria mais no local.
1: Ou seja, né, um fato ocorrido aqui bem próximo ao Parque Florestal, próximo à delegacia, numa área até central da cidade.
2: Exato, área central, muitas residências com monitoramento, mas mesmo assim as pessoas, esses indivíduos não fazem com que ele pratique esse delito.
1: A vítima chegou a relatar se esqueceu a chave na ignição ou ele chegou a arrombar a ignição da motocicleta?
2: Não, sobre isso não foi informado. Hoje o que a gente teve foi informação de conhecido da proprietária da moto, que trouxe uma chave, eu creio que seja a chave reserva. Eu não sei se estava lá na moto também no dia de ontem, e ele conseguiu pegar e guardar, né? E a gente conduziu ela até a delegacia, guiando tranquilamente, fez a ignição, né? Normal.
1: Oi, Leotério, que chama a atenção justamente de Santa Cruz de Cabaribe, né? O aumento da criminalidade, o aumento de roubo de motocicletas, o aumento de furto de motocicletas. Né? Para a população entender, o roubo é quando é tomado de assalto com arma de fogo, né? E o furto é quando está estacionado e volta, não está mais no local. Então, tem que ter bastante cuidado no momento que vai estacionar e sempre procurar locais claros e de grande movimentação.
2: É verdade. Infelizmente, a gente tem que tomar esses devidos cuidados, né? Deixar a motocicleta ou bem o veículo um local mais, que seja mais iluminado, seja mais movimentação de pessoas, para tentar evitar um pouco esses delitos.
1: Aqui na delegacia, como você relatou, né, a proprietária já foi contactada, porém, até o momento, ela não chegou na delegacia.
2: Não, segundo informe, ela estaria em outro município, mas já foi informada, já conseguiu entrar em contato, e ele vai fazer esse deslocamento até a delegacia para resolver e rever seu bem, né?
1: E mais uma motocicleta sendo recuperada pela equipe da Romu. Né, esperamos aí que outras pessoas também possam repassar informações a respeito de qualquer veículo que esteja abandonado ou até mesmo de elementos que estejam andando em veículo com restrição de roubo, para vocês irem averiguar a situação e tentar capturar os indivíduos.
2: Isso, graças a Deus a gente tem conseguido, né, obter isso dessas ocorrências. Também agradecer pelo apoio da população e de vocês também da empresa, que têm nos ajudado, né? Informações, isso é fundamental, né? Que a gente não vai chegar no local se não tiver informação, né? A não ser que seja flagrante delito. Mas graças a Deus vocês têm nos ajudado, também a população tem nos ajudado e a gente está aqui à disposição para ajudar.
1: Além do GCM Eleutério, quem mais na ocorrência?
2: GCM Azevedo e GCM Douglas.
1: Estas foram as palavras do GCM Eleutério, da equipe da Romu, da Guarda Municipal de Santa Cruz de Cabaribe, onde relatou para a gente a respeito de mais uma ocorrência sendo apresentada na delegacia. Desta vez, uma motocicleta Honda Biz de cor branca, que foi furtada na rua Cabotável Aragão e recuperada na Malhada do Meio. Com informações, Ademilton Silva.
0: Agora 7:59, tá aí mais uma bronca lá de Santa Cruz, lá do plantão da delegacia, e você conferiu aqui no programa Hora da Justiça com o nosso colaborador, nosso amigo Ademilton Silva. 7:59, aqui na sua rádio, Jornal Caruaru. Mandar um abraço aqui para os amigos acompanhando a gente, pessoal que está acompanhando a gente lá na cidade lá na Porta do Sertão Pernambucano, Arco Verde, pessoal de Arco Verde, pessoal de Pesqueira também, bom dia para todo mundo aí, para todos acompanhando o programa A Hora da Justa. Na madrugada de hoje, já no início da madrugada, a gente recebeu a informação de que 3 pessoas foram baleadas lá em Santa Cruz do Capibaribe. Não sabemos ainda a motivação em relação a esses baleados. Já no início desta madrugada de sábado, dia 27, 3 pessoas foram baleadas lá no bairro Cruz Alta e Santa Cruz do Capibaribe. As vítimas foram levadas para a UPA 24 horas. Uma das vítimas aqui é identificada por José Vieira Filho e até o momento os nomes não foram divulgados dos outros. Mais detalhes, né, a gente vai trazer aqui em nossa programação em relação a essas pessoas, esses três baleados que deram entradas aí lá na UPA da cidade de Santa Cruz. Apenas um foi identificado até o momento, só repetindo aqui, que foi o José Vieira Filho. Polícia militar fez rondas por ali na localidade, a civil também já ouvindo algumas pessoas, mas em relação a esses três baleados, até o momento não se sabe ainda a motivação, mas como falei, a gente vai trazer detalhes na programação daqui da sua Rádio Jornal. Meio dia tem um plantão de polícia aqui comigo mesmo e você vai ficar por dentro de tudo, das broncas de já de hoje pela manhã e de ontem também. A Polícia Civil continua investigando aí em relação ao homicídio que aconteceu aqui na cidade de Caruaru. Foi na Vila do Aeroporto quando esse adolescente, né, com 17 anos, ele foi assassinado com pelo menos 6 a 7 disparos de arma de fogo. A delegacia da Divisão de Homicídios investigando, ouvindo, conversando com alguém para saber se chega a quem praticou, o autor ou os autores e também a motivação. Vamos trazer aqui o Ricardê. Manuel Ricardinho vai trazer detalhes conversando com a mãe desse homicídio aqui na cidade.
3: Este homicídio aconteceu aqui na Vila do Aeroporto, na rua Júlio Fernandes. A vítima foi identificada como José Guilherme da Silva, de 17 anos. Ele ia completar 18 anos agora no mês de agosto. E ele também é egresso do CENIP, que é o Centro de Internação Provisória. Ele respondia por atos infracionais análogos ao tráfico. Ele foi assassinado com pelo menos 2 disparos de arma de fogo aqui nessa localidade, próximo ao muro do aeroporto. Inclusive, o corpo está lá, nas proximidades ali daquele ônibus. O local está bem escuro, local ermo também, que também beneficiou para o cometimento desse crime. Nós conversamos com a mãe dele, que conta um pouco mais dessa história.
4: Eu fiquei sabendo porque minha cunhada ligou para mim, dizendo, olha, mataram teu filho agora ali na praça, na invasão.
3: Ele tem 17 anos.
4: 17 anos ele tem. Mas eu não sabia que ele vinha para aqui. Eu fiz o café, ele ia para lá, agora estava arrumado para ir para lá, para tomar café mais eu. E dormiu comigo ontem e foi trabalhar hoje, de manhãzinha.
3: Agora em agosto ele completa o aniversário, né? Esses 18 anos.
4: Agora em agosto ele completa 18 anos, em agosto agora, é sim.
3: Ele, o que o pessoal comentou aqui, alguém correu atrás dele, qual foi a história que contaram para a senhora?
4: Não, eu não sei se alguém correu atrás dele não, porque eu não moro aqui não. Eu moro em São Caetano, mas eu não estava aqui, eu fiquei sabendo que mataram ele. Foi minha cunhada que disse e minha irmã que me disse também. Que disseram, ah, mataram teu filho agora. Eu falei, ah, pô, eu vou agora. Peguei um Uber e vim descendo, correndo.
3: A senhora tem mais filhos além dele?
4: Tenho minha filha, minha esposa e o meu filho, esse aqui, esse gordinho aqui.
3: Ele, no caso, era o do meio, né? Mais ou menos isso, a idade dele?
4: Ele era o caçula, o mais novo. Era o caçula, ele.
3: E qual o seu sentimento agora de mãe, tendo que vir aqui e ver o seu filho nessa situação?
4: É, né? Assim, né? Eu vi a cena, né? Assim, morto no chão, fazer mal o quê? Não volta mais, volta. Mal tem minha filha e tem outro meu filho.
3: E ele usava droga, bebia? A senhora sabia de alguma ameaça que estava sofrendo?
4: Não, nunca ameaçou eu, não.
3: Ou alguém ameaçou ele comentou não, que estava sendo ameaçado?
4: Não, nunca ninguém, ele me contou nada, que ele vivia ameaçado, ninguém me contou nada, nunca, nem ele mesmo falava nada. Eu dava conselho a ele, sabe dessa vida? Ele fez, vou sair, vou mudar. Aí passou uns dias morando comigo em São Caetano, mas não quis certo aí, eu vi a cena agora.
3: Quando a senhora disse pra ele sair da vida, ele fazia o quê?
4: Ele dizia, eu vou sair, vou mudar a minha vida. Mais nada de sair.
3: Mas o que, ele usava droga, ele praticava algum tipo de crime, o que era?
4: Não, só usava maconha, somente, mais nada. Ele não matava, não matou ninguém, não.
3: Nem roubou nada?
4: Não, não roubava ninguém, não. Fui pra audiência dele e tudo, deu tudo certo, graças a Deus, a audiência dele.
3: Essa audiência foi por quê?
4: Foi por causa que foi pegar ele com maconha, só. Mas matar ninguém, nunca matou ninguém, não.
3: E assim, a senhora veio agora, viu toda essa situação.
4: Vi agora a cena completa todinha. Fazer o quê? Não volta mais. Mas agora eu tenho o quê? Tenho uma filha e tenho um filho que tá morando comigo. Aí eu disse, bora lá, vem-se embora. Eu mandei um áudio pra mulher do meu irmão, aquele que tava aqui, que me deu o documento. Eu falei, mandei ele vir-se embora, falei com minha cunhada, mandei ele vir-se embora. Tinha café e feijão e cuscuz e, lá e peixe assado. Ele fez, daqui a pouco eu chego, por isso que ele tava arrumado pra ir pra lá.
3: Ele trabalhava em alguma coisa?
4: Trabalhava em cachoeirinha. Que ele foi hoje de madrugada. Aí chegou e veio direto pra aqui.

0: trabalhava lá em quê?
1: Pegando bode, carregando os bichos pro povo lá.
0: No caso, ele morava com a senhora?
1: Morava, sim.
0: Aí ele, a senhora mora em São Caetano e ele foi assassinado aqui em Caruaru, nessa área aqui perto do...
1: Foi assassinado aqui, porque ele gosta de estar andando por aqui. Mas eu fui, vem-se embora pra tomar café, mas eu... Ele fez, daqui a pouco eu chego. Foi a despedida dele agora.
0: Ele conversou com a senhora por telefone, foi?
1: Conversou comigo com o telefone, mandou áudio e tudo pra mim. Mandou mensagem e tudo, mas quando eu vi, acabei agora a cena.
0: A senhora quer justiça?
1: Quer justiça, porque meu filho não matou ninguém. Eu quero justiça, né? Eu vou querer justiça, que não é a lei de chegar e matar ele. Eu falei com a minha cunhada, eu falei, olha, vê-se embora. Pronto, aí ele falou, eu vou ali na invasão, daqui a pouco eu chego. Quando eu penso que não, a notícia, o telefone, olha, mataram teu filho agora, me tira. Eu digo, manda foto. Eu digo, me tira. Eu não acreditei não, só acreditei mesmo quando me disseram a verdade. A mãe dela que disse, da minha sobrinha.
0: E a senhora ainda não está acreditando que ele está morto?
1: Não estou acreditando que ali não é ele. Ele não tá, ele tá arrumado, ele ia para lá. Eu não tô acreditando que não é ele, agora eu quero justiça. Não, a família dele é eu. Minha mãe tá no céu, Deus levou. A família dele sou eu. Eu e minha esposa e meu filho. Agora.
2: Agora 8 horas e mais 7 minutos, tá aí a dor de uma mãe, né? Como é, naquele momento ali, a ficha não teria caído ainda pra ela que o filho dela foi assassinado, né? Mas daí ela disse que meu filho nunca matou ninguém, teve uma situação de delegacia, até porque adolescente ele foi apresentado, né, em delegacia. Então, apenas ali um BOC ou um TCO contra ele, até porque era situação de maconha, mas nada de homicídio, mas a gente lamenta aí. De qualquer maneira, foi uma vida, né? Então, a polícia segue investigando para saber quem também é a motivação desse homicídio, esse... menor, esse adolescente de 17 anos que foi assassinado na Vila do Aeroporto essa semana aqui na cidade em Caruaru. 8 horas e mais 8 minutos, agora, Rádio Jornal, programa A Hora da Justa. Lembrando que hoje tem transmissão da sua TV Jornal, São João, Capital do Forró, último dia, sábado, dia 27, aproveita aí o maior e o melhor São João do mundo, vá dançar, aproveitar ali, a estação ferroviária tá top, tá show de bola, vá para o Alto do Moura com a família, né, total segurança, tem a Casa Rosa, então hoje é sábado, aproveite, né, para dar o adeus ao último dia do São João do Forró aqui na cidade. Mas amanhã tem a queima da maior fogueira do mundo lá no Largo do Convento, viu? Vamos lá, marcar presença lá. Movimentação amanhã a partir das 18 horas, domingo, dia 28 de junho. Bom, 8 horas e mais 9 minutos. A gente já está aqui na retinha final aqui do programa. Não consegui no momento aqui. Né?

Agora são 8 horas e mais 10 minutos aqui na sua Rádio Jornal. Segunda-feira, mais uma vez, tem futebol pela Copa do Mundo, tem jogo do Brasil e você vai acompanhar aqui com a narração, né? Equipe do Escreto de Ouro Rádio Jornal e também do grande narrador, o Galvão Bueno, não é isso aí? Grande narrador esportivo aí, tá no SBT, tá apresentando, tá narrando futebol, o narrador das Copas, né? E você acompanhando aqui na sua Rádio Jornal, TV Jornal. Vítima de homicídio em Santa Cruz do Capibaribe. Teve homicídio em Santa Cruz. Tá aqui. Erivaldo, conhecido como FIFA. Ó, FIFA foi assassinado, né? Uma das três. Eu falei agora há pouco aqui que durante

0: Esta madrugada, três pessoas foram baleadas lá em Santa Cruz do Capibaribe. Então, chegando agora a informação, às 8 horas e mais 8 minutos, só que agora é 8h11, que uma das três pessoas, vizinho aqui do rapaz, não existindo aí e chegando a óbito. Então, portanto, aí, o nome dele é Erivaldo, conhecido como FIFA. Aconteceu na madrugada lá em Santa Cruz do Capibaribe. Detalhes em nossa programação. Bom, 8 horas e mais 12 minutos. A gente vai finalizando o programa Hora da Justiça aqui na sua Rádio Jornal. Segunda-feira, 6 da manhã, tem Givanildo Silveira. A situação, a bronca, o fato acontecendo e merecendo destaque, com certeza. A partir de agora até domingo, segunda-feira, madrugada, você vai conferir, vai ficar sabendo aqui do programa Hora da Justiça com Givanildo Silveira. Beleza? Bom, 8 horas e 12 minutos, Givaldo, muito obrigado, viu? Vai continuar aí até as 3 da tarde aí, não? Vai ficar por aqui, né? Pronto. Juliana tá ali pegando informação, né? Tá na produção do programa Super Amanhã, você sabendo de tudo, que tá chegando a partir de agora com Berg Santos. 9 horas tem Sócrates com muito forró. E a gente volta meio-dia, tem o plantão de polícia. É meio-dia hoje, plantão de polícia, a gente traz detalhes para você. É final do programa Hora da Justa, 8 horas e mais 12 minutos. Agradecendo a todos pela audiência. 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Um abraço, ótima manhã de sábado, bom final de semana. E a gente se encontra na programação sua Rádio Jornal e também TV Jornal. Bom dia para todos, felicidades. Eu costumo dizer que a felicidade consiste em viver cada minuto como se fosse o último da vida. Aproveite e vamos dançar forró hoje e amanhã. Bom dia!
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0: Olá, bom dia! Sábado, 27 de junho de 2026. Está começando mais uma edição do programa Super Manhã, você sabendo de tudo. E aos sábados o programa é diferente, tem informação, tem música, tem entretenimento e tem a sua participação aqui com a gente. Seja muito bem-vindo, seja muito bem-vinda. Por aqui tem Berg Santos, até 9 horas da manhã, com a parte do noticiário, com as informações aqui dentro do programa Super Manhã. A produção técnica do programa é do meu amigo Givaldo Bezerra de Lima Júnior, o doutor. Estamos ao vivo a partir de agora para a Rádio Jornal de Caruaru, FM 91.3. Rádio Jornal de Pesqueira, FM 90.9. Muito bom dia, minha amiga, bom dia, meu amigo, bom dia, família Jornal. Neste dia 27 de junho, último dia dos festejos juninos de Caruaru. Hoje é comemorado o Dia Internacional das Micro, Pequenas e Médias Empresas. Hoje também é o Dia Internacional do Diabético, Dia Nacional do Progresso, Dia Internacional da Pessoa Surdo-Cega. Hoje também é o Dia Nacional do Vôlei, Dia Nacional do Quadrilheiro Junino e para os católicos, Dia de Nossa Senhora do Perpétuo Socorro. Já foram decorridos 178. Já foram decorridos 178 dias do ano, faltando 187 dias para o seu término. Agradecer a você pela grandiosa audiência, você que está conectado com a gente, você que estava ouvindo o Reginaldo Souza na apresentação aqui do programa A Hora da Justa. A partir de agora a gente tem a nossa parte de notícias, as mais diversas notícias para a gente acompanhar. E a palavra de Deus diz em Colossenses capítulo 3, versículo 2, pensem nas coisas lá do alto e não nas que estão aqui na terra. Vamos agora com as manchetes da edição deste sábado da Supermanhã.
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0: Daqui a pouco, confira a programação para o último fim de semana do São João de Caruaru. Polo Alto do Moura também encerra suas atividades neste sábado. Batalha de rima do circuito hip-hop junino acontece hoje no Polo Itinerante, no Monte Bom Jesus, em Caruaru. E azar solidário com opções para o São João. Governo cria banco para reunir dados de celulares roubados. A MC abre credenciamento para o projeto Cine H na Mão.
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0: Muito bem, então vamos com a previsão para este sábado, de acordo com o IMET, o Instituto Nacional de Meteorologia, para Caruaru e também para Pesqueira. O IMET informa que Caruaru tem neste sábado possibilidade gigante de continuidade de chuva, a temperatura mínima de 19, a máxima de 26 graus. Amanhã não deverá chover na cidade de Caruaru, já Pesqueira. A mínima hoje de 18 graus, a máxima de 27 graus, também com continuidade de chuvas. Amanhã não deverá chover na Terra da Graça. Vivemos o inverno brasileiro!

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0: Alô Brasil, de volta com o programa Supermanhã na edição deste sábado 27 de junho. E a gente confere agora a programação do Parque de Eventos Luiz Lua Gonzaga. Hoje, último dia das festividades juninas. Infelizmente, não vamos ter nenhum tipo de festa na data de São Pedro. Como Sócrates disse, né? São Pedro foi rebaixado, infelizmente foi esquecido. E aí hoje está terminando o São João de Caruaru, o Festival Junino de Caruaru. Bom, na programação hoje tem o Forró Gigante, hoje também tem a apresentação do Tiaguinho, que vai embolsar R$800 mil, um cantor de pagode, para encerrar os festejos juninos de Caruaru. Estamos vivendo em outros tempos, né, gente? Hoje também tem Xande Avião e Gustavo Lima. Programação que você vai acompanhar também aqui com a Rádio Jornal. A nossa equipe, que desde o início dos festejos juninos, vem acompanhando, vem cobrindo tudo com o Ricardo Cantarelli e a Janaína Clímaco. É a maior e melhor cobertura do São João. Você confere aqui na nossa Rádio Jornal, Sistema Jornal do Comércio de Comunicação, e para toda a rede, viu? A gente transmitindo São João de Caruaru para toda a rede. E destacar também que ainda hoje tem um Arraiá da Jornal. Meio-dia, Givanildo Silveira e o Boquinha estarão na apresentação do Arraiá da Jornal. 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Vamos ao intervalo, a gente volta já já.
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0: Muito bem, de volta com a Super Manhã na edição deste sábado, ao vivo para a Rádio Jornal de Caruaru e Rádio Jornal de Pesqueira. Olha, gente, lembrando que hoje nós já vamos ter o Arraiada Jornal, esquenta Arraiada Jornal. A apresentação de Sócrates da Silva já está preparando tudo, uma playlist incrível, especiais aqui nós já vamos a curtir aqui na programação da Rádio Jornal. A partir das 9 horas da manhã tem Sócrates da Silva e os especiais do Esquenta Arraiada Jornal. Hoje tá imperdível, viu? O Sócrates estava comentando comigo agora há pouco aqui e o forró vai pela canela. Ô, coisa boa! Bom, por falar em forró, hoje se encerra oficialmente a programação do Polo Alto do Moura. Às 11 horas da manhã tem Douglas Leon. Meio-dia e 45 tem o Flay, incluída recentemente para reforçar o encerramento. 2:30 da tarde, Caninana. E 4:15 da tarde, Baby Som. Milhares e milhares de pessoas participaram das festas lá no Alto do Moura, né? Que realmente atraiu aquele público que gosta do forró mais tradicional e emocionando muita gente. O Pedro Samorino gostou muito, mas aí é outro debate que depois a gente pode colocar aqui para que a gente possa também entrar nessa discussão. Mas que realmente muita gente foi prestigiar o Alto do Moura, se foi, viu? Foi realmente aquela galera bacana. 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Vamos a mais um intervalo, a gente volta em instantes.
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1: 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Mas você já provou sorvete de munguzá branco ouro verde? É uma delícia. Para preparar, você vai precisar de 300 gramas de munguzá cozido grão verde, uma caixa de leite condensado, meia caixa de creme de leite e uma caixa de chantilly gelado. Para começar,

mungunzá branco grão verde, o leite condensado, o creme de leite, o açúcar no liquidificador, até ficar uma mistura homogênea e reserve. Em um recipiente fundo, bata o chantilly com um mix ou em batedeira até ele ficar bem cremoso. E depois adicione o creme ao chantilly e misture bem. Por último, leve

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0: Ok, de volta aqui com a nossa Super Manhã na edição deste sabadão, ô sábado gostoso. Tá meio frio, né? Ah, rapaz, mas já vamos esquentar daqui a pouco com o Arraiá da Jornal Esquenta, Arraiá da Jornal com Sócrates da Silva. E está acontecendo desde ontem em Caruaru a Batalha de Rima do Circuito Hip Hop Junino. O evento deste sábado será a partir das 7 horas da noite no Polo Itinerante no Morro Bom Jesus. A Iniciativa da Cultura Urbana, com foco na valorização da juventude e no fortalecimento da cena do hip hop no município. Além da batalha de rima, a programação conta com apresentações de break, pocket e show, reunindo artistas e atrações como DJ Rudá, Gustaço e CDM. É uma proposta de ocupação cultural dos espaços públicos e incentivo à produção artística local. A ação é promovida pela Secretaria Executiva de Juventude, vinculada à Secretaria de Assistência Social e Combate à Fome. Beleza, gente? Esquenta a Arraiada Jornal. 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Vamos a mais um intervalo, a gente volta já já. Tá chegando a hora do forró, viu gente? Preste atenção porque daqui a pouco tem Sócrates da Silva. Vamos a um break, a gente volta em instantes.
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Alô, alô, meu Brasil, de volta aqui com o programa Super Manhã, já é reta final aqui do programa. 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Eita, arraiá gostoso, já com Sócrates da Silva, tá chegando a hora, gente, do forró. Tem os especiais que você vai curtir em instantes aqui dentro da nossa programação. Eu já deixo o convite para você aumentar o volume do seu rádio, tá? Aumente o volume do seu rádio, porque Sócrates tá chegando já aqui no comando do Esquenta, Arraiá da Jornal. Na TV Jornal, a partir do meio-dia, tem Givanildo Silveira e também o boneco Boquinha. O Boquinha hoje está todo enfeitado, passou por aqui agora há pouco, o boneco doido da gota, viu? Passou correndo, todo desmantelado. Ô, Boquinha, vai-se embora se organizar, rapaz, está chegando já. Meio-dia, né? Meio-dia, o Boquinha vai estar justamente por aqui no comando do Arraiá

da Jornal, ok? Bom, gente, vamos fazer o seguinte. Eu vou embora, viu, Givaldo? Eu vou embora porque o Sócrates já está pedindo aqui licença para assumir a programação da Rádio Jornal. 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Obrigado a você, ouvinte, pela audiência, obrigado pelo prestígio. Continue aqui na programação da Rádio Jornal, tá chegando Sócrates da Silva. Esquenta a Arraiada Jornal. Um bom dia, festa hoje à noite no Parque de Eventos ou em algum polo. Divirta-se com moderação e que seja tudo na paz. E você que vai ficar em casa, vai ficar curtindo aqui a programação da Rádio Jornal, muito obrigado, tá? Fica aqui com a gente porque realmente a audiência é gigante. Valeu, Caruaru! Valeu, Pesqueira! Bom fim de semana! Saúde! Se cuide! Deus abençoe!

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Oi, gente, que coisa boa! Mais um sábado de muito forró aqui na Rádio Jornal, mais um Esquenta Arraiá. Daqui a pouco, a partir do meio-dia, tem o Arraiá na tela da TV Jornal. E a gente vai esquentando por aqui, né? Trazendo muita música boa, muitos artistas. Hoje são três especiais, vocês já estão acostumados, né? Semana passada a gente fez assim, são três especiais. Viu, Givaldo Júnior? Uma hora para cada artista, de 9 às 10. João Gomes, o João Gomes que se apresentou aqui no meio de semana. Também o Jorge Lialtinho também se apresentou no meio de semana, colocou as mãos na calçada da fama aqui do Forró de Caruaru. O Jorge, das 10 até as 11. E de 11 até o meio-dia, uma das últimas atrações do São João de Caruaru. É a apresentação de hoje, inclusive, do Xande Avião, tá? Então são três convidados, eles que estiveram ou estarão, Ventos Luiz Gonzaga. Vamos começar com o João Gomes e aquele blocão, né? Aquele bloco grande pra começar, com Coração de Vaqueiro, a participação do Iguinho e do Lulinha. Tem também o Tarcísio do Acordeon, Sonho Lindo, com a participação do Raquel dos Teclados, Eu Tenho a Senha, Dengo, e ainda tem Aquelas Coisas, também com a participação do Tarcísio.

0: do acordeon. E a qualquer momento tem informação também para você aqui no Esquenta Arraiá. Vamos esquentar, Givaldo!
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1: Oi. Ah, minha serrita. 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

0: aí, acabou o especial do João Gomes. Mete um bloco nele, foi a última. Antes teve meu cenário e sala de reboco e esperando você com a participação da Yarati. Bom, acabou? Quem disse a você que acabou? Esse foi o primeiro especial. Eu vou tomar um copo d'água. É o tempo de eu tomar um copo d'água para limpar essa garganta. E a gente vem com o especial com Jorge Altinho.
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Pronto, de volta aqui com Esquenta Arraiá na sua Rádio Jornal. A partir do meio-dia tem o Arraiá na TV Jornal com o Givanildo Silveira e com o Boquinha. Por enquanto a gente vai esquentando por aqui. Jorge de Altim, integrante da Calçada da Fama do Forró em Caruaru. Olha aí, ó, Confidências pra começar. Depois tem Petrolina Juazeiro, Choro por Amor, Nem Ligue, Vida Viola. Meu amigo, é uma música boa atrás da outra. Alô, Jorge de Altim aqui no Esquenta Arraiá.

0: São João é tempo de reunir quem a gente gosta e saborear receitas cheias de tradição. E a dica de hoje é uma deliciosa torta de xerém grão verde. Você vai precisar de 400 gramas de xerém cozido grão verde, 4 ovos, 100 gramas de farinha de trigo, tomate, cebola, pimentões picados, azeitonas, sal e fermento em pó. Misture tudo em uma tigela. Coloque em uma forma untada e enfarinhada. Finalize com um fio de azeite e ervas finas ou orégano. E leve ao forno pré-aquecido a 200 graus até ficar bem douradinha. Fácil de fazer e perfeita para compartilhar.
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0: Eita, teve que parar, né? Teve que parar o especial porque chegou na hora, nem que pare o coração. Antes teve Água Clara, antes teve Rio Una. Só música boa aqui na Rádio Jornal. Gente, acabou? Não, acabou o especial do Jorge Altinho. Vem aí o especial da última atração, né? Uma das últimas atrações de hoje no Pátio de Eventos. Última atração do São João 2026 aqui em Caruaru. É o tempo de a gente comer um pedacinho de paçoca, né? Tem paçoca, comida gigante, pronto. Então é o tempo da gente comer um pedacinho de paçoca e chamar o especial com cheiro.
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pronto, tá na hora do último especial deste sábado aqui no Esquenta Arraiá, na sua Rádio Jornal até o meio-dia. Antes tem, aliás, depois tem o Arraiá da TV Jornal com o Givanildo Silveira e o Boquinha. Vamos lá, Xande Avião e Barões, Barões da Pisadinha, Ela Aperta Minha Mente, Xande e Gustavo Lima, Algo Mais, Naquele Mesmo Bar, Chupa Que É de Uva, Então Vai, inclusive tem músicas do Tempo do Aviões aqui também. Vamos lá, vamos aqui com o especial do Xande Avião.

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0: receita de hoje é uma polenta grão verde com carne de panela. Como preparar? Em uma panela, misture 100 gramas de flocão grão verde, 1 litro de água, sal a gosto, cebola, alho, salsa desidratada e uma colher de manteiga. Mexa bem até diluir tudo. Tampe a panela e cozinhe por aproximadamente 20 minutos em fogo baixo. Não esqueça de mexer de vez em quando para não grudar na panela. Para acompanhar a polenta, uma ótima pedida é uma carne bovina bem temperada com cominho e colorau grão verde e refogada com cebola, alho, pimenta de cheiro, mix de pimentas a gosto, um pouquinho de conhaque e extrato de tomate. Cozinhe na pressão por 40 minutos e desfie bem a carne. Depois, é só montar um prato bem bonito e se deliciar.
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1: Vamos seguindo com o especial do Xande Avião. Essa das antigas aqui. Aliás, tem duas, vamos chamar duas, né? Quem ama, cuida. E agora chora com a participação ainda da banda Calypso. Vamos lá.

0: e aconchego. E aí, Santa Cruz?
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0: Eita, acabou o Esquenta Arraiá de hoje. A gente teve inquilina, antes Uber, teve também risca-faca. Acabou, gente. Chegou ao final o Esquenta Arraiá de hoje. Obrigado pela audiência, obrigado pela companhia de todo mundo. Você continua aqui na Rádio Jornal. Eita, tá começando o Esquenta Arraiá na TV Jornal com o Givanildo Silveira e também com o Boquinha. Gente, um abraço pra todos, obrigado pela audiência. A gente se encontra amanhã no Jogo do Central, hein? Central e Ferroviário, jogo da classificação da Patativa. Um abraço pra todos, obrigado pela audiência, obrigado pela companhia. A gente tá indo. Tchau!
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0: 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Reginaldo
4: Souza. Alô, pessoal, forte abraço e muito boa tarde para todos. Boa tarde, amigos, amigas, ouvintes aqui da sua Rádio Jornal Caruaru. Tô chegando a partir de agora. Hoje é sábado, dia 27 de junho de 2026. É o último sábado do mês de junho. E a gente chegando a partir de agora aqui na sua Rádio Jornal com o Plantão de Polícia. Você ficando bem informado na área policial, não só aqui na cidade, como sempre falo, mas também em toda a região. Bronca, chegando nas delegacias, Turitama, Santa Cruz, Bezerros, enfim. Aonde a bronca chegar, você vai ficar sabendo a partir de agora, aqui no Plantão de Polícia, que tem a apresentação de Reginaldo Souza, Givaldo Júnior comigo, aqui na parte técnica da sua Rádio Jornal do Plantão de Polícia. Já esteve pela manhã comigo na Aura da Justa e a gente está por aqui mais uma vez. Abraço para todos, boa tarde. E a gente vai trazer aqui algumas situações. Homicídio aconteceu já na madrugada lá na cidade de Santa Cruz do Capibaribe. 3 pessoas baleadas, socorridas e uma chegando a óbito. Situação de tráfico de drogas aqui na cidade. Motocicleta recuperada, enfim, muita bronca, muita coisa, a partir de agora aqui no Plantão de Polícia da sua Rádio Jornal. Por falar em veículo recuperado, em motocicleta recuperada, uma bis foi recuperada aí, lá na cidade de Santa Cruz do Capibaribe, produto de roubo. E a gente vai trazer agora a primeira com o nosso colaborador Ademilton Silva, que vai trazer detalhes aqui e agora no Plantão de Polícia. Vem de lá, Ademilton Silva.
5: Mais uma ocorrência está sendo apresentada pela equipe da ROMU, da Guarda Municipal de Santa Cruz de Capibaribe, na delegacia. Dessa vez é uma motocicleta Honda Biz de cor branca com restrição de roubo. Nesse momento eu me encontro ao lado do GCM Eleutério mais uma vez e ele traz detalhes, segunda ocorrência do dia, né, Eleutério? Nossos cumprimentos, bom dia.
6: Bom dia, Ademilton, bom dia a todos os ouvintes. Recebemos essas informações dessa motocicleta, uma vez que o efetivo, no dia de ontem, também já teve essa informação, só que ontem não estava constando ainda com restrição de roubo e furto. Mas no dia de hoje recebemos informações precisas, dizendo que essa motocicleta teria sido tomada de furto. Aí, diante das informações, fomos até o local e, ao constatar o sistema, né, sistema de delegacia, já estaria lá constando como produto de furto e roubo.
5: Você tem conhecimento de como foi o roubo dessa motocicleta?
6: Segundo informe, o proprietário estaria assistindo o jogo e ao sair para pegar seu bem, não estaria mais no local.
5: Ou seja, né, um fato ocorrido aqui bem próximo ao Parque Florestal, próximo à delegacia, numa área até central da cidade.
6: Exato, área central, muitas residências com monitoramento, mas mesmo assim as pessoas, esses indivíduos não fazem com que ele pratique esse delito. Né?
5: A vítima chegou a relatar se esqueceu a chave na ignição ou ele chegou a arrombar a ignição da motocicleta?
6: Não, sobre isso não foi informado. Hoje, o que a gente teve foi informação de conhecido da proprietária da moto, que trouxe uma chave, eu creio que seja a chave reserva. Eu não sei se estava lá na moto também no dia de ontem, e ele conseguiu pegar e guardar, né? E a gente conduziu ela até a delegacia, guiando tranquilamente, fez a ignição, né? Normal.
5: Oi, doutor, o que chama a atenção justamente de Santa Cruz de Cabaribe, né? O aumento da criminalidade, o aumento de roubo de motocicletas, o aumento de furto de motocicletas, né, para a população entender, o roubo é quando é tomado de assalto com arma de fogo, né, e o furto é quando está estacionado e volta, não está mais no local. Então, tem que ter bastante cuidado no momento que vai estacionar e sempre procurar locais claros e de grande movimentação.
6: É verdade. Infelizmente, a gente tem que tomar esses devidos cuidados, né? Deixar a motocicleta ou bem o veículo um local mais que seja mais iluminado, seja mais movimentação de pessoas, para tentar evitar um pouco esses delitos.
5: Aqui na delegacia, como você relatou, né, a proprietária já foi contactada, porém até o momento ela não chegou na delegacia.
6: Não, segundo informe ela estaria em outro município, mas já foi informada, já conseguiu entrar em contato e ele vai fazer esse deslocamento até a delegacia para resolver e rever seu bem, né?
5: E mais uma motocicleta sendo recuperada pela equipe da Romu. Né, esperamos aí que outras pessoas também possam repassar informações a respeito de qualquer veículo que esteja abandonado ou até mesmo de elementos que estejam andando em veículo com restrição de roubo, para vocês irem averiguar a situação e tentar capturar os indivíduos.
6: Isso, graças a Deus a gente tem conseguido, né, obter isso dessas ocorrências. Também agradecer pelo apoio da população e de vocês também da empresa que têm nos ajudado. Né? Informações, isso é fundamental, né? Que a gente não vai chegar no local se não tiver informação, né? A não ser que seja flagrante delito. Mas graças a Deus vocês têm nos ajudado, também a população tem nos ajudado e a gente está aqui à disposição para ajudar.
5: Além do GCM Leotério, quem mais não conhece?
6: GCM Azevedo e GCM Douglas.
5: Estas são as palavras do GCM Leotério, da equipe da Romu, da Guarda Municipal de Santa Cruz de Cabaribe, onde relatou para a gente a respeito de mais uma ocorrência sendo apresentada na delegacia. Desta vez, uma motocicleta Honda Bis de cor branca, que foi furtada na rua Cabotável Aragão e recuperada na Malhada do Meio. Com informações, Ademilton Silva.
4: É o plantão de polícia aqui na sua rádio jornal. Está aí a participação de Ademilton Silva, trazendo bronca, informação diretamente da delegacia daquela cidade. Já na madrugada, por falar em Santa Cruz do Capibaribe, três pessoas foram baleadas e um chegando a óbito. Até o momento não se sabe a motivação, né? Em relação a esses baleados que foram socorridos para uma unidade hospitalar daquela cidade. Jovem de 16 anos morre em acidente de moto na zona rural de Araripina, Pernambuco. Milan Sérgio Santos, 16 anos, perdeu a vida em um acidente de moto na noite desta quinta para sexta-feira, na comunidade de Serra dos Simões 2, na zona rural de Araripina, Pernambuco. O fato causou a grande comoção na região dos municípios Marcolândia e Simões, no sul do Piauí, onde ela morava. Segundo informações, Mila tinha saído com uma amiga para comprar leite para a filha de 1 ano e pretendia participar de uma festa junina na região. Entretanto, a moto em que elas estavam se envolveu em um acidente ao passar por uma curva na zona rural de Araripina, o que acabou causando a morte da adolescente. A Polícia Militar foi acionada para averiguar aí uma colisão ou queda de moto, mas quando chegou ao local já encontrou a jovem sem vida. Estava caída ao lado de uma Honda Pop 100. Os PMs ficaram na área até a chegada dos agentes do IC, também a equipe da Polícia Civil, em relação a esse acidente. Corpo encaminhado para o IML, a Mila estudava na Escola Estadual Raul Sérgio, em Simões, Piauí, que publicou uma nota de pesar em sua homenagem. Portanto, aí lamentamos essa morte dessa adolescente com 16 anos se encontrava na companhia de outra, né, foi comprar leite para a criança e aconteceu esse sinistro lamentável. É o plantão de polícia aqui da sua Rádio Jornal, lembrando que hoje, sábado, último dia do maior e o melhor São João do mundo. Vamos aproveitar logo mais. À noite tem estação ferroviária, tem pátio de eventos, né? Então aproveite, porque hoje está acabando. Você que aguardou durante todo o ano, mês de junho, para chegar esse momento ou esses momentos. Então, hoje está acabando aí o São João. Aproveite o maior e melhor São João do mundo, Caruaru, capital do forró. Gente, trazer mais uma situação agora da capital pernambucana. O repórter Emerson Pereira, que faz parte aí da Rádio Jornal, Sistema Jornal do Comércio e Comunicação, em relação a um cachorro, né? É, que estava lá atacando o pessoal. Então, uma bronca muito grande que preocupa quando o animal se encontra solto. Então, vamos saber agora dessa história com Emerson Pereira.
7: O ataque aconteceu aqui na Rua Beira Rio, no bairro que antes era conhecido como Alto Santo Antônio, agora chamado de Xingu, em Moreno. A cadelinha, a Belinha, que tinha 10 anos, estava passeando com a tutora, quando de repente ela foi atacada por esse cão da raça Pitbull. Nas imagens de uma câmera de segurança, dá para ver o momento em que o cachorro parte para cima dela, de forma bem agressiva. Na sequência, chega o tutor desse Pitbull, consegue retirá-lo, e depois vem a cuidadora, a tutora da Belinha. Ela vem desesperada, consegue retirar, leva para casa, depois chegou a socorrer, levou Belinha para uma clínica particular em Vitória de Santo Antão. Ela ficou 2 dias internada, retornou para casa, mas infelizmente não resistiu. Foram muitas mordidas, muitos ferimentos. Belinha acabou morrendo. Eu conversei com a tutora dela. Já saiu daqui bem desfalecida, não foi, depois daquele ataque?
8: Foi, ela saiu aqui já quase morrendo, sabe? Ficou internada ainda 2 dias lá no hospital da veterinária de Vitória. Mas lá ela ficou, foi as vísceras de fora, todo o pescoço quase torado. Faltou muito pouco para morrer, me dizer, para morrer de vez.
7: Os vizinhos estão revoltados com essa situação. Muita gente aqui comentando que esse ataque não foi um caso isolado. Pelo contrário, eles dizem que esse pitbull já soltou várias vezes, inclusive já teria atacado outros animais, e a população está assustada.
9: O que se quer é que esse cachorro, esse animal, seja preso, porque agora ficou redobrado, a gente não pode nem sair na rua. Criança, tá certo? Adolescente, idoso que faz a caminhada aqui no dia a dia, não está fazendo mais, isso é um absurdo. Não é? A gente não pode estar aqui a cárcere privado por conta de um animal que vive a revelia. Então, nós esperamos justiça, está aqui toda a vizinhança solidária ao que aconteceu. Não é? Souberam, viram nas denúncias na Câmara, e o que a gente quer é providência.
10: Agora ele só está pegando animal, mas quando não tiver animal na rua, vai ser uma criança, vai ser um adulto. Eu mesmo, vindo da faculdade, às 23 horas da noite, quando eu cheguei na subida da minha casa, ele estava aqui. Eu não tive coragem de subir.
11: E não adianta ele cuidar do animal e não ter segurança. É isso que nós temos medo. Eu mesmo aqui não deixo o meu neto ir para ir para cima, brincar. Criança nenhuma está brincando aí, vai com medo.
7: A gente lembra, inclusive, que existe uma lei estadual que obriga tutores de cães da raça Pitbull andarem com o animal com a focinheira, com a coleira específica, isso para proteger outras pessoas de possíveis ataques e proteger, inclusive, o próprio animal. A tutora de Belinha, a cadelinha que morreu, ela esteve hoje na delegacia de Moreno, registrou um boletim de ocorrência, inclusive o tutor do Pitbull foi chamado na delegacia. Nós conversamos com ele, ele não teve interesse em gravar a entrevista e disse que tudo que tivesse que falar ia dar satisfação apenas ao delegado.
4: Tá aí a participação de Emerson Pereira, do Sistema Jornal do Comércio de Comunicação, nosso companheiro repórter lá do Recife, trazendo detalhes desse ataque, esse animal, esse cachorro, esse pitbull em via pública. No plantão de polícia, abraçando os amigos no Parque 18 de Maio. Pessoal que chegou cedinho, durante a madrugada, chovendo ainda, para comercializar, vender, comprar e ouvindo a sua Rádio Jornal. Nosso muito obrigado pela audiência, obrigado pelo carinho também com a sua Rádio Jornal. Gente, como eu falei há poucos instantes, na madrugada, 3 pessoas foram baleadas, socorridas para a UPA lá em Santa Cruz do Capibaribe. Uma mulher e 2 homens, né? A informação de que bala perdida em relação a essa mulher e também essa outra vítima. Já com relação ao alvo, também foi socorrido.

0: mas chegando a óbito. O repórter Anderson Mardoqueu, nosso colaborador, diretamente lá de Santa Cruz do Capibaribe, vai trazer todos os detalhes agora no plantão de polícia. Vem de lá, Anderson, como foi, como se deu a situação?
1: A situação foi registrada ainda na madrugada deste sábado, resultando, infelizmente, com 3 vítimas de disparos de arma de fogo que deram entrada aqui na UPA 24 horas de Santa Cruz do Capibaribe. De acordo com as primeiras informações, pelo menos 2 homens e uma mulher. As vítimas, identificadas como sendo Erivaldo Pessoa de Medeiros, de 50 anos de idade, a Daniela e também o Everton. Ambos, como eu relatei anteriormente, feridos por disparos de arma de fogo na localidade da rua Belo Horizonte, bairro Cruz Alta, aqui em Santa Cruz do Capibaribe. Eu conversei esse momento com o GCM Jonas, está aqui presente no plantão da UPA, que pode ser relatado, guerreiro, de informações iniciais sobre essa situação. Mais uma vez, bom dia.
2: Bom dia, bom dia. Eu estou no dia de hoje aqui de plantão, né? E fui acionado que chegaria pessoas baleadas aqui na unidade. Um rapaz trouxe o casal, primeiramente, dando esse socorro no veículo dele mesmo, né? Do proprietário. Chegou aqui, deram entrada os dois com vida, né? Infelizmente, o homem, posteriormente, apesar de todo o esforço aqui da equipe médica, que mobilizou todo o hospital, mas infelizmente veio a óbito. E posteriormente chegou outra pessoa baleada, mas sem gravidade, né? Sem gravidade. A mulher foi transferida, né, para outra unidade e o outro rapaz ficou aqui na nossa.
1: O guerreiro, algum tipo de informação sobre a dinâmica deste ocorrido?
2: Informações aqui preliminares, né? Mas um veículo estava parado próximo ao veículo dele já há um tempo. Ele estava em um bar e na saída as pessoas saíram desse veículo, dispararam contra ele e se evadiram.
1: Um fator a se chamar a atenção, justamente o alvo é a pessoa que veio a falecer.
2: Positivo. Primeiramente, assim, o que aparenta, né? Ele que levou a maior quantidade de disparos, né? Acredito ser 8 disparos que pegou nele. E as outras pessoas, possivelmente, foi bala perdida.
1: A mulher, o estado de saúde grave, algo do tipo?
2: Aparentemente, ela saiu estável, mas de risco, né? Apesar de ser transferida para outra unidade já, por conta disso que tem uma gravidade a mais. O outro, o rapaz, sem gravidade.
1: Algum tipo de informação, da motivação, algum tipo, alguma informação chegou para a Guarda Civil Municipal?
2: Não, infelizmente, até o momento não chegou nenhuma informação. Os familiares chegaram aqui, informaram que era uma pessoa boa, não tinha nenhum envolvimento com nada, inclusive um comerciante aqui da cidade, bem conhecido. O que tem de levantamento, de informações que a gente colheu aqui, a gente já está passando para o pessoal, tanto da Polícia Civil quanto da Polícia Militar também, para nos ajudar nisso aí.
1: Chamarmos a atenção da população, justamente em final de semana movimentado, festejos juninos, qualquer tipo de informe pode ser repassado às forças de segurança.
2: Positivo. Na rua tinha câmeras de segurança, né? Pode ser que tenha conseguido flagrar alguma informação, alguma placa ou os indivíduos, e é muito importante essas informações para chegar nos indivíduos.
1: O procedimento realizado, o corpo segue agora o IML Caruaru?
2: Positivo. Acabou de chegar, né, a funerária, vai ser encaminhado, e as outras pessoas, possivelmente o rapaz vai ter alta no dia de hoje ainda, né, e a moça foi transferida, né.
1: Destacarmos, guerreiro, foi possível se visualizar, é claro que, acredito eu, será necessária uma perícia, mas o calibre da arma de fogo, algo do tipo?
2: Não, infelizmente não deu para constatar aqui. O pessoal que foi a campo aí ver se localizava alguma coisa, não sei se conseguiu ver alguma coisa de estojo lá no local, mas até o presente momento não teve como identificar.
1: Características do carro?
2: Chegaram algumas informações, mas ainda não tem certeza. A gente não pode precisar, porque chegaram informações distintas, a gente não vai precisar

0: dizer o modelo do veículo.
1: Algo mais a acrescentar? Fique à vontade.
0: Não, é pedir a população que nos ajude, né? Ajuda a Polícia Civil agora na parte da investigação, para chegar nesse meliantes.
1: Qual justamente os GCMs de plantão no dia de hoje aqui na UPA?
0: Minha pessoa, o GCM Jonas e o GCM Santos.
1: Tá aí, situação registrada no município de Santa Cruz do Capibaribe, de acordo com os primeiros informes, na rua Belo Horizonte, bairro Cruz Alta. Infelizmente, reportagem é do Anderson Mardoqueu.
2: Tá aí, lamentamos a bronca, essa situação, a polícia já ouvindo algumas pessoas na delegacia ainda durante a madrugada e continua investigando para saber a motivação da morte desse comerciante. Aconteceu lá em Santa Cruz do Capibaribe. Plantão de polícia, trazer aqui agora a situação de tráfico de drogas que aconteceu no bairro Centenário aqui na cidade. Maconha chegando no plantão da delegacia. O nosso repórter Josival Ricardo é quem vai trazer os detalhes.
3: Os policiais do tático do 4º Batalhão estavam fazendo rondas nas imediações do bairro Centenário em Caruaru, quando receberam a denúncia de que um tráfico de drogas estava acontecendo na localidade. Os policiais foram até ao local informado e conseguiram apreender 1,3 kg de maconha. Nós estamos aqui com o tenente Eduardo. Tenente, foi a informação de uma pessoa que levou os policiais a essa droga?
4: Perfeitamente. O efetivo do Tato estava em ronda no bairro do Centenário quando recebeu informações que um indivíduo já conhecido na localidade, né, com a alcunha de mascote, tinha entrado numa casa abandonada com uma sacola e ao sair, saiu sem essa sacola, né, o que levantou a suspeita. Então, o colaborador ligou para o nosso efetivo e relatou a respeito. O efetivo fez deslocamento até o local, na tentativa até de apreendê-lo também, mas não lograram êxito. Mas ao adentrar no imóvel abandonado, encontraram um vasilhame de plástico lá, quase 1,5 kg de maconha.
3: É uma quantidade significativa.
4: Com certeza. Isso aí, quando fracionado, dá uma quantidade bastante substancial.
3: O indivíduo já conhecido de vocês, do seu efetivo, dos outros policiais também. Agora é uma questão de tempo para ele ser alcançado e responder pelo crime.
4: Perfeitamente. As diligências continuam na tentativa de capturá-lo também.
3: Droga prensada.
4: Isso, droga prensada que provavelmente, com certeza, ia ser fracionada e ia colocar à venda.
3: A gente sabe que nesse período junino, período de festa, onde vem muitos turistas, onde o fluxo é muito grande aqui em Caruaru, os traficantes tentam intensificar essa prática criminosa e vocês estão para combater.
4: Perfeitamente. Infelizmente, né, eles, dado o fluxo de pessoas, eles tentam intensificar o tráfico, mas a polícia está aí para combater.
3: Tenente, vocês têm realizado outras apreensões de drogas também nos últimos dias. A gente tem percebido que o número de apreensões, de operações, de ações desse tipo tem aumentado de forma significativa. É a parceria, é a confiança da população no trabalho da polícia.
4: Com certeza, a colaboração da população é imprescindível para nosso êxito, né, nas ocorrências. E também assim, vale registrar que agora nesse período a gente teve um incremento, né, de policiamento que nos deu, né, essa possibilidade da gente também ampliar as ações, né, por determinação do nosso comandante, Coronel Oliveira Costa, né, ele tem gerido nesse objetivo, né, ampliar cada vez mais o policiamento e as operações.
2: Está aí a participação do Josival Ricardo trazendo a situação de tráfico de drogas aqui na cidade e a bronca foi parar no plantão da delegacia. É o plantão de polícia, Rádio Jornal. A gente vai para o intervalo, vai para o comercial e a gente volta daqui a pouco com você aqui na sua Rádio Jornal Caruaru.
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0: 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Reginaldo
1: Souza. É a Rádio Jornal e o Plantão de Polícia chegando ao final. A gente agradece a todos. Obrigado aqui ao Givaldo Júnior. Obrigado Isabela Barbosa, Diego Barbosa. A todos. Principalmente você que é a razão maior do nosso sucesso, da nossa audiência. Gente, um abraço, boa tarde de sábado para todo mundo. Logo mais à noite tem transmissão aqui da sua TV Jornal e você acompanha o show do Pátio de Eventos, também Estação Ferroviária com a sua TV Jornal, com a grande cobertura do São João 2026. Rádio Jornal, TV Jornal. Plantão de Polícia volta na próxima segunda-feira com Givanildo Silveira. E 6 da manhã tem um programa A Hora da Justa. Um abraço do Reginaldo Souza e a gente se encontra em nossa programação. Boa tarde.
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3: Pernambuco, meio-dia e 36 minutos.
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3: Santa Cruz, Leonardo Bore.
5: Santa Cruz treina hoje à tarde em Belém do Pará. Técnico Christian de Souza começa a definir o time para a partida de amanhã, 17h, na Curuzu contra o Paysandu. A arbitragem será de São Paulo.
3: Esporte, o Alex Santos.
6: É pressão de um lado e pressão do outro. Técnico do Fortaleza.

0: Fortaleza sentindo pressão por falta de resultados. A mesma situação com o técnico rubro-negro. Pela falta de resultados, Márcio Goiano também sofre pressão. Esporte que precisa, no mínimo, empatar para não sair do G6.
1: O Náutico com Letícia Carneiro.
2: Náutico finaliza nesta tarde preparação para enfrentar o Goiás nos aflitos, visando o retorno ao G6 da Série B. E o Timbu terá desfalques em mais uma partida, mas ainda contará com o retorno de centroavante. Equipe esmeraldina será comandada por técnico interino e também terá baixas para o confronto.
1: Seleção Brasileira, Igor Moura.
3: E com o último treinamento realizado hoje pela manhã no Columbia Park, aqui em Nova Jersey. Seleção viaja daqui a pouco para Houston, onde amanhã encerra preparativos para duelo diante do Japão. A partir de agora é matar ou morrer na Copa. Brasil enfrentando a seleção japonesa, provavelmente com a mesma base que venceu de maneira contundente a Escócia em Miami.
1: Copa do Mundo FIFA ontem, Senegal 5, Iraque 0, Noruega 1, França 4, Uruguai 0, Espanha 1, Cabo Verde 0, Arábia Saudita também 0. E a bola rolou neste sábado também. Aliás, deixa eu só lembrar que ontem também teve a Série B do Campeonato Brasileiro. E o Novo Horizontino venceu Vila Nova por 2-1, lá no Jorge Ismael de Biasi. Agora sim, Copa do Mundo neste sábado, a bola rolou, já pela madrugada, a Nova Zelândia perdeu para a Bélgica, placar de 5-1, olha a seleção belga. E teve empate no confronto entre Egito e Irã, foi 1-1 o placar do jogo. Daqui a pouquinho a gente traz destaques da Copa do Mundo, futebol deste sábado e do fim de semana, aqui na sua Rádio Jornal. Trabalhos técnicos Big Alves, Evandro Chaves e Edilson Lima.
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5: Faltando 13 minutos para 1 da tarde em Pernambuco.
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6: Alexandre Costa.
5: Se liga aqui na Jornal, uma ótima tarde de sábado, bom fim de semana. 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

0: Leonardo Borges tem as informações do Tricolor. Jogo mais tarde, às 5 da tarde. A bola rola na Cruzu, em Belém do Pará. Marcelo Araújo, Leonardo Borges, Raldinei Alves e o Alex Santos. Alô, Borges.
1: Boa tarde para você, amigo. Boa tarde para você que está ligado aqui no Assunto é Futebol. Primeiro tempo e os jogadores corais já em Belém do Pará treinam hoje à tarde na capital paraense, visando o compromisso de amanhã contra o Paysandu na Curuzu, 5 da tarde, com arbitragem de São Paulo. Apita o jogo João Vitor Gobi, auxiliado por Luiz Alberto Andrini Nogueira e Rafael de Albuquerque Lima, o trio paulista. O Santa Cruz, que não conhece vitória jogando como visitante contra o Papão da Curuzu. O Santa Cruz, em 9 jogos, perdeu 7 e empatou 2. No histórico de confrontos, Santa Cruz e Paysandu se enfrentaram 20 vezes, sendo 12 vitórias do Papão, 5 empates e 3 vitórias do tricolor do Arruda. O Santa Cruz é o 9º colocado, está fora do G8, tem 15 pontos ganhos, enquanto que o Paysandu está na 3ª posição com 20 pontos ganhos. Para a partida deste sábado, técnico Christian Souza não conta com Alex Juan e zagueiro William Alves. Os dois tomaram o 3º cartão amarelo na partida contra o Ipiranga. E Renato foi expulso. Técnico Coral tem como opção a escalação do lateral direito Thiago Enes, colocando Eurico ao lado de Edson Miranda na zaga. Na vaga de Alex Juan, Zé Mário também não está bem fisicamente e Matheus Vinícius pode ocupar aquela faixa do gramado de lateral esquerdo. Em relação a 2 meio-campistas, Vitinho e Patrick Alain, será que continuam escalados? Mas o técnico Christian de Souza pode fazer voltar Fabinho, jogando com Pedro Favela, e 1-2 meias sendo escalados, ou Patrick Alain ou Vitinho. No ataque, Ronald, Everaldo, Thiago Marques ou Heron, ou mesmo Quirino. No gol, Gabriel Souza começa a ganhar força para a vaga do Thiago Coelho. Zagueiro Eurico, capitão da equipe, fala da expectativa para o jogo de logo mais à tarde na Curuzu.
2: Expectativa boa, né? A gente vem trabalhando bastante durante a semana para chegar lá e fazer um bom jogo, sabendo da dificuldade que é. O adversário está no topo da tabela ali, e onde a gente também quer entrar de vez. Então a gente tem que ir muito concentrado, muito equilibrado, muito focado mesmo para conseguir fazer um bom jogo lá e sair de lá pontuando. A gente sabe, a gente queria muito pontuar em casa, mas infelizmente não conseguimos. Mas para esse jogo a gente tem que estar mais antenado ainda, muito mais concentrado do que a gente jogou em casa, que a gente precisa dessa vitória. Então a gente tem que ir para lá com foco total, buscar os 3 pontos o tempo todo, respeitando o adversário. Então é isso que a torcida pode esperar, muita entrega, garra e determinação, que a gente vai fazer de tudo para sair de lá com os 3 pontos.
1: Aí a palavra do zagueiro Eurico, falando aqui no Assunto é Futebol, primeiro tempo.
0: Copa do Mundo, a bola rola para a Croácia e Gana, jogo das 18 horas, tem Panamá e Inglaterra também no horário, Colômbia e Paraguai às 8h30, República Democrática do Congo e Uzbequistão também 8h30, 11 da noite, Jordânia e Argentina e Argélia e Áustria. Lembrando que o SBT TV Jornal mostra para vocês Panamá e Inglaterra. Hoje tem a Série B do Brasileiro, a bola já está rolando. E o Operário de Ponta Grossa está vencendo o América Mineiro, placar de 1-0, gol do Moraes. 4 da tarde tem Criciúma e São Bernardo. Pela Série C do Brasileiro, eu falo daqui a pouquinho. Faltando 7 minutos para 1 da tarde em Pernambuco. Um destaque para você aqui no Assunto é Futebol, amanhã enfrenta o time do Fortaleza. 6h30, lá na Arena Castelão, em Fortaleza. Alô, Alex Santos, boa tarde.
3: Valeu, muito boa tarde para você, meu amigo. Boa tarde para todos que acompanham o Assunto é Futebol, primeiro tempo.

0: pressionados. É assim que estão nesse momento Thiago Carpini e o técnico do Sport, o Márcio Goiano. Mais pressionados pela torcida, porque pela diretoria os dois estão com respaldo. Tanto a equipe pernambucana quanto a equipe cearense precisam voltar a vencer dentro do Campeonato Brasileiro da Série B. Mas falando especificamente do Sport, o Leão, que está a 3 partidas sem sentir o gostinho de conquistar os 3 pontos. 3 empates consecutivos que podem impactar diretamente na tabela de classificação nessa 15ª rodada. Por quê? O Leão, ele é o terceiro colocado com 25 pontos conquistados, mas tem que pontuar no jogo de amanhã contra o Fortaleza para se manter pelo menos no G6. Pontuar, entenda-se, empatar o jogo no mínimo. A vitória, aí sim, seria o resultado mais comemorado com toda certeza. O detalhe é que a equipe do Fortaleza está de olho justamente nessa vaga do Sport, porque nesse momento o Leão do PC está fora da zona de classificação. É o 8º colocado com 22 pontos conquistados. Tem 3 a menos que o Sport. Por isso que o clube pernambucano tem que ter atenção para não perder essa partida, porque se perde a partida para o Fortaleza, a equipe do Fortaleza empata em número de pontos, porém, no critério de desempate, leva vantagem sobre o Sport, porque vai ficar com 1 vitória a mais. 7-6. O técnico Márcio Goiano sabe da importância de conseguir um bom resultado, então deve mandar a campo amanhã contra a equipe do Fortaleza, 18h30 no Castelão, uma formação mais uma vez com 3 volantes. E o detalhe, o Pedro Martins pode estar ganhando a vaga do Iago Felipe. O provável time do Sport para amanhã: Thiago Couto, Madison, que volta de suspensão automática pelo 3º cartão amarelo, Marcelo Benevenuto, Zé Marcos e Felipinho, Zé Lucas, Biel Fonseca e Pedro Martins, ou Iago Felipe, e na frente Yuri Castilho, Pedro Perotti e Christian Barleta. Eu poderia até deixar como dúvida também no ataque o Marlon ou até mesmo o Cleison, já que o Cleison está devidamente recuperado, já está à disposição do técnico Márcio Goiano, inclusive já treinou até com bola. O Marlon também vai como opção. Então podemos dizer que as únicas dúvidas estejam no ataque: Marlon, Cleison ou Yuri Castilho. Mas vamos ouvir o meio atacante Marlon conversando com a gente e falando também desse jogo difícil contra o Fortaleza.
1: A gente sabe que é mais um jogo difícil, né? Série B é um campeonato muito difícil, mas a gente já venceu lá esse ano, né? E acredito que a gente está preparado para buscar mais uma vitória fora de casa. Infelizmente os últimos jogos não conseguimos vencer, né? Mas pontuamos, acho que está na hora de voltar a vencer mais uma vez. Os níveis são muito parecidos das equipes e acredito que não está sendo diferente. Mas a gente tá lá em cima, está pontuando e acredito que se a gente manter, né, melhorar um pouco o que tem que melhorar, voltar a vencer para a gente continuar lá em cima na tabela.
0: Pelo lado do adversário, pelo lado do Fortaleza, vamos ouvir o que falou o volante Rodrigo para esse jogo de amanhã à noite.
2: A gente sabe que vai ser um jogo difícil, mas a gente tem totais condições de sair com os 3 pontos aqui dentro da nossa casa, onde a gente é muito forte. Concorrendo direto, é um clássico regional, a gente sabe dessa rivalidade e sabe também que vai ser um jogo difícil. O trabalho vem sendo feito e a gente tem totais condições de sair com os 3 pontos. O professor está passando as ideias, finalizações e, com fé em Deus, a gente tem um pouco mais de calma também na hora de finalizar para concluir em gol. Na Série B, assim, você tem 3 pontos em casa e procurar ponto fora, né? Mas agora é voltar a ganhar dentro de casa, voltar a ter a nossa confiança de novo, porque a gente sabe que a gente é muito forte no Castelão, ainda mais com o apoio do nosso torcedor.
0: Arbitragem para Fortaleza e Sport amanhã à noite, 18h30 no Castelão, será de responsabilidade do Anderson Daronco. Ele será auxiliado pela Maíra Mastella Moreira e também pela Fernanda Nandréa Gomes Antunes. O Anderson e a Maíra são do Rio Grande do Sul. Já a Fernanda, ela é de Minas Gerais. O árbitro de vídeo será o Carlos Eduardo Nunes Braga, do Rio de Janeiro. Destaques do Esporte para o assunto é futebol, primeiro tempo.
3: Olha, prometi aqui falar para vocês da agenda também da Série C do Campeonato Brasileiro. Encerrado porque a bola rolou pela manhã. Inter de Limeira 2, Maringá também 2. E foi encerrado também o jogo do Atlético, perdão, do Operário de Ponta Grossa contra o América Mineiro, placar de 1-0. Jogos que começaram aqui na faixa às 11 horas da manhã. 16 horas pela Série C, Floresta e Barra. 17 horas tem Paysandu e Santa Cruz, cobertura completa no seu escrete de ouro. E 19 horas tem Itabaiana e Ferroviária. Tem uma agenda gigante aqui da Série D, eu falo daqui a pouquinho. Faltando 2 minutos para 1 da tarde em Pernambuco. Náutica Destaque joga amanhã contra o time do Goiás. Alô, Letícia Carneiro, boa tarde.
4: Muito boa tarde, amigo. Boa tarde para você que está aqui ligado no Assunto é Futebol, primeiro tempo. O Náutico entra em campo neste domingo contra o Goiás em partida válida pela 15ª rodada da Série B. A bola rola às 18h30 da noite e terá como palco o Estádio dos Aflitos. A equipe alvirrubra que buscará forças na sua torcida para livrar o histórico recente de 4 jogos em sequência sem vencer, sendo o pior desta temporada. Atualmente, o Náutico vive na 9ª posição da Série B, com 20 pontos somados estando de fora da zona de classificação e vindo também de uma derrota por 4-0 diante do Vila Nova. O Timbu que terá desfalques para esta partida. Os comandantes alvirrubros Hélio e Guilherme dos Anjos não contarão com a presença do centroavante Paulo Sérgio, que segue no departamento médico tratando uma lesão no anterior da sua coxa, chegando a desfalcar o Náutico pelo 4º jogo seguido. Ainda no ataque, Júnior Todinho fica de fora por uma lesão de grau 1 na posterior da sua coxa direita. E o lateral direito, Arnaldo, na defesa, também segue fora pelo mesmo motivo. Lesão de grau 1 na posterior da coxa direita. Ainda sobre a defesa, o zagueiro Betão foi vetado pelo departamento médico sentindo dores na região da sua pubis. Em contrapartida, os comandantes contarão com a volta do centroavante Derek, que ficou de fora da derrota para o Vila Nova, cumprindo suspensão. Bom, e a provável escalação do Náutico deve ser composta por Muriel no gol, Reginaldo abrindo o sistema defensivo, acompanhado por Matheus Silva, Igor Fernandes e Léo Jansi. No meio de campo, Luiz Felipe, Wenderson e Dodô. Já no ataque, Vitor Andrade, Vinícius e Derek. Então, esta deve ser a provável escalação do Náutico para o duelo de domingo, que inclusive finaliza sua preparação para esta partida na tarde de hoje no CT Wilson Campos. Agora falando um pouco sobre o adversário do Timbu, o Goiás, que chega em um momento muito parecido com o do Náutico, vivendo uma sequência de 4 jogos sem vencer. E também chegarão nos aflitos após uma derrota por 3-0 para o Operário jogando dentro de casa. Com esses resultados, a equipe esmeraldina é a 12ª colocada com 18 pontos conquistados. Este momento negativo que culminou na queda do técnico Daniel Paulista. E agora o mais novo treinador do Goiás é o técnico Mozart, ex-Ceará, que inclusive não fará sua estreia na partida contra o Náutico. O comando será por conta do técnico interino Leandro Campos, que terá desfalques para enfrentar o Náutico. Dentre eles está o ponta-direita Wellington Rato, o goleiro Tadeu e o meio-campista GG, todos esses lesionados no departamento médico esmeraldino. Já cumprindo suspensão pelo 3º amarelo, o volante Lucas Rodrigues não irá para a partida. Agora vamos ouvir a palavra do centroavante Luiz Cláudio, joia da base alvirrubra, que falou sobre sua chegada até o Náutico e também sobre a disputa natural pela posição de centroavante.
5: Eu cheguei há 1 ano aqui no Náutico, no Sub-20. Disputei a Copa Pernambuco, o Pernambucano. Graças a Deus a gente foi campeão estadual Sub-20. Fui artilheiro do campeonato. Sofri uma lesão na Copinha esse ano, na minha estreia, com 3 minutos de jogo. E aí passei 3 meses lesionado, me tratando. E aí voltei a treinar, ganhei a confiança do professor nos treinos, me deixou no grupo, me deu oportunidade. E é isso, claro, o objetivo é buscar meu espaço sempre. Se a gente, nesse mundo do futebol, não buscar o melhor, não buscar ser titular, não buscar querer jogar, a gente está no lugar errado. E é isso que eu almejo. Claro, respeitando o processo, respeitando as escolhas do treinador, respeitando tudo que eu tenho que respeitar no meio do futebol. E é isso. Cada um buscando seu espaço, Respeito muito o Derek, Paulo Sérgio, são atletas que, independente de disputar a vaga comigo, me ajuda bastante, me dá conselhos, além de eu ser, por eu ser novo também. E isso aí é questão do treinador, de Hélio, Guilherme, eles que fazem a escolha, e eu estou aqui para trabalhar, e o que eu puder ajudar na equipe, eu vou fazer dentro de campo.
6: Tá aí a palavra de Luiz Cláudio, centro

0: Avante do Náutico. A arbitragem do duelo de Náutico e Goiás já está escalada e será por conta da árbitra Edna Alves Batista, do quadro de São Paulo, acompanhada por sua assistente de número 1, Neuza Inês Beck, também do quadro de São Paulo, e da assistente número 2, Brígida Cirilo Ferreira, do quadro de Alagoas. No comando do VAR, Rodrigo Guarizo Ferreira do Amaral, do quadro de São Paulo. E esses foram os destaques do Náutico aqui no Assunto é Futebol, primeiro tempo.
1: Olá, na Série D do Brasileiro, daqui a pouquinho, 2h30 tem Blumenau e São Luís, às 15 horas tem Betim e Vitória. Às 15 horas também, Santa Catarina e São José, 3h30, Maracanã e Imperatriz. Tem o trem contra o time do Sampaio Corrêa, 16 horas Portuguesa e Sampaio Corrêa do Rio de Janeiro. Água Santa e Veloclube, Iguatu e Tunaluso, Piauí e Maguari, capital do Distrito Federal, contra a Aparecidense, jogo das 5 da tarde. 5 da tarde também, Águia e Parnaíba, Sergipe e Asa, CSA e Lagarto, Uberlândia e Rio Branco, América de Natal e Fluminense do Piauí, esse aqui às 18 horas. 18 horas também, tem Tombense e Craque, 15 de Piracicaba e América, 6h30, Goiatuba e Brasiliense, e às 7h30 para fechar tem Gama e Misto. Nos amistosos internacionais, 16 horas tem Cascavel e Grêmio, é um amistoso que vai estar rolando. Copa Espírito Santo, às 15 horas tem Vitória e Rio Branco de Nova Venécia. É uma agenda que está recheada de futebol nas séries B, C e D do Brasileiro, além também da Copa do Mundo, com muitos jogos neste sábado. 1h, 5 minutos em Pernambuco.
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4: Ao que ele até esperava da seleção brasileira. Portanto, uma ótima impressão deixada pela seleção contra a Escócia e que será colocada à prova depois de amanhã. Em Houston, 14h, horário de Brasília, com transmissão do SBT, narração de Galvão Bueno, contra a seleção japonesa. São as últimas da seleção aqui direto de Nova Jersey para o Assunto é Futebol, primeiro tempo.
5: 1:10, Leonardo Boris.
6: O Santa Cruz que soltou nota nas suas redes sociais em apoio, solidariedade ao presidente do Ceará por conta de sua família na questão de sua filha ter sido ameaçada por torcedores do Ceará.
5: Wallace Santos.
7: Leões que treinaram hoje pela manhã, viajando agora à tarde depois do almoço, com destino a Fortaleza.
5: Letícia Carneiro.
8: Buscando quebrar o pior jejum sofrido nesta temporada, com 4 jogos sem vencer, o Náutico conta com vantagem jogando no Estádio dos Aflitos diante do Goiás. São 6 vitórias alvirrubras, 3 empates diante de 3 triunfos do Esmeraldino.
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5: Ralf de Carvalho comenta na sequência. Daqui a pouquinho, o segundo tempo do Assunto é Futebol.
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9: Minha gente, alguns grupos da Copa do Mundo já foram definidos, outros serão com os jogos de hoje. Mas o chaveamento para a fase chamada de 16avos de final já conta com África do Sul e Canadá, já jogam amanhã. Brasil com o Japão, o Brasil joga na segunda-feira. Alemanha e Paraguai também na segunda-feira.

Holanda e Marrocos, segunda-feira. Costa do Marfim e Noruega, na terça-feira. França e Suécia, terça-feira também. Estados Unidos e Bósnia, na quarta-feira. Áustria contra o Egito, na sexta. E Argentina contra o Cabo Verde, também na sexta-feira, dia 3. Esses são os grupos conhecidos para jogar esta fase chamada de 16avos de final. É a segunda fase dessa Copa do Mundo. A Espanha ainda espera para conhecer o adversário. Sai hoje. A Bélgica, o México, a Suíça também. Especialmente os adversários que vêm da terceira colocação. Os jogos vão ficar mais empolgantes enquanto as seleções avançam. Isso porque esta é uma fase chamada de segunda fase, mas tem ainda oitavas de final, quartas de final, semifinal e final para a Copa do Mundo chegar ao fim. Além desse mata-mata agora. Agora, quem chegará a essas fases? Porque antes da Copa, o favoritismo mostrava na primeira prateleira Espanha e França. Eram as favoritíssimas naquele momento, ainda são, mas naquele momento não se tinha dúvida de que a Espanha, mais até do que a França, estaria para levantar esse título. Na segunda prateleira estavam Argentina, Brasil, Portugal e ainda aparecia a Inglaterra. Creio que essa classificação sofreu mudança com o futebol que foi apresentado muito bom pela Argentina. Brasil e França cresceram. E quem veio a sofrer desgastes foram as seleções de Portugal, Espanha e da Inglaterra. Na verdade, só a França ganhou as três partidas e fez 9 pontos no seu grupo. Agora, a Argentina vai jogar hoje, pode também chegar a 9 pontos, desde que vença a eliminada seleção da Jordânia. Como a Argentina é uma das favoritas agora e está jogando muito bem, a gente tem como certo que a Argentina também vai fazer 9 pontos no fechamento desta fase de grupos. Agora, correndo por fora, porque não está com cotação de favorita, a seleção do México ganhou as três também. Foi uma surpresa no grupo A e o México se classificou com os pés nas costas. Agora, no campo individual, os artilheiros se projetaram até aqui, devem se projetar mais ainda. O Messi da Argentina está brilhando com 5 gols, seguido por Vini Júnior do Brasil, Mbappé da França, Dembélé da França, Haaland da Noruega, todos com 4 gols. Messi com 5, Vini, Mbappé, Dembélé e Haaland com 4 gols cada um. A gente já conhecia esses jogadores como sendo os grandes astros do futebol da Europa. Mas, indiscutivelmente, na Copa do Mundo as coisas acontecem, mas eles permanecem lá, merecendo a confiança do seu torcedor. A confiança no Brasil aumentou depois da vitória sobre a Escócia, pelo resultado de 3-0 e pela apresentação consistente do time de Ancelotti. Tem seleção que cresce na disputa da Copa, caso do Brasil, e outras que caem, caso da Inglaterra, que fez um jogaço contra a Croácia na estreia, ganhou por 4-0 com 2 gols de Harry Kane, que foi o dono do jogo, mas na segunda partida a Inglaterra caiu, empatou com a seleção de Gana, Harry Kane chegou a perder 1 gol e caiu também no jogo. Ele foi uma figura que não se destacou. E agora vai jogar hoje contra o Panamá. A Inglaterra hoje ainda joga para se classificar, porque o grupo está embolado. Quer dizer, não foi uma seleção que tenha correspondido ao favoritismo. Mas deixando a Copa do Mundo de lado e voltando ao Campeonato Brasileiro, hoje, gente, o Santa Cruz encara o Paysandu.

na Série C para alcançar o G8. Vai ser lá em Belém do Pará, no estádio da Curuzu, 5 da tarde de hoje. O Tricolor vai enfrentar um adversário fogoso, jogando em casa, vindo de uma vitória sobre o Maranhão por 2-1 e chegando à terceira colocação com 20 pontos na Série C. O Paysandu, se vencer hoje, completará 4 vitórias como mandante. O Santa Cruz, que está na 10ª colocação com 15 pontos, está apenas a 1 ponto da 8ª colocação, porque são esses 8 primeiros colocados que se classificam. Na 8ª colocação está o Caxias, que tem 16 pontos, 1 ponto a mais. Então, 1 ponto separa o Santa Cruz do G8. Só que tem vários times entre o Santa e o Caxias, que também estão brigando exatamente pelo mesmo motivo. O Santa está com um desafio, porque vem de derrota para o Ipiranga, dentro de casa, na Arena de Pernambuco, e precisa também quebrar o tabu de nunca ter vencido o Paysandu como visitante. O técnico Christian de Souza, que chegou a ficar invicto por 5 jogos no comando coral, vai lidar com desfalques para esta partida. O zagueiro William Alves e o lateral esquerdo Alex Juan e mais o atacante Renato estão fora da partida. Aliás, tem mais um, o lateral esquerdo Zé Mário, que também teve problema físico de última hora. Aí, Thiago Enes, Matheus Vinícius vão para o jogo na defesa, no lugar daqueles que não podem jogar. Mas o técnico deve mudar mais ainda. Deve trocar o goleiro Thiago Coelho, que falhou contra o Ipiranga, e entrar de volta com Gabriel Souza. O time deve jogar com Gabriel Souza, Thiago Enes, Eurico, Edson Miranda e Matheus Vinícius, Pedro Favela, Fabinho e Vitinho, Ronald, Thiago Marques e Everaldo. O time do Santa Cruz não fez um jogo vistoso, empolgante até hoje com esse elenco. Mas ninguém a essa altura está esperando isso. O que se quer é resultado, é vitória para classificar o Tricolor. O Santa não pode ainda se orgulhar dos seus centroavantes, Quirino, Thiago Marques, Zeron. Olha, gente, o Thiago fez 2 gols quando chegou no Arruda, naqueles amistosos, fez 2 gols contra a equipe do 13. E ali todo mundo imaginou que o Santa Cruz estava de fato ganhando um camisa 9. Porque no tempo que o Thiago Marques jogou no CSA, foi em 2024, 2025, ele fez 35 gols. 35 gols o cara fez no CSA. E quando chegou no Arruda, foi logo 2 de cara, em amistoso. Aí todo mundo esperou que ia acontecer. Mas não está acontecendo. Os artilheiros da Série C não são do Santa Cruz. São de outros. Nenê do Botafogo está isolado, fez 5 gols. Adrianinho do Brusque fez 4 gols. Salatiel do Caxias fez 4. Denilson da Ferroviária fez 4 gols. Herbert do Guarani fez 4. Miguel da Inter de Limeira fez 4. Juninho do Paysandu fez 4 gols. Cleiton do Paysandu fez 4 gols. Aí a gente fica procurando onde estão os gols de Thiago Marques. Não tem gol na Série C. Ele tem que surgir, ele tem que aparecer. Quer dizer, não é possível que o Santa Cruz vá viver com isso. Como o Santa é um time que vem atrasando salários, sempre tem alguma coisa que fica para depois. Quando não é a parte CLT, é a parte do dinheiro que sai dos direitos de imagem. Mas está sempre devendo alguma coisa. Então isso mascara, a gente fica pensando que pode ter influência na falta de desempenho de alguns jogadores. Agora, hoje nós estamos esperando que o Santa Cruz reaja, que vá para cima do Paysandu como um time competitivo, não para mostrar futebol vistoso, mas um time competitivo para sair com os 3 pontos, que é o que a equipe coral

0: precisa. Olha, minha gente, o técnico Christian de Souza chegou a dizer uma barbaridade, uma aberração. Ele disse que os três melhores da Série C, os três melhores centravantes da Série C são Quirino, Thiago Marques e Heron. Eu acabei aqui de dar a relação dos artilheiros. Não apareceu nenhum deles. Apareceram aqueles, sim, que estão se mostrando os melhores artilheiros da Série C. Então, acho que o Christian de Souza, ele carregou muito na dose de motivação. Ele queria encher o pulmão dos seus artilheiros, ou pretensos artilheiros. E disse isso, que são os três melhores da Série C. E não são. E não são. Quer dizer, ele entra aqui numa de fantasioso. Mas o importante, gente, é o Santa Cruz entrar no G8. Vamos torcer por isso. Uma boa tarde para todo mundo e volta agora Alexandre Costa para comandar o segundo tempo do Assunto é Futebol.
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4: Muito bem, está começando aqui o segundo tempo do Assunto é Futebol, deste sábado, dia 27 de junho de 2026. Estamos juntos com você aqui até as 14h, depois tem o Forró Bodó, na sequência o Comando Geral com a Simone Oliveira, e às 16h

0: tem a grande jornada esportiva para o jogo do Santa Cruz contra o Paysandu. Bem, vamos fazer um novo giro aqui de notícias do nosso futebol. Vamos trazer de volta Leonardo Boris com o Santa Cruz no segundo tempo do Assunto é Futebol. Diga lá, Boris.
1: Valeu, voltando a falar do Santa Cruz agora aqui no Assunto é Futebol, segundo tempo. O Santa Cruz que não conta com William Alves, Alex Juan, Renato, estes suspensos. O lateral esquerdo, Zé Mário, está com problemas físicos, também não deve jogar. Matheus Vinícius deve ocupar a lateral esquerda. O provável time do Santa Cruz, Gabriel Souza ou Thiago Coelho, Thiago Enes, Eurico, Edson Miranda e Matheus Vinícius, Pedro Favela, Fabinho ou Silva e Vitinho ou Patrick Alain, Ronald, Everaldo e Thiago Marques ou Quirino. Já o Paysandu do técnico Júnior Rocha, que vem de uma vitória sobre o Maranhão por 1-0, tem a volta do zagueiro Brian Macapá, que cumpriu suspensão contra o time do Maranhão. Na defesa, Quintana voltou a treinar, mas não deve ser titular. No ataque, Ítalo está retornando ao time para formar o trio de ataque com Tylon e Cleiton Pego. Aliás, esse trio é responsável por marcar metade dos gols do Paysandu na temporada. Paysandu marcou 64 gols, este trio, Santa Cruz tem que ter muito cuidado na defesa, marcou a metade dos gols. O provável time do Paysandu, Gabriel Mesquita, Edilson, Castro, Bruno Bispo e Bonifácio, Pedro Henrique, Brian ou Henrico e Marcinho, Tylon, Cleiton Pego e Ítalo. O técnico Christian de Souza fala aqui no Assunto é Futebol, segundo tempo, que no jogo contra o Ipiranga tentou aí colocar no meio-campo Vitinho e Patrick Alain. Agora tem que reformular para a partida contra o Paysandu, já que os dois acabaram não dando certo contra o Ipiranga.
2: É, jogo a jogo. O jogo lá do Paysandu já é uma outra característica, vai pedir outras coisas. E é isso, né? Tentativa da gente no primeiro tempo conseguir dominar o adversário, da gente jogar no campo deles, infelizmente não aconteceu. É, faz parte. E a gente agora remobiliza de novo, se trabalhar. E se prepara para o jogo do Paysandu.
1: Aí a palavra do técnico Christian de Souza, falando aqui no Assunto é Futebol, segundo tempo.
0: Olha, eu falei aqui da Copa do Mundo, né? Os jogos que restam aí para definir os demais adversários do grupo, perdão, da fase de 16avos de final. Hoje tem Croácia e Gana, tem Panamá e Inglaterra, Colômbia e Portugal, República Democrática do Congo e Uzbequistão, Jordânia e Argentina, Argélia e Áustria. Só que essa fase de 16avos, né, de final, já tem aqui muitas definições. Só deixando claro que amanhã já começa, amanhã dia 28, jogo das 16 horas, entre África do Sul e Canadá. Na segunda-feira tem Brasil e Japão às 14 horas, 5h30, Alemanha e Paraguai, 10 da noite tem Holanda e Marrocos. Essa fase é eliminatória, viu, gente? É um jogo apenas. A persistir um placar de empate, aí tem prorrogação e pênaltis. Na terça-feira tem a bola rolando às 14 horas para Costa do Marfim, Noruega, França e Suécia, 22 horas México e o terceiro colocado dos grupos C, E, F, H e I. Aí já vem aquelas definições de hoje, né, dos adversários que vão ser definidos nessa última rodada hoje. Os confrontos já definidos aqui, só para passar para o tiratema aqui do nosso torcedor. Brasil e Japão, como dissemos, amanhã, né? África do Sul e Canadá. Aí vem segunda-feira Brasil e Japão, Alemanha e Portugal e Paraguai, perdão, Alemanha e Paraguai, Holanda e Marrocos na segunda-feira. Terça-feira, portanto, Costa do Marfim e Noruega, França e Suécia. Os demais classificados a gente vai estar informando aqui e as datas também. E a sequenciam, né? Terça, quarta-feira, na quinta-feira, sexta-feira. Jogo todo dia também na semana que vem, já com a fase de 16avos de final da Copa do Mundo dos

0: Estados Unidos, México e Canadá. Agora 1h33 em Pernambuco. Vamos com o esporte. Vamos trazer o esporte de volta aqui no Assunto é Futebol Segundo Tempo. O Alex Santos está de volta. Diga lá, o Alex.
1: Valeu, e de volta aqui no Assunto é Futebol Segundo Tempo. Vamos destacar o grupo que o esporte tem nesse momento para a disputa da Série B. Vários jogadores estão enaltecendo a união dentro de campo. E falando sobre o grupo especificamente, vamos começar ouvindo o Pedro Perotti, atacante rubro-negro, um dos artilheiros da temporada leonina, ele falando sobre o grupo que o Leão tem para disputar o restante da Série B.
2: Então, é um grupo que cada dia que passa, né, eu acho que não somente para nós, mas para todos que estão vendo a Série B, cada rodada que passa mostra o quão difícil e quão competitiva ela é. Né? A gente vê os confrontos, né, a gente vê que o pessoal que está lá embaixo ganha nos times que estão lá em cima, e isso só traz mais dificuldade dentro da competição. Né? E isso é bom que a gente converse, né? A gente vê o nível da Série B e nos mostra que a gente precisa trabalhar cada dia mais, estar cada dia mais ligado, né? E estar mais preparado a cada dia para ir para os jogos, porque todo jogo é uma pedreira, todo jogo é uma dificuldade. Então, a gente está reconhecendo isso é importante, né, para a sequência, né? Porque, como sempre falo, né, esses três próximos pontos, né, do Fortaleza vai ter o mesmo valor dos últimos três pontos que a gente vai jogar no campeonato, né? Então a gente tem que lutar e dar o máximo nesses três pontos para a gente trazer para casa, para no final não fazer falta. Então o grupo é um grupo que entendeu, né? Tá entendendo como que é a competição, quão difícil é, né? Tá sendo um pouco distinta do que os últimos anos, que alguns times decolam, né? Conseguem desempenhar de uma maneira diferente. Então a gente está muito atento para isso, para que a gente voltar a vencer o mais rápido possível, para a gente se abrir uma margem aí também, porque a gente sabe que no meio da competição a gente vai oscilar, a gente vai ter dificuldades e a gente precisa sair o mais rápido possível dessas situações.
1: E falando em disputa grande por posições nessa equipe comandada pelo técnico Márcio Goiano. O Pedro Martins, só para se ter uma ideia, disputa uma posição de titular com Iago Felipe, Fábio Matheus, Biel Fonseca, e essa disputa para ele, o jovem garoto da base e promissor rubro-negro, ele garante que é normal. Vamos ouvir.
3: Ah, cara, a disputa é sempre boa. Acho que desde que eu pisei o pé aqui no profissional, eu cheguei para sempre estar disputando minha posição, né? Seja contra quem for, logicamente respeitando todos. Pô, a gente tem um carinho enorme um pelo outro aqui, o clima é muito bom, como você falou, o dia a dia é maravilhoso, mas ali dentro de campo cada um quer mostrar um pouco do que sabe, do que tem, para que possa colocar um pouco de dúvida na cabeça do professor, né, na cabeça de quem está fora também. Então, a gente tem disputado a posição, né, e tem sido bom, e graças a Deus eu tenho conseguido alguns minutos, né, o professor Márcio tem me dado alguns minutos, eu tenho aproveitado também da melhor maneira possível, né. Talvez, logicamente, a gente trabalha para sempre entregar um pouco mais, mas é isso que a gente tem feito, né, no nosso dia a dia, assim como foi nessa semana.
1: Pronto, aí está o Pedro Martins conversando com a gente aqui no Assunto é Futebol, Segundo Tempo.
0: Valeu. Olha, teve a eliminação ontem, né, do Uruguai, e o goleiro Muslera, ele quebrou o silêncio dos jogadores do Uruguai, desabafando após a eliminação provocada pelo... Tomou um gol frango, né? Foi um frango horrível, sofrido na derrota, placar de 1-0 para a Espanha, em Guadalajara. Na sua quinta participação em Copas do Mundo, o goleiro diz que pediu desculpas no vestiário pelas falhas durante o torneio. Ele também vacilou no 1-1 com a Arábia Saudita na estreia da Copa do Mundo, e nesta edição, inclusive no segundo gol do Cabo Verde. Também foi falha. E no empate em 2-2. Então, o Muslera disse o seguinte: essa é a forma mais próxima que tenho de falar com os uruguaios. Nunca sofri tanto por esse esporte, né? Especialmente por todo o trabalho que fiz, pela forma como me preparei para a Copa do Mundo. Palavras do goleiro, que tem 40 anos de idade e faz, possivelmente, sua última Copa do Mundo. Segundo o jornal Ovación, do Uruguai, o goleiro foi o único a dar entrevista na saída do estádio de Guadalajara. Ele contou como reagiu no vestiário com os companheiros. Eu disse no vestiário, quando eles estavam um pouco mais calmos: sinto muito por não ter feito uma boa Copa do Mundo. Peço desculpas a todo o povo uruguaio, embora isso não seja suficiente. O Uruguai está eliminado da fase de grupos da Copa do Mundo. O Uruguai, inclusive, além da derrota, né, para a Espanha, empatou com o Cabo Verde e também a Arábia Saudita, terminando a campanha com apenas 2 pontos ganhos. 1h38 em Pernambuco.

0: Náutico tá de volta. Alô, Letícia Carneiro.
1: O Náutico tem o seu primeiro reforço para a sequência da Série B. E trata-se do meio-atacante Jean Carlos, de 34 anos, que estava defendendo as cores da Chapecoense na primeira divisão do Campeonato Brasileiro. Ele que já defendeu as cores alvirrubras durante a temporada de 2019 a 2022, conquistando o Campeonato da Série C de 2019 e também foi bicampeão pernambucano durante 21 e 22. Pelo Náutico, Jean fez 151 jogos, contando com 36 gols e 25 assistências. Já na Chapecoense, neste ano, foram 34 jogos, contando com 5 gols e 3 assistências, divididas entre campeonato estadual e também o Campeonato Brasileiro da Série A. O atleta segue apalavrado com o Náutico e, neste momento, faltam apenas os trâmites finais e assinatura do contrato, que deve garantir um vínculo até o final de 2027. Jean Carlos, que se despediu esta semana por meio das redes sociais do seu ex-clube, a Chapecoense, e contou com o apoio do atacante Vinícius, que comentou na sua publicação, abre aspas, "Deus te abençoe no próximo clube, irmão." Fecha aspas. E agora a diretoria alvirrubra segue na busca por outros reforços para a sequência da Série B, visando o acesso à primeira divisão. A prioridade neste momento são por peças do setor ofensivo, mas também não dispensam novas contratações para a defesa. E bom, falando agora sobre a segunda divisão, o Náutico entra em campo neste domingo diante do Goiás no Estádio dos Aflitos. A bola vai rolar a partir das 18h30. E o centroavante Luiz Cláudio, da base alvirrubra, falou sobre a sua estreia fazendo gol e também sobre a pressão, neste momento, por uma vitória diante do Goiás.
2: Não, com certeza. Acho que para a gente que joga como centroavante, nós vivemos de gol, né? E graças a Deus, na minha estreia na Série B, eu pude ajudar o Náutico com gol. Infelizmente, não veio a vitória, mas é muito gratificante viver esse momento. Ainda mais no clube que eu cheguei há pouco tempo, mas aprendi a gostar bastante. A pressão é normal, isso é futebol. A gente está trabalhando, a gente sabe do momento que a gente está vivendo, mas tudo é questão de trabalho, tudo é questão de evolução, dia a dia. Nós temos um jogo agora no domingo contra o Goiás e não vai mudar nada. Vamos trabalhar e buscar o resultado.
1: E você ouviu a palavra do centroavante Luiz Cláudio do Náutico. E os ingressos para a partida de Náutico e Goiás já estão à venda e custam a partir de R$ 60,00 a inteira e R$ 30,00 a meia entrada. E esses foram os destaques do Náutico aqui no Assunto é Futebol, segundo tempo.
0: Muito bem, valeu Letícia Carneiro, volta já já trazendo o Náutico aqui no Assunto é Futebol. Agora 1h41 em Pernambuco.
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5: Um abraço para todo mundo ligado aqui na Jornal. Falamos aqui do lado de fora do Columbia Park. Você tem que a seleção brasileira tem como quartel-general, né? Seu centro de preparação nesse Mundial.

0: até porque depois de amanhã o Brasil tem o primeiro mata-mata nessa Copa. Depois de começar capengando contra Marrocos, com dificuldades no empate em 1-1 e uma vitória por 3-0 sobre o Haiti, que não convenceu todo mundo, contra a Escócia aí sim, né? Convenceu grande parte da população brasileira. 3-0, a Escócia amassada, não viu a cor da bola. O técnico da Escócia fez gigantescos elogios à seleção brasileira, dizendo que o Brasil, se jogar daquele jeito, vai chegar à semifinal, à final. O McTominay, principal jogador da seleção escocesa, falou que foi um dos jogos mais difíceis da carreira dele, que de fato o Brasil é um nível, é um patamar diferente do que ele está habituado. Ou seja, se até os adversários elogiaram tanto, imagine só o que a gente pode dizer do ótimo jogo que a seleção brasileira fez na última quarta-feira no calor de Miami. Aqui tá mais tranquilo, viu? Ontem teve reapresentação da seleção, 8 atletas ficaram mais num trabalho regenerativo na academia, até para não causar e culminar algum desgaste muscular maior nessa sequência. E nesse sábado, Brasil treinando aqui, e hoje às 2 da tarde, daqui a pouquinho, na verdade, tem viagem para 2 horas da tarde, horário daqui, tá? 3 horas, horário de Brasília. Tem viagem para Houston, no Texas. Amanhã, o Brasil fecha a preparação, fecha a sua participação preparatória para o jogo de segunda-feira, 2 da tarde, horário de Brasília, em Houston, contra a seleção do Japão, que empatou com a Suécia, tinha esse direito, e com esse empate conseguiu classificar em segundo da chave, atrás apenas da Holanda, né? É um detalhe. O plano A logístico da CBF, ele será cumprido porque o Brasil foi primeiro. O Brasil sendo primeiro vai viajar para Houston e vai poder treinar no melhor complexo esportivo, melhor estrutura de futebol de Houston, que é de um clube que representa a cidade na Major League Soccer, né? Principal competição de futebol aqui dos Estados Unidos, o Houston Dynamo. Portanto, um Brasil sem grandes problemas, que deve repetir a mesma escalação com Ryan na ponta direita para enfrentar o Japão e, quem sabe, seguir adiante nesse Mundial rumo às oitavas de finais da Copa. Um abraço forte e um ótimo fim de semana.
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5: Faltando 13 para as 2.
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5: Costa. Aqui no segundo tempo do assunto é futebol, na reta final do programa, só dizendo a vocês aqui que Ousmane Dembélé, ele marcou 3 gols, né, pelo menos em menos de 45 minutos, na vitória da França, placar de 4-1 em cima da Noruega, e a partida foi válida pela última rodada do grupo I. Teve um recorde do craque do PSG que não era batida desde 1998. Com o seu hat-trick, o Dembélé se torna apenas o 12º jogador da história a marcar 3 gols em menos de um tempo da partida. O Pelé é o único brasileiro presente nessa lista. O rei do futebol conseguiu essa marca em 1958. Faltando 12 para as duas. Volta ao Tricolor, alô Leonardo Borges.
6: Pela 13ª rodada, depois do jogo de hoje

0: O técnico Christian de Souza comanda o time coral pela sétima vez. Foram 5 partidas de invencibilidade. A sexta perdeu para o Ipiranga por 1 a 0 na Arena de Pernambuco. E ele vem procurando a melhor forma de escalar o time e a melhor forma do jogo do Santa Cruz.
1: Venho variando os sistemas táticos, as estratégias. E é dessa forma que você acha os 11 ideais. Quem entra vai bem, fica. É dessa forma que eu trabalho, é muito simples. E a gente vai trabalhando, vai passando as sessões de treinamento, vai evoluindo. A gente mostrou uma remobilização no segundo tempo bastante interessante. Nós conseguimos jogar dentro do campo adversário, teve coisas positivas também no segundo tempo. Infelizmente, a gente não conseguiu ter o nosso gol para poder... Eu acredito que se a gente empata a partida, a gente chegaria até mesmo à virada. E é o jogo. O jogo é assim, dessa forma que funciona. A gente aprende com as derrotas, recupera e se começa a trabalhar já pensando no Paysandu. É bem claro e notório por todos que a gente precisa evoluir na questão ofensiva.
0: Aí a palavra do técnico Christian de Souza, falando aqui no assunto é futebol. Segundo tempo.
2: O Japão pode ter o retorno de um dos destaques, né, do elenco desse duelo contra o Brasil aí na segunda-feira. Takefusa Kubo ficou fora das duas últimas partidas da seleção asiática devido a uma lesão no joelho esquerdo, mas voltou a treinar com bola. Ele se machucou na partida de estreia Copa do Mundo contra a Holanda. Vou lembrar que a presença de Kubo contra a seleção brasileira não é dada como certa. Inclusive aumenta a expectativa dos torcedores do Japão. Outra dúvida do elenco japonês é sobre o zagueiro Itakura. O capitão do Japão foi substituído ainda no primeiro tempo, no jogo contra a Suécia, com dores. Por outro lado, ele deixou o campo caminhando normalmente, sem indicar lesão grave. O Japão, inclusive, teve essa trajetória até o jogo contra o Brasil. Primeira rodada foi 2x2 com a Holanda. Teve lá os 4x0 contra a Tunísia. Empatou com a Suécia essa semana, foi placar de 1x1. Esse jogo foi anteontem, lá em Dallas. E segunda-feira faz o jogo contra o Brasil em Houston. Jogo das 14 horas, já na fase de 16avos de final da Copa do Mundo. Faltando 9 para as 2. Volta ao esporte com o Alex Santos.
3: Valeu, de volta aqui no assunto é futebol segundo tempo. E vamos destacar alguns trechos da conversa que teve o Leonardo Vasconcelos quando entrevistou o goleiro Thiago Couto do Sport para o programa Scratch Clube. E o trecho que nós vamos destacar é referente justamente à Copa do Mundo. E não poderia deixar de ser diferente, né? O Thiago Couto começando a falar justamente dos goleiros que foram convocados para essa seleção, se todos eles agradaram o arqueiro leonino.
4: Sim, cara, eu acho que são grandes goleiros ali, eu acho que a gente está muito bem servido, né? Tanto os três que foram, como outras opções que poderiam ir, acho que isso aí a gente tem de sobra. Falando dos três ali, eu gosto muito ali do Alisson, do Ederson, do Everton ali, a parte técnica deles ali é muito boa. O Alisson acho um goleiro aí muito seguro, né, no que ele faz aí, muitos anos na Europa já. Isso. O Ederson também tem um jogo com os pés fora do comum, né, acho que é difícil encontrar alguém ali que chegue perto dele. E o Everton aí vem há anos demonstrando aí no Brasil, né, é um cara vencedor demais, né. Conquistou grandes títulos aí com o Palmeiras, agora tá defendendo o Grêmio, né? Então eu acho que a gente tá bem servido aí para essa Copa do Mundo e que eles possam ter um ótimo desempenho e trazer esse título aí, o Hexa, pra gente.
3: E depois de tudo que a seleção fez até o presente momento, se classificando, vai encarar o Japão na próxima segunda-feira, se o Thiago Couto está confiante na conquista do Hexa?
4: Cara, eu tô bem confiante mesmo, acho que o Brasil aí tem tudo para fazer uma grande Copa, né, tem grandes jogadores, né, jogadores renomados aí no mundo, um grande treinador agora, o Ancelotti, né, vencedor diversas vezes aí pelo Real Madrid e outros clubes também, né, mas um cara vencedor e espero que ele possa trazer isso aí pra gente.
3: O Thiago também aproveitou para comentar sobre alguma Copa específica, se mexeu com ele, se ele relembra bem. Vamos ouvir a resposta.
4: Olha, Copa do Mundo, 2006, ali, eu lembro...

0: Lembro pouco, né? Eu era jovem ainda, eu lembro um pouquinho do jogo da eliminação ali, não tenho muita lembrança, né? Lembro um pouquinho mais ali a partir de 2010, né? Então foram alguns anos aí que a gente teve algumas frustrações, né? Falando de
1: Exatamente.
0: Copa, né? Mas que eu posso destacar, assim, acho que em 2010 ali, até falando da posição, acho que foi quando começou o Neuer, né? No, na Alemanha.
1: Isso.
0: Acho que eu era criança ali também. Comecei a ter uma admiração ali no futebol ali por ele e acompanhar um pouquinho mais de perto, né? Acho que é uma lembrança marcante aí que eu tenho de Copas do Mundo também.
1: Pronto, aí está Thiago Couto conversando com a gente aqui no Assunto é Futebol, segundo tempo.
2: Muito bem, faltando 6 minutos para uma da tarde, perdão, para as 2 da tarde em Pernambuco, e o Messi, né, está colecionando aí partidas realmente espetaculares na Copa do Mundo. Ele pode somar mais uma marca neste sábado contra a Jordânia. Ainda é dúvida para o duelo, é bom lembrar. Mas se ele entrar em campo e chegar a marcar, ele vai chegar a 7 partidas seguidas balançando as redes em Copas do Mundo, que inclui inclusive a edição passada. O técnico Scaloni informou que o Messi começará o jogo no banco. Por enquanto, o recorde é dividido. Messi chegou a 6 jogos consecutivos, ao marcar 2 vezes contra a Áustria na última segunda, empatando com Jairzinho e Just Fontaine. Diante da Jordânia, ele tem a chance de deixar os dois para trás e ainda se isolar como jogador com mais partidas seguidas em gols em mundiais, com gols em mundiais. Nesta sequência de 6 jogos seguidos com gol, Messi marcou 10 vezes. Foram 5 gols em 2 jogos nesta Copa do Mundo. No Catar, ele, nas fa quatro fases, né, de mata-mata, ainda marcou. E foram 5 gols das oitavas de final. O Fontaine, porém, foi além. O atacante francês marcou 13 vezes nas 6 partidas que disputou em 1958. Terminou como artilheiro da edição e ainda hoje detém o recorde de gols em uma única Copa do Mundo. Pois bem, Just Fontaine, da França, 6 jogos seguidos, né, com gols na Copa de 1958, foram 13 gols. O Jairzinho, do Brasil, 6 jogos seguidos, com gols na Copa de 1970, 7 gols. E o Messi vem como terceiro, 6 jogos seguidos, com gols entre as Copas de 2022 e 2026, 10 gols. Tem uma lista ainda que inclui aqui o Leônidas, né, do Brasil, o Eusébio, Portugal, Gerd Müller, da Alemanha, o Careca, do Brasil, 5 jogos seguidos, com gols entre as Copas de 86 e 1990, 7 gols, Careca fazia muito gol, né? E o Rivaldo também, 5 jogos seguidos, com gols na Copa de 2002, foram 5 gols. Os brasileiros ainda se destacando nessa lista de gols. Faltando 3 minutos para as 2 da tarde em Pernambuco. De volta com Letícia Carneiro.
3: Nessas últimas semanas, o Náutico quitou integralmente uma dívida que tinha em aberto com o Botafogo de Ribeirão Preto. Dívida essa referente à compra dos direitos do atacante Jonas Toró, de 27 anos, que foi anunciado em dezembro de 2025 como reforço do Timbu para esta sequência de temporada, mas que teve o seu contrato rescindido no mês de março de 2026. A quitação dessa dívida foi só realizada após o Náutico ter sido acionado pela Agência Nacional de Regulação e Sustentabilidade do Futebol, e o caso se tornou o primeiro a ser encerrado e resolvido pela entidade no modelo de fair play financeiro do futebol brasileiro. Bom, a cobrança foi formalizada pela equipe de Ribeirão Preto em 15 de junho. E foi somente depois de ser intimado que o Náutico pagou os valores principais e logo após os encargos contratuais do processo. E com a confirmação desta quitação, o processo finalmente foi arquivado. Destaque ainda que os valores dessa negociação não foram divulgados por nenhuma das partes. Jonas Toró chegou a vestir a camisa do Náutico em 4 jogos, marcando 1 gol e servindo 2 assistências. Todas essas participações sendo no Campeonato Pernambucano. Na estreia do Náutico, com vitória sobre o Maguari por 2-0, ele marcou 1 assistência. E na virada do Timbu, diante do Decisão, ele marcou 1 dos gols e também serviu 1 assistência na segunda rodada do Pernambucano. Mas enfim, o Náutico tem um grande desafio neste domingo de quebrar a sequência negativa de 4 jogos sem vencer. E o centroavante Luiz Cláudio, da base alvirrubra, que estreou marcando gol, falou

0: sobre a sua meta com o Náutico e também sobre como foram dias antes da partida contra o Vila Nova até a sua estreia com o Timbu.
1: Cara, a minha meta é ajudar o clube, ajudar entrando nos jogos e continuar fazendo gols, com certeza. Então é isso que eu almejo no momento. Estava preparando mentalmente, trabalhando como sempre trabalhei. Recebi muita ajuda dos atletas, do Vinícius, Auremi, Vitor Andrade, os caras, Matheus Ribeiro. Os caras estavam me ajudando, estavam chegando, me aconselhando, falando para abraçar a oportunidade que eu poderia receber do professor. E graças a Deus recebi e pude abraçar fazendo gol.
0: E essas foram as palavras do centroavante Luiz Cláudio. Pela Série B, o Timbu é o nono colocado com 20 pontos somados, estando de fora neste momento da zona de classificação que pode levar até a primeira divisão do Campeonato Brasileiro. E esses foram os destaques do Náutico aqui no Assunto é Futebol, Segundo Tempo.
2: Muito bem, agradecimentos aqui aos repórteres do Scratch, trabalhos técnicos Big Alves e Edilson Lima. Na sequência, vocês vão acompanhar aqui mais uma edição do Forró Bodó, comando da Anne Barreto, e às 15 horas tem o Comando Geral fim de semana com a Simone Oliveira. Logo após, a grande jornada esportiva para o jogo entre Paysandu e Santa Cruz na Série C do Brasileiro. Marcelo Araújo, Leonardo Borges, Raldinei Alves e o Wally Santos transmitem para vocês. Uma ótima tarde de sábado, bom fim de semana. A gente se encontra aqui na programação do seu Scratch de Ouro. Tchau, Brasil! Boa tarde!
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0: Aê! As Januárias com a gente aqui no Forró Bodó. Que massa ter vocês com a gente. Deixa eu apresentar as meninas aqui. Maiara Barbosa, boa tarde.
1: Que alegria, viu? Que massa estar aqui com vocês. A gente tá muito, muito feliz.
0: A gente também. Muito obrigada por estar aqui. Maíra Barbosa.
2: Opa, chegando.

0: gente, que alegria, viu?
1: Que alegria também, Sidicléia Cavalcante, que está com a gente. Boa tarde, Sidicléia.
2: Boa tarde, Anne.
1: Tudo
2: Muito feliz
1: bem?
2: de estar aqui com você hoje, viu? Muito feliz.
1: Muito feliz também em receber a Januário, nosso Robodó. E Fernando Vinil está ali, caladinho, mas está ali na sanfona. Muito obrigada também, Fernando, por estar aqui com a gente nesse Robodó muito especial. Gente, seguinte, as Januárias têm duas irmãs gêmeas, Maiara
2: Isso.
1: Barbosa e Maíra Barbosa. Vamos ver se vocês conseguem adivinhar quem é quem pela voz?
3: Então, é difícil. Nem minha mãe sabe quem é quem, meninas.
0: Mamãe
3: É
0: troca,
3: difícil.
0: minha gente. Mamãe troca.
1: Então, gente, ó, quem está vendo a gente pelas redes sociais está percebendo que elas são muito parecidas. Mas hoje, graças a Deus, elas fizeram um penteado diferente
0: Para ajudar, né?
1: para ajudar. Uma está de óculos.
3: Sim.
1: Maíra está de óculos.
0: Exatamente. Agora você nunca
1: Decorei.
0: vai saber se eu sou Maíra ou sou Maíra. Eu posso dizer que sou Maíra, mas
1: Ah,
0: não posso.
3: será? Será?
1: Mas vamos lá. A voz de Maiara, para quem está nos ouvindo na Rádio Jornal agora.
3: Olá, eu sou Maiara Barbosa, zabumbeira das Januárias.
1: Boa! Então, quem está com a zabumba é Maiara. Olha aí, já é uma
0: Isso.
1: dica perfeita. E quem está no triângulo?
0: Sou eu, Maíra Barbosa, meu povo.
1: Até a voz é parecida, gente. Pelo amor de Deus. E Sidicléia, que está aqui com a gente. Sidicléia, está no violão, é isso, amiga?
2: Isso, sou a violonista das Januárias.
1: Muito bem, esse trio maravilhoso. Maiara e Maíra são irmãs gêmeas.
3: Isso.
1: E Sidicléia, também é
2: Eu
1: irmã, é
2: sou irmã
1: prima?
2: agregada, né?
3: Coração, nosso
2: A
3: coração para
2: irmãzinha do
3: você.
2: coração, que a gente se identificou aí como irmãs, estamos aí.
1: Como surgiu as Januárias?
2: Rapaz, a história é tão longa. Mas
1: Eita.
2: assim,
1: Senta que lá vem a história. Vou pegar aqui meu
2: senta que lá
1: banco,
2: vem a
1: que
2: história.
1: eu gosto.
2: Nós nos conhecemos na Escola Técnica de Criatividade Musical, né, lá na Rua da Aurora. E as meninas eram alunas da escola e eu era professora de violão. Ainda sou lá, estou na casa ainda.
1: Que
2: E
1: massa.
2: aí conhecemos lá, se conhecendo. E nos projetos da escola mesmo, tocar junto. Chegou nessa época junina, vamos se reunir para ensaiar uns forrós, né? E também a gente, quando a amizade começou, né, meninas?
3: Isso.
2: Começamos a ensaiar e também viajar muito, né? Coisas de família, e escutando muito forró. Disse, não, agora a gente vai tocar forró. E aí
3: Quando
2: foi daí, foi surgindo, foi tocando uma
3: isso.
2: vez, outra vez, o povo chamando a gente. E estamos até aqui, né? Desde 2017.
0: Isso foi muito
1: Olha.
0: orgânico, assim. Foi, os convites foram aparecendo, a gente não, eu não tinha nem triângulo, lá não tinha nem zabumba. Vamos comprar, né? Porque o povo tá chamando a gente pra cantar forró, bora cantar forró.
3: Nem nome a gente
0: Nem
3: tinha.
0: nome,
1: E
0: nem
1: como
0: cantava,
1: surgiu,
3: nem nome
1: assim?
3: tinha,
1: Os
3: assim.
1: no o nome, por exemplo, as Januárias é muito bom, né? Então, como surgiu?
3: Então, o nome, as Januárias, é uma homenagem a seu Januário, né?
1: Sim.
3: Que é pai de Luiz Gonzaga. Mas o nome surgiu o marido de Cid,
2: Isso, meu
0: Diogo.
2: esposo.
3: que a gente ensaiava em casa, não tinha nome. Aí ele veio assim, veio no meio do ensaio e disse: Poxa, o nome de vocês devia ser as Januárias. As Januárias, como homenagem, né? A seu Januário. E também porque vocês são uma banda de mulheres. Aí, não tem respeito ao Januário? Então,
2: Isso.
3: respeita Januário, sua
1: Respeita
3: velha.
1: Januárias.
3: Isso.
0: Foi
3: Foi
0: assim.
3: assim.
1: E como é que vocês se dividem? Assim, cada um tem uma vida aqui, né? Corrida, imagino. Como é que vocês se dividem? Maíra, como é que é essa rotina aí das Januárias?
0: Rapaz, olha, nas Januárias cada uma tem uma função,
1: Certo.
0: que é uma loucura, a gente cuida de tudo, assim. Toda a nossa produção é basicamente a gente que faz. De vender show até, sei lá, produzir música, escrever música, né, desde o comecinho. E Cid é professora, então ela tem outra profissão, que é de música também, né? Então tem tudo a ver com música. Ela divide a rotina dela entre dar aulas e as Januárias. Eu e mamãe, a gente vive só de música. Então fica mais fácil pra gente. Então, a nossa rotina é basicamente a música. Quem tem mais umas aventuras para contar é Cid, viu, minha gente? Porque ela tá aqui, ó, morrendo de sono, não tá não, Cid? Mas tudo pela música, tudo pelo forró.
1: Vida de professora, de artista, não é fácil, né, Sidicléia?
2: Mas a gente ama o que faz, né? Eu adoro dar aula, assim, por isso que eu não parei de dar aula. Eu trabalho com educação infantil, com jovens e adultos. E, assim, a carreira artística é muito legal também. Mas eu tenho um xodó que é dar aula.
1: Ah, que massa! Agora, Maiara e Maíra, vocês desde pequenininhas que estão aí na música, que gostam da música, ou foi algo que foi surgindo?
3: Não, desde pequenininhas, desde os 7 anos de idade que eu já dizia, ah, eu quero ser cantora, quero ser conhecida no Brasil inteiro. Ainda não sou conhecida no Brasil inteiro, mas
1: Mas vai chegar.
3: mas vai chegar. Mas desde pequenininhas,
0: A
3: assim.
0: gente fazia duplinha sertaneja, uma fazia a primeira voz, outra
1: Isso.
0: fazia. Ouvia muito o Leandro Leonardo, adorava.
1: Sério?
3: Júnior.
1: Faz uma capelinha aí.

0: Deixa eu lembrar o quê?
1: Alguma pode ser de Leonardo também, não tem problema não. Qualquer
0: meu
1: uma.
0: Deus do céu, eu me lembro de Leonardo. Eu lembro da capa do CD, não tô lembrando uma música.
2: E de Sandy Júnior também, que eu sou fã e não tô me lembrando de nenhuma música.
0: Mulher, mas quando diz assim, olha, canta aí uma música, lembra aí essa música, eu faço...
1: Eita. Mulher, mas é assim mesmo.
0: Tô lembrando nenhuma.
1: Nem eu.
0: Nem eu. Gente, alguém aí, ó. Socorro.
1: Alguém, os universitários, Leandro uma Leonardo. Música de Leandro Leonardo. Ó, pensa em mim.
0: Vai.
1: Pense.

0: Ah, maravilhosa!
1: Se no forró não der certo, a gente vai pro sertanejo, ó.
0: Já está dando muito
1: Já
0: certo,
1: tá dando.
0: já é muito sucesso. Inclusive, elas começaram aqui hoje cantando uma música autoral. Ela no forró.
1: Forró.
0: Como é que foi a criação? Quem pode contar pra gente?
1: Rapaz, a gente gosta muito de escrever sobre mulheres, né? Sobre mulheres empoderadas, mulheres poderosas. E essa foi a primeira música que a gente escreveu junto, não foi?
2: É, eu sou Janu.
1: Ah, essa já não foi a primeira que a gente lançou na pandemia, essa foi a segunda, então. A gente se junta sempre despretensiosamente, assim, minha gente, vamos lá. Ela pega o violão e vai nascendo a música. Ela no forró escreveu especialmente para a mãe dela, que chama Dona Cacilda,
0: Foi
1: que
0: mesmo,
1: é uma
0: Sinicleia? Isso.
1: senhorinha muito
2: Mainha. Adoro
1: desenrolada,
2: dançar, mainha.
1: adora dançar. A música fala o quê, né? Quando ela chega no forró, todo mundo grita: olha, lá vai ela, e vem toda bonita. E se não tiver pai, ela dança sozinha mesmo, que é
0: Isso.
1: exatamente o que Dona Cacilda
0: Isso.
1: faz na idade dela. É uma senhorinha maravilhosa. Ela no forró escreveu para Cacilda.
0: Olha, dona Cacilda, que arraso, hein? Beijo pra senhora também. Mãe de Sinicleia aqui da Januária. Sinicleia, conta um pouquinho, como é a dona Cacilda? Ela é assim mesmo, sempre foi assim, desde que
2: Mainha,
0: você é pequena.
2: ela adora dançar, né? Ela tem 70, vou dizer não,
0: Eita,
2: maroa,
0: bicho.
2: mas ela gosta muito de dançar, né? Muito ativa, assim. Depois que meu pai faleceu, ela se libertou mais para sair, né? Descobrir outra vida e assim, adora uma festa, adora dançar, animação total.
0: Então, em homenagem à dona Cacilda e a todo mundo que gosta de dançar, que eu também sou essa pessoa, e a vocês, vamos de mais música aqui no Forró Bodó?
1: Vamos.
0: Vamos embora deixar bem massa
1: Simbora.
0: esse Forró Bodó.
1: Só um shotzinho. É dois pra lá e dois pra cá. É terro não, bora. Dá um shot.

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0: Para você que está acompanhando a gente, onde você estiver, olha, esse Forró Bodó está incrível. Incrível com as Januárias Maíra, Maiara, Cid Cléa. Também com o nosso sanfoneiro hoje, Fernando Vinil, aqui com as meninas fazendo esse show massa para vocês. Agora, Maiara, me conta uma coisa. Vocês falam muito, né, dessa questão da força feminina na música também. É um trio feminino, as Januárias. Uhum. Mas esse sempre foi um espaço que algumas mulheres se destacaram e se destacam, mas muito mais homens, né? Vocês já sofreram algum tipo de preconceito ou o mundo está mudando?
5: Veja bem, o mundo está mudando. Está melhorando muito. É, mas a gente já sofreu... Ixi, meu Deus. A gente já sofreu muito, assim, nessa estrada. O forró ainda é bem machista, ainda é. Mas a gente vai metendo o pé na porta e procurando e buscando fazer o melhor e chegar nos lugares, assim... Sabe, a gente não se limita e a gente mete para a porta e vai.
0: Com jeitinho, né, Maíra?
6: E celebrando outras mulheres que vieram antes da gente, que conquistaram as coisas muito mais difíceis do que a gente. Marinês, Elba Ramalho, tantos depoimentos. Anastácia, não podemos esquecer da Anastácia nunca. Que abriram os caminhos para a gente, né? Hoje é muito mais fácil, mas a gente ainda passa uns perrengues aqui e ali. Mas no começo da carreira, sabe? Agora as pessoas já conhecem o nosso trabalho.
0: Sim.
6: Mas no começo era mais difícil.
0: Tem algo, Cid Cléa, que marcou, assim, nessa questão desse preconceito ou resistência, assim, por ser.

0: um trio feminino?
1: Sim, é como Mayara falou, né? O forró ele ainda é um gênero musical majoritariamente masculino, né? E aí, quando a gente está nesse meio, a gente meio que sofre assim, né, alguns atropelos, né? Mas é como Maíra falou, a gente enfrenta fazendo, né? Fazendo forró, porque é o que a gente gosta, é a nossa cultura, a nossa raiz, sabe? A gente ama o que a gente faz assim. Sabe, o Nordeste tem muita força, a nossa cultura. Então, essas questões de preconceito, a gente vai
0: Vai passando por cima, né?
1: enfrentando,
0: É.
1: enfrentando.
0: A mulher nordestina, ela é muito forte, né?
1: Pois
0: Também,
1: é.
0: né? Não desistimos, não é isso, gente? De nada.
1: De
0: Então, vamos
1: nada.
0: embora. Agora, eu queria saber como é três mulheres convivendo juntas pela estrada aí da vida, né? Fazendo shows. Como é que é a convivência de vocês, Maíra?
2: Rapaz, logo eu. Olha, a gente se adora. A gente é muito amiga, assim, muito irmã. Claro que tem uns conflitos, assim,
0: É
2: de
0: porque irmão briga,
2: comadres.
0: viu?
2: Ô,
0: Irmão
2: meu Deus do
0: briga.
2: céu. Briga, mas daqui a pouco, 10 minutos, não lembra mais o que
0: Exato,
2: foi, né?
0: exato.
2: Mas a gente decide tudo, a gente faz tudo nas Januárias. Então, sempre tem alguma opinião diferente, sempre tem algum conflito, assim, sabe? Acontece, porque nós
0: Sim.
2: somos três pessoas diferentes, mesmo sendo gêmeas, viu?
0: Ah,
2: A gente
0: sim.
2: é muito diferente também.
0: É
2: Então,
0: mesmo?
2: mas tudo a gente conversa e resolve. Mas a convivência, às vezes, dá uma esquentadinha,
0: Ah,
2: viu?
0: claro.
2: Não vou mentir. Mas tudo fica bem no final.
0: Mas já entraram assim no palco meio, não queria saber de você?
1: Quem vai
0: Já.
2: responder essa?
3: A gente já entrou no palco
0: Maiara, Maiara.
1: Eu não lembro, não. Já?
0: Sério?
3: Já, sim. Briguei contigo, inclusive.
0: Com quem? Com Maíra?
3: Não,
0: Com
3: com
0: Cindy Clare?
3: Cindy, ela não lembra, não.
1: Lembro, não.
2: Tá
3: Tô brincando,
2: vendo?
3: mas
2: Ela esquece, ela
3: a gente
2: esquece.
3: já entrou no palco, obrigada. Só quando a gente sobe no palco,
0: Acabou a briga.
3: acabou.
1: Pois eu não
3: Acabou que
1: lembro
3: tem uma
1: jamais,
3: mágica.
1: gente.
0: Ela
1: Ela brigou
0: esquece.
1: só, viu?
3: Mas é isso, tem uma mágica que a música faz, né? Que o forró faz. E aí a gente, quando sai do palco, nem tá brigada mais, já tá tudo resolvido.
0: Maiara e Maíra. Maíra disse que vocês são muito diferentes. Então, Maiara,
3: Sim.
0: vocês são muito diferentes em quê? Já que vocês são irmãs gêmeas idênticas, porque eu tô achando aqui tudo idêntico. Até a voz.
3: Parecida, né? Também. Então, diga aí, que a gente é tão
2: Nós
3: diferente.
2: somos muito parecidas em alguns aspectos, tipo comida. A gente gosta das mesmas coisas, mas a personalidade é um pouquinho diferente. Eu tinha um tempo que eu achava que eu era mais braba, sabe? Mas eu acho que agora ela ficou mais braba do que eu. Deu um
0: É?
2: upgrade aí, ela
0: Sim.
2: ficou um pouco mais braba do que
0: Cindy
2: eu.
0: Clair podia
2: Ela vai
0: desempatar.
2: desempatar.
1: Quem é
0: Quem é
1: mais?
0: mais
1: Imagina
0: brava?
1: quem sobra no meio dessas duas aí. Imagina. Sobra pra mim,
2: Quem é mais
1: né?
2: brava? Ela, né?
1: Rapaz, acho que botar na balança aí tá igual, viu?
0: Tá igual, viu?
1: Tá igual, não, não, tá
0: Agora,
1: igual.
0: Cindy, quem é que, das três, quem demora mais para se arrumar? Porque vamos combinar que a mulher, ela precisa de um tempo, né, para se produzir. De vocês três.
1: Não, não, eu sou rápida.
3: Eu acho que sou eu,
1: É
3: gente. Eu vou me entregar logo.
1: Maiara, é
0: Maiara?
1: Maiara, é
3: Acho
1: Maiara.
3: que sou eu
1: É,
3: mesmo.
1: é.
0: Quem é a mais falante, Maiara?
1: Oxi, Maiara. Oxi.
2: É tudo ela.
3: Ah, é. Eu falo muito mesmo, minha gente. É pelelei, pelelei, pelelei, pelelei. Eu converso muito. É.
0: Quem é a mais tímida, Maíra?
1: Eita, Jesus.
2: Eu acho que sou
3: Tímida.
2: eu. Mas às vezes
1: É,
2: as
1: eu
2: pessoas
1: também.
2: acham que talvez seja a Cid,
1: É porque
2: mas.
1: somos três
2: Nossa
1: cancerianas.
2: Senhora, é verdade.
0: Meu Deus,
1: É,
0: até
1: ainda tem
0: isso.
1: até
0: Até isso.
1: isso. A
2: É
1: gente...
2: drama e timidez aqui.
1: É, 2 de julho e 7 de julho.
0: É. E quem gosta, quem fica cantando mais, assim, o tempo inteiro, não para de cantar? Maíra.
2: Acho
3: Acho
2: que
3: que
2: é
3: eu.
2: Mi. É. Fico cantarolando a vida toda. Às vezes,
0: Né?
2: é.
0: Então
2: Eu não,
0: vamos
2: nunca
0: cantar.
2: tô em
0: É.
2: silêncio.
0: Então vamos cantar mais uma? Porque
2: Bora,
0: forró
2: vamos
0: bordão tem que ter
2: fazer, ó.
0: música, né, minha gente? Não pode estar em silêncio. A gente tem que
2: Bandeira.
0: cantar.
2: Bora,
0: Então,
2: senhor.
0: com vocês, as Januárias.
2: A gente diz que quem manda nessa banda, não sei nas bandas por aí não, mas nessa aqui quem manda é a Zabumbeira. A gente escreveu essa música
3: Que
2: pra ela.
3: conversa, ó.
2: Chama!

0: Boa! E já que Maiara é a zabumbeira e é quem manda, né?
1: Conversa.
0: Conta pra gente algum perrengue, alguma história engraçada que vocês já passaram assim nessas apresentações.
1: Rapaz, vou contar uma história, né? A gente foi fazer uma participação no show de Fábio Carneirinho, lá em Amargosa.
2: Primeiro festival de forró de Amargosa.
1: Né? Primeiro festival de forró. Aí, Fábio chamou a gente pra ir pra uma festa numa fazenda. Lá vai a gente, né? Vamos embora, não conhecia ninguém, pegou um táxi lá.
2: Ia estar lá Flávio Leandro, Luiz Fidelis, a gente...
1: Oxi, nessa festa, né?
2: Nessa festa, velho.
1: Vamos, a gente nem conhecia os meninos. Aí, bora conhecer todo mundo, fazer um forró lá. Beleza, beleza. Lá vai a gente. Pegou um táxi, que não tinha carro fácil, assim. Pegou um táxi. Beleza. A gente foi. Umas brenhas, assim, que a gente não conhecia. Chegou numa fazenda. Aí a gente desceu do carro, o carro foi-se embora. Não pegava celular, não pegava nada. A gente chegou... A porteira se abriu. A gente chega, então, eita, deve ser aqui mesmo.
0: Tinha bandeirinha, tinha um forró rolando também.
1: Tinha um forró rolando. A gente chegou, não conhecia ninguém. Aí, meu Deus, o Fábio não tá aqui, o Fábio Leandro não tá aqui. Mas devem estar chegando, né? A gente chegou na festa, começou a dançar forró, pegou uma cervejinha, né? Aproveitando a festa, tudo. Beleza, tocou um pouquinho. Aí, do nada, acho que já fazia uma meia hora que a gente tava por lá. Aí, a organizadora da festa chegou pra ela e disse assim, olha... É, quem foi que chamou vocês pra essa festa? Quem foi que chamou vocês pra cá? Que massa que vocês estão aqui. Mas quem foi que chamou? A gente, não, foi Fábio Carneirinho. Que ele deve estar chegando, sei o que, não sei o que. Ela foi. É a festa errada, viu?
0: Meu Deus! Não, e vocês se apresentaram aqui. Lá?
1: A gente tocou, a gente bebeu. A gente fez vários amigos.
2: Vários amigos.
0: Só depois foi que ela falou.
1: Festa. Depois que a gente descobriu que não era a festa certa. Mas a gente tava lá é porque era a festa certa.
2: Exatamente.
1: Entendeu? Pronto. Aí depois a gente foi pra festa certa. Todo mundo que tava na outra festa foi pra festa também.
2: Então, eles levaram a gente na festa certa e
0: já ficaram lá.
1: E aí pronto. Mas
0: uma festa completa.
1: Era a festa certa. Acabou que era a festa certa. E pronto. Pronto, foi uma grande festa no final com todo mundo. Da festa errada e da festa certa.
0: Pronto. Meu Deus. Ô, Cid Clare, como é que vocês lidam com os perrengues, assim? É todo mundo rindo, é isso mesmo? Ou...
3: É rindo, porque... Não, às vezes chora, né, Maiara?
1: Às vezes chora.
3: Maiara, olha, chorona, senhor.
0: É mesmo?
3: Chora muito. Às vezes acontece uma coisa com a gente, ela chora, que é uma beleza. E chora na frente da banda, e eu fico assim, meu Deus.
1: Eu choro, não vou guardar, faz mal.
2: Ela é um amorzinho.
3: Mas a gente ri, depois chora, depois ri de novo, e a gente tá aqui fazendo, né? Perrengue é isso mesmo.
0: Mas eu tô impressionada porque não pegava nem celular, né? Então não. A gente fica assim, meio desnorteado hoje em dia, quando não pega o celular.
2: Sem celular?
4: Não tinha nada na cidade, a gente, meu Deus, como é que a gente vai chegar no outro, na outra festa, a gente, né?
0: Mas, enfim, ainda bem que vocês conseguiram uns amigos na festa errada.
2: É, amizade.
3: É, o pessoal conhecia a gente lá, né? Mas aí não era a festa certa.
0: Foi triste, mas foi bom também, né? Foi triste, mas foi bom.
1: Deu certo.
0: Deu certo. Agora, falando em celular, quem fica mais no celular? Curiosidades das Januárias.
3: Acho que é Maíra.
2: Eu acho.
3: Maíra?
2: Sou eu. Eu cuido muito das redes sociais das Januárias, né? Então, eu toda hora tô olhando a notificação, deixa eu ver se alguém respondeu, deixa eu ver. E prepara vídeo, e posta vídeo, e não sei o que, responde. Agora tem dia que dá uma canseira mental mesmo, eu largo tudo.
0: Então, mas eu acho que sou eu. Mas é você que tá agora...

0: ouvindo a gente ou assistindo a gente pelas redes sociais, já siga lá, @aisjanuarias, para dar moral ao trabalho de Maíra também, gente, que está ali ó, nas redes sociais o tempo inteiro.
1: Valoriza, por favor. Gente.
0: Maíra, você acha que as redes sociais ajudam? Ou ajudaram vocês a divulgar mais o trabalho, de ser mais conhecidas?
2: Fundamental. A gente tinha, eu acho que há 2 anos atrás, assim, no comecinho do ano, a gente tinha 5 mil seguidores. Uhum. Aí a gente começou a fazer um trabalho gravando vídeos bem curtinhos, assim, cantando uhum. clássicos, né, do forró. Minha filha, hoje a gente não tá com 116 mil seguidores. Mas chegou em 100 mil seguidores muito rápido, por conta desse trabalho intenso. Todo dia, toda semana, a gente postava 2, 3 vídeos, assim. E a internet levou a gente em lugares incríveis, programas de TV, assim, nacionais, que a gente nem pensou que poderia ir, assim. E ele disse, olha, o apresentador, né? Eu vi vocês no Instagram. Vi vocês, olha, tá vi vendo? Esse vídeo aqui e convidei vocês. Então, o Instagram levou a gente, o Instagram também, TikTok, todos, né? Levaram
0: porque
2: a gente.
0: Porque tem um talento, né, gente? A rede social tá aí só propagando, mas tem muito talento. E já que vocês falaram aqui, vocês fazem muitos vídeos, assim, de clássicos também, músicas, né? Clássicas do Nordeste, do forró. Vamos com uma clássica também?
2: Bora!
0: Qual vocês escolhem agora para quem está acompanhando o nosso Forró Bodó com as Januárias?
2: Essa música eu acho que foi a segunda que bombou nas redes sociais. Tem mais de 2 milhões de visualizações. Então a gente faz assim.

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0: Voltamos a apresentar Esse

0: Boa! Petrolina, Juazeiro, ali bem pertinho, essas cidades têm muita história, né, gente?
1: Demais, demais.
0: Agora, Maíra, tem lançamento de música nova?
1: Tem, minha gente. Esse ano a gente tá lançando Forró no Interior. Uma música até engraçadinha, viu? A gente faz até uma gracinha no meio da música.
0: E é, faz o quê? Conta.
1: Ah, menina, vocês vão ter que ouvir.
2: Vocês vão entender a referência.
1: Olha, vocês vão pegar a referência. A gente já garante o cachê do ano que vem, já na cidade.
2: Vocês vão ver.
1: A gente vai cantar já já, né? Não?
0: Oxe, tu vai
1: já.
0: Agora?
1: Agora,
0: né? Porque tu depois de um negócio desse, eu vou esperar. É.
2: Peguem a referência, viu?
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0: Alô, meu prefeito!
1: Fui convidada pra uma festa animada. 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

0: Olha aí, já garante, né, amiga?
1: Tem que ter, né?
2: Tem que ter. Nos interiores, se você não manda um alô pro prefeito, tem problema.
1: É, ele tá proibido, viu, amiga?
0: É, viu?
3: Aí a gente já deixa a música.
0: Já deixa o contato aqui para quem quiser contratar, né, as Januárias para fazer show aí. Já peguem esse contato. Pode dizer quem vai
1: isso
0: falar.
1: Isso aí, ó. Maiara. É 819-9984-1162.
0: Olha aí. E também no Instagram, @asjanuarias.
1: Januárias.
0: Pra seguir. Dá para fazer quantos shows por noite ou por dia? Sei lá como é que vocês fazem essa contagem, Maiara.
1: Bom, agora a gente está fazendo só um show por dia. Uhum. Por questão de logística, assim. Uhum. No momento, a gente só consegue fazer um por dia. Mas Entendi. Com a logística organizada, dá para fazer três.
0: É? Uhum. E dá para aguentar mesmo? A noite toda?
1: Cuidando da voz direitinho, verdade, né? Verdade. Fazendo exercício direitinho, dá. A gente aguenta.
0: Antes de subir no palco, Maíra, o que vocês fazem ali? Ali está chegando o momento do show, o público está lá, está esperando. Vocês vão, o que vocês fazem ali? Qual é o ritual de vocês?
3: A gente sempre faz, assim, uma oração separadamente. Assim, a gente se concentra muito para poder entrar. Pensa no melhor possível. Hoje vai acontecer a melhor coisa possível. O público vai ser o melhor possível. Sempre nesse pensamento, né? Para cima, assim. Mas sempre tem a gente, né, se dá a mão, dá um beijinho em cada uma, se abraça e sobe, e vai-se embora.
0: E vai na fé, vai com tudo.
3: Na fé.
0: Cid e Cléa, já aconteceu de vocês subirem, assim, uma meia adoentada, algum problema, assim, mas chegou lá?
4: Já, né, Maíra?
3: Oxe.
4: Maíra é uma
3: sem
4: vez...
3: Sem voz total.
4: É, sem voz, né?
0: Sem voz?
4: Isso, é, quase sem voz.
3: Total. Tava muito rouca. Mas aí, eu digo que quando a gente sobe no palco, acontece uma magia, minha filha, que eu não sei, eu não sei como é que é, não, Anne. Mas a gente faz o show inteiro, sem sentir nada. E quando desce, aí você lembra que você tá doente. Mas na hora que você
4: adrenalina.
3: Tá no palco, você não sente nada. E a voz aparece, não sei de onde, é Jesus que manda.
0: Olha, engraçado que os artistas dizem isso, né? Que o palco tem uma magia e tudo mais. Mas sem voz é bronca, gente.
4: É, viu?
0: Sem voz é complicado. Eu imagino como foi pras meninas, né? Também poder lidar com tudo isso. Cid e Cléa, você que está ali também junto das meninas, é uma tensão grande.
4: Demais, super nervosa, assim. Maíra, e aí, Maíra? Maíra, não, eu tô quase afônica, assim, mas assim, aí ela quando tá no palco, acontece realmente a mágica,

0: tá vendo? Não disse, não sei o quê, não disse. Mas atenção é.
1: E alguém já esqueceu a letra alguma vez? Se diga.
0: Maíra, se você então vê no palco, Maíra fazendo assim antes da música, introdução rolando, né? E ela. É porque ela tá perguntando então, qual é o início da música.
1: Se ela vai junto do ouvido de alguma, porque ela esqueceu a música, é isso, hein?
0: Se ela vir pra mim, eu digo, não sei não, viu? É

0: proibido cochilar. Que as introduções são muito parecidas. Aí eu, meu Deus do céu. Eu jogo pro público. E aí vocês? Nem comecei, e vocês? Aí o povo sabe qual é a música que canta. Aí eu vou, eita, essa mesmo. Vamos, vamos embora.
1: Meu Deus do céu. Deus,
2: é. Mas acontece sempre.
1: Acontece sempre?
2: Sempre.
3: Todo show.
2: Todo show.
1: Todo show.
0: E agora, gente, acho que também vocês estão me colocando numa situação.
1: Não, aqui, assim, a gente tá... Né? Trazendo os bastidores, tá vendo, minha gente? Tá tudo tão perfeito ali, a gente nem percebe, né? Mas, ó, então, canta um pouquinho pra gente. Agora, você tá lembrada da letra, amiga?
0: Vê se eu me lembro, é.

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1: São João tá chegando.

0: de uma também. Olha, olhando para vocês, ó, esse trio feminino aqui, eu pensei numa música que ela cabe tanto no carnaval quanto em São João, ela cabe em todos os dias do ano todo. Eu amo essa música, posso?
1: Pode.
0: Frevo agora. Mulher?
2: Agora!
0: Amo essa música, gente. Então, Frevo Mulher com as Januárias do Forró Bodó.
2: Bora.

0: Férias no nosso Forró Bodó. Vixe Maria, bom demais, minha gente. Eu amo essa música e ficou incrível aqui.
1: Eu amo essa
0: com
1: também.
0: Amo, menina, muito linda essa música, né? Representa muito aqui. Nós todas, nós mulheres. A gente está chegando ao fim do nosso Forró Bodó. Qual mensagem vocês deixam aí para todo mundo que está acompanhando a gente nas nossas redes sociais e também na Rádio Jornal?
2: E a gente acredita em que os sonhos se realizam, viu? Acreditem e vão-se embora viver o sonho de vocês, porque quando a gente trabalha duro, o negócio acontece.
0: Maíra, Maiara, Sidicleia, muito obrigada por estarem com a gente nesse Forró Bodó. Foi lindo poder conhecer um pouco mais das Januárias e também ouvir vocês, foi maravilhoso. Fernando Vinil, ali na sanfona, muitíssimo obrigada também. Você arrasa muito. E para você que estava acompanhando a gente aqui na Rádio Jornal, nas nossas redes sociais, nosso muito obrigada também. Para a gente fechar com chave de ouro, mais um pouquinho de Januárias e beijo grande, sucesso para vocês e até o ano que vem com o nosso Forró Bodó.
2: Só o refrãozinho, ó. Saudade!

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4: Olá, ouvintes da Rádio Jornal. Estamos aqui no distrito de Serra Negra, cerca de 10 quilômetros do centro de Bezerros, em uma tarde bastante chuvosa, bastante fria, e é justamente isso que acaba atraindo o público, acaba atraindo os forrozeiros aqui para Serra Negra, que vem em busca justamente desse clima agradável e também de curtir muito forró raiz, muito forró tradicional. Aqui no Palco Cultural, onde nós estamos nesse momento, os personagens Matheus e Caterina acabam atraindo, né, interagindo com um grande público, né? Muita gente vem aqui em busca de brincadeiras, em busca de consumir da cultura bezerrense e da cultura pernambucana. Eu estou aqui com o Tota Brasil, ele que é ator e faz justamente o personagem do Matheus. Ele vai trazer detalhes para a gente de como é essa interação, né? De como é gostoso sentir essa presença do público em cima do palco também, né, Totinha?
5: É isso aí, Jean. Satisfação enorme estar aqui mais uma vez no São João da Serra Negra, trazendo essa alegria, essa participação em massa, né, do São João 2026. O personagem Matheus e Caterina são personagens da cultura pernambucana que traz essa alegria e entretenimento para as pessoas que vêm nos visitar aqui na Serra Negra. Com brincadeira, com forró, com tradição, com cultura. É isso que faz enaltecer a cultura do nosso estado, né? E nada mais do que Serra Negra também levar à frente a cultura pernambucana com esses personagens, com quadrilha, com forró estilizado, com vários segmentos da cultura. Aqui na Serra Negra, o São João mais alto e mais bonito é onde o povo vê o encanto da natureza, o encanto da alegria do forró e do tradicional. É isso que encanta trazer o turista mais uma vez para quem vem aqui e não deixa de vir, né? 8 vezes, 10 vezes, que eu já tenho turista dizendo aqui, eu sou

0: venho aqui por conta de vocês. Eu só venho aqui por conta desse frio da serra. Isso é que é bom, que o turista venha, volte e traga mais um convidado para aqui, para a Serra Negra, que é o São João mais alto e mais bonito do interior de Pernambuco.
1: Para vocês terem noção, vocês que estão em casa, uma das brincadeiras mais disputadas é o quebra-panela. E, logicamente, que tem o quebra-panela para criança e também para os adultos também, né, Totinha? Essa mistura também acaba atraindo todo mundo para o palco cultural.
0: É verdade. Nessa brincadeira tradicional do quebra-panela, é isso que dá um encanto, né, da alegria da família tradicional. Vim participar e fazer uma brincadeira tão simples que é o quebra-panela. Mas a alegria de estar ali participando e brincando é muito bom, Jean. Isso é encantador e eles participam em massa.
1: Tá aí, conversamos com o Tota Brasil. Ele é ator que faz justamente o personagem do Matheus aqui no palco cultural. Bezerros espera por você, daqui do alto, tudo é mais bonito.
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5: Olá, muito boa tarde para você, começando agora o nosso Comando Geral, fim de semana. Hoje um comando pocket, curtinho. Vamos até às 3 horas da tarde, uma hora de programa, para que a gente possa estar juntos. Neste sábado, 27 de junho de 2026, passaram-se aí 178 dias deste ano. Faltam 187 para o ano da tchau. Hoje é Dia Internacional da Micro e Pequena Empresa e Dia Internacional do Diabético. Agradecendo, claro, a audiência, a sua audiência, de todos os amigos que nos ouvem através da Rádio Jornal Recife, 90,3 Rádio Jornal Limoeiro, 99,5 Rádio Jornal Caruaru, 91,3 Rádio Jornal Garanhuns, 107,5 Rádio Jornal Pesqueira, 90,9 Rádio Jornal Petrolina, 90,5, e aos que nos ouvem no mundo inteiro pelo aplicativo da Rádio Jornal e também pelo site radiojornal.com.br.
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5: A partir de agora, com os trabalhos técnicos deles, Big Alves aqui no comando da nossa mesa, e na retaguarda ele, Edilson Lima, no nosso Master. Produção de Elis Martins e de Hernani Tavares. Estamos começando agora o Comando Geral Fim de Semana.
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5: E no programa de hoje, muita informação, prestação de serviço, música e você sintonizado acompanhando. Fica com a gente, o Comando Geral tá só começando.
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5: E a gente começa o programa de hoje com muito forró, por que não? Santana, a natureza das coisas.

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1: Junho tá acabando, mas São Pedro ainda tem as chaves do céu e da sua felicidade. Quer abrir as portas do sucesso e do amor? No dia 29, coloque as chaves importantes da sua casa sobre o travesseiro. Antes de dormir, peça com fé para São Pedro abrir todos os caminhos e diga adeus às portas fechadas. Viva São Pedro!
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1: Olá, ouvintes da Rádio Jornal. Nós estamos retornando aqui na nossa programação para falar um pouquinho mais sobre o São João da Serra Negra 2026. Acabou de se apresentar aqui no palco cultural o grupo Papanguá. Esse grupo que há quase 30 anos leva a cultura de Bezeus, a cultura de Pernambuco para todo o Brasil. Estou aqui com o diretor do Papanguá, o Carlos Marques, ele que vai trazer um pouquinho dessa emoção de se apresentar nesse palco que ele considera sagrado, não é isso, Carlos?
2: Isso, já. A gente considera esse espaço, esse território, esse terreiro sagrado, porque foi nele que a gente nasceu praticamente, onde a gente fluiu e mostrou para o mundo, né, o nosso trabalho. Então, tá aqui significa reverenciar, louvar a São Pedro, né, que está próximo, que tudo que a gente faz em prol da cultura tem uma dose desse sagrado. Então é isso. Dançar é o prazer, é o prazer de dançar a cultura pernambucana. E hoje a gente levou um pouco disso. A gente contou nas Asas de Asa Branca, Papanguarte dança o São João. Ou seja, a gente trouxe a dança, a poesia, a musicalidade do rei, né, Luiz Gonzaga. E em seguida a gente encerrou a nossa apresentação com a grande quadrilha improvisada, formada não só pelos integrantes bailarinos do Papanguate, mas com o público que estava aqui presente nesse solo sagrado. E é isso. Bezeus tem isso, tem essa coisa, esse diferencial. A serra é o solo sagrado do São João mais alto e mais famoso de Pernambuco e do Brasil.
1: Ô, Carlos, a gente viu todo mundo no anfiteatro, uma grandiosa plateia, a gente pode dizer assim, esperando justamente pela apresentação de vocês. Isso com certeza deixa o grupo muito feliz, né, e com vontade de fazer ainda mais, de levar ainda mais a cultura pernambucana para todos os lugares.
2: Isso, eu acho que o nosso alimento é o público. É ele que dá reação, é ele que nos fortalece de estar aqui presente e a cada ano se rejuvenescendo, se reinventando, porque a cultura é isso, é resistência, é se reinventar e não esquecer das tradições. E a gente faz questão de manter isso aqui nesse solo sagrado. E o mais importante é o apoio institucional que a gente tem da nossa querida prefeita Luciele, da nossa secretária de Educação, Socorro Silva, e da Secretaria de Turismo, né? Você é um dos diretores de cultura e eu, né, também. E é isso, o artista tem que ir aonde o povo está. E nada melhor do que o solo sagrado no São João da Serra Negra, o mais charmoso e mais bonito do estado de Pernambuco, meu país.
1: E olha, a gente conversou aí então com Carlos Marques, ele que é diretor do Papanguarte. E Bezeus espera por você, daqui do alto, tudo é mais bonito.
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5: E no momento Nossa Saudade de hoje, vamos fazer uma homenagem ao cantor e compositor Raul Seixas, que, se vivo estivesse, completaria

81 anos de vida amanhã, domingo, 28 de junho. Ele faleceu aos 44 anos, em 21 de agosto de 1989, em decorrência de uma parada cardíaca. Vamos ouvir a música Tente Outra Vez, composição dele, Raul Seixas, e em parceria com Paulo Coelho e Marcelo Mota. A música foi lançada em 1975. Tente Outra Vez.

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7: Você está acompanhando os jogos da Copa do Mundo? Eu tô, tá bacana, né? Agora, você já reparou que vários jogadores estão usando chuteiras rosas? Você sabe o porquê? É o que a gente vai saber agora no A Gente Explica com Kevin Paes.
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9: Na seleção brasileira, Alisson, Vini Júnior, Bruno Guimarães, Endrick e Rafinha são alguns dos jogadores que utilizaram rosa na chuteira na última partida. Todas as grandes marcas de trajes esportivos lançaram a versão magenta do produto para o Mundial. Mas, por que a cor de rosa vem sendo predominante nas chuteiras dos jogadores nesta Copa? O fato tem alguma relação com o arco-íris? A gente explica. A ideia aparenta ser meramente uma ação de marketing, mas na realidade existe uma explicação física para essa escolha, pois o rosa-choque contrasta com o verde do gramado e chama a atenção do torcedor, especialmente nas transmissões televisivas. Isso se explica no caso de uma onda de mar. Se você olhar o rastro delas, algumas vêm em uma sequência mais espaçada, enquanto outras chegam coladinhas umas às outras, quebrando rápido. As ondas de luz também têm esses espaçamentos e podem ser medidas. Dependendo do tamanho delas, nós as enxergamos de determinada cor. Comprimentos de ondas mais longos tendem a ser percebidos como vermelhos, comprimentos intermediários como verdes e comprimentos mais curtos como azuis e violetas. Nesse contexto, se você olhar atentamente para um arco-íris real, vai notar que não existe o rosa. Não há o comprimento de onda puramente rosa e essa cor é, na verdade, uma criação da nossa cabeça. Isso acontece porque os olhos humanos não enxergam diretamente os comprimentos de onda da luz. A retina possui células chamadas cones, sensíveis principalmente a três faixas do espectro: o vermelho, o verde e o azul, que são as cores primárias. A partir delas, podemos formar qualquer outra cor que enxergamos pelo processo de sobreposição. Na prática, independentemente de uma cor estar ou não no espectro visível, ela sempre é construída no nosso cérebro a partir das intensidades do vermelho, do verde ou do azul. Nesse contexto, quando um jogador calça uma chuteira rosa-choque, o tecido do calçado reflete para os nossos olhos ao mesmo tempo de uma luz vermelha e de uma luz azulada ou violeta. O verde, que está no centro da régua com os gramados, é totalmente absorvido pelo tecido e não chega aos nossos olhos. Ou seja, a luz estimula as duas pontas opostas dos nossos receptores visuais. Como essas duas cores estão em pontas opostas daquela linha, o cérebro não consegue simplesmente escolher uma cor no meio do caminho, então ele fecha o círculo e inventa uma nova cor para misturar as duas, que é o rosa ou o magenta. Sendo assim, o rosa é a resposta

0: neurológica para a mistura de duas luzes opostas. Vale ressaltar que antigamente, as câmeras de TV e os televisores de tubo não conseguiam processar cores tão saturadas. O rosa borrava ou parecia um vermelho lavado. Hoje, as telas modernas conseguem acender pixels individualmente com precisão, dando muito mais destaque para as chuteiras Pink. 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Kevin Paes para o Comando Geral.
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2: Vamos de música aqui no nosso Comando Geral, fim de semana.

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1: Junho tá acabando, mas São Pedro ainda tem as chaves do céu e da sua felicidade. Quer abrir as portas do sucesso e do amor? No dia 29, coloque as chaves importantes da sua casa sobre o travesseiro. Antes de dormir, peça com fé para São Pedro abrir todos os caminhos e diga adeus às portas fechadas. Viva São Pedro!
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2: Um dos assuntos do balanço de notícias nesta segunda-feira, às 16h30, os 20 anos do PROCAP. Referência em cardiologia pelo SUS, o PROCAP completou 20 anos de atendimento de alta complexidade, com serviços como urgência para infarto, transplantes cardíacos e cirurgias. Sobre essa história e outros desafios da instituição, vamos conversar com o diretor do PROCAP, Pedro Cazé. Participe pelo WhatsApp da Rádio Jornal. 99147-8520.
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5: Chefe do setor de queimados, Hospital da Restauração, alerta para os riscos de novos casos relacionados às comemorações à Copa do Mundo. Gabriela Bento.
6: Com as festas juninas, o Hospital da Restauração, na área central do Recife, registra um aumento de casos de queimaduras causadas por fogueiras e fogos de artifício. Apenas na noite de véspera de São João, 4 pessoas precisaram ser internadas por acidentes relacionados às comemorações. A chefe do setor de queimados do Hospital da Restauração, Cristine Dallanora, explica que o período junino exige atenção, especialmente com a combinação

0: e na ação da festa com a Copa do Mundo.
1: Nós tivemos no feriado de véspera de São João 4 internamentos, né, à noite, e alguns internamentos durante o dia também, relacionados diretamente ao São João, a fogueira, a fogos. Mas ao longo deste mês de junho, a gente já tem notado um aumento de pacientes por vítima de fogos, de artifícios, sobretudo também porque esse ano, além das festas juninas, a gente tem a Copa do Mundo, né? Então a Copa do Mundo sempre tem muitas comemorações, uso de fogos de artifício, as pessoas normalmente bebem para comemorar e tudo. Então é uma combinação que não é muito legal para queimadura.
0: A médica orienta sobre o que fazer em casos de queimadura e alerta para o risco do uso de receitas caseiras, como café e manteiga.
1: Vermelha, a primeira coisa que você faz é resfriar a área. Corre para colocar a área da pele numa água corrente. E observa, se tiver apenas vermelhinho, doendo, mas vermelho, não fez bolha, não caiu a pele, você toma um analgésico e espera que aquilo ali vai melhorar. Teve bolha, a pele destacou, vale a pena procurar um posto de saúde. Vai num posto de saúde, vai numa UPA para receber a orientação. E o curativo, se realmente tiver necessidade de internar para fazer uma anestesia, para poder limpar adequadamente, você vai ser triado para o hospital que vai fazer isso. E se for um curativo que pode ser acompanhado em posto de saúde, você também vai ser orientado a acompanhar num posto de saúde. De forma nenhuma, colocar nenhum tipo de fórmula caseira, café, manteiga, nada, de jeito nenhum. Além de não resolver, ainda piora, contamina, enfim.
0: O alerta também vale para as próximas semanas, já que ainda vem as comemorações de São Pedro e os Jogos da Copa do Mundo. Gabriela Bento, Rádio Jornal, Rádio Notícia.
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2: Vamos de música agora no Comando Geral, fim de semana.

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5: Quer dicas de como se divertir neste fim de semana? Agenda Cultural com ele, Max Augusto.
6: E alô, o final de semana chegou, em casa que eu não vou ficar.
7: A Agenda Cultural está recheada de atrações. Segue neste sábado no Shopping Tacaruna o Tacaruna Hallyu Experience. Aberto ao público, o evento é realizado no rooftop do mall, reunindo música, dança, brincadeiras, karaokê e diversas atividades voltadas ao universo do K-pop e dos doramas. A proposta é proporcionar uma verdadeira imersão na chamada Hallyu, termo utilizado para definir a expansão global da cultura sul-coreana, impulsionada pelos grupos de K-pop, séries e produções audiovisuais que conquistaram milhões de admiradores ao redor do mundo. Neste domingo tem recital na Fundação Joaquim Nabuco, a Fundage. É a temporada do projeto Música em Movimento. Além de nomes conhecidos que circulam pelo cenário artístico da música de câmara a nível regional, como Luiz Felipe Oliveira, Guilherme Rodrigues e Tarcísio Gomes, a programação inclui pela primeira vez nomes internacionais. Neste domingo, a apresentação é da pianista Lena Johnson, da Suécia. E a programação junina segue neste domingo em diversas cidades do interior do estado. Em Arco Verde tem show de Carlos e Fábio, Forrozão Chacal e Matheus e Cauã. Em Gravatá tem Drilha na Serra com Túlio Milionário, Nanara Belo e Cortejo Junino. Em Surubim os shows ficam por conta de Geisa Santos, Guilherme Ferri e Capim Comel. Em Bezerros a programação do palco principal do São João na Serra Negra inclui Morgana Bernardo, Flávio Leandro, Paulo Xote, Cezinha e Amanda Leão.

E pra quem curte um cineminha, tem ação nas telonas com Supergirl. Kara Zor-El, uma sobrevivente do colapso de Krypton, se encontra com uma alienígena com sede de vingança e determinada a acabar com o mercenário Kram. No primeiro momento, Kara não quer se envolver, e muito menos exercer a figura de algoz, mas Kram resolve atacar alguém próximo da heroína, e o jogo muda completamente. Daí em diante, uma caçada cósmica começa, a levando para diferentes sistemas solares.

solares sem o impacto do Sol vermelho, neutralizando os poderes da Kryptoniana, enquanto ela lida com vários perigos, incluindo tentar escapar do caçador de recompensas Lobo ao lado de Krypto, o Supercão. Também tem drama nas telonas com O Sol Nasce para Todos. O filme narra a história de um ex-casal de namorados que foram afastados pela vida por um motivo que ao mesmo tempo os uniu eternamente. Ele assumiu a culpa por um crime que ela cometeu. Após passar anos dentro da cadeia e perceber que a vida real parecia ter piorado, um mundo repleto de perdões ilusórios e amores ressentidos atingiram diretamente a vida daquele que voltou a ser cidadão comum. Enquanto isso, os dois, que apesar de estarem distantes, percebem que seus caminhos se cruzam mais do que o esperado, trazendo à tona nas sentimentos inesquecíveis. Aproveite as dicas e tenha um ótimo fim de semana. Com edição e sonorização de Guto César, Max Augusto, Rádio Jornal, Rádio Notícia.

com os trabalhos técnicos deles, Big Alves e Edilson Lima, muito obrigada. Produção de Elis Martins e de Hernani Tavares. Chegamos ao fim do nosso Comando Geral fim de semana. Obrigada por sua audiência, pelo seu carinho. Fique aí agora com a Jornada Esportiva e o repórter, o Ale Santos. E tem jogo, Paysandu e Santa Cruz, pelo Campeonato Brasileiro da Série C. Aproveita o teu sábado, aproveita o teu domingo. Até segunda! Vem pra...

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4: Olá, ouvintes da Rádio Jornal, a gente retorna aqui na programação para falar mais sobre o São João da Serra Negra 2026. Nessa tarde chuvosa, essa tarde fria, tudo que os forrozeiros, tudo que o público queria vivenciar nesta tarde de sábado. E olha, uma novidade deste ano é o Coreto das Tradições, um novo espaço que foi inaugurado nessa edição agora de 2026 e que traz justamente a cultura genuína, pernambucana, bezerrense. E eu tô aqui com o seu Severino. Severino Pedro, ele que é poeta aqui da cidade, vai trazer mais um pouco sobre como foi, né, essa emoção, essa sensação de subir nesse novo palco aqui do São João da Serra Negra. Seu Severino, conta pra gente, né, subir nesse palco, nesse novo espaço, com certeza foi uma emoção a mais, esse evento tão importante aqui pra nossa cidade.
5: Sempre uma emoção a mais, não é? Este coreto veio, eu não diria que para resgatar, né, itens da nossa cultura, mas para fortalecer muito mais, né, o que já somos. Bezerros é uma das cidades mais ricas culturalmente deste país, né, e agora com a inauguração, né, deste Coreto das Tradições, já está dizendo o nome aí, mantendo as tradições, né, aqui nós temos o bacamarteiro, aqui nós temos o quebra-panela, aqui nós temos a ciranda, é um trio pé de serra, né, um forró autêntico, genuíno, como deveria ser em todas as cidades dessa nossa região. Mas já que estamos falando da nossa, vamos se alegrar cada vez mais, sempre nos alegrando com essas novidades que vocês trazem. Merece uma saudação a iniciativa de criar este coreto, que hoje, né, eu tive a honra de participar dele, de dizer versos, né, sobretudo exaltando a minha terra. E por que não exaltar, né, essa experiência nova que é a chegada deste coreto. Vai fazer a diferença, viu?
4: E olha, o senhor subiu nesse palco para falar da Serra Negra e na Serra Negra. Como foi essa sensação? E se puder trazer também uma palhinha para a gente, para quem está em casa.
5: Uma sensação dupla, né? Emoção, alegria, né? E de esperança de que cada dia mais aqui a nossa cultura seja valorizada como ela tem sido. E vamos lá. Majestosa Serra Negra, de bezerros meu lugar. Sou louco por teus encantos e quero te exaltar na simpleza destes versos que para ti vou cantar. És serra do bem-estar, da paz e do meu agrado, clima frio e serração, do pôr do sol contemplado. És um pedaço do céu no meu rincão engastado. És lugar abençoado pela santa natureza. Quem no teu chão põe o pé, no corpo sente leveza. Quem neste lugar se acha, jamais encontra tristeza. Isto é Serra Negra, isto é a poesia da gente.
4: Olha que coisa linda, muito obrigado. Conversamos aí com o seu Severino Pedro, poeta aqui no município de Bezerros. Bezerros que espera por você. Daqui do alto, tudo é mais bonito.
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0: Na capital pernambucana, 4 da tarde, 7 minutos.
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0: Grande abraço a você, torcedor pernambucano. Hoje, sabadão, em 27 de junho de 2026. Meu amigo, o mês de junho passou mais rápido que ligeiro, viu? Que coisa, quando o mês é tão bom, tão gostoso, como é esse mês de junho, Copa do Mundo, São João, aí, meu amigo. Passa no piscar de olhos. Mas abraçando a você, tarde de futebol. Vocês vão acompanhar daqui a pouco conosco a 12ª rodada do Campeonato Brasileiro da Série C. Em campo, Paysandu e Santa Cruz. Jogo importante para as pretensões corais dentro da Série C. Abraçando a você que nos escuta aqui pela Rádio Jornal Recife, 90.3 na faixa estendida, 76.1. Alô Limoeiro, aquele abraço. FM 99.5. Petrolina, 90.5. Alô Rádio Jornal Pesqueira, FM 90.9. Alô Caruaru, aquele abraço. FM 91.3. Tá pegando fogo, é muito forró. Alô, alô, Rádio Jornal Garanhuns, FM 107.5. Os trabalhos técnicos de Edilson Lima, aqui no Master, e também nos botões mágicos, o nosso querido Big Alves, aquele que sabe o que faz. Muito boa tarde, eu, Alex Santos, vou ficar com vocês durante toda essa jornada esportiva. E você já sabe, futebol aqui com a Rádio Jornal é muita emoção, vibração e empolgação. Hoje, Paysandu e Santa Cruz, e teremos a narração dele, aquele que todo mundo gosta. Esse vale bis, meu amigo. O grande professor Marcelo Araújo, que vai transmitir com aquela vibração que todo mundo já conhece, hein? Os comentários hoje é do nosso comentarista amigo. Leonardo Doris. Hoje ele vai, com certeza, compartilhar conosco muito da sua experiência falando sobre futebol, né? O cara sabe de muito. Também, o caminho é longo. E das reportagens, o Golden Boy do Escrete de Ouro. Daqui a pouco a gente vai trazer muitas informações das escalações das duas equipes. O jogo...

0: Então, o que acontece no Curuzu, hein? Rapaz, eu estava observando aqui, o Santa nunca venceu, o Paysandu jogando lá, é? Eita! O Paysandu na tabela de classificação, ele é o terceiro colocado com 20 pontos conquistados. Já o Santa, ele é o décimo com 15, por isso que é importante, hein? Lembrando que são 8 equipes que se classificam à próxima fase da competição. Passando rapidamente aqui, antes de chamarmos a nossa reportagem, Guarani lidera com 21 pontos conquistados, o Brusque é o segundo com 21, o Paysandu, adversário Coral, é o terceiro com 20, Ferroviária é a quarta colocada com 19 pontos, a Inter de Limeira está na quinta posição com 19, o Ituano é o sexto colocado com 18, o Amazonas, sétimo com 17, engraçado, hein? No início da temporada, o Amazonas era a sensação, liderando por tanto tempo, não tinha perdido para ninguém. Bom, Christian de Souza saiu, né? Que o negócio complicou. O oitavo colocado é o Caxias, justamente o último time da zona de classificação. Em seguida, ele tem 16 pontos. Em seguida, tem o Maringá na nona colocação com 16. E o Santa Cruz é o décimo colocado com 15 pontos conquistados. Mas vamos ouvir o boa tarde dele, já chegando com as primeiras informações, escalações. Depois temos muito o que conversar, viu? Nota oficial do Santa, barraram a diretoria Coral. Eita, é muita coisa pra gente conversar. Mas, inicialmente, vamos cumprimentá-lo para trazer as escalações tanto do Paysandu quanto da equipe do Santa Cruz. Abraçando ele, o Golden Boy do Escrete de Ouro. Grande abraço para você, Haldinei, boa tarde.
1: Um grande abraço para você, meu amigo Wallace Santos, e para todo mundo que está nos acompanhando em mais uma grande jornada esportiva aqui na Rádio Jornal com o Escrete de Ouro. Na tarde de sábado, de Série C do Campeonato Brasileiro, diretamente do estádio Leônidas Castro, a Curuzu. Estádio acanhado, capacidade para 16 mil torcedores. Uma tarde muito quente em Belém, a capital do Pará, nesse exato momento, 31 graus de temperatura ambiente. E já estamos perto das 5 da tarde, tá? O Santa vai ter que lidar com isso hoje contra o Paysandu. Eu abro falando do estádio porque é um cenário um pouco desafiador para o Santa Cruz, tanto pela pressão da torcida adversária, como eu falei, é um estádio acanhado, aquele estádio naquele clima de caldeirão que a gente costuma ver nos jogos do Paysandu na Curuzu. O gramado não é dos melhores, a condição do gramado para a bola rolar hoje está longe de ser a melhor possível, é um gramado com muitas falhas e ainda tem esse calor característico de muitas cidades do norte do Brasil, não é diferente em Belém, no local do jogo de hoje entre Paysandu e Santa Cruz. Mas falando sobre futebol, o Paysandu é o terceiro colocado, tem 20 pontos, está brigando pela liderança do Campeonato Brasileiro da Série C, e o Santa na 11ª posição tem 15 pontos, vai para essa partida para tentar uma vitória e tentar terminar a rodada dentro do G8, a zona de classificação para a próxima fase da Série C. É um duelo de duas equipes que, apesar de estarem em situações diferentes em termos de posição na tabela de classificação, no fim das contas estão brigando pela mesma coisa, né? Tanto o Paysandu como o Santa Cruz querem terminar a primeira fase da Série C dentro do G8. O Santa Cruz, para essa partida, treinado pelo técnico Christian de Souza, tem alguns desfalques importantes: o zagueiro William Alves, o lateral esquerdo Alex Juan e o atacante Renato. São três atletas que não foram relacionados porque estão suspensos. O lateral esquerdo Zé Mário, no departamento médico, está fazendo um tratamento, tem um problema físico e também não vai entrar em campo. O Paysandu é treinado pelo técnico Júnior Rocha, naturalmente está fazendo um trabalho elogiado, apoiado pela torcida, pela posição que o Paysandu está dentro da tabela de classificação, e é o grande sonho tanto do Paysandu como também do Santa Cruz no final dessa temporada de 2026, comemorar o acesso à Série B, a segunda divisão do futebol brasileiro. O Alex Santos, a ficha técnica do jogo está pronta com as escalações e a arbitragem da partida. Vamos começar então com a escalação do Paysandu, o mandante no jogo de hoje.
0: Olha o Papão, o Paysandu brigando pela liderança da

0: Série C. Vamos confirmar o bicolor do Pará, Raldinei.
1: Uma lista branca, outra lista azul. Essas são as cores do Papão da Curuzu.
2: É o Papão da Curuzu, treinado pelo técnico Júnior Rocha. Vai a campo com Gabriel Mesquita, camisa 12, no gol. A defesa é formada por Edilson, número 2. Castro veste a 15. Bruno Bispo tem a camisa 14. E o Facundo Bonifácio tem a 31. Pedro Henrique veste a 39. Henrico, camisa de número 5. E Marcinho, capitão, tem a 10. No ataque, Tailon tem a 19. Cleiton, camisa 75. E Juninho, número 98. Repassando o Paysandu do técnico Júnior Rocha, Gabriel Mesquita 12, Edilson 2, Castro 15, Bruno Bispo 14, Facundo Bonifácio 31, Pedro Henrique 39, Henrico 5, Marcinho 10, Tailon 19, Cleiton 75 e Juninho, camisa de número 98. E o Santa Cruz, o tricolor do Arruda, tá escalado pro jogo.
0: Olha o tricolor do Arruda buscando lugar ao sol dentro do G8. E quem sabe não será essa tarde e noite, né? Raldinei aí.
2: O Santa, treinado por Christian de Souza, vai a campo com Gabriel Souza, goleiro camisa 25. A defesa formada por Thiago Enes com a camisa 2. Dupla de zaga, Eurico com a 4 e Edson Miranda, capitão, camisa 27. Matheus Vinícius tem a número 13. O meio de campo do Santa tem Pedro Favela com a camisa 5, Silva veste a 26 e Vitinho veste a camisa 18. No ataque, Ronald tem a 17, Everaldo a 37 e Quirino, camisa de número 9. Repassando Santa Cruz, do técnico Christian de Souza, Gabriel Souza 25, Thiago Enes 2, Eurico 4, Edson Miranda 27, Matheus Vinícius 13, Pedro Favela 5, Silva 26, Vitinho 18, Ronald tem a 17, Everaldo a 37 e Quirino a camisa de número 9. A arbitragem do jogo entre Paysandu e Santa Cruz tem trio de São Paulo. Vamos para a arbitragem da partida. João Vitor Gobbi apita o jogo, auxiliado por Luiz Alberto Andrini Nogueira e Rafael de Albuquerque Lima, trio de São Paulo. A quarta árbitra é da Federação Paraense de Futebol, Gleica Oliveira Pinheiro. Portanto, tá aí a ficha técnica do jogo. E antes de eu devolver para você, meu amigo Alex Santos,
3: sim,
2: deixa eu fazer um convite, porque hoje é dia de palpite bet da sorte aqui na nossa transmissão da Rádio Jornal do Escrete de Ouro. Você que está em casa, você que está no trânsito, está trabalhando, onde quer que você esteja, ouvindo a nossa transmissão, você vai participar com a gente. O nosso WhatsApp é o DDD81 e o número 99147-8520. Repito para você, DDD81 e o número 99147-8520. Manda uma mensagem de áudio. A gente quer ouvir a sua voz aqui na nossa transmissão. Manda um áudio, diga seu nome, de onde você está falando e dê o seu palpite, Bete da Sorte. Quanto que vai ser o jogo hoje entre Paysandu e Santa Cruz? A gente vai separar alguns áudios e durante a nossa jornada esportiva, nesse nosso pré-jogo, vamos ouvir a opinião dos nossos ouvintes, a sua opinião que está aí do outro lado, está nos acompanhando nessa transmissão da Jornal. Então, diga seu nome, de onde você está falando e o placar desse jogo, na sua opinião, para Paysandu e Santa Cruz, que daqui a pouco a gente reproduz aqui. Bom trabalho para você, o Alex Santos.
0: Valeu, Raldinei Alves, trazendo a ficha técnica do jogo dos times Paysandu e Santa Cruz. Eu já fiz a minha aposta no Beto da Sorte, viu, Big? Aproveite e faça o seu. Edilson também já estava fazendo ali. Está todo mundo apostando aqui no Santa Cruz. Eu já fiz a minha aposta sem nenhum medo, sem nenhum receio. Para cima dele, tricolor. Deixa eu ouvir e também cumprimentá-lo, né? Dando o nosso boa tarde. Ele que vai comentar hoje esse jogo importante e difícil para a equipe do Santa. Diante de tantas coisas que aconteceram, né? Já teve diretoria aí que não recebeu ingresso gratuito. Foi uma espécie de represália referente a uma posição adotada pelo Santa, que emitiu uma nota oficial sobre o assunto. Vamos falar muita coisa sobre isso, sim. Leonardo Boris, meu amigo e irmão, muito boa tarde para você. Bom tê-lo conosco nessa jornada esportiva para esse jogo.

0: Santos.
1: Um abraço para você, grande, o Alex Santos, um abraço a toda a equipe. Boa tarde para você, amigo e amiga, já pedindo desculpas pela voz, ela está um pouco que arranhada devido a uma gripe muito forte, mas vamos ao trabalho, querendo. O Santa Cruz, ele tem um time modificado e tinha que modificar o time, o técnico Christian Souza, porque o time com dois meias, com Vitinho e Patrick Alain, não foi bem no jogo contra o Ipiranga. Inclusive, ele perdeu o jogo para o Ipiranga por 1-0. O Santa Cruz tinha que reforçar mais o seu setor defensivo, o sistema defensivo como um todo, e tentar sair na boa, porque o Paysandu é um time perigoso. Não é à toa que o Paysandu é o terceiro colocado com 20 pontos ganhos. Se você olhar agora, Wallace, pelo empate do Floresta, o Santa Cruz está caindo para a 11ª posição. E olha que já aconteceu um jogo pela manhã entre Maringá e Inter de Limeira.
2: Isso.
1: E o jogo foi 2-2. Quer dizer, o Santa Cruz se afasta do G8 e uma derrota hoje para o Paysandu não coloca o Santa Cruz numa situação nada confortável. Agora, um empate ainda é um bom negócio. Um empate contra o Paysandu, o Papão da Curuzu, na Curuzu, com todos esses ingredientes que Raudney Alves já contou, realmente seria um bom negócio para o Santa Cruz. O técnico Christian Souza vai para sua 7ª partida, ele que ficou 5 partidas invicto, perdeu a invencibilidade contra o Ipiranga e hoje vai para sua 7ª partida. Depois, na semana que vem, o Santa Cruz volta a jogar na Arena de Pernambuco contra o Ituano. Então, vamos falar desse time do Santa Cruz escalado pelo técnico Christian de Souza. O Thiago Coelho, eu já tinha na minha mente que pelo gol tomado e pela partida insegura contra o Ipiranga, ele perderia a vaga para o Gabriel Souza, que foi muito bem na partida contra o Brusque. Então, para mim, não é novidade, como o próprio técnico Christian de Souza diz, goleiro só joga um. Então, o escolhido foi Gabriel Souza.
2: Já teve gol, viu, Boris? Floresta acabou de abrir o marcador contra o Barra.
1: Pois é. E aí não é bom para o Santa Cruz.
2: Não, não é.
1: Não é bom para o Santa Cruz. E aí o Thiago Coelho nem no banco está. Quem está é o Rock Kennedy. O Thiago Enes, ele está voltando depois de 4 jogos de fora. O Thiago Enes, que estava machucado, ele que fazia tratamento no tornozelo, ele assume a lateral direita pela ausência do William Alves pelo terceiro cartão amarelo. Aí o Thiago Enes fica com uma opção de fuga pela lateral direita, porque do outro lado, quando todos pensavam, e hoje no assunto é futebol primeiro tempo, eu já dizia que o Zé Mário estaria fora da partida por problemas físicos, aliás, não anunciado ainda pela assessoria de imprensa do Santa Cruz, porque a gente pode observar no banco, não está o Thiago Coelho, não está o Marquinhos atacante, não está o Heron, também não está o jogador Zé Mário. Então, anunciar o que está acontecendo com esses atletas. Mas voltando ao time Coral, o Thiago Enes fica como válvula de escape, porque do outro lado, com a ausência do Alex Juan e pelo terceiro cartão amarelo, ele coloca mais um zagueiro, que é o Matheus Vinícius. Então, você não ficaria com uma zaga só de zagueiros. Você ficaria com Thiago Enes, como está, o Eurico, o Edson Miranda, se entendem bem no miolo de zaga, e o Matheus Vinícius fechando um pouco mais pelo lado esquerdo de defesa, mesmo porque esse ataque do time do Paysandu, com Cleiton Pego, Juninho e também o Tylon, de 64 gols que o Paysandu fez na temporada, eles são responsáveis por metade dos gols. Inclusive, ainda

0: tem o Ítalo, que é um dos artilheiros que ainda está no banco de reservas. Então, Barbas de Molho coloca o técnico Cristian de Souza para que não seja surpreendido. Por quê? Porque há um favorito. Há um favorito. A grande verdade é essa. A gente não pode passar a manteiga na venta do gato. Há um favorito. E o favorito é o Paysandu. Mas o Santa Cruz pode, da mesma forma que fez contra o Brusque, fazer um jogo equilibrado, um jogo de defesa, ir na boa e vencer a partida. Aí ele coloca o Pedro Favela e o Silva. O Silva, eu não gosto muito do Silva. Eu preferiria o Fabinho, mas ele coloca o Silva. Questão de técnico, ele sabe, a gente não acompanha treino, ele sabe muito bem aquilo que ele tem. Eu só fechei o microfone para tossir. Obrigado, desculpe. Coloca o Vitinho. O Vitinho, que é um jogador de mais marcação do que o Patrick Alain. Ainda bem que eu já pedi desculpas logo antes de começar a análise, porque realmente eu vou pedir desculpas por várias vezes, porque aí vocês escutam um som fechando, aí vai falar, ih, cadê ele? Engasgou? Não, é tosse mesmo. E aí no ataque ele coloca o Ronald, aí ele não coloca nem o Thiago Marques, nem o Heron que vinha jogando, ele coloca logo o Quirino, que não vinha atuando. O Quirino é mais uma esperança. Eu falei com o Edinaldo Santos esses dias, no Bola Rolando, jogar a camisa para cima entre Quirino, Heron e também o Thiago Marques, quem pegar, pegou. Porque realmente não tem uma diferença, ninguém se destacou positivamente. Só se destacaram negativamente. Então, joga para cima. Quem pegou, pegou. Pegou, então pegou. E o Everaldo tem que mostrar um pouco mais de futebol, né? O Everaldo está na hora de justificar a contratação, que foi uma das mais altas propostas pela diretoria do Executivo do Tricolor do Arruda. Portanto, meus amigos, amigas, o Santa Cruz tem uma proposta, na minha opinião, para esse jogo, uma proposta bem definida. O jogo vai contar mais sobre essa proposta. Jogar fechado, esperar para ir na boa, e quem sabe, indo na boa, pode acontecer uma vitória como aconteceu contra o Brusque. O Paysandu é favorito porque foi campeão da Copa Norte, foi campeão da Copa Verde, foi campeão do estadual. O Paysandu tem a terceira melhor campanha, tem 20 pontos ganhos, mas hoje a Copa está nos ensinando que não tem mais ninguém bobo no futebol. E o Santa Cruz, muito pelo contrário, de bobo não tem nada. Muito pelo contrário. Ele tem um técnico experiente, um técnico esperto, um técnico vivo. E os jogadores de Santa Cruz, desses 15 que foram contratados para a Série C, também não são bobos. O que tem o Santa Cruz é jogar com ímpeto, jogar com força, jogar com raça e tentar tirar o melhor em relação aí a Curuzu. E a gente vai aguardar. Vamos ver o que acontece. A partida está bem entregue no quesito arbitragem, João Vitor Gobi, e vamos esperar para ver o que acontece enquanto a tosse não vem. O Alex Santos.
1: Valeu, Leonardo Borges, o comentarista amigo. Fica tranquilo, irmão. Tamo juntos e misturados. Deixa eu passar aqui, antes de irmos para um rápido intervalo, justamente os jogos de hoje, tá? Pela Série C. Como o Borges bem comentou, logo cedo, a Inter de Limeira empatou em 2x2 com o Maringá. E agora, com bola rolando, estamos com 30 minutos do primeiro tempo. Floresta vai vencendo Barra por 1-0. Resultados que não são legais para o Santa Cruz. A Inter de Limeira já venceu, o Floresta está vencendo. Inter de Limeira empatou, né? O Floresta está vencendo. E além de Paysandu e Santa Cruz, hoje teremos Itabaiana e Ferroviária. Nesse

0: momento o Santa ele caiu uma posição. Ele começou na décima rodada, na décima posição, está na décima primeira. Nesse momento, o Santa é o 11º colocado com 15 pontos conquistados.
1: Ô, Wallis.
0: Oi, Raul.
1: Podemos ouvir a primeira parte dos nossos palpites?
0: Podemos, podemos sim.
1: Então, deixa eu apresentar os nossos ouvintes que estamos no palpite Bet da Sorte na nossa grande jornada esportiva. Você que está nos ouvindo pode palpitar. 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Antes, vamos ouvir quem já participou, quem já mandou no nosso WhatsApp quanto que vai ser o jogo hoje.
2: Aqui é o Mestre Hamilton, sou da Ciranda Santana, aqui do bairro do Vasco da Gama. O placar de hoje vai ser 2-1 pro Santinha. E vamos, Ciranda!
1: Valeu! Vamos para mais um?
0: Boa, boa, boa. Vamos embora.
3: Boa tarde, amigos da Rádio Jornal. Aqui quem fala é Manuel Gomes, dos Corais do Zap, Casa Caiada, Olinda, Pernambuco. Hoje vai dar Santa Cruz 1, Paysandu 0. Um abraço, Rádio Jornal.
1: Valeu, muito obrigado pela participação. 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Olha, daqui a pouco, Alex, a gente vai ouvir mais palpites aqui no nosso pré-jogo.
0: Uhum.
1: E quem quiser participar pode mandar no nosso WhatsApp 991478520. Daqui a pouco a gente traz mais dois ouvintes para destacar aqui.
0: Tá falado então, Halder, vamos para o intervalo. Daqui a pouco a gente volta. 4:32.
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0: Quatro e 35.
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1: O Alex.
2: Oi, Raldrey.
1: Antes da gente voltar com os outros temas, vamos para mais uma rodada dos palpites?
2: Com certeza e absolutos.
1: Então vamos embora, vamos ouvir mais dois palpites dos nossos ouvintes, pessoal que participou no WhatsApp. Vamos embora.
3: Boa tarde, Rádio Jornal. Eu sou Márcio Sá de Limoeiro, torcedor do esporte. E o placar do jogo Paysandu e Santa Cruz vai ser 2-0 pro Paysandu.
1: Olha o rival aí, ó. Valeu, Márcio. Um abraço.
2: Aí fica difícil.
1: Tem rival ouvindo a gente também. É. Nem todo mundo tá torcendo pro Santa. Vamos pra mais um.
4: Aqui é o Lars de Boa Viagem, grande tricolor. 2-1 pro Santa, amigo. 2-1 pro Santinha. 2-1 pro Santa, viu? E vamos que vamos. Vamos classificar. Vamos subir, Santinha. Vamos subir. Confiante. Nós subir.
1: Valeu, tem rival secando e tem torcedor do Santa Cruz confiante, viu, Alex? O recado é que você que está nos ouvindo vai acompanhar todos os lances da partida aqui na Rádio Jornal. 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O Alex Santos.
5: O Alex.
2: Oi, Boris.
5: Deixa eu perguntar ao Raldinei Alves, querido amigo e irmão, o que está acontecendo em relação à troca de notas de um lado e de outro, Paysandu e Santa Cruz? Pelo que eu entendi, o Santa Cruz não queria torcida única e tem uma disponibilidade de ingressos gentilmente cedidos por todas as diretorias que ali se encontram como visitante e como mandante, de pelo menos 50 ingressos para disponibilizar. O Paysandu coloca uma nota dizendo que não vai disponibilizar porque prima pela segurança. E o Santa Cruz, por sua vez, não vê o correto em dizer que 50 pessoas ou 50 torcedores, e é bom lembrar que são ingressos disponibilizados para comissão técnica, diretoria. Você tem uma explicação mais plausível, meu amigo Raldinei Alves, porque na fila do pão isso não leva para mim a lugar nenhum nem ao caixa.
1: Tá tendo essa confusão, né? Gerou até uma certa polêmica antes do jogo por conta dessas notas. E aí você foi perfeito na explicação. Primeiro, o Santa Cruz reclamou, através de uma nota oficial, que os ingressos cortesia, que são tradicionalmente destinados à diretoria do visitante, no caso Santa Cruz, não foram disponibilizados pelo Paysandu para esse jogo. São 50 ingressos. E o Paysandu respondeu que era uma questão de segurança. Até aí você falou. Só que o que é que acontece? O Paysandu, ele tem insistido, enquanto o Santa reclama, o Paysandu, para se defender, tem insistido na questão da segurança, de que se criou um clima antes do jogo. Imagino que envolvendo também aquela coisa das organizadas, né? Se criou um clima de que a presença da torcida do Santa não seria uma coisa segura para o jogo de hoje. O Paysandu queria torcida única, o Santa rejeitou e aí houve esse desgaste. Existe até uma nota, Boris e amigos, mais recente, de 13 minutos atrás, do próprio Paysandu, dizendo que o espaço destinado para a torcida visitante, originalmente no estádio da Curuzu, ele foi realocado. O Santa teria a sua torcida numa parte da arquibancada, onde geralmente fica a torcida visitante no estádio do Paysandu. Mas por uma determinação da Polícia Militar do Pará, segundo o Paysandu, a torcida do Santa, no estádio, foi remanejada para o setor de cadeiras. Então, existe de fato, em Belém, essa preocupação de que a torcida do Santa possa significar uma ameaça à segurança dos presentes no estádio. E isso gerou, e aí é onde a história fica ainda mais curiosa, isso tem gerado uma insatisfação no Santa Cruz e na própria torcida do Paysandu, porque o torcedor, a torcedora do Paysandu está reclamando que, vem o visitante e ocupa uma parte das cadeiras que devia ser destinada à nossa própria torcida. Então, é uma verdadeira confusão que está acontecendo no extracampo desse jogo.
5: E tem outro detalhe, né,

0: Rodney, até prova em contrário, são ingressos dados de presente, né? Como cortesia, a palavra já está dizendo, que são ingressos para diretores, são ingressos para...
1: Para o staff, né?
0: Para o staff.
1: Existe uma tradição.
0: Tem a ver a questão da torcida. É evidentemente que a gente sabe que a torcida do Paysandu é colada com a torcida do Náutico. A gente sabe disso. Mas, de qualquer maneira, é uma coisa que, sinceramente, por isso que eu digo, na fila do pão, isso leva ao que a lugar nenhum.
1: Pois é, e aí ficou essa troca de notas desde hoje mais cedo. O fato é que o Paysandu resistiu, se apega no discurso de que está seguindo as orientações da Polícia Militar do Pará para ter essa redução no tratamento, vamos dizer assim, ao pessoal do Santa Cruz, não só os torcedores e as torcedoras, mas também o pessoal da diretoria que seriam beneficiados por esses ingressos cortesia.
2: Que coisa, né, gente? Essa troca de notas aí, isso para o futebol não leva praticamente a nada. Nós entendemos, ou tentamos entender, o lado do Paysandu, entendemos principalmente o lado do Santa, mas, na verdade, quem perde é o futebol. Que situação, mas espero que tudo transcorra bem.
0: Quem ganha é quem vai para a cadeira. Por conta dessas notas, quem ganha é que vai para a cadeira.
1: E é isso, é exatamente isso que eu trouxe aqui. O pessoal do Paysandu, a torcida do Paysandu, tá chateada, porque, a torcida visitante chega, paga o valor do visitante e vai ver o jogo das cadeiras no maior conforto?
0: E mais uma vez eu repito, eu vou ser repetitivo, isso para mim são ingressos cortesia. Cortesia não paga. Cortesia não paga.
1: Ah, não, mas essa decisão das cadeiras, Boris, vai além da cortesia. Vai quem comprou, sim, também, o torcedor comum.
0: Mas você coloca 50 ingressos de cortesia que vão para a cadeira.
1: Sim,
0: mas aí vão, claro, colocar quem pagou também vai para a cadeira.
2: Mas para a diretoria foi feita essa cortesia, não é isso, Haldane? Ou para a torcida também? Agora...
1: Não, vamos lá. A diretoria do Santa... E aí é o que a gente interpreta nas notas.
2: Certo.
1: A diretoria do Santa...
0: Ele não tinha conseguido a cortesia de 50 ingressos.
1: Isso, que essa cortesia de 50 ingressos, ela é como se fosse uma tradição, né? É um acordo de cavalheiros ali, não? É uma regra não escrita. Os 50 ingressos para a diretoria, e aí 50 pessoas vai muito mais do que a diretoria, né? Vai staff, vai família, vai... Enfim, é uma cortesia, o nome ele é muito didático. Só que... Essa cortesia ela não foi fornecida. E aí, Wallace, explicando para quem está nos ouvindo, a cortesia dos 50 ingressos não foi fornecida pelo Paysandu, mas houve a comercialização dos ingressos para a torcida visitante normalmente.
0: Pronto, aí colocou um ponto, entende, final na história, que é a torcida que pagou o ingresso
1: foi
0: relocada
1: para as cadeiras.
0: Pras cadeiras.
1: Ao invés de ficar no setor visitante, na arquibancada visitante normal da Curuzu, atrás da barra, essas pessoas foram relocadas para a cadeira.
0: E como fator de represália, colocamos assim, entre aspas e grifado, da diretoria do Paysandu, não cedeu 50 cortesias ao Santa Cruz, o que deixou o Santa Cruz indignado. É isso, né?
2: Resumindo. Bom, agora sim, devidamente explicado. Rapaz, que coisa, né? Mas vamos seguindo. Olha só, gente, pelo Campeonato Brasileiro da Série B, a bola está rolando e o Criciúma vai vencendo São Bernardo por 1-0. Criciúma 1, São Bernardo 1, 1-0, né? Criciúma 1, deixa eu atualizar aqui. Criciúma 1, São Bernardo 0. Exatamente, o Tigre Catarinense vai vencendo o São Bernardo por 1-0. Detalhe, o Criciúma é o próximo adversário do Sport, também no Heriberto Rilse, na semana que vem.
0: Aliás, você está falando de Série B, Daniel Paulista contratado pelo Ceará.
2: Pelo Ceará, isso. E detalhe, meu Boris, hoje, com esses resultados, só para se ter uma ideia, com esses resultados de momento, o Sport caiu para sexta posição na tabela de classificação. Detalhe, só esses resultados. E tem mais dois que preocupam, que podem tirar o Sport do grupo de classificação. No caso, é o jogo do Juventude, que joga em casa contra o Ceará, Daniel Paulista, e o próprio Fortaleza, que encara o Sport

0: amanhã à noite no Castelão. Se acontecer um tropeço do Sport, pode terminar na oitava posição, mas a gente fica naquele contraponto, né?
1: Já que estamos falando de notas, o Santa Cruz, assim como o Clube Náutico Capibaribe, acho que eu vi, né? Colocaram de notas de solidariedade em suas redes sociais em relação à filha do presidente do Ceará, que foi ameaçada por torcedores.
0: Isso.
1: Isso
2: o Sport também, viu, Boris?
1: Fim da picada.
0: O Sport também me deu uma nota
1: também. É porque eu não tinha visto. Eu vi o Náutico e vi o Santa Cruz, então ótimo que o Sport tenha feito isso também.
0: Só para lembrar, né? A filha do presidente recebeu uma caixa de chocolate com explosivo dentro e isso, uma carta,
1: isso
0: né?
1: Não existe, né?
0: Não existe. Que
1: isso
0: coisa,
1: não existe.
0: Gente.
1: Isso, meu amigo, isso. É o fim da picada, isso é o fim, do mundo.
0: Isso é um absurdo, né? Que coisa impressionante, mas ainda bem que tudo deu certo, nada aconteceu, mas fica assim registrada aí a solidariedade dos três grandes clubes aqui de Pernambuco. Bom, vamos ouvir ele, que vai narrar esse jogo, deixa eu escutar o Boa Tarde daquele que todo mundo gosta, porque chegou, já conversou com a gente aqui, tá tudo tranquilo, inclusive já deixando um abraço para ele, né, que... Passou por um momento triste, mas vida que segue. Professor, muito boa tarde. Bom tê-lo aqui com a gente.
3: Alô.
0: Tudo certo, né, Marcelão?
3: Tudo certo, tudo certo. Obrigado, meu queridão, meu grande, o Alex Santos. Um abraço a você, o Boris, o Haldney, nossos queridos Big Alves e também Edilson Lima. E vamos seguindo adiante, né, pra gente explicar. Essa semana, mais precisamente na sexta-feira, né, acabou falecendo meu tio, Antônio Carlos Corrêa de Araújo. Ontem, na madrugada, problemas cardíacos e acabou falecendo. E óbvio que toda a família ontem se encontrou para seu sepultamento lá na nossa querida cidade de Limoeiro. Inclusive, a gente dedica esse nosso trabalho de hoje a meu tio, que era um desportista apaixonado, ouvinte do Escrete de Ouro, fã de todos os integrantes. De vez em quando ele mandava mensagem, manda um abraço aí para Boris, para o Wallace, para Haldner.
0: Isso é verdade.
3: Né? A gente sempre comentava, apaixonado pelo Santa Cruz. E aí quis o destino que justamente um dia depois o Santa Cruz entra em campo. Mas eu vou chover no molhado se eu falar sobre meu tio aqui. Basta dizer que é um dos mais... Ele junto com meu tio Edson são os dois bem mais próximos assim do meu pai, que já é falecido. Mas enfim, estamos aqui cumprindo esse dever profissional com muita paixão. O futebol é aquilo que a gente abraçou, que a gente segue levando em nossas vidas. E apaixonado pelo futebol pernambucano. Dito isso, Alice, eu acho que é o jogo do bora se ligar. Vamos se ligar. Estava começando agora com o Boris, com o Haldner aqui em off, sobre essa situação do Santa Cruz ganhar ou empatar fora de casa e não ganhar em casa. Vamos lá. Em casa são... Até agora, cinco partidas, né? 15 pontos disputados e 7 conquistados. Isso é menos de 50% dentro de casa. E aí alguém vai dizer assim, mas lá fora está conquistando. Tá, vamos lá. Foram 6 jogos fora de casa, 18 pontos disputados, 8 conquistados. Também não chega a 50%. Porque se o Santa Cruz ganhou 2 jogos, ganhou para o Brusque, ganhou para a Inter de Limeira, empatou com o Maringá, é verdade, empatou com o Floresta, mas perdeu 2, para o Confiança, para o Guarani. Onde é que eu quero chegar, Wallace? É que isso não está sendo suficiente para deixar o Santa Cruz no G8, que é onde importa. E outra situação que acaba preocupando é que o tempo vai passando. Hoje faltam 8 jogos, contando esse contra o Paysandu. Serão 12 jogos realizados, ficam faltando 7. E tem uma galera, amigo, lá de cima, que vai se afastando. Se você pega, por exemplo, hoje o Guarani e o Brusque, tem 21 pontos, estão a 6 pontos do Santa Cruz, há pelo menos 2 rodadas. Vamos lembrar, após o jogo de hoje, ficarão faltando 7. E a cada rodada que um desses clubes ganha e o Santa Cruz perde ou empata, daqui a pouco não vai alcançar mais. A distância hoje para o 8º lugar ainda é pequenininha, é de 2 pontos. Mas se você olha para o 7º e para o 6º, essa distância já é de 3. Se você olha para o 5º colocado, que é a Inter de Limeira com 19, essa distância já é de 4. Ele já não alcança mais o 5º colocado em 2 rodadas. Né? Terá que vencer as 2 e o 5º colocado tropeçar em uma delas. Isso, Alex, para resumir, queremos dizer que a cada instante, uma vaga vai ficando mais distante da Cobra Coral. A primeira vaga também distante, a segunda vaga, e aí vai afunilando, afunilando. É, quando a gente vê nesse ritmo, é por isso que o bora se ligar, vamos se ligar, é hoje, é agora. Senão daqui a pouco você vai ter uma ou duas vagas para brigar e não vai ter mais condições. Lembra muito, vocês vão lembrar aqui, do Náutico de 2 anos atrás, de 3 anos atrás. O Náutico subiu

0: passado, conseguiu chegar no quadrangular, é outra história. A camisa que... Alguém vai dizer assim, ah, mas está longe do rebaixamento. Mas, gente, vamos lá. Numa terceira divisão, você coloca 60 clubes do futebol nacional. 20 na A, 20 na B. O Santa Cruz está ali entre os 60 e não conseguir ficar entre os 8 e ficar contente porque não foi o penúltimo, nem o último. Eu acho que é muito pouco. O Boris foi muito feliz quando ele disse...
1: Ele está num meio de tabela muito desconfortável, na minha opinião.
0: Exatamente. E você foi muito feliz, Boris, quando disse que esse grupo do Santa Cruz não é um grupo bobo, não. Não é um grupo... Eu tenho aqui os dados. O Santa Cruz tem uma média de idade de 30,2, somando todo o elenco. É bem experiente.
1: Se você colocar, eu estava estudando esse jogo, são vários ex... Raulzinho também pode nos ajudar sobre isso. Vários ex-Paysandu e ex-Remo.
0: Pois é, é gente rodada. Quando a gente fala de idade, a gente não tá classificando como etarismo. Não, não é isso não. A gente está enaltecendo a experiência que esses caras têm.
1: São cascudos.
0: São cascudos. É um elenco forte, não é um elenco fraco. A cada um desses que foi contratado, a exceção é de poucos, mas a cada um, Alex, que foi contratado, a torcida, poxa, esse aí vai. Nós, cronistas, esse aí vai. E quando chega na hora, não vai. Então fica a expectativa para que o Santa Cruz honre as suas tradições, faça um bom jogo e traga os pontos necessários, se possível os três. O Paysandu é um bom time, Boris destacava, campeão da Copa Norte, campeão da Copa Verde, campeão paraense, mas não é imbatível não. Tem uma grande torcida, uma grande massa, mas acho que é jogo para o Santa Cruz recuperar suas tradições e honrá-las dentro de campo. Um abraço, ótima jornada para você, meu querido Alex.
2: Valeu, Marcelo Araújo, que daqui a pouco assume de forma definitiva a nossa jornada. Oi, Boris.
1: Eu estou tendo uma visão aqui de drone. Eu esperava um público maior, tá? E também, é claro que tem muita gente chegando, os times estão entrando em campo agora. Eu esperava um público maior na Curuzu. Mas ótimo, ótimo pro Santa Cruz. O problema é do Paysandu. Ótimo pro Santa Cruz.
2: É verdade, concordo com você, viu, Boris? Agora, eu tava observando justamente, e enquanto o Marcelo falava, a cabeça aqui funcionava, a gente se contentar, né? Quando eu falo isso, eu falo na questão do Santa Cruz como futebol, né? Se contentar em permanecer na Série C. Ah, mas tá tranquilo, a gente não vai ser rebaixado. É tão pouco pelo tamanho e pelo que representa o Santa, né, diante do cenário do futebol. É tão pouco isso, gente. Então, é triste e lamentável, mas vamos ver. Acho que faltam oito rodadas ainda para quem sabe aí o Santa consiga se ratificar e quem sabe começando já hoje, né, essa arrancada. É verdade. Floresta segue vencendo aqui. Rapaz, eu estava analisando aqui, atualizando o Campeonato Brasileiro da Série C. É impressionante como tem jogos difíceis pela frente, né? Independente dos adversários, mas tudo bem. O Floresta segue vencendo o Barra por 1-0. Hoje pela manhã, Inter de Limeira empatou com o Maringá em 2-2 e jogando a responsabilidade para o Santa de vencer e, quem sabe, aí brigar de vez por um lugar no G8. Vamos ficar nessa torcida e, quem sabe, como diria o outro, quiçá comece hoje, agora, a partir daqui a pouco, né? 5 minutos, a bola rola, já vou passar o comando em definitivo para ele, que vai trazer as informações, narrações e toda a empolgação que todo mundo já conhece, né? Mandando um abraço aqui, antes de mais nada, para o torcedor do Náutico, Thiago Vitorino, que está dizendo que o Santa vence o Paysandu por 3-1. Olha só, a torcida alvirrubra torcendo pela torcida do Santa, quem sabe, né? Voltando, vamos passar para ele o comando em definitivo. Marcelo Araújo. Boa jornada, Marcelão.
0: Valeu, meu querido Alex Santos. O âncora que corre com a notícia. Um grande abraço para você. Hoje ele correu com a notícia, correu com os placares, com os resultados, com as classificações.
2: Deu tudo certo.
0: Deu tudo. Não, mas tá dando tudo certo. Continua.
2: Eu tô aprendendo. Eu tenho um professor excelente que eu fico escutando desde pequeno aqui na Rádio Jornal.
0: Ah, é, né? Tá bom. Manda o Edinaldo conversar com você. O Alex Santos com a gente. Também leu Leonardo Boris, Raudney Alves, contamos com a equipe técnica Big Alves e também Edilson Lima. Tem tricolor, tem cobra coral em campo na tarde deste sabadão. Na 12ª rodada do Campeonato Brasileiro da Série C, as equipes já em campo, já perfiladas, cumprindo nesse instante o protocolo CBF. Raudney Alves é o garoto de ouro e traz outras informações desta cobra coral. Tem um das músicas que homenageia o Santa Cruz, que diz assim: quem é que quando joga poeira se levanta? Tem que levantar essa poeira, viu, Raul?
3: Grande abraço para você, meu amigo Marcelo Araújo, para todo mundo que está nos acompanhando aqui na Rádio Jornal. Um abraço mais uma vez. As equipes estão perfiladas no gramado

0: da Curuzu, na quente capital paraense, Belém. 31 graus de temperatura ambiente nesse exato momento, mesmo estando no final de tarde. O Santa Cruz vai em busca de uma vitória para tentar entrar no G8 da Série C do Campeonato Brasileiro. Joga hoje com seu uniforme coral tradicional e o Paysandu joga em casa diante da sua torcida, camisa branca com listras azuis, calções e meiões brancos. O Paysandu do técnico Júnior Rocha vai a campo com Gabriel Mesquita, Edilson Castro, Bruno Bispo, Facundo Bonifazi, Pedro Henrique, Henrico, Marcinho, Tylon, Cleiton e Juninho. O Santa Cruz, do técnico Christian de Souza, tem Gabriel Souza, Thiago Enes, Eurico, Edson Miranda, Matheus Vinícius, Pedro Favela, Silva, Vitinho, Ronald, Everaldo e Quirino. A arbitragem do jogo de hoje vai ser de São Paulo. O trio é comandado por João Vitor Gobi e tem como auxiliares Luiz Alberto Andrini Nogueira, além de Rafael de Albuquerque Lima. O quarto árbitro, na verdade, é uma quarta árbitra, tá? Desculpem. Gleica Oliveira Pinheiro, da Federação Paraense de Futebol. Essa ficha técnica do jogo, quase tudo pronto pra bola rolar, meu amigo Marcelo Araújo.
1: Tá certo, valeu meu querido Raldinei Alves ao meu lado para comentar a partida, o nosso queridíssimo Leonardo Boris, o comentarista amigo Boris.
2: Leonardo Boris.
1: Sim, obrigado. Super legal, pois é, o nosso querido Bing Alves e também o Edilson Lima. Boris, é o seguinte, a gente sabe que é Série C, eu lembro muito disso quando a gente faz os jogos de Caruaru, os jogos do Central, é Série D, o Maguari também, né, Retrô, enfim. A gente sabe que não são a nata da arbitragem, mas a gente sempre fica torcendo para que essa galera faça o melhor possível, e aí falando do trio, o quarteto de árbitros, faça o melhor possível nesse jogo, porque as equipes trabalham tanto e precisam cumprir ou entregar aquilo que trabalharam durante a semana, né, Boris?
3: Verdade, Marcelo, é ótimo trabalho para você, tudo de bom. E tem um detalhe, né, a partida está muito bem entregue ao João Vitor Gobi, que é de São Paulo, o trio paulista. O Gobi, ele vem apitando várias partidas, esse trio vem fazendo vários jogos, e aí os jogadores têm que procurar jogar bola. A Copa tem ensinado muita coisa e espero que continue ensinando, principalmente a esses jogadores de série um pouco abaixo da série elite do campeonato, que é a Série A, mas que possam aí ter ensinamentos de comportamento. O Santa Cruz tem uma proposta de jogo, na minha opinião. Santa Cruz vem para tentar sair na boa. O Paysandu é o favorito, mas entre papel e campo há uma diferença brutal. De arquibancada, de linhas, de jogadores, de camisa. Uma coisa é o analista falar que há um favorito, porque os números favorecem ao Paysandu. Mas você está falando de Santa Cruz. E Santa Cruz não é nada. Muito pelo contrário. É muita coisa. E foi assim que ele entrou contra o Brusque e foi assim que ele derrotou o Brusque. Então, vamos para cima.
1: Vamos pra cima, vamos pra cima. As últimas palavras do Leonardo Boris, o comentarista amigo, junto com você para a 12ª rodada do
3: as
1: campeonato.
3: As últimas antes de apitar o jogo, pelo amor de Deus.
1: Exatamente.
3: Pelo amor, bate na madeira.
4: A gente tinha comentado
3: madeira.
4: Isso aqui agora, pelo amor de Deus.
3: Bate na madeira.
1: As últimas palavras, você começar o jogo. Isso é brincadeira. Essa galera deixa passar nada, viu, gente? É por isso que é o jogo do Bora Se Ligar. Vai tocar pela primeira vez na bola Quirino, pela Cobra Coral, Santa Cruz e Paysandu, 12ª rodada do Campeonato Brasileiro da Série C. Santa Cruz à nossa direita, se estivéssemos no Arruda, do lado da Avenida Canal, apita o árbitro, começa o jogo!
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1: Junto com você, vivendo as emoções da Série C do Campeonato Brasileiro de Futebol. O Paysandu com arremesso manual no seu campo de ataque, 22 segundos da primeira etapa. Vai alçar a bola o Edilson. Edilson pelo lado esquerdo de ataque, pelo lado direito, acaba recuando agora para o Castro. Vai reconstruir seu jogo campo defensivo. Tem o Bruno Bispo do

0: Aficionado, ele prefere observar um ritmo muito lento. E é bom se observar, viu, para quem está estranhando esse ritmo lento no começo, são 32 graus a temperatura nesse instante na Curuzu, em Belém, com sensação térmica de 40 graus, não é fácil não. Então é assunto até para Boris daqui a pouquinho. Acredito que as equipes devem...
1: É um calor seco aí, né?
0: Oi?
1: É um calor seco, né?
0: Pois é. E aí imagine, né? E aí tem a estrutura do estádio também, é pequenininho, a estrutura de cimento.
1: É um verdadeiro alçapão, é.
0: Exatamente.
1: É um caldeirão.
0: Exatamente. Olha o Santa Cruz, pelo lado direito, Thiago Enes vai armar a bola. Lado direito de ataque, extrema, faz o cruzamento na área, subiu, querendo de cabeça, disputou, afasta a zaga! E aí o árbitro marca o impedimento. O auxiliar está marcando o impedimento numa primeira pontada da Cobra Coral, Raldinei.
2: Exatamente, Marcelo. Me parece que ele pegou uma falta, tá, do Quirino em cima do zagueiro do Paysandu. Quando o Quirino ele sobe para cabecear, ele acaba tendo um contato com o Castro. E aí o árbitro marca essa falta favorável à equipe do Paysandu. De toda forma, o cabeceio foi para fora. 0-0, posse de bola para o Papão.
0: Posse de bola com Castro do campo defensivo, lado direito defensivo da equipe do Papão da Curuzu. Primeiro minuto e meio de jogo, faz o lançamento aí, a bola acaba ficando para o Gabriel Souza, de posse o goleiro Coral, 2 minutos da primeira etapa na Curuzu, em Belém do Pará, bola com Edson Miranda, ele escraviza, para, observa, toca do seu lado esquerdo, vem com Matheus Vinícius é acossado pelo seu adversário, perna canhota, faz a ligação direta, corta de cabeça, Edilson, bola fica no campo defensivo da equipe do Papão da Curuzu. 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
0: Bola com Castro, experiente Castro no campo defensivo da equipe do Paysandu. Ele vai praticamente andando, viu, Raldan? Você está observando isso, né? Praticamente andando, não tem pressa alguma, nem o Paysandu, nem o Santa Cruz. Bola com Edilson, ele recua para o goleiro Gabriel Mesquita. Gabriel Mesquita na meia lua da grande área, aos 2 minutos e 40 da primeira etapa. Toca de perna canhota ante a presença do adversário. Agora fica com Edilson. Edilson recua, vem com Castro novamente. Vai tocando um pouco mais adiante, que aparece agora o Pedro Henrique. Pedro Henrique recua, tem uma linha de 3 do Santa. Vai apertando ali o Pedro Favela, apertando a saída de jogo da equipe do Papão. Agora ele sai, vem com o Facundo Bonifácio. Bonifácio toca adiante, buscando o Henrique. Chegou primeiro a zaga Coral, a bola no campo de ataque, Quirino briga por ela, sobra com Pedro Henrique. Pedro Henrique faz o giro, e aí agora se desvencilha da marcação, toca um pouco mais adiante com Edilson, ele cruza a linha que divide o meio, momento de perigo da equipe do Papão da Curuzu, solta no seu lado direito, vai fazer o cruzamento na área, olha o chute, tira de cabeça, bem colocado agora Eurico de passagem, uma bola perigosa, perigosa, era o Matheus Vinícius por ali, o Raldinei.
2: Impressionante, depois desse chute do Cleiton na entrada da grande área, o Matheus Vinícius teve esse reflexo para cabecear para fora, na frente do goleiro Gabriel Souza. Salva o Santa Cruz de tomar o primeiro gol do jogo.
0: Uma retificação, né? O Santa Cruz divulgou o card com o Eurico com a 4, mas na verdade ele tá com a 3. É o Eurico que tá com a 3, né? É justamente isso. Depois você confere, Halden. É, foi no cara crachá agora, viu, amigo? Olha a cobrança. Tiro de esquina da equipe do Paysandu. Afasta a zaga do Santa com Edson Miranda. Bola vai saindo e arremesso manual do lado esquerdo. Conseguiu prender a bola. Thiago Endes recuperou. Arma o contra-ataque. Vem agora com o Quirino. Vai pra cima da marcação. Opa! Uma entrada violenta ali do Castro. O árbitro diz, não houve nada. O jogador tá no chão. Ele disse que foi na bola. Faz o lançamento a equipe do Papão. A bola acaba saindo. Ficam reclamando ali. A falta em cima do Quirino. Ele está estatelado no chão, viu, Haldinei?
2: Foi lá na linha que divide o meio de campo, né? Houve uma trombada. Ele tá com a mão na lombar. Mas o árbitro mandou o jogo seguir. Não tem VAR, tá tudo certo, a bola segue rolando.
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0: Olha aí, você vai conferir comigo o tempo e o placar da partida. Você conferindo o tempo e o placar do jogo, são decorridos 5 minutos da primeira etapa. 12ª rodada da Série C do Campeonato Brasileiro. Na Curuzu, em Belém do Pará, o Paysandu não tem nada. O Santa Cruz também não tem nada, o Alex.
4: Pela Série C, segundo tempo de Floresta 1-0.
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0: J. junto com você, vivendo as emoções do futebol brasileiro. Tem futebol pernambucano em campo no cenário nacional. É Série C, é 12ª rodada.

0: trabalhando o Paysandu no campo de ataque. Quem aparecia? Juninho. Ele é interceptado. A bola recuperada pelo time do Santa. Faz o drible. Vitinho, bonito, no campo defensivo. Ele vai tentando sair com Pedro Favela, cercado por dois. Recupera a bola Henrique no meio campo da equipe do Paysandu. O árbitro marca falta em favor da equipe do Papão. 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A você ligado conosco onde quer que esteja, muito obrigado pelo carinho da audiência. Você no YouTube, você nas nossas redes sociais, você no rádio, na Rede Jornal do Comércio de Rádios, muito obrigado. Olha o time do Paysandu, Cleiton pelo lado esquerdo, ele vai evoluindo. Quem aparece agora tentando recuperar a bola? O Silva acaba não conseguindo, recuperou, vai pelo time do Santa, arma o contra-ataque. Silva, quem aparece, ele toca na frente. E aí é o seguinte, né, Raul? Tem uma coisa que a gente está constatando: o gramado, ele, a bola quica demais, ela fica viva o tempo todo, né?
1: É ruim, né? O gramado é bem ruim. Você vê que ele é irregular e tem muitas falhas, né? Além da irregularidade, ele tem falhas pontuais em várias áreas. Então, é um problema mais para o Santa Cruz, além do calor, esse gramado da Curuzu.
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1: Marcelo. Haldinei. Eu disse um problema mais para o Santa Cruz. O pessoal tá ouvindo para pensar, ah, mas o Paysandu também vai passar por esse problema. Mas o Paysandu, querendo ou não, tá em casa, né? Mais acostumado com a maneira que a bola rola num gramado como esse.
0: Exatamente. E aí é histórico, né? Quando o Paysandu quer complicar o adversário, ele puxa para Curuzu. Tem um combo aí de dificuldades para o adversário, né? 7 minutos e meio do primeiro tempo. Bola no meio campo, toca de cabeça. Everaldo acaba surtindo o efeito desejado. Recupera Henrique. A bola fica agora com o Matheus Vinícius. Vai saindo, era o Silva. Silva toca no campo de ataque. Vem com o Ronald. Vai para cima da marcação. Encosta a bola com o Thiago Enes. Thiago Enes recua. Vai recuperar o jogo. Vem com o Everaldo. Everaldo observa. Liga o telescópio. Toca na frente. Vem com o Ronald novamente. É tocado por trás pelo Pedro Henrique, mas tocou na bola. Bola fica com o Henrique. Vai saindo para o campo de jogo. Agora houve falta do Everaldo. Everaldo, na saída de jogo da equipe do Papão. 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
0: Logo após Paysandu e Santa Cruz, você fica com o Alex Santos no resumo final. Uma geral nas quatro séries do Campeonato Brasileiro e Copa do Mundo. É tempo de Copa do Mundo e tudo mais. E a partir das 20 horas, o São João de Caruaru. São João passou, mas vamos até São Pedro, hein? As festas juninas, direto do palco central do São João de Caruaru. 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
0: Olha o Everaldo, ganhou na disputa, na experiência. Tocou por baixo o Pedro Henrique. O árbitro marca falta do Everaldo. É isso, Haldinei?
1: É, e tá caído ali o camisa 39 do Paysandu, né? O Pedro Henrique, com a mão na orelha direita. Foi nesse lance aí que o árbitro marcou falta em cima dele.
3: Né? Isso, foi no lance anterior. Primeiro lance. Ele empurrou com o braço esquerdo no primeiro lance. O Everaldo fez a falta. Agora, eu estou gostando do jogo de atitude do Santa Cruz. É brigando pela posse de bola, brigando pela bola, é bem marcado. O Silva um pouco mais atrás, o Favela puxando uma marcação mais alta na frente. Estou gostando.
0: Este Leonardo Boris e a sua primeira palhinha sobre o jogo, sua primeira impressão sobre Santa Cruz e Paysandu. Bola no campo defensivo com Bruno Bispo ergue a bola, toca de cabeça Vitinho, acaba sobrando na lateral esquerda defensiva da equipe do Papão. Na disputa vem Edilson, em cima acabou reconstituindo a jogada Matheus Vinícius. Santa Cruz com Ronald no campo de ataque, acaba soltando com Thiago Enes de perna canhota, bateu, a bola explode no Pedro Henrique, acaba sobrando para a equipe do Papão. 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
0: Olha o Marcinho, vai pra cima da marcação, solta pelo lado direito, tá, e não faz a jogada pelo lado direito ainda, na extrema, chegou na experiência o Edson Miranda. Foi legal a chegada dele só na experiência, mas o árbitro deu esquinado, né, Haldinei?
1: Ele tentou, né, foi voluntarioso pra tentar no corpo evitar que o último toque da bola fosse do Santa Cruz, mas o árbitro viu um desvio, viu um toque ali. Então escanteio para o Paysandu no lado direito de ataque.
0: E você confere comigo o tempo e o placar da partida. Tem um esquinado para a equipe do Paysandu, vamos ver.

0: Tempo e o placar, a bola encostada com o Tylon no campo ataque direito da equipe do Paysandu, bola na grande área, houve um cochilo, agora chegou cortando, coloca pra fora o Pedro Favela, Raldinei.
1: Do jeito que dava, Pedro Favela viu uma brecha depois do atacante do Paysandu, o Tylon titubear, mandou para a linha de fundo, novo escanteio para o Papão.
0: Novo esquinado, vai da cobrança Marcinho. Marcinho, lado direito de ataque pela equipe do Paysandu. Bola chuveirando na boca do gol. Quem sobe de cabeça, afasta a zaga. Acabou sobrando um pouco mais adiante. Toca por último no Cleiton. A bola acaba saindo em tiro de retorno para a Cobra Coral. Feijão Turquesa comunicando. 10 minutos, agora 11. 11 minutos da primeira etapa na Curuzu, em Belém do Pará. 0 para o Paysandu, 0 para o Santa Cruz. É Série C do Campeonato Brasileiro, Alex.
2: Então vamos falar da Série C na 12ª rodada. Logo cedo no Major Levi Sobrinho, lá em Limeira, a Inter de Limeira ficou no empate em 2-2 com o Maringá.
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0: Junto com você nas emoções da Série C do Campeonato Brasileiro, 12ª rodada. Vai Juninho, vai pra cima da marcação pelo lado direito. Quem aparece agora é o Juninho. Juninho, lado direito, pela equipe do Paysandu. Ele vai encarar a marcação. Tem o Matheus Vinícius na sua frente. Soltou a bola, perna canhota. Ih, vai sair na lateral, Raldinei. Aí, eu fiz questão de acompanhar esse chute agora do Tylon, viu?
1: Aí foi muito feio, né? Mandou longe. Ele tava bem posicionado, tava na entrada da grande área. Quase que de frente com a meta defendida pelo Gabriel Souza, mas pegou mal na bola, mandou longe lá perto da linha de lateral, tiro de meta para o Santa Cruz.
0: Exatamente onde está a placa CBF contra a manipulação. Manipulou meus pensamentos. Eu pensava que ia ser na meta, mas foi do outro lado. Aí é outra história. 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
0: Uma boa jogada do Edilson, cruzamento, cortou de cabeça o capitão Edson Miranda. Bola arremesso manual do campo de ataque da equipe do Paysandu, 12 minutos e meio do primeiro tempo. Vai Edilson para a reposição, buscando com quem jogar. Tem o Tylon por ali, tem o Marcinho também. Ele acaba soltando na grande área, chegou Silva, afasta de perna canhota. A bola acaba saindo em novo arremesso manual para o Paysandu. 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
0: Pelo lado direito de ataque, trabalha com a bola, Henrico vai buscando, chegou Edson Miranda cortando novamente, a coça nesse instante, aperta a equipe do Paysandu, Santa Cruz está bem na marcação, são 5 contra 5, todos do lado esquerdo ali defensivo da Cobra Coral, aos 13 minutos da primeira etapa, você acompanhando conosco, olha a bola alçada, bola fica no campo ofensivo, mas é o Castro, e aí ele se atrapalha todo, preferiu a jogada de segurança, recua para o Bruno Bispo, ante a presença do Quirino, Quirino vai apertar o goleiro, Gabriel Mesquita de perna direita, acaba saindo com o Bruno Bispo, pelo lado canhoto da equipe do Papão da Curuzu, vem com o Pedro Henrique. Pedro Henrique, antes da grande laranja do campo, de perna direita, faz o lançamento buscando Edilson pelo lado direito, trabalha a jogada. Olha o Edilson, quem acaba aparecendo, Tylon. Tylon novamente com o Edilson na extrema, vai fazer o cruzamento, a bola explode no Matheus Vinícius e acaba saindo. Novo tiro de esquina, Raldinei.
1: Mais uma vez pelo lado direito, na tentativa de cruzamento do Edilson, o Matheus Vinícius estava bem na linha da entrada da grande área, no lado direito, de ataque do Paysandu, cabeceou para fora. Escanteio para a equipe do Paysandu. É o Marcinho que está preparado para bater.
0: 14 minutos, Marcinho. Marcinho vai a canhota na bola. Pelo lado direito, é destra mesmo. Destra, perna direita, lado direito. Quem sobe? Afasta a zaga. Silva estava ajudando no setor defensivo. A bola vai ainda pelo lado direito de ataque. Marcinho recuperou de perna canhota, recua na grande laranja. Quem prepara a bola agora é o Pedro Henrique. Pedro Henrique solta um pouco mais adiantado. Deu um toque avançado à equipe do Paysandu. E aí a marcação, Everaldo vai em cima, corre atrás do seu inimigo. Ele acaba avançando, Pedro Henrique novamente vai tentar o lançamento, buscando centralizar na grande área, a bola fica pelo lado esquerdo agora com Bonifácio. Bonifácio recua, vem agora com Bruno Bispo tentando a jogada do campo de ataque da equipe do Paysandu. Leonardo Boris, 14 minutos e 50 da primeira etapa, o que é que tá achando do jogo, Boris?
5: É um jogo de muita marcação.
0: Segura, Paysandu no campo de ataque, o chute bate na zaga, é tiro de esquina, Boris.
5: É um jogo de muita marcação, um jogo que o Santa Cruz defende bem, agora tem que sair um pouco mais pro jogo, né? O Ronald tem que ser um pouco mais acionado, mesmo o Everaldo, para não ficar sendo paredão, né? Bola vai, bola volta. Então, o Santa Cruz está bem postado, mas tem que trabalhar um pouco mais, ter um pouco mais calma.
0: Olha,
5: por enquanto, está puro suco de Série C.
0: Olha o Edilson no cruzamento, resvala Silva novamente, é um novo tiro de esquina. Ele chutou para frente, a bola foi para trás, viu, Raul?
1: Exato.

0: Exatamente. Cruzamento. E aí, na pequena área, na entrada da pequena área, foi o Vitinho, me parece que mandou a bola para a linha de fundo. Foi o Quirino, desculpem, mandou a bola para a linha de fundo. Novo escanteio para o Paysandu.
1: Olha a cobrança agora pelo lado direito, vai com Edilson novamente, perna direita na bola, viaja pelo alto, afasta a zaga, bem colocado o Eurico. A bola fica ainda sob o poderio da equipe do Paysandu, vem com Pedro Henrique, recua para o goleiro Gabriel Mesquita. E você confere comigo o tempo e o placar da partida. 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Feijão Turquesa comunica o tempo e o placar do jogo. São decorridos 16 minutos da primeira etapa. Série C do Campeonato Brasileiro. 0 para o Bicolor, o Paysandu. 0 para o Tricolor, o Santa Cruz, o Alex.
2: Estamos acompanhando um pernambucano jogando pela Série D hoje. O Maguari, que vai empatando com o Piauí em 0 a 0. Esse resultado classificando a equipe pernambucana.
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1: Maguari, o orgulho de bonito. É por aí, viu? Você já escutou, né, Raul? O Alex também e o Boris também.
2: Rapaz, você, como cantor, é um excelente narrador.
1: Vamos embora então. 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
1: Está telado ali, me parece o Thiago Enes, né, Haldinei?
0: Thiago Enes, ele tomou uma trombada do Juninho, atacante da equipe do Paysandu. Essa falta foi cometida bem no campo de defesa do Santa Cruz. Falta favorável à Cobra Coral.
1: No campo defensivo, aos 17 minutos da primeira etapa, Paysandu e Santa Cruz, 0 a 0. 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
1: Ah, você tava com saudades do futebol pernambucano, né? Mas tem mais. Amanhã tá em rodada tripla. Olha o perigo, Edson Miranda. Demorou demais esse vacilo aí. Foi do Edson ou do Gabriel Souza, hein? Oh, segura, Haldinei. Lá vem Juninho atacando. Afasta, Matheus. A bola sobra no lado direito pela equipe do Paysandu. Olha, Edilson vai requentar. Aparece o Tainon no bate e rebate. Chutou! A bola passa por cima da meta num chutaço do Marcinho. Começou lá com vacilo entre o Edson Miranda e Gabriel Souza, hein, Haldinei?
0: Grande oportunidade do Paysandu agora, depois do passe do Tylon pro Marcinho. O chute do camisa 10 do Paysandu na entrada da grande área, ele estava na frente do Edson Miranda, mas teve espaço para bater e a bola subiu. O Gabriel Souza se assustou nesse lance aí, porque foi uma pancadaça do Marcinho e o Gabriel até se esticou, mas ela subiu demais, saiu pela linha de fundo, por cima da meta. E é posse de bola do Santa Cruz.
1: Tava falando, se você tava com saudade do futebol pernambucano, amanhã tem jornada tripla. 5 da tarde, Ferroviário Central, estaremos nessa. Vale vaga na terceira fase da Série D. Presidente Vargas, junto com Sócrates da Silva, Berg Santos e Letícia Carneiro. 18h30 tem Série B, tem Fortaleza Esporte, Haroldo Costa, Ralf de Carvalho, Alex Santos, Náutico e Goiás. Nos aflitos, Alexandre Costa, Haldinei Alves e Letícia Carneiro no plantão esportivo. Resumo final, tem o Alex Santos. Olha o Santa no campo defensivo, bola com o Thiago Enes. Ele toca um pouco mais no meio para administrar a situação. Vem com Silva, aí o faz o lançamento equivocado. Santa Cruz tem uma dificuldade enorme de passar 30 segundos com a bola no pé.
5: E reconhecido isso pelo técnico Christian Souza. É uma dificuldade muito grande ofensiva do Santa Cruz. Ele não consegue passar um pouco mais de 30 segundos com a bola no pé, trocando, variando o jogo, ele não consegue.
1: Exatamente. 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
1: E você confere comigo o tempo e o placar da partida. Tempo e o placar do jogo são decorridos 20 minutos da primeira etapa. Tem uma falta pelo lado esquerdo para a cobrança da equipe. Tem o Bonifácio. Bonifácio na cobrança pela equipe do Paysandu. Leva relativo perigo para a meta do Gabriel Souza. Vai alçar a bola na boca do gol. São 20 minutos e meio. Paysandu e Santa Cruz vão empatando por 0 a 0. Lado esquerdo de ataque. Vai ser autorizado pelo João Vitor Gobi. Vai para a cobrança. Perna canhota na bola. Ela viaja pelo alto. Quem chega afasta Edson Miranda. Bem colocado. 20 minutos e meio da primeira etapa na Curuzu, em Belém do Pará. 12ª rodada da Série C. É o Everaldo. Passou por um, por dois, por três. O que era divertido passa a ficar perigoso, Everaldo. 20 minutos e meio da primeira etapa. Paysandu 0. Santa Cruz também 0. Wallace.
2: Campeonato Brasileiro da Série B, 15ª rodada. Jogo também no segundo tempo. Criciúma 1, São Bernardo 0.
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1: Tempo para Leonardo Boris.
5: É, o curioso é que você falou do Everaldo. O Everaldo, ele fecha para marcar, mas dificilmente ele abre ou joga armando para os companheiros de ataque. Ele fecha para marcar, talvez seja até uma determinação do técnico Christian Souza. Mas um cara que tem um poder técnico como o Everaldo, ele tem que criar muito mais do que apenas fechar para marcar.
1: Tem que assinar embaixo o que Boris falou agora, né? Porque é o seguinte, se transforma em mais um, né, Boris? É mais um.
5: Claro, é mais um marcador. Por isso que é mais um marcador e menos um de criação, com poder de criação para o ataque.
1: Exatamente. 21 minutos e meio do primeiro tempo, bola no campo defensivo. O Edson Miranda, ele toca um pouco mais adiantado com Pedro Favela. Pedro Favela tem o Marcinho da sua frente. Ele prefere a jogada de segurança, vem com o Eurico. Eurico agora para o Edson Miranda, vai girando o jogo, vem com o Matheus Vinícius. De perna canhota, faz a ligação direta, buscando o Vitinho no campo de ataque. Aí era pro Quirino. Ele conseguiu. Ele vai para cima da marcação, passou pro Edilson, vai fazer o cruzamento na área. Tocou no Castro, ficou em poder da defensiva da equipe do Paysandu. Agora ele chuta a bola no bate rebate, o Vitinho acaba saindo, arremesso manual para a equipe paraense. 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
1: Edilson no campo defensivo, tem a marcação de três, ele foi obrigado a jogar pro ar, o Eurico acabou retornando a bola, Matheus Vinícius, e aí fica num bate e rebate para lá e para cá, acaba sobrando para a equipe do Paysandu com a defensiva do Gabriel Mesquita. Ele solta para o lateral, vem com o Bonifazi pelo lado esquerdo, toca na frente buscando Cleiton. Cleiton agora agiliza pelo meio, vem com o Henrico. Henrico faz a ligação direta buscando do lado direito, aparece o Tylon na frente da marcação da zaga, acabou sobrando um chute e rebate de cabeça, Eurico. A bola acaba saindo, é um novo tiro de esquina para a equipe do Paysandu. Se você botou 7,5 aí no primeiro tempo de esquinado, vai dar certo, viu, Raul?
0: Foi no susto essa, viu? Mais um escanteio, a bola bateu no rosto do Eurico e ele não teve escolha a não ser mandar para a linha de fundo, porque a bola foi até o rosto dele. Saiu a escanteio lado esquerdo de ataque agora, mais um pro Paysandu.
1: 23 minutos da primeira etapa. Lado esquerdo de ataque para a equipe do Papão da Curuzu. 23 minutos e meio, é 12ª rodada do Campeonato Brasileiro da Série C. Obrigado a você que está ligado conosco. Vai o Marcinho para a cobrança, tem o Marcinho. Tem a dialética do Paysandu. Eu estava com saudade, não tinha dialética, mas tem no Papão também. Tem Cleiton e tem o Marcinho. Olha o Cleiton, ele enganou, ele não vai na área. Tocou para o Henrico, vai para cima da marcação. Acabou chutando ali o Edson Miranda, acabou sobrando. Olha o contra-ataque, pode ser agora. Olha o Marcinho, ele ligou a quinta pelo lado esquerdo e ataque, vai pra cima do seu adversário, deixou pra trás, vai entrar na grande área, aí recupera o fôlego, recupera a bola também, ela coçado, tocado por trás, o árbitro não marcou nada, agora sim marcou a falta em cima do Ronald, sempre ele pra puxar esse contra-ataque rápido, né, Raldinei?
0: Impressionante a velocidade do Ronald, né, cruzou literalmente o campo inteiro, saiu lá do campo defensivo do Santa Cruz, lado direito, e chegou até perto da linha de fundo adversária, então sofreu falta o Ronald e deu essa oportunidade para o Santa Cruz mandar a bola na área. A falta é no lado direito, é perto da cobrança do escanteio. Thiago Enes está posicionado para bater.
1: É, meu amigo, e no contra-ataque quem teve que correr atrás dele foi o lateral direito, viu? Edilson, que estava do outro lado, invertido. Pois é, colocou fogo no jogo, Ronald. Aos 24 minutos e meio do primeiro tempo, pode ser a origem do gol Coral nessa primeira etapa, que seria muito aliviante para o torcedor da Cobra Coral. Quem sabe? Tem ali o Everaldo.
5: Vitinho
1: também.
0: É, Vitinho e Everaldo. Thiago Enes deixou a bola para eles e foi lá para trás.
1: Agora é a dialética Coral. Tem Vitinho com a canhota, tem o Everaldo.
0: Só sobrou o Vitinho.
1: Pronto, saiu o Everaldo. Desmancha a dialética. Vem com o Vitinho pelo lado direito, vai com a perna canhota aos 25 minutos do primeiro tempo. Autorizou o árbitro, perna canhota na bola, bateu! Afasta o goleiro Gabriel Mesquita! Agora o chute do Everaldo! A bola passa muito próximo! Beija a rede na parte externa, Haldney!
0: E ganhou o escanteio Santa Cruz, tá? Depois desse chute do Everaldo, a bola desviou no meio do caminho. Escândalo.

0: Escanteio para o Santa Cruz, mais uma oportunidade para a Cobra Coral.
1: E você confere comigo o tempo e o placar da partida. Vinte e cinco minutos do primeiro tempo, Paysandu 0, Santa Cruz também 0. Alô, Wallace.
2: Pela Série D, o Iguatu vai vencer na Tunaluso por 1-0. Desse embate, sai o futuro adversário, quem sabe, do Maguari.
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1: Lado direito de ataque, vai, lado esquerdo de ataque, vai com a destra, vai o Evenaldo para a cobrança, pode ser momento de perigo. Olha a Cobra Coral chegando, toque de cabeça, a bola passa! Gol do Santa Cruz! É gol do Santa!

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Tricolor do Arruda! Pela esquerda, a cobrança do Everaldo, o toque contra do jogador do Papão da Curuzu! Gol! O momento esplêndido do futebol!

0: final, quando tudo parecia difícil, quando tudo parecia complicado. Assim é a vida do Santa, uma luz no fim do túnel, e ela brilhou, Raldinei Alves.
1: Em mais uma bola parada, Everaldo, no lado esquerdo de ataque do Santa Cruz, foi o responsável pela cobrança de escanteio. Cobrou fechadinho, ali na primeira trave, e a defesa do Paysandu bobeou na tentativa de desviar para fora. Um defensor do Paysandu desviou para dentro da própria meta. E aí, festa do Santa, festa do Everaldo. O Everaldo foi lá no árbitro e disse: foi meu, viu? Foi meu, eu que cobrei o escanteio. Para quem o árbitro vai dar o gol? Aí só na súmula, mas o fato é que o Santa abre o placar em Belém. Agora, 0 para o Paysandu, 1 para a Cobra Coral.
2: Vamos com o Castro contra por enquanto, porque o lance foi complexo, viu, Alice?
3: Então tá certo, mas esse é o gol de número 256 da Série C, o 10º gol positivo para o Santa e o 1º gol contra do Castro.
2: Leonardo Boris, um gol que vem dar uma certa tranquilidade para o Santa Cruz no jogo, hein, Boris?
4: Eu não gostaria dessa palavra tranquilidade, não. Eu gostaria que o Santa Cruz continuasse com a mesma pegada. Você vê que quando o Ronald foi lançado, tudo começou a criar com o Vitinho, que bateu uma falta que forçou o goleiro Gabriel Mesquita a uma boa defesa. A bola sobrou para o Everaldo, bateu, a bola descaindo para o gol, desviou para a ponta esquerda, para escanteio. Everaldo bateu e o Castro entrou de cabeça e fez o gol contra. Tudo dentro de uma boa trama do Santa Cruz, com placar justo e merecido por o que vem apresentando até agora, em termos táticos, principalmente o Paysandu, que era o favorito, agora viu que do outro lado tem o Santa Cruz.
2: É isso aí, é o jogo do Vamos Se Ligar. E a galera se ligou e a Cobra Coral tá vencendo por 1-0 na Curuzu, em Belém do Pará. 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
2: Olha a bola do campo defensivo, vem com Bruno Bispo. Bruno Bispo ergue pelo lado esquerdo do defensivo da equipe do Papão da Cruzul. Vai tentar sair para o jogo o Papão, o campeão paraense de 2026, está perdendo para o Santa Cruz, dentro do seu reduto, dentro da Cruzul. Toca na bola por último, o Quirino estava por ali tentando ajudar, a bola toca por último no jogador adversário, a bola sai em arremesso manual. E você confere comigo o tempo e o placar da partida. 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Feijão Turquesa comunica o tempo e o placar do jogo. São decorridos 30 minutos, meia hora de jogo na primeira etapa. Torcedor Coral está sorrindo. Olha a disputa no campo de ataque. Acabou sobrando. Marcinho vai pra cima da marcação.

0: Então se joga, Matheus Vinícius. Fica com Marcinho ainda pelo lado esquerdo e ataque da equipe do Papão. Ele lança na área, afasta Everaldo ajudando do setor defensivo. Meia hora de jogo na primeira etapa. Na Curuzu, em Belém do Pará. 12ª rodada da Série C. Olha o Ronald, ligou a quinta, deixou para o Everaldo. São 3 contra 2, tem o Quirino se deslocando pelo meio. Everaldo observou, bateu de perna direita, se joga na bola o jogador do Paysandu. A bola acaba saindo. Era o Edilson ajudando novamente no lado esquerdo, aparecendo por ali o jogador da equipe do Paysandu. E aí, Raldinei?
1: Depois da tentativa de finalização do Everaldo, então tem esse desvio e é novo escanteio para o Santa Cruz. Agora no lado direito de ataque, foi de um escanteio que saiu primeiro. Primeiro gol.
0: Santa Cruz nesse instante está ditando o ritmo do jogo. Vou escutar Boris daqui a pouquinho. Tem um novo esquinado aos 31 minutos da primeira etapa. Lado direito de ataque vai para cima. O tricolor vai vencendo com gol contra de Castro aos 27 minutos, a 4 minutos atrás. Olha o Vitinho para a cobrança do tiro de esquina. Perna canhota na bola. O toque de cabeça para fora! Chegou bem na bola o capitão Edson Miranda, só o toque que foi para cima, Raldinei!
1: Bateu na segunda trave, né, o Vitinho, a bola passou por toda a extensão da pequena área e o Edson Miranda, quando cabeceou, acabou pegando mal. Ela subiu demais, saiu pela linha de fundo, tiro de meta para o Paysandu, que perde por 1-0.
0: 32 minutos da primeira etapa em nome do Feijão Turquesa. Juninho, nosso querido Boris já apurou por aqui. Juninho, aos 27 minutos do primeiro tempo, abriu o placar, gol contra da equipe do Paysandu. Paysandu 0, 1 para a equipe do Santa Cruz, o Alex Santos.
2: E com esse resultado, a equipe coral subindo para a 7ª posição na classificação, com 18 pontos. 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
0: Marcelo Araújo. Teve tudo para empatar, agora o atacante foi ele mesmo, o Juninho. Ele fez o gol contra e desperdiçou um gol cara a cara com o Gabriel Souza, hein, Raldinei?
1: O detalhe do lance é que o Edson Miranda ficou puxando a camisa dele, né, tentando evitar, mas ele conseguiu se desvencilhar do zagueiro do Santa Cruz e finalizou. A bola acabou indo para fora, para a lamentação da torcida do Paysandu. E o Gabriel Souza tomou o cartão amarelo, me parece que por reclamação.
0: E Boris, tanto que você pedia, um momento diferente do jogo pro Santa Cruz agora.
3: Completamente diferente. Mesmo porque o Paysandu, ele subestimou o Santa Cruz. Ele achava que a hora que quisesse, poderia fazer frente ao Santa Cruz. E o Santa Cruz começou a acreditar em suas próprias forças e teve a chance mais de fazer o segundo do que o time do Paysandu empatar.
0: Olha o Pedro Henrique com a bola, ele solta na esquerda, vai aparecendo o Bonifácio, vai pra cima da marcação, tem o Thiago Enes, ele recua um pouco mais, novamente Pedro Henrique, perna direita na bola, faz o lançamento na área, chegou bem Pedro Henrique afastando, a bola acaba saindo e arremesso manual para a equipe paraense. 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
0: Favela para o Edson Miranda, ele se atrapalha com o adversário, vai tentar tirar a bola, Matheus Vinícius dá um toquinho, Vitinho, pra cima, pra frente do Everaldo, chegou primeiro Castro recuando para o Gabriel Mesquita.
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0: 34 minutos e meio. Thiago Enes com a bola no setor direito defensivo da Cobra Coral. Vem com o Eurico. Eurico faz a tabelinha novamente com o Thiago Enes. Vai subindo a marcação. A equipe do Paysandu. Ele toca no meio agora para o Silva. Silva recua. Vem agora com o Eurico novamente. 34 minutos e meio do primeiro tempo. Ele solta a bola para Edson Miranda. Edson Miranda, o capitão do lado esquerdo. Ele é acossado pela marcação. Chegava Juninho. Ele toca a bola. Bate no Juninho. É arremesso manual para a Cobra Coral. 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
1: Raldery. Aquele abraço que não é dos mais carinhosos, né?
0: Nos anos 2000 tem um nome esse abraço, era Rock Júnior o nome dele.
3: Agora o curioso é o seguinte, que o Everaldo entra no jogo, né? E o que a gente estava pedindo, ele entra no jogo. Ele faz o papel. Eu não sou contra ele recompor fechando pelo meio. Agora,

0: sou a favor dele jogar bola como ele sabe jogar bola. E ele está chamando o jogo para a responsabilidade dele pela ponta esquerda, e é isso que tem que fazer. O Santa Cruz é muito consistente. O Paysandu sentiu, deu um knockdown no Paysandu, o gol do Juninho contra.
1: E você confere comigo o tempo e o placar da partida. Olha o Gavião. Gavião tá cantando alto. Tá festejando esse resultado junto com a Cobra Coral. 36 minutos da primeira etapa. Na Curuzu, no estádio Curuzu. Olha o cruzamento na área, Gabriel Souza. Soberano, tranquilo, pro torcedor não confundir, né? São o Gabriel do Paysandu, é o Mesquita, o Gabriel do Santa Cruz, é o Souza, ambos são arqueiros. Santa Cruz é o Gabriel Souza. 36 minutos e meio da primeira etapa na Curuzu. 0 para o Paysandu, 1 para o tricolor do Arruda, gol contra do Juninho. E aí, Wallace?
2: No segundo tempo, 30 minutos, presidente Vargas, o Floresta vai vencendo o Barra por 1-0.
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1: É, tomou uma pancada ali o Everaldo, me parece nem bem na altura.
0: Na Napa.
1: É, amigo, no cheirador de galeto, né, Raul?
5: Como é que é, rapaz?
1: Cheirador de galeto, né?
5: Pois é.
1: Nariz. 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
1: Saindo em arremesso manual para a equipe do Paysandu. Olha o Papão no campo de ataque, vem com o Pedro Henrique, ele para a bola, toca do lado esquerdo, vem com o Cleiton. Cleiton recua um pouco mais ainda, bola no meio campo agora com o Henrico. Henrico busca com quem jogar, a linha está fechada, ele recua, vem agora com o Pedro Henrique. Pedro Henrique solta no lado direito com Castro, vai evoluindo o jogo da equipe do Paysandu aos 37 minutos do primeiro tempo. Recuperação agora do Everaldo, foi bem importante, aquele que Boris falava, tá ajudando, sai pra criação também, toca com o Vitinho no campo defensivo, vai tentar se desvencilhar na marcação, no bate e rebate, fica com Edilson, perdeu a bola e o auxiliar marcou o lateral. Oh, me parece o toque de mão, né, Haldinei?
5: É isso, isso, toque de mão. Toque de mão do Edilson, do Paysandu. Agora, eu vou ser bem honesto, viu? Eu tive a impressão que a bola bateu na mão do Vitinho.
1: É, aí o seu...
5: Por isso a revolta do Edilson, se você reparar, quando o árbitro para o jogo, o Edilson fica inconformado, revoltado, porque seria um lance de perigo. Mas, ok.
0: Vamos... Então bateu na barriga do Vitinho.
5: E na mão do Edilson.
0: E na mão do Edilson.
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1: Da equipe do Paysandu. Leonardo Boris, 39 minutos, se encaminhando para um término do primeiro tempo com a vitória coral, que é importante, né, Boris?
0: Na verdade, o Santa Cruz está jogando numa linha de 5 zagueiros, né? Está jogando com o Thiago Enes, que pouco desce, com o Eurico, no meio joga o Silva, depois o Edson Miranda e o Matheus Vinícius. E aí, o Pedro Favela, ele está mais solto no meio campo, porque ele está muito bem guardado lá fora, lá para trás. E o Everaldo, ele tem técnica para puxar. Quem podia estar entrando um pouco mais no jogo, fechar um pouco, para buscar um pouco mais a bola, seria o Ronald. Agora, o Santa Cruz está bem consistente. Olha o Quirino.
1: É, o Quirino fez o lançamento ali buscando Everaldo. O Quirino foi curtir uma de lateral agora, viu, Haldinei?
5: É, foi se aventurar.
1: É, mais ainda. 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
0: Parece que, pelo menos nesse primeiro tempo, é a melhor partida até agora do Everaldo com a camisa do Santa Cruz.
1: Tá aparecendo pro jogo, né? Por falar em aparecer no jogo, o time do Paysandu no campo de ataque vai tentar a jogada, Juninho retrocede, vem com Marcinho, novamente acaba soltando no meio, tem uma brecha, ele vai chutar, Henrico bateu, se joga na bola o Gabriel Souza, vislumbrou o espaço, foi inteligente o Henrico agora, viu, Haldinei?
5: Na entrada da grande área, teve espaço para bater, tava sendo marcado pelo Matheus Vinícius, mas chutou de perna direita, a bola saiu no canto direito da meta defendida pelo Gabriel, tem posse de bola, o Santa Cruz que vence por 1-0.
1: E você confere comigo o tempo e o placar da partida. Em nome do Feijão Turquesa comunica o tempo e o placar do jogo, 41 minutos da primeira etapa, no estádio Curuzu, em Belém do Pará, olha o Papão, olha o Marcinho, ele vai, pega a bola, toma posse de bola, solta agora no lado direito, vai avançando com o Tylon, zaga do Santa já reconstituída, do campo defensivo, soltou novamente, o Marcinho vai fazer o cruzamento, e aí tocou, topou nela o Gabriel Souza, amorteceu e pegou na segunda, Haldinei.
5: É, titubeou, mas conseguiu encaixar. Tranquilidade para a defesa do Santa Cruz.
1: Em nome do Feijão Turquesa, você confere o tempo e o placar da partida. 41 minutos da primeira etapa. Cobra Coral tá cantando alto aí no gramado da Curuzu. 0 para o Paysandu, 1 para o Santa Cruz, agora 42 da primeira etapa. O gol foi contra de Juninho aos 27 minutos, o Alex.
2: Copa do Mundo daqui a 17 minutos, Croácia e Gana, Panamá e Inglaterra.
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1: Vai pra cima da marcação, Cleiton chegou primeiro, Thiago Enes afastando, jogando pra fora em manual agora pra equipe do Paysandu. 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
1: São da torcida. Santa Cruz tem nada a ver com isso. Vai garantindo 3 pontinhos importantíssimos na tabela da Série C. Futebol é na Jornal.
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1: 3 minutos do primeiro tempo, futebol é na Jornal.
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1: Santa Cruz vencendo por 1-0, gol contra do Juninho. Vai avançando agora o Castro, ele recolhe, toca no campo de ataque. Quem aparece? Henrico. Juninho vai pra cima da marcação, tentou o chute, a bola explode no Eurico. Acaba sobrando na entrada da grande área, vai o time do Belém. A bola vai saindo lenta e calmamente para tiro de retorno. Fiz questão de esperar, viu, Haldinei?
5: É, porque podia sair na linha lateral, né? Mas saiu pela linha de fundo. Tiro de meta pro Santa Cruz.
0: Muito bem postado o Santa Cruz nesse primeiro tempo. É, muito bem mesmo. É um futebol consistente, um futebol que começa a dar ares de um pouco de melhora. Não estou dizendo que seja brilhante no sistema ofensivo, mas o sistema defensivo realmente está bem, mesmo porque o Santa Cruz, até antes da partida contra o time do Ipiranga, tinha defesa menos vazada. Então você veja, o Santa Cruz, ele tem um sistema defensivo consistente. Vamos ver esse ataque.
1: Não vamos ver, porque Quirino perdeu a bola, já foi, Borges.
0: Pois é, aí é o grande problema, aí é o outro grande problema. É o Santa Cruz, quando abrir a janela, ele vai precisar contratar. É, não é marcação, não é nada disso, mas ele vai precisar contratar um camisa 9.
1: Essa pergunta você pode não me responder agora, porque a bola está rolando, mas no intervalo. A janela abre dia 20 de julho, onde o Santa Cruz precisa. Essa é a aflição do torcedor coral, para saber onde mais precisa de reforços. Vai para cima.
0: Te respondo rápido.
1: Ah.
0: Um meia, um atacante, um ponta.
1: Pronto, é por aí. Atenção, direção coral. 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
2: Ele pode entrar na área, pode deslocar, tem seu companheiro Everaldo. Ele para frente a frente, tocou com o Everaldo. 2 contra 3, samba pra cima da marcação. Abriu a brecha, bateu! É gol! Everaldo!

Everaldo! Numa jogada do Ronald, distribuiu na entrada, tá hoje já dentro da grande área, ele puxa para a perna direita e solta um balaço, à direita do goleiro Gabriel Mesquita, gol! O momento esplêndido do futebol, vem à tona a essência da paixão do torcedor coral. Quem é que quando joga a poeira se levanta? Tricolor do Arruda! Everaldo é o cara da vez, Raldinei!

0: campo, se livrou de um, de dois marcadores e deu um passe para o lado esquerdo, onde estava posicionado Everaldo. E aí entrou a experiência, o talento, a tranquilidade. Everaldo teve o trabalho de ajeitar e de perna direita mandar no cantinho da meta defendida pelo goleiro Gabriel Mesquita, que nada pôde fazer. Everaldo, numa bonita jogada do Santa Cruz, faz o gol, balança a rede, cruza toda a extensão do campo para comemorar na frente da torcida coral presente na Curuzu em Belém. O Santa amplia o marcador, o Santa fica mais perto da vitória. Everaldo, agora 2 para o Santa Cruz, 0 para o Paysandu.
1: Esse é o gol de número 258 de toda a Série C, o 11º do Santa e o primeiro de Everaldo.
2: Leonardo Borges cobrou durante boa parte da partida. Ele fez justamente aquilo que se espera de um jogador que é o grande referencial do time, né, Borges?
3: Não, e com uma partida muito consistente do Santa Cruz, né? Uma partida consistente do Santa Cruz. O time do Paysandu, no primeiro gol contra do Juninho, levou um knockdown, sentiu realmente. O Santa Cruz ficou mais perto de fazer o segundo gol. E o Ronald, ele fez toda a jogada e, para sorte do Everaldo e do Santa Cruz, ele não tem o pé esquerdo para bater. Porque senão ele tinha até a condição de ter batido de pé esquerdo. Mas aí o que, que ele faz? Ele não é fominha e dá para o Everaldo. O Everaldo, bem na característica dele, ele corta para dentro para o pé direito e bate rasteiro no canto direito do goleiro Gabriel Mesquita. Está aí o Everaldo, veja. Primeiro gol do Everaldo no campeonato com a camisa do Santa Cruz e a melhor partida de Everaldo até agora neste primeiro tempo.
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7: Sendo bem, um placar bom, 2-0 de saldo em cima da equipe do Papão da Curuzu. Tentando a jogada, Henrico faz a inversão de jogo, chegou pelo alto, acaba cortando o Edson Miranda. Bola recuperada pela equipe do Papão aos 49 minutos e meio. Ele se atrapalhou? Ah, não. Ele observou porque o árbitro ergueu o braço direito, aponta pro meio. Intervalo de primeiro para segundo tempo. Santa Cruz está vencendo na Curuzu. 2-0. Tem um verdadeiro mito, né? De que o Paysandu na Curuzu, o Remo no Baenão, são muito complicados de serem vencidos. E o Santa vai fazendo isso, viu, Boris?
3: É, e com detalhe, né? Você vai quebrando um tabu, né? Um tabu histórico. Até agora você está quebrando um tabu histórico que eu dava até nos noticiários do Santa Cruz, que eram 9 jogos como visitante, eram 7 derrotas do Santa Cruz e 2 empates.

0: empate. E vai quebrando isso com uma partida consistente.
1: Para você ter uma ideia, a última, eu anotei tudo isso, viu? Você falava, eu anotava. A última vitória foi...
0: 2015.
1: Isso. E aí a última derrota do Santos em 2021.
0: Não, 2000...

0: do Santa foi em 2021. Como o Boris falou, são 2 empates e 7 derrotas em Belém do Pará. Não só na Curuzu, né? Em Belém do Pará. 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
3: Desce pro vestiário em alta e, lógico, muita frustração da torcida e dos jogadores do Paysandu. Eu queria só dar um destaque, Marcelo, antes de passar para você.
4: Por favor.
3: Em relação à temperatura, né? A gente falou disso no começo do jogo. E reparem, são 10 para as 6 da noite e a temperatura em Belém nesse momento é de 29 graus com sensação de 34 graus.
4: É.
3: Ou seja, vai anoitecer e continua esse tempo quente e seco.
0: E olha que o nosso irmão Sol vai descendo por ali, viu, amigo? Como diria
5: Francisco. Mas ainda está longe de se falar, já é noite, né?
0: Ah, não, pois é.
5: Em Belém já ainda está longe.
0: Quando for, a gente pede a Edinaldo para ele.
5: Agora, Raldinei, já é noite. Daqui a pouco bota a vinheta do Raldinei também, que ele vai me auxiliar. Aí no comentário a gente vai trocar uma ideia.
3: Hoje vai ser em dupla, né?
5: Em dupla, porque senão é 5 minutos de palavra, 6 de tosse.
0: Ah, a gente é dita, fica tranquilo. 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
0: Minutos, gol contra do atacante Juninho, foi ajudar lá a zaga na cobrança do esquinado e aí assistência do Everaldo, né? O Everaldo, o Quirino sobe na bola, fica pedindo gol pra ele, era tipo eu da pelada, né? Não fazia nada e, ó, oh, gol aí, bota pra mim, já que ninguém quer, né?
5: É, o Quirino, na verdade, ele não, nem, quando o Everaldo comemorou e falando, bota pra mim, ele se arrefeceu na comemoração, ele ficou meio que envergonhado.
0: Exato.
5: Aí o Everaldo não, o Everaldo foi, eu cheguei a ter até impressão, a primeiro aquele flash que a gente costuma, falei, será que foi olímpico? Porque o Everaldo pedia para ele, mas aí depois tinha realmente na primeira trave o Juninho, que acabou fazendo o gol contra.
0: Juninho aos 27 e Everaldo aos 46, uma boa jogada do atacante Ronald, 2-0 Santa Cruz, futebol é na Jornal.
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6: Valeu, Marcelo. Marcelo Araújo que narrou esse primeiro tempo de até então Santa 2, Paysandu 0. Quiçá saia mais gols no segundo tempo para a equipe coral, hein? Baita de um resultado que, inclusive, nesse momento, atualizando a tabela de classificação da Série C, o Santa entrando no grupo de classificação, tá? Chegando à 7ª posição, com 18 pontos conquistados, o mesmo número de pontos do Ituano, do Floresta. Tudo bem que ainda tem todo o restante da 12ª rodada e muita coisa pode acontecer. Mas o mais importante, sem sombra de dúvidas, é a vitória. E o tricolor do Arruda está encaminhando muito bem para essa questão. 2-0 para o Santa, intervalo do primeiro para o segundo tempo. E nesse momento, na reta final do jogo, a equipe do Barra acaba de diminuir o placar lá no Presidente Vargas. O Floresta fez o segundo, mas o Barra acabou de diminuir. 45 minutos da etapa final, Floresta vai vencendo o Barra por 2-1. E falando em classificação, Série D nesse momento, também na reta final, o Piauí vai empatando com o Maguari. Reta final, lembrando que no primeiro jogo a equipe de Bonito venceu por 2-0. Acabou agora, hein? Iguatu e Tunaluso empataram em 1-1. O Iguatu está classificado. Aí vai ser o adversário, se Deus quiser, do Maguari. Iguatu se classificando, passando pela Tunaluso, esperando apenas o adversário referente a Piauí ou Maguari. Nesse momento, dando a equipe pernambucana nesse cruzamento aí, Iguatu e Maguari para a próxima fase da Série D. Amanhã teremos Central e com certeza estaremos todos na torcida.

0: pelo Campeonato Brasileiro da Série B, também na reta final, o Criciúma vai batendo o São Bernardo por 1-0. O resultado que vai mexer muito na tabela de classificação. São Bernardo caindo para a quarta posição e o Criciúma, nesse momento, atingindo a terceira posição na classificação geral. Mas no resumo final, eu vou trazer todas as informações, jogos em andamento, informações também sobre Copa do Mundo. Mas agora vamos ouvir ele, que vai comentar o que foi esse primeiro tempo de Santa 2, Paysandu 0. Ele que hoje é o comentarista amigo.
1: Leonardo Boris. Aproveita, por favor, coloca também a vinheta do Garoto de Ouro, por gentileza, porque ele vai me ajudar, vai bater um papo com o torcedor nesta partida em que o Santa ganha do Papão por 2-0. O nome dele, Raldinei Alves. Tudo bem, Raldinei? Vamos então conversar sobre esse jogo, e eu já agradeço você me ajudando pela minha limitação.
2: Vamos embora.
1: Mas o Santa Cruz, ele começa o jogo bem escalado. Talvez eu não colocasse o Silva, eu não sou muito fã do futebol do Silva. Eu colocasse o Fabinho. Mas agora, com o decorrer, dá para entender o do porquê o Silva. Porque o técnico Christian de Souza, ele colocou uma linha de 5 zagueiros. O Thiago Enes não sobe, o Eurico veio para o meio, na ausência do William Alves. Ele tem também o Edson Miranda e o Matheus Vinícius. Só que no meio do Eurico e do Edson Miranda, você tem o Silva, que é mais de contenção até do que o próprio Fabinho. Então você joga numa linha de 5 com a não subida do Thiago Enes e a não subida também do Matheus Vinícius. Ou seja, você primeiro você pensa em defender. Vou defender, vou tentar manter, segurar, pegar o empate, que não é de todo ruim para mim. E o Paysandu, na minha opinião, Raldinei, eu não sei se é a sua, ele subestimou o time do Santa Cruz, porque ele veio, até colocado por nós mesmo como favorito, ele veio, tem o trio de ataque mais fera, marcou metade dos gols, mas o time do Santa Cruz, ele sempre se defendeu bem, e principalmente naquela partida contra o Brusque, que já era top 2, o Brusque era o segundo colocado quando jogou lá em Brusque contra Santa Cruz. O Santa Cruz fechadinho conseguiu um gol aos 50 minutos do segundo tempo com Edson Miranda e saiu vencedor. Então, para mim, subestimou o Paysandu, o time coral.
2: Eu dividiria, Boris, esse primeiro tempo em duas metades, né? Uma metade em que o Paysandu esteve melhor e pareceu estar mais perto do gol.
1: Sem ser perigoso.
2: Isso. E a segunda metade, que a partir do momento, dá para dizer que o Santa Cruz faz o gol saiu lá, o quê? Os 25, 27 minutos do primeiro tempo?
1: O gol contra, 27.
2: 27 minutos. Então,
1: eu anotei, inclusive, nisso que você está falando, que o grande chute de perigo, o primeiro chute de perigo do Paysandu, foi do Marcinho, que ele bateu de fora da área, que o Gabriel se esticou todo.
2: Antes, o Paysandu estava chegando, e aí você tem razão, eu concordo plenamente. O Paysandu criava mais, chegava mais, tinha mais posse de bola, criava mais, mas não chegava com chance clara de gol, né? A gente até brincou a quantidade de escanteios que o Paysandu teve no começo do jogo, porque estava lá, estava insistindo, estava tentando pressionar, mas não tinha chance clara de gol. E aí, quando eu digo que dá para a gente dividir o primeiro tempo em duas partes, né? Uma parte bem favorável ao Paysandu e a outra parte com o Santa Cruz equilibrando mais as ações do jogo, é exatamente isso. Acho que até o momento do gol, o Santa era quem estava parecendo estar mais perto de tomar um gol. Uma pessoa que assistiu.

0: visse o jogo, visse a maneira como as coisas estavam se desenrolando, via um Paysandu, embora sem conseguir chances claras de gol, mas pressionando, chegando mais, e um Santa Cruz que estava só se defendendo. E aí sai o gol, né, Boris? Sai o gol que já foi numa segunda bola parada, porque na primeira bola parada o Santa...
1: Foi com o Vitinho aos 26.
0: Isso, consegue
1: ele
0: o escanteio.
1: O goleiro defende para frente, o Everaldo toma a bola, chuta, a bola desvia, e você falou... Muito bem que a bola foi descaindo, você falou, olha, tem escanteio. E foi o escanteio cobrado pelo Everaldo que se tornou o gol contra do Juninho.
0: É, o Everaldo faz o cruzamento, bate na primeira trave, aquela batida fechadinha, e tem um desvio do Juninho, como você registrou bem, para dentro da meta. Aí é quando sai o gol do Santa Cruz. Foi até engraçado essa cena, né, que o Everaldo foi pedir pro árbitro, não, o gol foi meu, eu que cobrei o escanteio. Mas eu acho que esse gol, ele é muito simbólico no primeiro tempo, porque ele acaba dividindo um pouco o primeiro tempo. Até então, era o Paysandu que estava mais perto do gol, embora não tivesse chegado com perigo, porque o Santa também não tinha chegado com grande perigo.
1: Aí
0: e aí saiu o gol.
1: Aí é que tá o grande detalhe, a gente vai mostrar todos os gols, mas aí é que está o grande detalhe, não é discordar do amigo, mas é que o Paysandu, ele nunca esteve próximo de perigo ao gol do Santa Cruz. E, por sua vez, o Santa Cruz não estava sabendo jogar, como em outras partidas, ofensivamente, em mais uma partida. Aí o que acontece? Sai o gol. O Paysandu sente o gol e o Santa Cruz começa a ter criação na partida. Por quê? O que a gente estava falando, o Everaldo, ele fechava para marcar. Legal, fechar para marcar, bacana. Mas sai para jogar também e quando ele tem a técnica para jogar, ele jogou. A gente falava, Ronald, apareça mais para o jogo. Começou a aparecer mais, o Vitinho começou a ser mais efetivo. Então, eu tenho a impressão que no frigir foi um Paysandu, nesses dois tempos que você divide a partida, com mais posse de bola, talvez nos primeiros 15 minutos, ou até os 20 minutos.
0: É mais ou menos por aí.
1: Com mais posse de bola, mas sem perigo. E o Santa Cruz mais efetivo a partir do gol.
0: Então, eu acho que você concorda que a gente tem um primeiro momento do primeiro tempo com o Paysandu melhor, uma segunda parte do primeiro tempo com o Santa melhor, só que o Santa foi mais eficiente. O
1: Exatamente.
0: Santa soube aproveitar o momento em que esteve melhor no jogo. E eu acho que, é a minha visão, acho que é essa leitura que se tem do primeiro tempo. Os dois tiveram em seus momentos, mas o Santa conseguiu aproveitar
1: ele
0: melhor.
1: Ele foi mais efetivo e mais produtivo.
0: Porque é exatamente isso. É onde a gente tá tentando chegar aqui, né? O Paysandu, no momento que esteve melhor... até criou mais, mas não fez o Gabriel defender. A gente não tem uma grande defesa do Gabriel Souza no primeiro tempo, porque o Paysandu não chegou com chance
1: assim
0: clara de gol.
1: Que nós temos uma defesa do Gabriel Mesquita que acabou resultando na sequência...
0: No escanteio.
1: No escanteio que foi no chute do Vitinho.
0: A gente tem o gol?
1: Tem, claro que tem. Tem que ter. É gol tricolor. É gol na Curuzu. Num verdadeiro alçapão com Santa Cruz subindo a sétima colocação com 18 pontos ganhos. E ele narrou assim, ele narrou com entusiasmo, com vibração. Ele é aquele que todo mundo gosta.
2: Marcelo Araújo.
3: Vai o Everaldo para a cobrança, pode ser momento de perigo. Olha a cobra coral chegando, toque de cabeça, bola passa. Gol do Santa Cruz.

0: vida do Santa, uma luz no fim do túnel, e ela brilhou, Raldinei Alves.
1: Tem mais uma bola parada, Everaldo, no lado esquerdo de ataque do Santa Cruz, foi o responsável pela cobrança de escanteio. Cobrou fechadinho, ali na primeira trave, e a defesa do Paysandu bobeou na tentativa de desviar para fora. Um defensor do Paysandu desviou para dentro da própria meta. E aí, festa do Santa, festa do Everaldo. O Everaldo foi lá no árbitro e disse: foi meu, viu? Foi meu, eu que cobrei o escanteio. Pra quem o árbitro vai dar o gol? Aí só foi na súmula, Juninho. Mas o fato é que o Santa abre o placar em Belém. Agora, 0 pro Paysandu, 1 pra Cobra Coral.
2: E tá rolando a bola, Raulney. Papo bom é aquele papo que vai rápido. E o Santa tá ganhando por 2-0.
3: Apita o árbitro, recomeça o jogo.

0: Junto com você, você ouviu os comentários de Leonardo Borges e Raldinei Alves mudou. No intervalo de jogo. Opa, quem mudou, Raldinei?
1: Substituição no Paysandu, saiu Taylon com a camisa 19 para a entrada de Ítalo com a camisa 9.
0: Tá certo, valeu, Raldinei. Ítalo na equipe do técnico Júnior Rocha. Ítalo é um dos artilheiros da equipe, né? São três, daqui a pouquinho eu falo sobre eles. 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
0: No direito de ataque faz o lançamento com muita força, com muita vontade. Saiu do outro lado. Ah, acertou a placa novamente, viu? Você viu, né, Rodner? Jogador do primeiro tempo do Paysandu, e aí o Everaldo fez o cruzamento pra área. Ela parou lá na plaquinha, amigo.
1: É, cruzou toda a extensão da área, foi lá na linha lateral.
0: É, exatamente, é onde fica esta placa.
1: O mérito é que ele fez gol, então tá perdoado.
0: Tá, e tem assistência. 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
0: Que equipe paraense, a bola acaba saindo, vai para arremesso manual, vai Edilson para a cobrança, 2 minutos do segundo tempo, acaba tocando um pouco mais atrás, vem com Castro, vai requentar a bola na grande área, acaba afastando quem aparece, Pedro Favela, opa, topou na primeira, Gabriel Souza pegou na segunda, tranquilidade do goleiro do Arruda. 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
0: Bem posicionado, Quirino novamente retoma a bola, afasta Henrico, bem colocado no setor defensivo da equipe de Belém. A bola acaba saindo novamente em arremesso manual para a equipe do Papão. 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
0: Alguns segundos foram gastos nesse momento. A bola fica com reposição agora com Edilson pelo campo de ataque. Acaba tocando por último. Arremesso manual novamente para o time do Santa. Vem o Matheus Vinícius aos 3 minutos e meio do segundo tempo. Santa Cruz derrotando a equipe do Paysandu por 2-0. Sei nem se eu chamo de papão, mas ainda até o final do jogo, né? Mas vamos lá. É o papão da Cruzeiro. É conhecido assim, viu, Raul? Há muito tempo, né? Então deixa pra lá. Hoje não tá papando nada. É por aí.

0: Vai o time do Paysandu, vai com o Marcinho. Ele toca no lado esquerdo, quem avança? O Cleiton pega, faz o giro em cima da marcação, toca no meio agora, buscando novamente a lateral esquerda, vai fazer o cruzamento, Facundo. A bola toca por último no Eurico e acaba saindo. É tiro de esquina para o Paysandu, Haldinei.
1: Cruzamento do Facundo, o Eurico estava com os braços já cruzados para evitar que houvesse qualquer interpretação de toque de mão. A bola bateu no corpo dele, saiu pela linha de fundo, escanteio para o Paysandu.
0: Lado esquerdo de ataque, vai, é desse do que liga, vai com a perna direita, vai cobrar na pequena área, a bola viaja pelo alto, toca nela o Gabriel Souza, novo tiro de esquina, Haldinei.
1: De um lado para o outro, né, depois do cruzamento do Marcinho, Gabriel Souza se esticou e deu um toquezinho para a bola sair pelo outro lado, pela linha de fundo, escanteio para o Paysandu, agora no lado direito.
0: Edilson na cobrança, a bola viaja pelo alto, afasta Edson Miranda, bem colocado, a bola fica ainda com o Papão, vem com o Henrico. Henrico pelo lado direito ofensivo, prefere a jogada de segurança, de perna canhota, ele recua, vem com o Castro, vai tentar a jogada, é o Pedro Henrique. Pedro Henrique alça na área, Eurico sobe de cabeça, sobe bem, Marcinho, frente da área, bateu! De perna canhoto, Gabriel Souza, você percebeu, ficou só olhando essa aí, viu, Haldinei?
1: O Marcinho, na entrada da grande área, tentou uma finalização que foi perigosa. A bola subiu demais, mas o Eurico, que é quem estava marcando o Marcinho de perto, acabou escorregando. Foi o Silva que estava marcando, bem na frente do Marcinho. Ele acabou escorregando e o Marcinho teve espaço para bater. Fez perigo. A meta defendida pelo goleiro Gabriel Souza.
0: E você confere comigo o tempo e o placar da partida. 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Thiago Enes, perna direita na bola, resvala no Juninho, acaba sobrando na grande área, um giro, chute, chutaço do Quirino! E a defesa do Gabriel Mesquita, foi bem demais agora o Quirino nessa aí, viu, Haldinei?
1: O problema é que ele não estava tão bem posicionado, né? Acabou batendo do jeito que dava, mas estava meio que lateralizado em relação à meta. Mas bom chute, boa oportunidade do Santa, que vence por 2-0.
0: 6 minutos e meio, este é o tempo. E o placar do jogo, 0 para o Paysandu, 2 para o Santa Cruz, gol contra de Juninho e gol também do Everaldo, 2-0 para a Cobra Coral. Fala, Wallace.
2: Pela Série B, Criciúma e São Bernardo, 1-0 para a equipe de Santa Catarina, jogo encerrado. Pela Série C, também encerrado, Floresta 2-1.
0: E amanhã tem muito futebol pernambucano no cenário nacional. A partir das 5 da tarde tem Ferroviário e Central. Estaremos nessa, junto com Sócrates da Silva, com Berg Santos. Aí às 6:30 tem Fortaleza Esporte. Haroldo Costa narra o jogo. Olha o Paysandu na grande área, acabou sobrando um chute de canhota. Pra cima e pra fora, o Ítalo teve a chance de diminuir o placar, Haldinei.
1: Oportunidade, viu? E ele estava em cima da marca do pênalti, mas acabou chutando a bola para fora, pegou mal. Tiro de meta para o Santa Cruz, que vence por 2-0.
0: Fortaleza Esporte amanhã, 18:30, Haroldo Costa, Ralf de Carvalho, Alex Santos, 18:30 também tem Náutico e Goiás nos aflitos, Alexandre Costa, Haldinei Alves e Letícia Carneiro. O Alex Santos faz o resumo final até as 22:30, depois vem Boris com os bons tempos. 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
0: E de longe ele experimentou, soltou 44 ali, foi pra cima, viu, Haldinei?
1: Foi otimista, tava na intermediária, mas a bola subiu demais. Novo tiro de meta pro Santa.
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0: Tenta o Gabriel Souza, ante a presença do Ítalo, para, recolhe, encaixa a bola e vai soltar novamente. 8 minutos e meio do segundo tempo, Tricolor vencendo por 2-0. Vitória importantíssima no contexto da Série C de 2026. 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
2: O jogo agora com Pedro Henrique. Pedro Henrique solta um pouco mais adiante. Quem aparece? Marcinho. Marcinho de perna direita inverte o jogo. Vai aparecendo Castro pelo lado direito da equipe do Passão, do Papão da Curuzu. Toca novamente com Marcinho. Marcinho vai girando. Tricolor nesse instante todo no campo defensivo. Abriram a brecha. E aí sobe o bastão. Estava no impedimento. Abriram a brecha ali. O Edilson passou. Ainda bem que estava no impedimento, viu, Raul?
3: Exatamente. A posição irregular foi assinalada no mesmo momento pelo assistente número 2, Rafael de Albuquerque Lima. Mas chama a atenção, né, Marcelo? De novo, o time do Paysandu atacando. Vamos para a mudança do Santa Cruz?
2: Vamos essa.
3: O Ronald sai com a camisa 17 para a entrada do Léo Costa com a camisa de número 8. Essa é a primeira mudança do Santa Cruz, do técnico Christian de Souza, nessa partida de hoje.
2: Tá certo, Raldinei Alves, e você confere comigo o tempo e o placar da partida. 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Feijão Turquesa comunica o tempo e o placar do jogo. São decorridos 10 minutos e meio da segunda etapa. 12ª rodada da Série C. Tá bem pra Cobra Coral. Santa Cruz tem 2. Gol contra de Juninho, um gol do Everaldo. 0 para o Paysandu, Alex.
4: Pela Copa do Mundo, bola rolando nesse momento para Croácia e Gana, Panamá e Inglaterra.
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2: Olha aí, Leonardo Boris, a saída do Ronald e a entrada do Léo Costa. Boris.
6: Posicionamento marcante do Santa Cruz. O Paysandu melhorou no jogo. O Paysandu, ele consertou suas linhas para jogar mais em cima do Santa Cruz. Só que o Santa Cruz está com a faca e o queijo na mão. Agora o Santa Cruz tem que aproveitar. Ele coloca o Léo Costa, ele recua um pouco o Pedro Favela. E o Léo Costa arma mais para o ataque coral.
2: Olha o time do Santos jogando a bola pelo lado. E que jogada bonita do Vitinho. Foi deixado para trás, mas com falta. Olha, esse drible aí, o chamado, me deixa que eu vou, viu, Haldinei?
6: E tá bem também no jogo, perdão, Haldinei. Tá bem o Vitinho no jogo também, viu?
3: E é uma falta perigosa, viu? A falta é no lado esquerdo de ataque do Santa Cruz, mas é aquela típica falta que dá para mandar na área. Quem sabe uma chance do Santa em bola parada.
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2: Ajeita com muito carinho. Primeiro gol, assistência foi dele. O segundo gol foi dele. É a tarde e noite do Everaldo. Perna direita na bola, viaja pelo alto, passou! Passou pelo Pedro Favela. O Gabriel Mesquita não deixou passar, Haldinei.
3: O cruzamento do Everaldo, o Pedro Favela até conseguiu desviar na entrada da pequena área, mas o Mesquita estava atento, encaixou a bola sem dificuldade. Segue 2-0 para o Santa Cruz.
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2: Bem, foi fundado em 2014 e é o poder desse instante do placar do jogo. 1914. Eu falei o quê? Falei 2000, 1914, tá lá a faixa. 1914, eu quis dar uma atualizada, entendeu? Entrou o pessoal da IA e tudo certo, mas é 1914. 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
2: Essa equipe do Paysandu apoia bastante o lado direito de ataque. Vem com o Pedro Henrique, novamente pro Castro. E tudo isso para o Edilson passar ali. Já tá lá na frente o lateral da equipe do Paysandu. Olha a bola para ele. Vitinho voltou e ajudou. E recolhe a bola. Solta pro Quirino, faz a parede na disputa com o Castro. Acaba se dando bem o zagueiro da equipe paraense. Ele recua para o goleiro Gabriel Mesquita.

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3: Agora concentra pelo lado direito do ataque do Paysandu. Agora, se o Quirino tivesse um pouquinho mais de bola, ele ficou numa de mano a mano agora com o jogador do Paysandu. O Quirino agora tem que ser a válvula de escape da parada.
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4: Tiro de retorno para o Gabriel Souza, campo defensivo, Coral, perna direita, faz a ligação direta, buscando Everaldo no campo de ataque. A bola fica recolhida para o Castro, pela defensiva da equipe do Paysandu.
3: Ô Marcelo, mas eu não colocaria o Everaldo pela direita não, tá? Eu voltava com ele, já tá voltando para a esquerda. Porque não há o sentido do Everaldo com o Thiago Enes ficar pela direita. Deixa o Thiago Enes avançar um pouco mais.
4: E você confere comigo o tempo e o placar da partida. Gavião cantando em nome do Feijão Turquesa. Feijão Turquesa comunicando o tempo e o placar do jogo. 15 minutos e meio do segundo tempo em Belém do Pará. Série C do Campeonato Brasileiro vai dando cobra coral. O tricolor tem 2, gol contra de Juninho e 1 de Everaldo. 0 para o Paysandu, o Alex Santos.
5: E pela Série D, Cauã Maranhão faz o gol do Piauí aos 50 minutos do segundo tempo. Piauí 1, Maguari 0, mas fim de jogo. Como Maguari venceu a primeira partida por 2-0, está classificada a próxima fase.
4: É Maguari, o orgulho de Bonito. Tá classificado, amanhã é a vez da Patativa. E
5: Marcelo.
4: Oi, fala, Wallace.
5: Foi pressão, viu?
4: Hã?
5: Foi pressão.
4: Imagina, imagina.
5: Quase saiu o segundo, mas aí acabou a tempo. Se fosse 2-0, iria para os pênaltis.
4: É, o empate levava para os pênaltis. Amanhã tem Fortaleza, amanhã tem Ferroviário e Central. Tem Fortaleza também, mas é outra história. Ferroviário e Central, estaremos nessa junto com Sócrates da Silva e Berg Santos. Fortaleza Esporte com Haroldo Costa, Ralf de Carvalho e também o Alex Santos. Depois tem Náutico e Goiás, 18h30, é o mesmo horário do jogo do Fortaleza. Alexandre Costa, Raudney Alves e Letícia Carneiro, além de Wallace Santos. 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
4: E aí o Júnior Rocha vai mexer no time, viu, Raudney?
7: Sai Edilson com a camisa 2, entra Thalisson com a camisa de número 30 na equipe do Paysandu.
4: Thalisson 30.
7: Tem outra também, saiu 5, Henrico, para a entrada do 99, Lucas Cardoso.
4: Lucas Cardoso, ex-náutico, meia ex-náutico, ex-Cuiabá, está no time também, bate falta bem. A camisa do Thalisson qual é?
7: 30.
4: 30, valeu, é que tinha o Tylon, né? E agora tem Thalisson.
7: Isso.
4: Pois é, Thalisson 30, tá? 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
4: 18 minutos do segundo tempo, Leonardo Boris, que achas do jogo nesse instante, Boris?
3: O jogo tá em controle do Santa Cruz. Agora o Santa Cruz, ele precisa ficar ligado, porque com essas substituições, Lucas Cardoso entrando, ele tira um volante de contenção. É evidentemente que o Paysandu vai se mandar mais. E aí é a hora de ser inteligente. Aí é a hora de você jogar por aquela bola para matar o jogo. E o Santa Cruz pode fazer isso numa grande tarde e noite do Everaldo.
4: Olha o Vitinho, lança pro Quirino, se antecipou o Castro, a bola acaba sobrando pela equipe do Paysandu no campo de ataque, toca pela primeira vez na bola o Thalisson, a bola vai girando pelo meio aos 18 minutos e meio, no meio agora com Marcinho na intermediária de ataque da equipe paraense, solta um pouco mais na frente com Cleiton Pego, ele é perigoso, olha o Pego, solta na esquerda agora com Facundo, perna canhota na bola, faz o cruzamento, toque de cabeça, a defesaça do Gabriel Souza! Na cabeçada do Juninho, quase. Aliás, é o 99, né? O 99 da equipe do Paysandu. Que testada o Lucas Cardoso que entrou agora, hein, Raldinei?
7: É verdade. Cabeçada e o Gabriel Souza no reflexo fez a defesa providencial mandando para a linha de fundo. Paysandu chegando nesse segundo tempo, tem escanteio para bater.
4: Olha o esquinado na cobrança, o Marcinho deslocado pelo lado esquerdo, vai com a destra aos 19 minutos e meio do segundo tempo. Santa Cruz já vencendo por 2-0. Daqui a pouquinho mais uma modificação no time do Cristian de Souza. 19 minutos e meio, parece autorizar agora, né, Raldinei?
7: Saindo o Quirino para a entrada do Thiago Marques e sai também o camisa 7. Canteio?
4: Vamos. Thiago Marques, a camisa dele é a... Thiago 23, né?
7: 23.
4: Pronto, ok. Valeu, Raul.
3: E a placa pra... Não tem problema, não.
7: E a outra saiu tá Silva errado. Pra entrada do Fabinho.
3: É, exatamente.
7: Saiu Silva com 26 pra entrada do Fabinho com a 7.
4: Pronto. Fabinho número 7, Thiago Marques 23.
3: Agora, amiga, é isso aí.
4: Pois é, vamos lá. 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
4: Olha o Marcinho, vai cobrar o tiro de esquina, perna direita na bola, Gabriel Souza de soco ele afasta, o Vitinho emenda e dá um chutão pra arquibancada e você confere comigo o tempo e o placar da partida. Olha o papão da Curuzu no campo de ataque, Gabriel Souza por baixo, o árbitro diz que não. Se joga o atleta da equipe do Paysandu, os atletas ficam cobrando ali o cartão amarelo para o jogador de Belém do Pará, viu, Raldinei?
7: Foi o Ítalo, né? Teve um contato com o Gabriel Souza, mas não foi um contato faltoso. O árbitro mandou o jogo seguir, só que os jogadores do Santa Cruz ficaram reclamando de simulação, dizendo que ele devia ter tomado um cartão amarelo por simulação. A verdade é que o Gabriel Souza só dá um toque nas costas dele e ele começa a girar no gramado.
4: Ele,
7: Ítalo,
4: pega no tornozelo.
7: É, como se tivesse atingido o joelho, o tornozelo. Exagerou aí. Cabia, viu? Cabia um cartão amarelo.
4: Pois é, ô Boris, das duas, uma. Ou é pênalti, ou é amarelo pra ele.
3: Amarelo pra ele.
4: Pois é. Você conferindo 21 minutos e meio do segundo tempo. 21 do segundo tempo. O tempo tá passando. E o Santa vai conquistando uma vitória importantíssima fora de casa. 2-0 para o Tricolor é o placar. Juninho contra e Everaldo para o Santa Cruz. O Alex.
5: Pela Série D, passando alguns times classificados. Blumenau e São Luís empataram em 1-1. São Luís classificados. Betim 2, vitória do Espírito Santo 0. Betim classificado.
4: Tá se divertindo aí com a maratona de jogos da Série D, né, companheiro?
5: É uma verdadeira festa e um verdadeiro show.
4: Boa sorte. Olha o time do Paysandu pelo lado direito, vem com Thalisson, ele faz o giro, puxa pra meia, acaba tocando mais atrás com Pedro Henrique. Pedro Henrique organiza o jogo, agora vai com Castro pelo lado direito de ataque da equipe do Paysandu. Toca com Thalisson novamente, ele dá, retribui, aí deu um bumba, meu boi, lá na arquibancada onde está o torcedor da equipe do Paysandu. 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
4: Olha aí, 22 e 50 da segunda etapa, o Santa Cruz vencendo por 2-0 em plena Curuzu. Olha aí a bola com o time Coral, tentando a jogada do campo de ataque, tentando o Vitinho, tentando a primeira participação do Thiago Marques, tem um corte por baixo do Castro, a bola acaba saindo e arremesso manual, vai o Everaldo para a cobrança, 23 minutos do segundo tempo. Olha o Everaldo, vai cobrar o arremesso manual, e aí aquela da cera, né? Ele vai cobrar, não, deixa para o Matheus Vinícius, espera uns 30 segundos para fazer isso. Vai o Matheus, vai para a cobrança aos 20. 23,5 do segundo tempo. Santa Cruz vencendo por 2-0. Bola alçada, buscando a grande área. Chegou primeiro, cortando Pedro Henrique no campo defensivo da equipe belenense. Acaba sobrando novamente, vai para a disputa. Thiago Marques na sua primeira participação. Ele aplica o drible para o centro, agora para a esquerda. Perna canhota da bola. Passou a bola, Fabinho bateu, é gol!

0: O Marques pelo lado esquerdo de ataque da equipe do Santa Cruz, na entrada da grande área, chamou o marcador para dançar. Driblou uma vez, driblou duas vezes e fez o passe até a entrada da pequena área, na segunda trave, onde estava o Fabinho. A bola passou na frente de dois defensores do Paysandu, até o Fabinho com a barra aberta. Ter só o trabalho de desviar para o fundo das redes. E foi o que ele fez. Fabinho amplia o placar em Belém. Deixa o Santa com 3 gols de vantagem em relação ao Paysandu.
1: Esse é o gol de número 260 no total da Série C, o 12º gol do Santa e o primeiro de Fabinho.
2: A cobra coral voltou, Boris.
3: O nome disso chama-se consistência, critério, convicção. O técnico já tinha dito, depois do jogo contra o Ipiranga, que ele teria que mudar porque a história contra o Paysandu seria outra. Ele entrou com um time bem escalado, alterou bem o time no decorrer do segundo tempo. Ele fez um meio-campo de qualidade, de toque de bola, com um Paysandu desesperado em busca do primeiro para depois tentar fazer o segundo. O que que acontece? O Santa Cruz, inteligentemente, vai, Thiago Marques faz a jogada pela esquerda, uma bela jogada, uma bela feitura de jogada do Thiago Marques. Por quê? Porque o Paysandu estava aberto, sem cobertura. E aí é que entra a inteligência. Vai, faz o terceiro e, para mim, praticamente sacramenta, é claro que é futebol, mas sacramenta um resultado de vitória importantíssima e merecidamente do Santa Cruz.
2: A cobra coral tá no jogo e tá na competição. Entra no G8, vai pra disputa e você confere comigo o tempo e o placar da partida. Olha aí, dando corda no gavião agora, meu querido Aldo Leite, também Livelton Henrique. Você confere 27 minutos do segundo tempo. Paysandu 0, Santa Cruz 1, 2, 3. Gols de Juninho, Everaldo e Thiago Marques. Alô, Wallace.
1: Pra dizer que na Copa do Mundo, Croácia abre o marcador pra cima de Gana, faz 1-0. E escutando a gente e torcendo muito pelo seu Santa Cruz, o glorioso Daia do Barro.
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2: Hoje eu falei aqui, Thiago Marques no terceiro gol, leia-se Fabinho, tá? Thiago que faz a grande jogada dentro da grande área, né? Conforme o Boris e o Raul relataram, e o Fabinho encosta pro fundo da meta. Olha a bola no campo de ataque, tentando o Thalisson pelo ataque da equipe do Paysandu, aos 27 minutos e meio do segundo tempo. Cobra Coral vencendo e vencendo bem por 3-0, para a alegria do meu querido Rodrigão. Abraço, Rodrigão, Marcelo Zugietti, Marquinhos, o Gilmar Gomes estão ligados com a gente, ligados aqui no som do Screte. 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
2: Olha o Facundo pelo lado esquerdo, toca a bola com Cleiton Pego, vai girando agora com Marcinho para na frente da marcação, tem o Fabinho atento e alerta na sua frente, vem com Pedro Henrique, recua, vem com Castro, girando o jogo novamente agora com Pedro Henrique aos 28 minutos do segundo tempo, bola no campo de ataque na grande área, o chute, o gol do Paysandu, aos 28 minutos do segundo tempo, diminui o Paysandu, gol, Juninho! Aos 28 minutos do segundo tempo, ele que fez um gol contra na primeira etapa, estava devendo ao torcedor paraense, né? Ao torcedor do Paysandu. Fez a jogada dentro da grande área, teve espaço, e aí quando se aproxima o Edson Miranda, ele dá um petardo de perna direita, não deu para o Gabriel Souza,

0: Gol, o momento esplêndido do futebol, vem à tona a essência da paixão do torcedor do Papão da Curuzu. Juninho é o cara da vez, Raldinei.
1: A jogada começa com o passe do Lucas Cardoso, meio campista, estava na intermediária, faz um lançamento para o Juninho, que na entrada da grande área, livre de marcação, teve espaço para chutar, não deu para o goleiro Gabriel Souza e diminuir o placar na Curuzu. 3 para o Santa Cruz, 1 para o Paysandu.
2: Moscada.
3: Esse é o gol de número 261 do Campeonato Brasileiro da Série C, o 19º do Paysandu e o 6º do Juninho.
2: E uma moscada minha também, que quase que eu não deixo o Alex Santos falar. A mesma moscada que deu a defesa do Santa Cruz eu dei também, porque não pode. Aí você não pode, o Paysandu fez um gol a la Treino. É, toque para lá, toque para cá, o Santa Cruz... É, por favor, não deixa arranhar o que está sendo uma vitória extraordinária. Tem que voltar a jogar, pressionar, finge que a partida está 1-0 para eles. Olha, o Thaleson não pode.
0: Defesa do goleiro. Fechou, Boris?
2: Não, fechei. Eu só quero que o Santa Cruz volte a guerrear, né?
4: 15 minutinhos, né, amigo? 15 minutinhos. É só segurar, são 2 gols de saldo, Santa Cruz já vencendo por 3-1. E você aproveita e confere comigo o tempo e o placar da partida.
0: Em nome do Feijão Turquesa, Feijão Turquesa comunica o tempo e o placar do jogo. 30 minutos, meia hora de jogo no segundo tempo. Torcedor tricolor tá feliz, o Santa Cruz vai batendo a equipe do Paysandu. Olha a bola no campo de ataque, Lucas Cardoso, ele recolhe, vai agora pelo lado direito. Thaleson vai pra cima da marcação, solta no meio, vem Marcinho, deu na dividida, entrou o Castro. A bola acaba sobrando na entrada da grande área, vai o Juninho tentando novamente, olha o chute, a bola bate e rebate pra fora! Ela bate no Thiago Enes, bate também no Edson Miranda e acaba saindo. Olha aí, quase que o Juninho faz um segundo, viu, Raldinei?
1: Podia dar um gol contra também, né? O Juninho finalizou, a bola desviou no Thiago Enes, acabou atrapalhando a defesa do Santa Cruz e o Edson Miranda tirou na pequena área do jeito que dava, pra cima. A sorte foi que a bola subiu demais e saiu pela linha de fundo, escanteio para o Paysandu. Mas poderia ser um gol contra do Santa Cruz, porque o Gabriel Souza não estava mais na bola.
0: É, aos 31 minutos e meio tem o Marcinho, tem uma cobrança de tiro de esquina. Lado esquerdo, perna direita, na bola viaja pelo alto. Gabriel Souza tranquilo, você conferindo o tempo e o placar. O tempo e o placar da partida.
4: Trinta e dois minutos do segundo tempo no estádio Curuzu em Belém do Pará. É 12ª rodada da Série C do Campeonato Brasileiro. A Cobra Coral tá bem demais na fita. Santa Cruz tem 3 gols de Juninho contra, Everaldo e Fabinho. 1 para o Paysandu, gol de Juninho, o Alex.
3: Mais classificados da série D, o Santa Catarina empatou com o São José em 1-1, deu São José. Maracanã e Imperatriz 0-0, deu Imperatriz.
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0: 32 minutos e meio, vai mexer novamente o Cristian de Souza, o técnico da equipe coral. 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
0: Olha a bola do campo de ataque do Paysandu, tira um baço do Juninho, a bola acaba saindo, arremesso manual, ele mesmo na cobrança, tem pressa, toca com o Thaleson. Thaleson faz o cruzamento na área, afasta Edson Miranda, salva novamente no campo direito de ataque, vem com Castro agora tentando a jogada, lado direito da equipe do Paysandu, ao lado da grande área, o cruzamento para a área, afasta Edson Miranda, emenda Fabinho de carrinho, muita raça, eu queria ouvir Boris, porque os jogadores estão segurando esse placar, com muita raça ali no setor defensivo, hein, Boris?
2: Não estão, e pelo que eu vi aí nas alterações, já vai fechar mais ainda o ferrolho, né?
0: É, deixa eu ver o Haldner, já tem Haldner, o substituto?
1: Daqui a pouco.
0: Beleza. 33 minutos e meio do segundo tempo. 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
4: 33 minutos e meio do segundo tempo. Santa Cruz vencendo a equipe do Paysandu por 3-1.
7: Vamos lá.
4: É segundo tempo de jogo. Vamos nessa.
1: Saiu o Vitinho com a camisa 18 para a entrada de Robinho com a camisa 11.

0: sai o 18, entra o 11.
1: Aquele?
2: Isso. Aquele. Que fazia jogou, tempo, inclusive, né? No Paysandu.
0: É. E foi sai rápido. Everaldo com a 37. Fez gol, deu assistência. No lugar dele entra Rodrigues.
2: Aquele.
0: Com a camisa aquele. 16.
2: E aí o seguinte, né, Boris? É, você estava lá cobrindo Santa Cruz e lembra, me parece aí a visão do técnico de tentar recuperar o jogador no momento bom da equipe, né?
3: É, ele tá e não tá, né? Mas tá. Tomara que ele faça uma grande partida.
0: É porque ele entra num jogo de menos pressão, né?
3: É porque, veja só, na frente dele tem o Alex Juan, o Zé Mário e o próprio Matheus Vinícius.
2: É, pois é.
3: Agora ele passa a jogar com um 3-5-2.
2: 3-5-2, né? É isso. Fechadinho agora, Cobra Coral. Fechadinha, Cobra Coral para você, para esses instantes finais do segundo tempo. Aliás, é hora de você conferir conosco o tempo e o placar da partida. 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Feijão Turquesa comunica o tempo e o placar do jogo para meu querido Carlos Cabuloso. Alô, Cabuloso. Amanhã tem Leão. Grande abraço, Cabuloso. 35 minutos da segunda etapa. No estádio da Curuzu, o Papão tá perdendo, hein? Um para o Paysandu, gol marcado para o Juninho. Um também, não. Três para a equipe do Santa. É que um foi do Juninho e os outros dois. Um do Everaldo e um do Fabinho. 3-1 é o placar para o Santa Cruz, o Alex.
4: E pela Série D, mesmo vencendo fora de casa o Trem por 2-1, não deu para o Sampaio Correia. Trem classificado.
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2: É, quem era o grande Sampaio? Acontece, é um dos grandes clubes do Nordeste, inclusive campeão da Copa do Nordeste. Tem um título também a equipe, a Bolívia querida. 36 minutos do segundo tempo, olha aí, faz a jogada pelo lado direito, cruzamento, toque de cabeça na área, subiu Eurico, subiu mais ainda o Gabriel Souza para tranquilizar a imensa nação coral, Haldinei.
0: Tranquilidade do Gabriel Souza, tá seguro no jogo, mais uma defesa, segue 3-1 pro Santos.
3: Ganhou a titularidade, o Gabriel Souza, ele realmente faz uma grande partida.
2: O goleiro é assim, né? A infelicidade do Thiago, no jogo passado,
3: fez,
2: né?
3: Duas defesas difíceis, mas uma tranquilidade que passa pra defesa, né?
2: Exato. 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
2: Olha o Eurico no campo defensivo da equipe Coral, ele toca um pouco mais à frente, vem Robinho reaparecendo no time do Santa nesse segundo tempo de jogo, vitória parcial, olha o drible do Robinho em cima do jogador do Paysandu, ele para, recolhe, não se empolga não Robinho, não se empolga, solta a bola, acaba cortando o Bonifácio, a bola acaba saindo em arremesso manual, era o Pedro Henrique na jogada, futebol é na Jornal.
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2: Thiago Enes buscando o jogo com o Thiago Marques no campo de ataque, acaba cortando, Lucas Cardoso, a bola vai saindo, não recuperou pelo time do Paysandu. Tem uma jogada na linha lateral agora com o Bonifácio. Bonifácio tentando no campo de ataque, estoura Thiago Enes de perna canhota. A bola fica na tranquilidade do goleiro Gabriel Mesquita do Paysandu no campo defensivo. Vai sair para o jogo agora com Bruno Bispo pelo lado esquerdo defensivo da equipe do Papão. 37 minutos do segundo tempo. Olha o Pedro Henrique, ele imprime velocidade da esquerda para a direita, agora para. Está sozinho, serve novamente o Bonifácio, vai avançando pelo lado esquerdo da equipe do Paysandu. Na frente ele vislumbra a passagem do Cleiton. Cleiton pega, vai pra cima. Fabinho tenta o carrinho, não consegue. Cleiton bateu! Opa! Fecha as pernas aí, Gabriel Souza. Deu a impressão que ia passar, viu, Raul? Mas ele tá seguro, o goleiro Coral.
0: Impressionante, né? Você vê que ele titubeia um pouquinho, né? Na hora de encaixar a bola, não encaixa logo de primeira, mas consegue fazer a defesa com tranquilidade, não manda nem pra linha de fundo. Tá bem o Gabriel Souza no jogo.
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2: 38 minutos, Leonardo Boris, Santa Cruz já conquistando uma vitória importantíssima em Belém do Pará, Boris.
3: Sem dúvida nenhuma, sem dúvida e merecida. Uma vitória de consistência e eu espero que agora o Santa Cruz comece a achar sua regularidade no campeonato. Isso é que é importante, a regularidade. É chegar à casa lotada no sábado, o jogo num horário terrível, mas tenho

0: Certeza que a diretoria vai tentar antecipar esse horário das 21 horas num sábado, vai tentar antecipar pelo menos para as 4 da tarde, tomara que dessa vez a CBF seja benevolente. E vamos ver, o Santa Cruz tem que ganhar regularidade.
1: Subiu o amarelinho ali pro Lucas, né, Raul?
2: Lucas Cardoso, cartão amarelo, camisa 99 do Paysandu.
1: E ele discutiu forte com o árbitro, deu a impressão que mesmo após o amarelo ele iria continuar. O pessoal foi lá em cima e disse não. Olha o Robinho, ele pega a posse de bola para a cobrança da falta. 39 minutos e meio do segundo tempo, o Tricolor vencendo por 3-1. Está feliz o torcedor Coral, vai reagindo na competição após a derrota na arena do jogo passado frente à equipe do Ipiranga. Olha o Robinho, na cobrança, perna direita, bateu! A defesa do Gabriel Mesquita deu um frio na barriga do torcedor do Paysandu, porque ela quica antes da defesa dele, viu, Haldinei?
2: Esse gramado pode ser traiçoeiro, né? Mas a defesa foi bem feita, segue 3-1 para o Santa.
1: E você confere comigo o tempo e o placar da partida. Olha o Thiago Marques, vai para cima da marcação, passou pelo primeiro, pode tocar a bola na sua frente, aí foi demais, acabou sobrando. Esse chute aí, eu tô pensando em lhe chamar, tô pensando não, foi o Robinho, eu vou chamar, vai, Haldane.
2: Não valia não, viu?
1: Meu amigo.
2: Essa não valia não, viu? O Robinho pegou a sobra, depois, o Thiago Marques tentou finalizar, e aí houve um corte da defesa do Paysandu e a bola caiu nos pés do Robinho, sem marcação, perto da entrada da grande área, e ele mandou, gente, acredito que literalmente para fora do estádio. A arquibancada é baixinha, saiu do estádio.
0: E saiu mesmo. Eu conheço a Curuzu e saiu mesmo. Olha lá, eu tô vendo as árvores ali, mas saiu e saiu tranquilo.
1: Olha o Bonifácio, faz o cruzamento, estoura no peitoril do jogador Coral, o árbitro interpretou com a mão. Aí o Christian de Souza diz assim: filho, tamo ganhando de 3-1.
0: Me ajude para eu te ajudar.
1: Exato, vai lá, cara, vai lá. Aí o Robinho faz essa, mas vamos lá, segue o jogo. 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
1: Lucas Cardoso na cobrança da falta, 41 minutos, perna direita na bola, viaja pelo alto, toque de cabeça para trás, afasta Edson Miranda. E ele vibra muito, Haldinei.
2: Vibra com razão, né? Porque um gol do Paysandu a essa altura do jogo deixaria os minutos finais dramáticos. Já tão dramáticos. Escanteio para o Paysandu.
1: Olha o Marcinho na cobrança. Vai ser cobrado, esquinado. Lado esquerdo, perna direita na bola. Viaja pelo alto. Afasta Gabriel Souza. E você confere o tempo e o placar. 42 em nome do Feijão Turquesa. O Paysandu não deixa a cobra Coral respirar. Vai o Thalisson, vai para cima da marcação. Recua novamente. Pedro Henrique, perna canhota na bola. O toque de cabeça. A bola vai para fora. 42 minutos do segundo tempo. Um Paysandu, 3 para o Santa Cruz, Wallace.
4: Guarani, Brusque, Paysandu, Ferroviária, Inter de Limeira, Ituano, Santa Cruz e Floresta, G8 da Série C.
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1: Eu vou pegar o título emprestado aqui da nossa querida gigante do samba, porque vem o rolo compressor agora do Paysandu, viu, Haldinei? Já vem confusão, viu?
2: As últimas duas mudanças do Paysandu. Saiu o Clayton com a 75, entra o Cauã Inkel com a 94, e a outra mudança é a saída do Castro com a camisa 15 para a entrada de Yarley com a camisa número 4.
0: Tentar a bola alçada à área. Tentar aí a bola alçada à área para tentar alguma coisa. Agora o Santa Cruz é a faca, o queijo, o pão, a manteiga, tudo na mão.
1: Tudo na mão para a cobra Coral, afirmou Boris. Olha o Lucas Cardoso para o Marcinho, faz o lançamento pelo lado direito, vai para cima da marcação. Thalisson vai entrar na grande área, tem 3 na sua frente, resvala, acaba sobrando Edson Miranda, afasta de cabeça. Gigante Edson Miranda e também o Eurico na partida. Bola com o Lucas no campo ofensivo, mas a intermediária vai girando o jogo. A equipe do Paysandu solta pelo lado esquerdo, vai avançando, vai tentar a jogada com o Cauã. Ele recua, faz a jogada de segurança com o Lucas. Lucas toca um pouco mais na frente, vem com o diálogo com o Pedro Henrique. Pedro Henrique
0: toque para o Lucas. Lucas recua, vem com o Thalisson novamente no campo defensivo. Vai girando o jogo a equipe do Paysandu. 43 minutos e meio do segundo tempo. Santa Cruz vencendo por 2-1. Olha o Bonifácio, faz o lançamento para o Ítalo na grande área. Chegou a zaga Coral. Afasta Eurico de perna direita, bota para

0: marcação. Santa Cruz, todo atrás da linha da bola, vai garantindo a vitória por 3-1. Olha o Facundo, vai entrar na área, o carrinho do Edson Miranda, aliás, agora foi do Léo Costa. Também vibrou muito, viu, Raul?
1: Carrinho para mandar a bola para a linha de fundo, escanteio para o Paysandu no lado esquerdo de ataque. O Papão tem pressa, o Papão quer chegar perto do empate.
0: Olha o Marcinho, vai para a cobrança do esquinado, lado esquerdo de ataque, perna direita da bola, viaja pelo alto, toque de cabeça, afasta a zaga do Santa. Sobrou e aí um bombão de Viva São João, para cima e para fora, Raul Diniz.
1: Olha, uma informação importante, mais 8 minutos de acréscimos, tá? Santa tem 8 minutos para segurar essa vantagem.
0: Vamos até os 53, então você já confere o tempo e o placar da partida. Tempo e o placar do jogo para meu querido Júnior Bagatti, para Marcelo Gomes. Um grande abraço, vocês estão ligados com a gente, são tricolores, ligados aqui no som do Scratch de Ouro. Em nome do Feijão Turquesa, 45 minutos, vamos até os 53. O Santa Cruz tem 3, mas avança a equipe do Paysandu pelo lado direito. O Tarisson vai puxar para a canhota, essa é a jogada dele. Olha aí, já puxou para a canhota, novamente, recua, vai avançando. E Arley, perna direita, novamente para o Tarisson, vai fazer o cruzamento. Afasta a zaga do Santa, novamente Lucas Cardoso requenta a bola na grande área. Vai avançando a equipe do Paysandu, um toque para cima, a bola passa. Novamente com o Tarisson, perna canhota, no bate rebate, ela toca ali no Robinho, acaba sobrando novamente, era o Rodrigues que estava presente na marcação, tá no campo de ataque, é pressão demais da equipe do Paysandu, lançamento na área, corta novamente a zaga Coral. 46 minutos do segundo tempo, 3 para o Santa Cruz, 1 para o Paysandu. Alex,
2: Copa do Mundo, Croácia 1, Gana 0, Panamá e Inglaterra 0 a 0.
0: Oi, oi, deu um rame aqui no meu ouvido, Inglaterra e Panamá, 0-0, o Alex.
2: Exatamente, mestre.
0: É, pois é, é. Meu, tá pensando que é brincadeira?
2: Futebol burocrático demais.
0: Exatamente, ah, é, imagino. Vai o Paysandu, tem uma cobrança de falta. Lucas Cardoso pelo lado direito vai inventar, vai jogar dentro da grande área com a perna direita, resvala e acaba sobrando para o goleiro Gabriel Souza. Tranquilidade do goleiro Coral. 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
0: Junto com você, acompanhando a Série C do Campeonato Brasileiro. Bola no campo defensivo, vem com Yarley, vai avançando na grande laranja do campo, toca pelo lado esquerdo, a equipe do Paysandu, agora com o Bonifazi. Bonifazi tem a porta fechada pelo Fabinho, recua, faz a tabelinha com o Pedro Henrique, novamente agora Bonifazi, de perna canhota, faz o lançamento buscando o campo de ataque, vai avançando, Cauã para cima da marcação, o árbitro marcou falta, ele deu amarelo, para o jogador do Santa, né, Raul?
1: É, me parece ter sido para o Thiago Enes. Mas a bola estava em jogo, né?
0: Acho que é Eurico.
1: É o Eurico?
0: É. Eurico, número 3. Tem falta para a equipe do Paysandu. É pressão demais, viu, Boris?
4: É o terceiro cartão amarelo do Eurico.
0: É, o Eurico está fora do próximo jogo. Santa Cruz vai vencendo. Vitória importantíssima. 3-1 no segundo tempo da partida. Aos 48 minutos do segundo tempo. Contando os minutinhos para acabar, o torcedor Coral. Tem falta. Tem nova falta. Lado esquerdo de ataque. Lucas Cardoso. Tem 2 ali na barragem humana. Para a proteção do goleiro Gabriel Souza. Lucas Cardoso, perna direita da bola. Viaja pelo alto. Resvala de cabeça. Tarisson não alcança. Acabou tocando para trás. A bola ainda no campo de ataque da equipe do Paysandu. Fica sob domínio do Pedro Henrique. Ele vai recuar. Tem a marcação cerrada ali do Thiago Marques na frente dele. Ele faz o giro. Acaba encontrando espaço. Toca agora pelo lado esquerdo. Vai avançando. Passou da marcação. Cauã novamente vai girando, derivando pelo lado canhoto. Pela extrema agora. Vai para cima da marcação. Cruzamento. Perna canhota. Tranquilidade do Gabriel Souza. Haldinei.
1: É, mais uma defesa tranquila. Segura do Gabriel, que agora gasta bem o tempo, né? O Santa vencendo por 3-1. Gabriel tem toda a tranquilidade, zero pressa para repor a bola em jogo.
4: E tem que ter zero pressa mesmo. Agora tem que controlar o jogo. Esse relógio não dispara, não anda. Parece que parou no tempo. 8 minutos para mim foi um tempo exagerado de acréscimos. Tiveram todas as substituições. 6 minutos seria o ideal. 8 para mim já foi exagerado, que não teve tanta bola parada assim.
0: Olha o time do Paysandu no lado direito de ataque. Olha o Bonifácio, ele toca no meio com o Lucas Cardoso. Vai derivando o jogo para o Thalisson. Thalisson perdeu o bote. Acabou sobrando para o Rodrigues. Pode ser um bom contra-ataque do Santa. Ele pode tocar na frente. Tem o Robinho, preferiu o Thiago Marques. Vai sair cara a cara com o goleiro. A bola quica, passa na frente dele. Ele perde o domínio. Recupera a posição da bola. Vai para cima da marcação aos 49 minutos e meio. Acaba tocando por baixo o jogador do Paysandu.

0: A bola sai em arremesso manual para o Santa. 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E você confere comigo o tempo e o placar da partida. Olha o Gavião. Gavião cantando alto no estádio Curuzu, em Belém do Pará. 50 minutos, faltam 3 para a Cobra Coral garantir 3 pontinhos importantíssimos na Série C. 50 minutos do segundo tempo, Santa Cruz tem 3. Gol contra do Juninho, gol do Everaldo, gol do Fabinho. Tem 1 a equipe do Paysandu, gol do Juninho marcado agora na segunda etapa, o Alex.
1: Tarde e noite de bom futebol para Pernambuco, né? Bons resultados. Essa vitória do Santa e também a classificação do Maguari, que mesmo perdendo para o Piauí, avançou de fase e agora vai enfrentar o Iguatu pela Série D.
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0: 50 minutos e 50 da segunda etapa. Faltam 2 minutos e 10 para o término da partida. 2 minutos e 10 para o Santa Cruz garantir mais uma vitória no Campeonato Brasileiro da Série C. Na difícil Série C do Campeonato Brasileiro. Gabriel Souza no tiro de retorno. A bola cruza a linha que divide o meio. Antes disso, chegou cortando o Pedro Henrique. Bola no campo de ataque do Papão. Toque de cabeça para trás. Gabriel Souza foi seguro. Não deixa de ter pressão em nenhum instante, viu, Haldinei?
3: E faz um jogo muito seguro, eu repito, né, o Gabriel Souza. Mais uma jogada tranquila, mais uma jogada em que ele salva a defesa do Santa Cruz e ganha um tempinho ainda nessa reta final.
4: O sistema defensivo do Santa Cruz jogou uma grande partida. E você vê que o Santa Cruz pode ser bem ofensivamente também.
0: E experiência que não falta nesse
4: não
0: time,
4: falta,
0: né, Bosta?
4: É verdade.
0: 51 minutos. Olha aí, no segundo tempo, a bola com Pedro Favela, ele é puxado, é marcada a falta para o time do Santa. 51 minutos e 50 do segundo tempo. 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
0: Um minuto para o término do jogo. 52, vamos até o 53. Santa Cruz vencendo por 3-1. Bola com Yarley no campo defensivo. Ele toca para Thalisson. Thalisson aplica o drible no seu adversário. Toca a bola na frente. Olha aí para a disputa. Chegou primeira zaga. Coral afastando. Chegou botando para fora. Matheus Vinícius de perna canhota. Vai para o arremesso. Thalisson no campo de ataque da equipe do Paysandu. 52 minutos e meio. 30 segundos para o término da partida. Mas tem jogo. Vai o Lucas Cardoso. Ele vai para sempre, tem 2 na marcação, tem o Léo Costa, tem o Pedro Favela, tem o Fabinho também, a bola acaba sobrando no meio, Marcinho, perna direita, ele vai tentar o gol, a porta tá fechada, toca na frente para o Ítalo, no bate e rebate, afasta Edson Miranda pelo time do Santa, Marcinho novamente vai tentar de perna canhota, porta fechada, acaba recuando, tá bloqueada a passagem, 53 minutos, agora por conta e risco do árbitro da partida, vai girando o jogo pelo lado esquerdo, vai avançando o Cauã, tem o Thiago Enes na sua frente, aí ele toca por baixo, o Thiago Enes de perna canhota, ergue o braço direito, árbitro!

0: bom tempo, Santa volta a comemorar uma vitória na casa do Paysandu, né? Contra o time do Paysandu. E agora se prepara...
1: Primeira vez, né?
0: É, primeira vez, verdade. O Santa agora se prepara para a sequência do campeonato, mas entra no G8 da Série C do Campeonato Brasileiro. Muita festa dos jogadores do Santa Cruz.
2: Esse é o Furacão Coral do nosso querido Maestro Forró. Deve estar festejando muito a torcida coral nesse instante, acompanhando com a gente. Comigo, com Boris, com Haldane e também com o Ali Santos, a nossa equipe técnica. 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
1: Ô Wallace, dá aquele gostinho aí pra torcida Coral saber qual a posição. Saiu da zona intermediária, tá no G8 por enquanto, né Wallace?
2: Tá sim, na sétima posição com 18 pontos, empata em número de pontos com o Ituano, mas leva vantagem, desvantagem na verdade no critério de desempate, né? A questão do saldo de gols do Ituano, gols marcados, é melhor que a equipe Coral. Mas o que importa, viu Marcelão, é que o Santa está na zona de classificação. Nesse momento é o sétimo colocado, vamos pensar no hoje, porque o amanhã ainda não chegou.
1: É verdade, assim como eu dizia o ano passado com o Náutico, sai daí, Cobra Coral, aí não é teu lugar não, aí não é lugar do futebol pernambucano, pelo menos o trio de ferro, né? Santa Cruz, Náutico Esporte, tem que sair daí urgentemente, futebol é na Jornal.
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1: Meus queridos Boris e Raldinei Alves, vamos fazer uma eleição rápida do melhor do jogo? Vamos votar? Deixa eu ver quem se habilita primeiro. O Raul já tem?
3: Everaldo.
1: Everaldo. Everaldo, né?
4: Acompanho.
1: Assistência, né? No gol que foi contra... O gol que ele fez também e aquilo que você cobrava, né, Boris? Uma maior participação no setor criativo, né?
4: Criativo da história, de ataque. Porque ele foi contratado para ser atacante.
1: Exatamente, olha aí. As trombetas até tocaram, viu, amigo?
4: As trombetas tocaram. Aí, quando as trombetas tocam, Everaldo foi o escolhido.
1: E não foi eu que toquei não, tá, galera? 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
1: Pois é, final de jogo, são 7:04, a torcida Coral está comemorando bastante, vamos dar uma passada com o Raldinei, com o nosso querido, não, o Raldinei vai fechar ainda, né cara? Vamos fechar, vai na tabelinha, daqui a pouquinho.
4: Vai na tabelinha, hoje o tempo urge, porque ainda tem o resumo final e 8 horas temos que entregar para a rede.
1: Ah, então é isso. Então, dito isto, eu vou tirando o cavalinho da chuva. Um abraço para você, meu querido Boris. Um abraço, Haldney. Um abraço, Alex Santos, também Aldo Leite, Elivelto Henrique, fechando por aqui. E amanhã tem Caruaru. O jogo é no Presidente Vargas, mas eu digo Central de Caruaru, a Patativa, jogando sua classificação contra a equipe do Ferroviário lá no Ceará. Estaremos acompanhando tudo. Depois tem Fortaleza e Esporte com Alexandre Costa, aliás, com o Haroldo Costa, e tem Alexandre Costa com o jogo do Náutico contra o Goiás. Pois é, a Patativa, estaremos juntos com o Sócrates da Silva e também Berg Santos e Letícia Carneiro. Grande abraço a você, um ótimo restante de jornada. Aquele que corre com a notícia, hoje ele corre com placar, com resultado, classificação e tudo. São 3 maletas cheias. Um abraço, Alex.
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2: Valeu, Marcelo Araújo. Como diria o outro, hoje é uma verdadeira maratona de resultados, né? Pra fazer, correlacionar.
1: Você tira de letra, eu sei disso, cara.
2: Fica tranquilo. Ainda não, mas chega lá. Vamos lá, deixa eu dar uma passada rápida aqui na tabela de classificação da Série C. Só pra que o torcedor Coral que está comemorando, e não poderia deixar de ser diferente, né? Uma vitória importantíssima de todos os aspectos, de todos os tamanhos, de todas as dimensões que você puder imaginar essa vitória para cima do Paysandu por 3-1. O Guarani lidera com 21 pontos conquistados com 11 jogos. Ainda entra em campo nesse final de semana, mais precisamente amanhã. Brusque é o segundo com 21 pontos, também com 11 jogos. O Paysandu é terceiro, com essa derrota permanece na terceira posição, porém com 12 jogos e pode ser ultrapassado. Ferroviária é a quarta colocada nesse momento com 19 pontos. A bola está rolando nesse momento para Itabaiana e Ferroviária. Estamos com 7 minutos do primeiro tempo, placar 0-0. Depois tem a Inter de Limeira, na quinta posição com 19 pontos em 12 jogos, já jogou na rodada, né? Empatou com o Maringá em 2-2. O Ituano é o sexto colocado com 18 pontos em 11 jogos, joga amanhã contra o Maranhão. O Santa é o sétimo colocado com 18 pontos com 12 jogos. O Floresta, que jogou hoje e venceu o Barra por 2-1, é o oitavo colocado também com 18 pontos. A equipe Coral leva vantagem no critério saldo de gols, 3-1. agora bem pertinho ali da zona de classificação. Essa rodada ela só vai ser realmente definida.

0: definida quando for finalizada, porque eu falo definida referente a posições, porque o Amazonas, que ainda vai entrar em campo, é o nono colocado com 17, pode ultrapassar o Santa na classificação. O décimo colocado é o Caxias com 16, também pode passar o Santa na classificação. O Maringá não, o Maringá já jogou, ele então permanece na 11ª com 16 pontos. Mas o Figueirense, o 15º, também pode ultrapassar o Santa na tabela de classificação. Figueirense que joga contra o líder Guarani amanhã pela manhã. Mas é aquela história, né? A gente vai deixar para analisar o futuro quando o futuro estiver bem pertinho, né? Deixa para amanhã, mas hoje temos que comemorar sim, porque hoje vamos fechar o sábado com o Santa no G8. Isso com certeza é o mais importante. E falando em comemorações, também precisamos comemorar juntamente a cidade de Bonito. Afinal de contas, o Maguari se classificou à próxima fase da Série D. Venceu o primeiro jogo contra o Piauí na semana passada por 2-0. Lembrando que o Piauí perdeu um pênalti, né, na arena. E aquele pênalti desperdiçado fez uma falta grande para eles hoje. Porque o Cauã Maranhão, aos 50 minutos do segundo tempo, ainda marcou para o Piauí, mas pelo placar agregado, 2-1. Agregado, deu 2-1 para a equipe do Maguari. Então, o Piauí dançando e o Maguari avançando de fase e vai encarar o Iguatu na próxima fase. O Iguatu, que acabou empatando com o Tunaluso em 1-1. Venceu o primeiro jogo jogando fora de casa por 2-1 e hoje empatando em 1-1. Então, parabéns à equipe do Maguari, parabéns à cidade do Bonito. Classificada a próxima fase, jogos importantes, e amanhã, quiçá, estaremos comemorando também a classificação do Central à próxima fase da Série D. Mas vamos fazer o seguinte, para aquele bate-papo envolvendo pro resumo, né? Então vamos fazer o seguinte, antes de eu chamar o Haldinei e o Leonardo Borges, vamos para o resumo final aqui na Jornal.
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0: Vamos seguindo agora no resumo final, aquela reta final de jornada esportiva. Vamos fazer o seguinte, como eu disse, vamos pro bate-papo, né, envolvendo o Leonardo Borges e o Haldinei Alves para falar o que foi essa importante, gigantesca, fabulosa, formidável vitória do Santa Cruz para cima do Paysandu. Eu acrescentei aqui várias, né, situações que com certeza o torcedor do Santa gostou e muito. Eu conheço o torcedor do Santa que está muito feliz a essa altura do campeonato porque venceu o Paysandu por 3-1. Mas vamos no bate-papo com eles, o comentarista amigo e o Golden Boy do Scratch.
3: Leonardo Borges.
4: Todos os adjetivos foram bem dados pelo Alex Santos. Haldinei, amigo, amigo torcedor, um abraço pro Marquinhos, torcedor no Pina, um abraço a toda nação, grande nação do Tricolor do Arruda, e uma vitória justa, merecida. O tempo urge, a gente tem muita coisa a falar durante a semana, mesmo porque o Santa Cruz tem um compromisso no sábado contra o Ituano, mas nem o mais otimista dos torcedores corais acreditavam num placar desse contra o Paysandu numa quebra de tabu, Haldinei.
5: Exatamente. E o placar, Boris, quando você diz que a vitória é justa, é porque o placar reflete o que aconteceu no jogo. O Santa venceu o jogo pelo placar de 3-1 e no intervalo a gente veio aqui e falou que o Paysandu teve mais posse de bola, né? Tentou criar mais nos primeiros minutos e só. O Paysandu teve esse recorte talvez um pouco melhor, mas não efetivo, não mais efetivo do que o do Santa Cruz, e o Santa foi mais efetivo, o Santa conseguiu se defender bem, porque o Paysandu tentou o empate, tentou uma pressão, mas o Santa conseguiu se defender bem, não só com o Gabriel, mas também com os seus defensores durante o segundo tempo.

0: tempo. Acho que foi um jogo muito correto do Santa Cruz na Curuzu hoje. O Santa conseguiu aproveitar bem as oportunidades que teve para marcar os gols, não à toa fez 3 gols, e conseguiu se defender bem, conseguiu evitar bem com que o Paysandu não conseguisse empatar o jogo. Então, jogo bom, correto do Santa Cruz e que sirva de exemplo para mais na frente.
1: Eu estava pensando, quando você fala que o jogo no segundo tempo, quando o Paysandu diminui, quando ele faz o seu gol, a inconstância do Santa Cruz é que nos faz desconfiar e nos deixar nervosos em relação ao que pode vir pela frente. Porque teve mais posse de bola o Paysandu? Teve. Mas também perigo de gol quase que nenhum. A não ser o gol, quase que nenhum. Se você parar para pensar, não teve. O Gabriel ganhando tempo, bolas fáceis, não foram defesas mirabolantes, extraordinárias, estratosféricas, entendeu? Agora, o que nos fazia temer é pela inconstância do time do Santa Cruz, que até então era mostrada durante o campeonato, não foi nessa partida. Aí o que aconteceu? O que a gente cobra a partir daí? A gente cobra uma regularidade. Tudo isso que o Santa Cruz apresentou com o Everaldo sendo escolhido pelo Scratch de Ouro melhor do jogo, com uma tarde muito inspirada do sistema defensivo, uma tarde inspirada e poucos acreditavam nisso ofensivamente, que você marcar, ganhar já é difícil, e marcar 3 gols na casa do adversário, na Curuzu, mais difícil ainda. Então, tudo isso, meu amigo Haldner, minha amiga, meu amigo, tudo isso nos faz crer que a gente quer o Santa Cruz regular. É a partir daí para melhor. E o Santa Cruz mereceu e mereceu este resultado, Haldner.
0: Exatamente. Essa regularidade é o que a gente não tem visto, né, Boris? Durante a Série C do Brasileiro. O Santa hoje fez um jogo, eu diria que exemplar.
1: Até, adulto.
0: Até quando a gente coloca alguns elementos na análise. O fato de jogar fora de casa, o fato de jogar contra uma equipe que está brigando na ponta da tabela da Série C. Isso tudo dificulta ainda mais. A gente falou da temperatura alta, isso tem que ser levado em consideração. O gramado pesado.
1: E o verdadeiro alçapão.
0: Isso.
1: Em termos de torcida. A torcida do Santa Cruz tinha 150, 200 pessoas no máximo.
0: Pouquíssima gente. O Paysandu com aquele caldeirão, né? Como a gente sabe que funciona na Curuzu. E ainda assim o Santa conseguiu fazer o jogo correto. Agora, falando em algumas peças individuais, a gente elegeu aqui melhor em campo o Everaldo. Acho que é quase uma unanimidade, o Everaldo fez aquilo que se espera, né? Você pediu isso durante o jogo e ele fez aquilo que se espera. O gol que ele faz, o segundo gol, é um gol de um jogador experiente como ele, um gol de um jogador que tem técnica, que tem talento.
1: Se você quiser analisar individualmente antes dos gols, a gente pode analisar. A gente pode analisar, se você quiser.
0: Vamos?
1: Vamos. Gabriel Souza, para mim, uma partida excelente.
0: Também.
1: Eu não gosto de dar nota, porque a nota, para mim, às vezes é muito injusta em relação ao futebol. Porque a nota, para mim, na minha época, era de 0 a 10. 5 era meio, era nem lá nem cá. Agora 7 já era bom,
0: vamos
1: 8
0: sem nota.
1: Era bom.
0: Vamos sem nota.
1: Vamos
0: então.
1: Sem nota.
0: Mas o Gabriel, concordo, acho que
1: excelente.
0: Ele fez um jogo seguro no que foi exigido, né? Porque é exatamente esse o ponto. O Gabriel não foi exigido.
1: Ele tirou a atenção do ataque do Paysandu.
0: Ele não precisou fazer nenhuma super defesa difícil.
1: Exatamente.
0: Mas
1: exatamente.
0: Aquilo que ele foi exigido, ele fez com segurança. Então, bom jogo. Era isso que se esperava de um goleiro.
1: Thiago Enes, para mim, não comprometeu em nenhum momento. Pode não ter sido a partida dos sonhos, pode não ter sido a excelência, mas uma partida sem comprometer. Para quem estava parado
0: também,
1: tanto tempo.
0: Também, tô contigo. Aí a dupla de zaga.
1: Eurico e Edson Miranda, sensacionais.
0: Bem, acho que o resultado também passa por...
1: Porque teve muita bola ao alto e...

0: muita bola cortada pela essa dupla de zaga.
1: O resultado passa por esses outros membros da defesa, né? Além, a gente elogiou o Gabriel, o goleiro, mas o resultado também passa por essa dupla de zaga, então acho que foram bem, uma defesa sólida, segura, na grande maioria das jogadas que eles foram exigidos. O Matheus Vinícius, né? Você vai para ele aí.
0: Para o mesmo lado do Thiago Enes. Talvez até um pouco mais efetivo do que o Thiago Enes, porque o Paysandu atacou muito por aquele lado.
1: Dá para dizer que ele não chamou atenção por ser espetacular, mas também não chamou atenção por ir mal.
0: Muito pelo contrário, ele chamou atenção por ser efetivo.
1: Isso, fez o feijão com arroz bem
0: feito.
1: Feijão
0: com arroz bem feito.
1: Então, olha, a gente já fez a defesa aqui, é uma defesa boa, né? Segura. O que reforça aquilo de que quando o Paysandu tentou chegar, não conseguiu chegar com perigo porque a defesa do Santa Cruz estava trabalhando de forma efetiva.
0: Eu estou doido para chegar num aqui que você... Vamos ver se você vai concordar comigo ou não. É. Eu vou começar por ele. Para mim, o Silva foi a melhor partida dele com a camisa do Santa Cruz.
1: Concordo, concordo. Você falava até da dúvida, de não ter entendido ele como titular no começo do jogo.
0: Porque eu pensava que era o Fabinho
1: que ia começar.
0: Ele, pouco provável, até pelo futebol apresentado.
1: E
0: né?
1: Ele joga e joga de forma segura, né? E é até interessante você ver que a gente está repetindo.
0: O sistema favoreceu muito ele.
1: Você vê que a gente está repetindo essa mesma definição, né? Segura, segurança. Atletas que foram seguros no que o treinador propôs para eles fazerem. Vamos mandando?
0: Pedro Favela, muito bom.
1: Também, gostei.
0: Ele, okay. puxava a marcação da frente, começava por ele. Ele fazia a ponta do losango. Começava por ele puxando...
1: Atrás, né?
0: Puxando exatamente a marcação, um pouco de pressão. Outro que eu gostei muito também, Vitinho.
1: Sim.
0: Pelo menos das partidas que eu vi do Vitinho... Sem sombra de dúvidas, para mim, é a melhor. Aliás, se a gente for parar para pensar, foi a melhor partida no comando do Christian de Souza.
1: Muita gente indo bem. Olha, e aí mais na frente você vai chegar nos dois que, para mim, foram os dois melhores em campo, tá? O Everaldo, o melhor em campo pelo que fez, pela maneira
0: eu,
1: decisiva.
0: Eu acho que eu vou discordar só de você no Ronald.
1: E para mim o segundo melhor foi o Ronald. Você discorda?
0: É o Ronald, porque o Ronald só foi a jogada do gol do Everaldo.
1: Mas teve o primeiro gol também, né? Ele teve a participação.
0: Que ele recebeu a falta.
1: Isso.
0: Mas
1: aquele contra-ataque.
0: Ele poderia ter se mostrado mais. Não, não estou dizendo que ele não foi bem, tá?
1: Sim, sim, sim, estou entendendo.
0: Não estou dizendo que ele não foi bem. Mesmo porque, quando a gente vai no meio de ataque, o Thiago Marques foi muito bem.
1: Sim, também, também.
0: Hoje o Thiago Marques foi muito bem.
1: Também.
0: Entendeu? Agora, eu vou concordar com você que você me deu uma quebrada de galho por conta da minha tosse. Eu vou... Mas não como o segundo melhor depois de Everaldo.
1: Isso não é critério, não. Diga a sua opinião.
0: Não, o Ronald, para mim, não foi
1: não
0: o segundo
1: foi
0: melhor.
1: Tá, eu gostei dele, eu acho que...
0: Eu gostei, mas assim, não foi o segundo melhor.
1: O meu critério, e aí até explicando, só argumentando, eu acho que ele foi decisivo, sabe? O quão decisivo ele foi no resultado do jogo. Assim como o Everaldo, eu acho que o Ronald também foi decisivo.
0: Muito bem.
1: Quirino, mais um jogo apagado.
0: Sofrível, né?
1: Numa vitória de 3-1 é difícil ter algum destaque muito negativo, mas mais um jogo apagado do Quirino, né? Se espera mais de um cara como ele. Ainda não entendo a titularidade dele num jogo como o de
0: hoje.
1: Nos
0: jogadores que entraram, Léo Costa eu gostei, Rodrigues eu gostei.
1: Thiago
0: Marques eu gostei, Robinho não gostei.
1: É aquela, né? Teve a
0: por
1: oportunidade.
0: Por causa daquele chute, realmente, aquilo não é chute.
1: Fabinho fez o gol, né?
0: Fabinho fez o gol e fez o que foi dado a ele, né? A função de marcar, ele estava um pouco mais livre para atacar, porque ele tinha Silva, Favela, Léo Costa, e ele fez o gol. Para mim... Se fosse colocar uma nota no futebol apresentado pelo Santa Cruz hoje, um 8. E o Christian de Souza mandou bem também.
1: Mandou. É uma das

0: maiores notas aí. Na verdade, geralmente dizem que a nota do treinador é a média, né, do time. E se a gente tá elogiando o time é porque o treinador fez o time jogar bem. Então o Christian também foi bem. De um modo geral, um jogo correto, seguro do Santa Cruz e que isso seja replicado nas próximas partidas, porque a gente quer ver mais esse Santa Cruz que entrou em campo hoje.
1: Aldney, para fechar, a arbitragem foi bem, mesmo porque a gente tem que voar, correr quanto tempo, que ainda tem cinco blocos aí para a gente pagar no resumo final. A arbitragem sem nenhum tipo de problema,
0: Sem polêmica, né?
1: arbitragem paulista, sem problema. E eu só tenho que te agradecer. E a gente vai encerrar. Eu, claro que abraçando você, desejando a todos um ótimo resto de sábado, principalmente a torcida de Santa Cruz, que vai dormir feliz, que a gente vai colocar só os três gols do Santa Cruz.
0: Isso.
1: Não, não nos interessa o Paysandu. Os gols foram marcados por Juninho contra aos, eu anotei aqui, aos 27. Aos 46, Everaldo, e aos 23, Fabinho, marcando os gols da vitória do Santa Cruz por 3-1, descontando Juninho aos 28. Tenham todos uma ótima noite de sábado. Parabéns à torcida do Santa Cruz, parabéns ao time Coral. Mas o campeonato está começando. Agora nós queremos é regularidade. Aldinei, obrigado pela moral, amigo.
0: Eu que agradeço, amigo, a você e a todos. Um abraço.
1: Os gols do Santa Cruz na voz daquele que todo mundo gosta.
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3: Vai o Evenaldo para a cobrança, pode ser momento de perigo. Olha a cobra, Coral chegando, toque de cabeça, bola passa! Gol do Santa

0: vida do Santa, uma luz no fim do túnel, e ela brilhou, Raldinei Alves.
1: Tem mais uma bola parada, Everaldo, no lado esquerdo de ataque do Santa Cruz, foi o responsável pela cobrança de escanteio. Cobrou fechadinho, ali na primeira trave, e a defesa do Paysandu bobeou na tentativa de desviar para fora. Um defensor do Paysandu desviou para dentro da própria meta. E aí, festa do Santa, festa do Everaldo. O Everaldo foi lá no árbitro e disse: foi meu, viu? Foi meu, eu que cobrei o escanteio. Para quem o árbitro vai dar o gol? Aí só na súmula, mas o fato é que o Santa abre o placar em Belém. Agora, 0 para o Paysandu, 1 para a Cobra Coral.
0: Olha o Santa, pelo lado direito vai Ronald, vai avançando, ele pode entrar na área, pode deslocar, tem seu companheiro Everaldo, ele para frente a frente, tocou com o Everaldo, 2 contra 3, samba pra cima da marcação, abriu a brecha, bateu, é gol! Everaldo!

uma jogada do Ronald, distribuiu na entrada, da onde já dentro da grande área, ele puxa para a perna direita e solta um balaço, à direita do goleiro Gabriel Mesquita, gol, o momento esplêndido.

0: Palmeiras se levanta! Tricolor do Arruda! Everaldo é o cara da vez, Raldinei!
1: Numa jogadaça protagonizada pelo Ronald, saiu levando a bola lá quase que da linha que divide o meio de campo. Se livrou de um, de dois marcadores e deu um passe para o lado esquerdo, onde estava posicionado Everaldo. E aí entrou a experiência, o talento, a tranquilidade. Everaldo teve o trabalho de ajeitar e de perna direita mandar no cantinho da meta defendida pelo goleiro Gabriel Mesquita, que nada pôde fazer. Everaldo, numa bonita jogada do Santa Cruz, faz o gol, balança a rede, cruza toda a extensão do campo para comemorar na frente da torcida coral presente na Curuzu em Belém. O Santa amplia o marcador, o Santa fica mais perto da vitória. Everaldo, agora 2 para o Santa Cruz, 0 para o Paysandu.
2: Bola alçada, buscando a grande área, chegou primeiro cortando o Pedro Henrique no campo defensivo da equipe belenense, acaba sobrando novamente, vai para a disputa, Thiago Marques na sua primeira participação, ele aplica o drible para o centro, agora para a esquerda, perna canhota na bola, passou a bola, Fabinho bateu, é gol!

0: jogadaça do Thiago Marques pelo lado esquerdo de ataque da equipe do Santa Cruz na entrada da grande área. Chamou o marcador para dançar. Driblou uma vez, driblou duas vezes e fez o passe até a entrada da pequena área, na segunda trave, onde estava o Fabinho. A bola passou na frente de dois defensores do Paysandu até o Fabinho com a barra aberta ter só o trabalho de desviar para o fundo das redes. E foi o que ele fez. Fabinho amplia o placar em Belém. Deixa o Santa com 3 gols de vantagem em relação ao Paysandu.
1: E não tem como não se arrepiar, né? Que vitória fantástica da equipe do Santa Cruz para cima do Paysandu, 3-1. Vocês acompanharam com a narração dele, aquele que todo mundo gosta, do Marcelo Araújo. Comentários foi do comentarista amigo Leonardo Borges e também as reportagens do Golden Boy do Scratch, o Raldinei Alves, trazendo as emoções desse jogão de bola. Que vitória importantíssima para o Santa. 7:31.
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7: Deixa eu dar uma passada pela Copa do Mundo. Bola rolando nesse momento para Croácia e Gana. 1-1 é o placar. Também, olha aí, agora sim, né? O negócio parece que, viu, seu Aldo? O negócio começou a ficar nos eixos. Inglaterra faz 2-0. Pra cima do Panamá, né? O Bellingham e o Harry Kane. Panamá 0, Inglaterra 2. Então, tudo seguindo a linha natural. Croácia tá analisando o gol do quem? O terceiro? Do Gana, né? Olha aí. Então, o VAR pode anular o gol de Gana. Mas, nesse momento, Croácia e Gana vão empatando em 1-1. Panamá e Inglaterra 2-0 para os ingleses. Uma outra coisa que chamou a atenção, gente, é no jogo que aconteceu de ontem para hoje, né? O Egito acabou empatando com o Irã em 1-1. Aquele gol do Irã, o segundo gol, que daria a classificação, que acabou sendo anulado ali, por incrível que pareça, de uma forma até estranha, né? Porque foi pro VAR, tinha meia chuteira à frente. Gente, que coisa absurda, né? Cá pra nós. O que chamou a atenção depois disso tudo é que o Irã deixou uma carta aberta pra FIFA, né? Eu achei interessante o conteúdo e vou ler bem rápido aqui pra vocês. O conteúdo do bilhete reforça o posicionamento ético da equipe em detrimento do placar final. Que coisa, né? Anulou, né? Então, continua Croácia 1, Gana 0. Vamos falar da carta aberta. Escreveram o seguinte: nós viemos do Irã, viemos de uma terra que há milhares de anos coloca a honra acima da vitória. Para nós, o futebol não é apenas uma competição

0: pressão por resultados. É um teste de caráter. Talvez seja possível conquistar pontos de muitas maneiras, mas o respeito, não. Talvez uma equipe possa avançar de fase, mas somente por meio da justiça e da honra alguém pode permanecer de cabeça erguida diante da história. O fair play não é apenas uma linha nas regras do futebol, é a alma do jogo. Obrigado pela hospitalidade. E obrigado a todos os iranianos que deram seus corações, suas vozes e todo o seu ser pelo Irã. Irã sempre de cabeça erguida, afirmou a carta. Que coisa, né, gente? Que coisa impressionante. Aquele gol estaria classificando de forma histórica a seleção do Irã para a próxima fase da Copa do Mundo. Mas, infelizmente, aquele gol absurdo foi anulado, né? 7:38. Voltou atrás? Então, eles anularam o que foi anulado e agora, então, está confirmado. Croácia 1, Gana 1. Então tá bom. 7:38.
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5: Teve gol na Copa do Mundo, né? Ou não teve gol na Copa do Mundo? Croácia marcou o segundo, foi isso? Meu analista de desempenho aqui, Aldo Leite, está confirmando: Croácia 2-1 para cima de Gana. Panamá continua perdendo, segue perdendo para a Inglaterra por 2-0. Deixa eu dar uma passada atualizada no Campeonato Brasileiro da Série B. Teve dois jogos hoje que mexeram com a classificação do esporte, hein? Aquela que tudo aquilo que nós vimos falando durante a semana começaram a acontecer já hoje. O Operário do Paraná venceu o América Mineiro por 1-0, o América Lanterna. E o Criciúma venceu o São Bernardo por 1-0. Essas duas equipes com vitórias acabaram passando o Sport na tabela de classificação. Nesse momento, o Vila Nova, que perdeu para o Novo Horizontino por 2-1, lidera com 28 pontos. O Novo Horizontino agora é o vice-líder com 27. O Criciúma passou para a terceira colocação com 27. E o São Bernardo caiu duas posições, agora é o quarto colocado com 25. O Operário de Ponta Grossa, com a vitória para cima do América, subiu para a quinta posição com 25 pontos. E o Sport, nesse momento, é o sexto colocado com 25. Por que o Alex, que o Operário, empatando em número de pontos com o Sport, passou o Leão da Ilha? Simples. Porque o Operário chegou a 25 pontos, porém com uma vitória a mais que o Leão da Ilha do Retiro no critério de desempate. Por isso que o Sport perdeu uma posição. Nesse momento o Leão é o sexto colocado com 25 pontos. Detalhe, dois times podem ameaçar o Sport ainda mais na tabela. Juventude, que é o sétimo colocado com 22 pontos conquistados, joga em casa, tá? Amanhã no Alfredo Jaconi, 16h, contra o Ceará. E o Fortaleza encara o próprio Sport amanhã à noite no Castelão,
6: 6:30 e pode também ultrapassar o Leão da Ilha do Retiro. O Fortaleza e o Juventude, chegando a 25 pontos, igualam em número de pontos com o Sport, mas também é o mesmo critério que fez com que o Operário de Ponta Grossa passasse o Sport. Vitória a mais. Então o Leão da Ilha ficaria na 8ª posição, caso, vou repetir aqui, caso tropece amanhã diante da equipe do Fortaleza. Em contrapartida, é por isso que eu digo que até mesmo o empate é um bom resultado para o Sport, porque além de mantê-lo dentro do grupo de classificação, vai dar uma segurada no Fortaleza, porque o Sport empatando chegaria a 26 pontos conquistados. Então, diante desse contexto, iria para a 4ª colocação, já que o São Bernardo, que é o quarto hoje, tem 25. O Sport empatando iria a 26. Então, o Operário ficaria com 25, o Juventude ficaria, se vencesse, com 25, porém com uma vitória a menos, e o Fortaleza ficaria com 23 pontos conquistados. Então, para esse jogo da manhã, para a torcida do Sport entender, o melhor resultado, sem sombra de dúvidas, é a vitória, claro, obviamente. Mas um empate não é de todo ruim, não. Um empate deixa o Sport ainda no G6. Para ser mais exato, deixa o Leão na 4ª posição na tabela de classificação. Agora, se perder, a situação fica complicada. 7:49.
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3: Deixa eu passar aqui alguns jogos da Copa do Mundo, né, que vão acontecer nesse sábado. Em andamento, Croácia e Gana vão empatando em 1-1, Panamá vai perdendo para a Inglaterra por 2-0. A partir das 8h30 da noite, Colômbia e Portugal se enfrentam. Olha só que jogo bom para definir aí a questão da liderança do... Quem vai ficar primeiro, Colômbia ou Portugal? Colômbia nesse momento é o grupo K. Colômbia lidera com 6 pontos, Portugal é o segundo com 4. Então vale muita coisa esse jogo, sim, Colômbia e Portugal. Colômbia jogando pelo empate para se classificar como primeira do grupo, e Portugal precisando vencer, caso queira a primeira posição. Também no mesmo grupo, República do Congo jogando contra o Uzbequistão. Para o Congo, ele pode vencer e torcer para conquistar uma vaga ali entre os melhores terceiros colocados. Mas fora isso, vai ser difícil. Então, jogo Colômbia e Portugal acontecendo às 8h30 da noite. Às 11 da noite, encerrando essa primeira fase da Copa do Mundo, na fase classificatória, Jordânia recebe a Argentina e Argélia recebe a Áustria. Esses jogos são interessantes porque a Argentina já está classificada. E a Áustria e a Argélia brigam por uma vaga. Então vocês imaginam como vai ser esse jogo entre Áustria e Argélia? Porque quem vencer garante uma vaga à próxima fase. A Áustria tem 3 pontos, a Argélia também tem 3 pontos. A Jordânia ficou... já deu adeus, não marcou nada, 0 pontos para elas, e inclusive a adversária da Argentina hoje, né? Então, o jogo desse grupo será Argélia e Áustria. Quem vencer, avança de fase. 7:36.
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6: E assim chegamos ao final do resumo final desse sábado, depois de uma grande jornada esportiva. A vitória do Santa para cima do Paysandu por 3-1. Lembrando que nesse domingo tem muito mais futebol com o Screte de Ouro do rádio. Começando 5 da tarde, Ferroviário e Central. Narração de Marcelo Araújo. Comentários Sócrates da Silva. Reportagens Berg Santos. E no plantão Letícia Carneiro. Fortaleza e Esporte, 6:30 da noite. Narração de Haroldo Costa. Comentários de Ralf de Carvalho, reportagens minha, desse que vos fala o Alex Santos, e o plantão da Letícia Carneiro. E finalizando com o Náutico em Goiás, também às 6:30 da noite, Alexandre Costa narra a partida, reportagens de Haldinei Alves e do plantão esportivo Letícia Carneiro. E depois nos encontraremos aqui no resumo final. Valeu, gente, abraçando o Aldo Leite e o nosso querido Elivelto Henrique. Boa noite para todo mundo, paz e luz.
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8: Ricardo Cantarelli. Alô, galera, boa noite. 8 horas mais 2 minutos agora. Felicidade para todo mundo acompanhando a gente a partir de agora, direto do manhã.

maior e melhor São João do mundo, onde você estiver, com quem você estiver, não importa. O importante é que você está ouvindo a Rádio Jornal. Ei, daqui pro mundo, viu? Exatamente, Caruaru 91,3, Garanhuns 107,5, Pesqueira 90,9, Alô Limoeiro 99,5, Petrolina, como foi o São João ontem aí, hein? Galera, interaja conosco. E Recife, minha capital, 90,3, 819-9601-7448. Daqui a pouco tem Janaína Clímaco, gerando na alta, trazendo informações pra gente de todos os cantos e recantos aqui da capital brasileira do forró. Onde tem sanfona, zabumba e triângulo, tem a Rádio Jornal presente. Hoje teremos Forró Gigante, Tiaguinho, Gustavo Linda, Gustavo Lima e Xande Avião. Repetindo, Forró Gigante, Tiaguinho, Gustavo Lima e Xande Avião. Tá falado assim? Beleza? Então pronto, Rádio Jornal. São João danado de bom. Fazer o seguinte, vamos à técnica e daqui a pouco a gente volta. E volta já trazendo muito som aqui do maior polo de animação da capital brasileira do forró. Aqui do Pátio do Forró, aqui desse polo maravilhoso onde todo mundo se encontra na noite para dançar, para brincar e fazer a festa no maior e melhor São João do mundo, Rádio Jornal. São João danado de bom!

0: 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Ótima noite pra você ouvindo a Rádio Jornal. Tiaguinho sobe ao palco nesse exato momento, abraçando você, ouvinte, dos quatro cantos de todo o nosso estado, por que não dizer de todo o nosso Brasil brasileiro. Ao vivo do Parque de Eventos Luiz Gonzaga, Tiaguinho se apresentando a partir de agora.
1: 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Vocês estão aí? Eu não ouvi, vocês estão aí? Então bate na palma da mão.
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0: Viva São João!
1: Ótima noite pra todo mundo ouvindo a gente aqui na Rádio Jornal.
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1: Olha a hora, gente boa, gente fina, gente do bem. 8h18, boa noite pra você também.
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0: belíssima noite pra você, meu amigo. E aí, tudo bem? Vamos juntos aqui na Rádio Jornal.
1: Sim, isso.
0: Perfeitamente.
1: Energia daí.
0: Assim.
1: Joga, joga.

0: tá junto. Muito obrigado pelo carinho de hoje, tá? E sejam bem-vindos ao melhor show de pagode do Brasil.
1: Ótima noite pra você curtindo a nossa Rádio Jornal. A gente tem um retorno aqui agora sim. Beleza, perfeitamente. Obrigado pelo carinho da audiência. Vamos juntos. Agora 8h24. 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

0: Ótima noite para todo mundo conferindo a Rádio Jornal, 8h28 agora. Janaína Clímaco tá chegando. Rádio Jornal São João, danado de bom. Fala, Jana!
1: Boa noite, Ricardo.

acontecido desta última noite. Daqui a pouco, o palco recebe o embaixador Gustavo Lima, prometendo mais um espetáculo inesquecível. E para encerrar, o São João 2026 com chave de ouro, quem assume a missão de dar o último acorde dessa grande festa é Xande Avião, em um show que promete entrar para a história. Hoje é noite de celebrar, de agradecer e também de se despedir.

0: Aumente o volume do rádio, porque vamos juntos até o fim dessa noite histórica, acompanhando os últimos passos de mais uma edição do maior e do melhor São João do Mundo, Cantarelli. Volta com você, é a Rádio Jornal no São João, danado de bom.
1: Ótima noite pra você, confira comigo, 8h31 agora.
2: Muito obrigado.
1: Tiaguinho se apresentando no palco do Parque de Eventos Luiz Lua Gonzaga.
2: Os aplausos de vocês, por favor, com muito carinho aos músicos da minha banda.

Interaja conosco, 81996059601-7448. Repetindo, 819-9601-7448. Simbora!

0: baixo o pé, a mão pro alto, com vocês.
1: h 35 aqui na Jornal, ao vivo do Parque de Eventos Luiz Gonzaga, 8 horas mais 35 minutos, 819-9601-7448 é o nosso WhatsApp. Daqui a pouco vou falar em você, hein? 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Boa noite pra você. Ouvindo a Rádio Jornal aqui em Caruaru, 91,3, Garanhuns 107,5, Pesqueira 90,9, Limoeiro 99,5, Petrolina 90,5 e Recife 90,3.

0: Fiz o solo bonitinho, Nandinho. Meu povo de Caruaru.
1: Esse é o Tiaguinho, ao vivo aqui no Parque de Eventos Luiz Lua Gonzaga. 8h37, agora Janaína Clímaco, Rádio Jornal São João, danado de bom.
2: Olha, Ricardo Cantarelli dando uma volta aqui nos camarotes do maior e melhor São João do mundo. Eu tô encontrando personalidades. Dessa vez a gente vai conversar com Tamires Otília, ela que é presidente, foi nomeada inclusive neste mês presidente da empresa Pernambuco de Comunicação. Rádio Jornal, boa noite. Veio prestigiar o São João de Caruaru, tá achando o que dessa noite?
3: Boa noite. É um prazer estar aqui prestigiando o nosso São João de Caruaru. Fantástico. Não tem São João como o nosso aqui em Caruaru.
2: Vai dançar um forró, é claro.
3: Com certeza. O pequeno já está ali, o filho, para dançar comigo. Está em Caruaru, tem que dançar.
2: Eu não vou poder deixar de falar, né? A gente tem percebido que a TV Pernambuco fez um São João descentralizado e

0: nos quatro cantos do estado. Primeiro veio para Caruaru, deu um show de transmissão, em seguida foi para Petrolina, não foi diferente, e agora está em Arco Verde, lembrando que passou por Gravatá, Santa Cruz e outras cidades. E aí, aqui de Caruaru também tem transmissão mesmo pelo digital, né? O Instagram da TV Pernambuco, arroba TV Pernambuco, que também tem dado um show à parte, mostrado bastidores, entrevistas, de forma geral. Em relação à sua nomeação, como é que você vê a nomeação, já que agora, pela primeira vez na história, a empresa Pernambuco de Comunicação tem duas mulheres, você como presidente e Thaís como vice-presidente. É um empoderamento feminino?
1: É um empoderamento feminino, é um espaço para a gente mulher que está na frente, está liderando, mas também com muito desafio. Mas a gente está pronta, está preparada, estamos caminhando com uma equipe excelente. E como você falou, a gente saiu em cada polo diferente, mostrando a cultura, o nosso povo, aquilo que o nordestino ama de verdade, que é o nosso São João.
0: Tá bom, Tamires, seja bem-vinda, viu? Muito obrigada. Volta com você, Cantarela, e a Rádio Jornal no São João Danado de Bom.
2: Muito bem, 8h39 agora. Tiaguinho se apresentando.

0: 7, faltando para as 9. Boa noite para você ouvindo a Rádio Jornal 8h40. A cada instante que passa, começa a chegar mais gente. Mais forrozeiro, nessa noite de festa última do maior e melhor São João do mundo.
1: Vamos provar que o povo pernambucano é muito pagodeiro, mas muito. Vamos cantar. O que aconteceu?

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1: 8h44 aqui na Rádio Jornal. Belíssima noite pra todo mundo. Ouvindo a nossa transmissão. Última noite de festa aqui do Parque de Eventos Luiz Luma Gonzaga. 8996017448, interaja conosco. Daqui a pouco tem Janaína Clímaco trazendo mais informações.

faltava a minha primeira vez aqui no São João de Caruaru. Levanta as duas mãos e nós vamos junto com o pagode jogar tudo que não presta pra longe daqui. Balança, balança. Isso, joga fora o que não presta. 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

ponta direita aí, ó. Isso. Se encaixa. Se Deus quiser, 2-0 segunda-feira. Quem tá confiante no X aí? Quem tá confiante, hein? Se Deus quiser. Se Deus quiser. É isso aí.

0: Ótima noite para você ouvindo a Rádio Jornal 8h50 agora. 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
1: Transformar isso aqui numa
0: 90,3. Boa noite, boa noite, boa noite.
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1: Alguém aqui já foi na tardezinha? 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
1: Ótima noite pra você ouvindo a Rádio Jornal. Obrigado pelo carinho da audiência. 8h53 agora.
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1: Ela vem chegando, Janaína Clima, congelando com informações.
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1: pela capital.

de mais uma edição histórica dos festejos juninos de Caruaru. Durante todo esse período, a estação foi um dos grandes pontos de encontro da cultura nordestina. Um espaço onde passado e presente se encontraram, onde as tradições foram celebradas e onde milhares de pessoas passaram para prestigiar aquilo que o São João de Caruaru tem de mais bonito, a sua essência cultural. Por aqui, cada cantinho contou história. O Polo do Repente emocionou o público com versos e rimas e a sabedoria dos repentistas. O Polo dos Pífanos encantou moradores e turistas com o som que atravessa gerações e mantém viva uma das mais importantes manifestações da cultura popular nordestina. O Polo do Bacamarte levou a tradição e a história dos nossos antepassados, enquanto o Polo

concentração. Mas se hoje é dia de despedida, ela acontece em grande estilo. Aqui na estação ferroviária, a banda Na Pegada do Riquelme abriu a noite da festa. A última noite, inclusive, né, Ricardo Cantarelli? Neste

chave de ouro para encerrar o São João de Caruaru na estação é a vez do cantor Daniel Melo. Então, a estação ferroviária mostrou por que é um dos espaços mais queridos do São João de Caruaru, Ricardo Cantarelli.

para sempre na memória. E agora, quando tudo estiver acabando, fica só aquela sensação de gratidão por mais um ano em que a cultura nordestina foi celebrada em sua mais pura essência. A estação

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1: Ok, obrigado pelas informações, muito boa noite. Agora 8h57 ao vivo do Parque de Eventos Luiz Gonzaga. Tiaguinho se apresentando na nossa última noite de festa aqui no maior e melhor São João do mundo. Sensacional.
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1: O dia foi incrível. Alto do Moura foi sensacional. Fechando a tarde já, entrando pela noite com Baby Som. E quem tava lá curtiu a beça. 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

0: todo mundo
1: pelo aplicativo da Rádio Jornal. Tem o Alisson Cavalcante no Rio de Janeiro. Oi, Alisson. Obrigado, amigo. Tão distante, mas a tecnologia nos deixa assim pertinhos. Agora 8h59. Rádio Jornal ao vivo no Parque de Eventos. Luiz Luba Gonzaga, abração pra você.

0: nosso.
1: 9:02 aqui no Parque de Eventos Luiz Lua Gonzaga. Muita gente chegando, vai super lotar. Hoje novamente, 9:02.
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1: Tiaguinho se apresentando. Ainda hoje, Forró Gigante, Gustavo Lima e Xande Avião.
0: 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Que ela possa fazer parte da tua fé, da tua força.